0: maior patamar desde 2012.
1: Dados do IBGE apontam que taxa de desocupação ficou em 5,6% no trimestre encerrado em maio. Luana Karen.
2: Outro destaque foi a queda na taxa de subutilização, que atingiu 13,3%, o menor nível da série histórica.
0: E queda também na evasão escolar.
1: Censo da Educação mostra que abandono da escola diminuiu 61% entre 2022 e 2025.
0: Índice de reprovação no ensino médio também caiu 65% no período. Pablo Mundim.
3: De acordo com o Ministério da Educação, os resultados refletem um conjunto de políticas voltadas à permanência dos estudantes na escola, entre elas o programa Pé de Meia.
1: Hoje, na apresentação da Voz do Brasil, Mariana Jungmann e Luciano Seixas.
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1: O presidente Lula acompanhou hoje o andamento da construção de 16 barcos da Petrobras em Itajaí, Santa Catarina.
0: O programa Mar Aberto prevê a renovação da frota da companhia, com previsão de entregar 98 embarcações nos próximos 7 anos.
1: Lula também participou do lançamento ao mar de uma fragata da Marinha, a primeira de 4 unidades que estão sendo construídas para aprimorar a defesa marítima do país.
0: O presidente Lula visitou as construções de barcos de apoio marítimo da Petrobras em Itajaí, Santa Catarina. Mais de 2 mil profissionais estão envolvidos nas obras de 16 embarcações. A iniciativa faz parte do programa Mar Aberto de renovação e ampliação da frota do sistema Petrobras. Com previsão de entrega para julho, uma das embarcações em construção no estaleiro Detroit, em Itajaí, é a Starnav Electra, de transporte de suprimentos. O barco conta com sistemas de geração e distribuição de energia, além de novas tecnologias de pintura e de sistemas anti-incrustação, contribuindo para menor consumo de combustível e menor nível de emissões de poluição. Segundo a presidente da Petrobras, Magda Chambriard, os empreendimentos se alinham com a política verde da empresa.
4: Esses barcos têm tecnologia atual embarcada, respeitam o nosso Acordo de Paris, respeitam as nossas intenções de sustentabilidade, apoio ao meio ambiente.
0: O presidente Lula destacou o fortalecimento da indústria naval brasileira.
5: A coisa custa 10 milhões mais barato. Por que que não compra da China? Porque a China não paga salário do povo brasileiro. Mas quando você compra de lá, você não desenvolve a indústria nacional. Quando você compra de lá, você não desenvolve tecnologia aqui. Quando você compra de lá, você não gera emprego aqui.
0: O programa Mar Aberto prevê a construção de 96 embarcações até 2032, com investimentos estimados de R$ 32 bilhões na indústria naval brasileira. Mais cedo, o presidente Lula participou em Itajaí da cerimônia de lançamento ao mar da fragata Cunha Moreira. Com 107 metros de comprimento, com vés de voo e hangar para helicópteros, a fragata conta ainda com radares, sistemas de armas avançados e sensores integrados. Nesse projeto, o governo do Brasil está construindo 4 navios de guerra, com investimentos de quase 14 bilhões de reais do Programa de Aceleração do Crescimento, o novo PAC. Reportagem Graziele Bezerra. A taxa de desocupação entre março e maio desse ano foi de 5,6%, menor patamar da série histórica.
1: E o rendimento médio do brasileiro aumentou.
0: Dados mostrados pela PNAD Contínua, divulgada hoje pelo IBGE.
6: O número de brasileiros procurando por uma oportunidade de trabalho retornou ao menor patamar da série histórica, iniciada em 2012. A taxa de desocupação no trimestre encerrado em maio foi de 5,6%. O índice ficou estável na comparação com o trimestre anterior e teve queda de 0,6 pontos percentuais em relação ao mesmo período do ano passado. Outro destaque da Pesquisa Nacional por Amostra de Domicílios Contínua foi a queda na taxa de subutilização, que atingiu 13,3%, o menor nível da série histórica, como explica o analista do IBGE, William Kratochwil.
7: Mais importante é quando observamos a subutilização do mercado de trabalho, ou seja, aqueles que trabalhavam menos horas do que gostariam, aqueles que estavam desalentados, aqueles que estavam fora do mercado de trabalho, mas estão potencialmente...

0: diretamente ligados a ele, que apresentaram reduções nos seus contingentes, e isso diminuiu a taxa de subutilização do mercado de trabalho, o que é um fator importante, mostrando que o mercado ele continua absorvendo a mão de obra que não estava sendo utilizada.
1: No caso dos empregados com carteira de trabalho assinada, o índice se manteve estável, com quase 40 milhões de pessoas formalizadas. No começo do ano, a gerente Fabiana Barros foi contratada em uma loja no centro de Brasília. Para ela, o cargo com carteira assinada representa tranquilidade.
2: Eu acredito que a vantagem ela é muito boa, porque além de ter os benefícios que a própria empresa fornece, que é o 13º, as férias, então assim, é muito bom.
1: O rendimento médio do brasileiro também subiu, como explica o subsecretário de Política Macroeconômica do Ministério da Fazenda, Rafael Ramires Leão.
3: O rendimento médio real dos trabalhadores do trimestre foi de R$ 3.726, uma alta de 4% em relação ao mesmo período do ano anterior. E na comparação com 2022, esse rendimento está 20% mais alto, um avanço que mostra que a queda no desemprego veio acompanhada de ganho real no bolso do trabalhador.
1: A taxa de ocupação medida pelo IBGE leva em conta empregados com ou sem carteira assinada, funcionários públicos, trabalhadores domésticos e trabalhadores que atuam por conta própria. O número de brasileiros ocupados chegou a 102 milhões e 700 mil, uma alta de 0,5% em relação ao trimestre anterior, o que representa 558 mil pessoas a mais incluídas no mercado de trabalho. Reportagem Luana Karen.
4: O governo do Brasil trabalha para tentar atualizar o teto dos microempreendedores individuais.
5: Durante participação no programa Bom Dia Ministro, produzido pela empresa Brasil de Comunicação, o ministro do Planejamento e Orçamento, Bruno Moretti, explicou que um projeto de lei será enviado ao Congresso e prevê atualização entre 2027 e 2028.
6: A gente está trabalhando aqui com a perspectiva de atualizar esse teto para um patamar aí entre 130 e 140 mil, que é mais ou menos a reposição da inflação. Isso é absorvível desde que isso seja feito de maneira escalonada, entre 2027 e 2028. Fazendo isso de forma escalonada, a gente consegue absorver nas contas públicas, a gente consegue, inclusive, cumprir todo o nosso regramento orçamentário e fiscal.
4: Criação de gado irregular, garimpo ilegal e desmatamento em área de conservação.
5: Todos esses crimes foram desarticulados em uma operação do ICMBio no estado do Pará, que terminou essa semana.
4: Durante a ação de fiscalização, o órgão encontrou fortes indícios de criação clandestina de gado dentro da estação ecológica da Terra do Meio.
7: Uma área de proteção ambiental que abriga diversas plantas e animais, como o macaco-aranha da testa branca, que está em perigo de extinção. Essa é a Estação Ecológica Terra do Meio, localizada entre os rios Xingu e Iriri, no Pará. Foi nessa importante área de proteção ambiental que o Instituto Chico Mendes de Conservação da Biodiversidade realizou a Operação Pasto Nulos para acabar com o desmatamento ilegal, a criação de gado irregular e o garimpo ilegal. A ação começou no dia 3 de junho e foi marcada por resistência dos invasores, que ameaçaram policiais, destruíram pontes e tentaram furtar o gado apreendido. Ao todo, foram aplicados R$ 6.500.000 em multas, além de bens retidos, como escavadeiras, trator, motocicletas e motores estacionários. Fiscais também apreenderam ouro ilegal e mercúrio, que é um metal altamente tóxico que contamina água, peixes e seres humanos, e 436 cabeças de gado, que agora terão outro destino, como explica o presidente do ICMBio, Mauro Pires.
8: E esse gado depois foi destinado para programas sociais, né? Para combate à fome, para a merenda escolar, né? De escolas municipais, também para hospitais, é importante dizer.
7: De acordo com Mauro Pires, os criminosos eram reincidentes, já tinham sido multados e foi encontrada uma grande rede de atividades ilegais.
8: Não se trata ali de um pequeno produtor que tinha duas, três vacas de produção

0: inteira ou para sua família. A gente estava falando de uma rede clandestina de criação de animais em áreas protegidas e prejudicando aqueles produtores que seguem as regras. Aquele produtor que vacina os seus animais, registra os seus animais no órgão sanitário estadual.
1: Além do ICMBio, a Operação Pasto Nulus contou com o apoio da Força Nacional, Polícia Federal, Polícia Militar do Pará e IBAMA. Reportagem Raquel Mariano.
2: O INSS inaugurou hoje a sétima unidade do PrevBarco, a agência flutuante da Previdência que leva atendimento a comunidades afastadas dos centros urbanos.
3: O novo PrevBarco foi inaugurado em Belém, no Pará, e vai atender municípios do arquipélago do Marajó e do Amapá.
4: Uma nova agência flutuante do INSS foi inaugurada nesta sexta-feira em Belém, no Pará. O PrevBarco Belém 2 vai levar serviços previdenciários e assistenciais a comunidades ribeirinhas, indígenas e quilombolas de difícil acesso no Marajó e no Amapá. Os atendimentos ocorrem de forma direta, sem a necessidade de agendamento prévio. Durante a solenidade, o ministro da Previdência Social, Volney Queiroz, revelou o impacto pessoal que a iniciativa causou em sua gestão.
5: Esse PrevBarco, desde quando nós tivemos o primeiro contato na Previdência Social com a política do PrevBarco, foi uma coisa que me emocionou, chamou minha atenção e fez com que eu quisesse me dedicar a aumentar o número de PrevBarcos e a fortalecer essa política.
4: A presidente do INSS, Ana Cristina Silveira, defende que a nova estrutura flutuante consolida uma previdência social mais inclusiva e acolhedora.
6: O PrevBarco é, acima de tudo, um símbolo. Símbolo do Estado que através da para chegar às pessoas. Símbolo de uma gestão que não espera cidadão. Que vai para ele e garantindo que nenhum brasileiro fique para trás.
4: O modelo operacional destaca-se por ser resolutivo, ou seja, ele permite que o cidadão saia com o resultado do requerimento na hora. O tratorista Isaías Rosário da Silva, de 65 anos, conseguiu a concessão da aposentadoria diretamente no barco e celebrou a agilidade do serviço.
7: Foi feliz porque já estou com a carta já aposentado, vai ajudar bastante. Nem falava, né? E agora foi maravilhoso.
4: Com a chegada do Belém 2, o Ministério da Previdência Social eleva para 7 o número de PrevBarcos em atividade simultânea nos rios da região norte. Reportagem Pedro Sardinha.
2: Das Relações Exteriores confirmou as mortes de uma brasileira e um brasileiro entre as vítimas dos fortes terremotos que atingiram a Venezuela na última quarta-feira.
3: O Itamaraty afirmou em uma rede social que está prestando assistência consular às famílias das vítimas.
2: Hoje, uma missão humanitária do Brasil partiu de Guarulhos, em São Paulo, com destino a Maracay, na Venezuela.
3: Foram enviados cães farejadores e equipamentos especializados para busca e resgate urbano, além de equipes e materiais médicos para cuidado das vítimas.
8: O Brasil enviou nesta sexta-feira ajuda humanitária para a Venezuela. A aeronave KC-390 Millennium da Força Aérea Brasileira decolou de Guarulhos, em São Paulo, com destino a Macaray, na Venezuela. Foram enviados médicos, cães farejadores e equipamentos especializados para apoiar a Venezuela após os terremotos da última terça-feira. São 12 toneladas de material de apoio e uma equipe de busca e resgate urbano, que reúne profissionais da Secretaria Nacional de Promoção e Defesa Civil, de militares do Corpo de Bombeiros de Minas Gerais, São Paulo e do Paraná, além de especialistas da Agência Nacional de Telecomunicações, a Anatel. A missão humanitária brasileira é coordenada pela Agência Brasileira de Cooperação do Ministério das Relações Exteriores. Priscila Machado, para a Voz do Brasil.
2: De acordo com o último balanço divulgado pelo governo da Venezuela, 920 pessoas morreram e mais de 3 mil ficaram feridas.
3: Ainda segundo o governo venezuelano, mais de 4 mil pessoas estão desalojadas e mais de 300 edificações foram afetadas.
2: Agora há pouco, a Força Aérea Brasileira informou que um hospital de campanha da Marinha do Brasil será transportado neste sábado para apoiar a Venezuela após os terremotos registrados na última quarta-feira.
3: A FAB disse que a aeronave KC-390 Millennium vai transportar, além de estrutura do hospital, equipe médica que prestará apoio aos venezuelanos.
2: A decolagem está prevista para as 8 horas da manhã, horário de Brasília, na base aérea do Galeão, no Rio de Janeiro.
3: Um estudo promovido entre pacientes com obesidade grave ou associada a outras comorbidades, como hipertensão, vai medir os impactos de canetas emagrecedoras à base de

0: semaglutida sobre o Sistema Único de Saúde.
1: Anunciado hoje pelo ministro da Saúde, Alexandre Padilha, o estudo vai ser feito ao longo dos próximos 2 anos, com 250 pacientes do Grupo Hospitalar Conceição, do Rio Grande do Sul.
0: O ministro explicou que um dos objetivos é observar as vantagens da aplicação da medicação para o SUS e para os pacientes que, por vezes, não estão aptos à cirurgia bariátrica, por exemplo.
2: Pessoas que estão esperando na fila de cirurgia bariátrica, mas que não têm condições clínicas sequer de fazer a cirurgia, então se pacientes que estavam

0: é o do Ministério da Saúde que faz a vigilância nas capitais do país, né, e um quarto da população brasileira que estão obesas. Então, nós estamos falando de dezenas de milhões de pessoas. Toda vez que você fala medicação para larga escala de uso no SUS, você tem que conseguir produzir no Brasil, ou senão você não tem sustentabilidade dessa oferta.
1: A pesquisa será realizada com recursos transferidos ao hospital pela Fundação de Apoio da Universidade Federal do Rio Grande do Sul, provenientes de aporte financeiro da produtora do medicamento.
2: A educação pública brasileira avançou em indicadores importantes.
1: A taxa de reprovação no ensino médio e de abandono escolar caíram em torno de 60% em 3 anos.
2: Por outro lado, aumentou a taxa de aprovação dos estudantes.
1: Resultados do censo escolar, divulgados hoje pelo Ministério da Educação.
2: Contribuíram para o resultado um conjunto de políticas públicas, com destaque para o programa Pé de Meia.
3: Mais estudantes permanecendo na escola, passando de ano e concluindo o ensino médio. É o que mostram os dados do censo escolar divulgados pelo Ministério da Educação nesta sexta-feira. Entre 2022 e 2025, a reprovação no ensino médio caiu 62%. O abandono escolar diminuiu 61%, enquanto a distorção idade-série, indicador que mede o atraso escolar, foi reduzida em 28% em 3 anos. No mesmo período, a taxa de aprovação aumentou 11%. Uma revolução na educação brasileira, avaliou Leonardo Barchini, ministro da Educação.
4: Para todos os indicadores, a gente teve uma melhoria significativa que a gente há muito tempo não via. E pela primeira vez, esses 3 indicadores estão juntos. Diminuição do abandono, diminuição da repetência e diminuição da distorção. A gente, em história recente do Brasil, nessa revolução que a gente fez nas últimas décadas de botar todo mundo para dentro da escola, a gente não tinha visto que esses fatores concomitantemente melhoraram no país.
3: De acordo com o Ministério da Educação, os resultados refletem um conjunto de políticas voltadas à permanência dos estudantes na escola. Entre elas, o programa Pé de Meia, que oferece incentivo financeiro para que alunos do ensino médio frequentem as aulas, concluam os estudos e participem do Enem. Foi o que destacou o ministro Leonardo Barchini.
4: A retomada dos programas do MEC, dinheiro direto na escola, a melhoria da alimentação escolar, do recurso para alimentação escolar, para o transporte escolar, tudo isso contribui para um conjunto de melhorias que nós vislumbramos nos últimos 4 anos. Mas eu poderia dizer que o Pé de Meia é o carro-chefe dessa política toda de melhoria que foi implementada desde 2023.
3: O censo também aponta avanços em outras áreas da educação. As inscrições de concluintes da rede pública no Enem cresceram 46% entre 2022 e 2025. A educação em tempo integral passou de 15% para 25,8% das matrículas, atendendo quase 9 milhões de estudantes. E o número de escolas com internet para uso pedagógico aumentou 43,7%, beneficiando cerca de 24 milhões de alunos. Os resultados são confirmados pela PNAD contínua do IBGE. Em apenas 1 ano, aumentou o número de jovens de 15 a 17 anos matriculados no ensino médio e caiu a proporção de estudantes fora da escola. Reportagem Pablo Mundim.
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1: Quando obras visuais não são cuidadas, cores se desbotam, traços se perdem e até o mais importante, pode se apagar aquilo que as obras representam para a história.
2: Por décadas, isso ocorreu com o mural de 15 metros que habita o 9º andar do edifício sede do Ministério da Educação em Brasília.
1: A obra da artista carioca Gilda Reis, batizada de Educação, é um retrato das desigualdades do país e um lembrete de que o conhecimento é o caminho para a justiça social.
2: Na reportagem especial de Thaís Antônio, você vai saber como a restauração desse mural é também um resgate do direito à memória.
6: Uma obra marcada pela passagem do tempo, mas que passou por meses de restauração para recuperar suas cores, formas e a identidade artística originais. O mural Educação fica no 9º andar do edifício sede do MEC em Brasília. Produzido nos anos 60, a convite de Oscar Niemeyer, o mural de 15 metros quadrados integra o projeto original do prédio e retrata desigualdades sociais brasileiras, destacando a educação como instrumento de transformação. A obra

0: É da artista carioca Gilda Reis Neto. A filha de Gilda, Marta Reis, participou da cerimônia de entrega do painel restaurado. Ela não conhecia o painel pessoalmente, mas relembra que ouvia a mãe se queixar do estado em que a obra se encontrava.
1: Ela sonhou em ver esse painel restaurado. Ela passou muitos anos fora do Brasil. Quando ela voltou, ela veio a Brasília e ela disse: alguém tem que fazer alguma coisa, não pode deixar.
0: A restauração do painel contou com a participação de mais de 30 pessoas da Universidade Federal de Pelotas. Um trabalho complexo que envolveu muita pesquisa e inovação, como lembra a professora Karen Caldas, que atuou ativamente durante o processo.
2: Esse é um painel que tem uma simbologia gigantesca. Ele fala de inclusão, ele fala de educação, ele tem tudo a ver também com um projeto de pensar a educação como base.
0: João Ribeiro, servidor do MEC, se impactou ao encontrar a obra desgastada quando entrou para o quadro do Ministério há mais de 20 anos. Desde então, acompanhou e defendeu a ideia de ver a restauração acontecer. Agora, ao acompanhar o resultado final, João conta que a emoção falou mais alto.
3: Essa utopia de Brasília, essas realidades que são mostradas aqui, nessa inclusão, nessa tentativa de inclusão, de construir uma sociedade democrática, essa ideia da democracia que a gente precisa construir diariamente, né?
0: O processo de restauro do mural preserva uma obra que atravessa décadas e ajuda a contar parte da história do Ministério e também de Brasília, como destaca o ministro da Educação, Leonardo Barchini.
4: Essa reinauguração dessa obra de arte é um dia muito marcante, especialmente para mim. E desde o começo vim aqui visitar o nono andar e ficava matutando por que esse painel estava tão escondido e tão maltratado. Hoje é um dia de muita emoção para nós e para todos aqui que são servidores do MEC, que estão aqui há muito tempo.
0: A reinauguração encerra uma trajetória de abandono da obra que chegou a ficar coberta por tapumes. Em 1992, técnicos do IPHAN redescobriram o mural já deteriorado. Na época, uma tentativa de restauração não avançou e o Ministério optou apenas por proteger o mural com portas de vidro. O processo de restauro começou em 2025 e foi concluído este ano com suas características originais. Reportagem Thaís Antônio.
5: E essas foram as notícias do Governo do Brasil.
6: Uma realização da Secretaria de Comunicação Social da Presidência da República.
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6: E agora com as notícias do Poder Judiciário e do Congresso Nacional. Boa noite, um bom fim de semana.
5: A gente volta na segunda-feira. Boa noite.
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9: Justiça em números 2026, estoque de processos cai e ano de maior demanda da série histórica.
10: STJ determina a criação de plano para a atuação da PM paulista em manifestações públicas.
9: Justiça do Trabalho determina que empresa recontrate tratorista demitido após voltar de internação psiquiátrica.
10: Boa noite, eu sou o Arthur Filho.
9: E eu sou Walter Lima.
10: O Poder Judiciário encerrou 2025 com 75 milhões e meio de processos em tramitação, segundo dados consolidados do relatório Justiça em Números 2026, apresentados pelo Conselho Nacional de Justiça.
9: O resultado representa redução de 3 milhões e 400 mil processos em relação ao ano anterior e deixa o acervo em patamar inferior ao registrado entre 2020 e 2023, período em que chegou a 84 milhões e 300 mil processos.
10: Os dados evidenciam que a redução do estoque processual ocorreu de um ano de alta demanda. Em 2025, ingressaram 40 milhões e 900 mil processos judiciais, 1 milhão e 400 mil a mais do que em 2024. Esse foi o maior volume de casos novos da série histórica iniciada em 2009.
9: O relatório também traz dados sobre a presença do judiciário no território nacional. Dos 5.571 municípios brasileiros, quase metade são sedes de comarca na Justiça Estadual.
10: STJ determina que o Estado de São Paulo apresente protocolo para a atuação da Polícia Militar em manifestações públicas.
9: O plano deverá ser apresentado em 60 dias corridos após a elaboração

0: de diagnóstico inicial. Fátima Uchoa.
1: Entre as diretrizes do plano está a proibição do uso de armas de fogo fora das hipóteses legais. Caberá ao juízo da execução aprová-lo e acompanhar a implementação. A decisão da primeira turma do STJ atendeu a pedido da Defensoria Pública de São Paulo, que apontou abusos da PM durante manifestações como detenções indevidas, uso excessivo da força, de bombas de efeito moral e balas de borracha sem justificativa. O colegiado concluiu ser legítima a intervenção judicial no caso, pois a omissão do Estado em regulamentar e controlar eventuais excessos da PM e não há protocolo atual com parâmetros de atuação policial em manifestações públicas. O relator foi o ministro Paulo Sérgio Domingues.
2: A empresa deve recontratar tratorista demitido após voltar de internação psiquiátrica.
0: Para a Justiça do Trabalho, a demissão foi discriminatória. Marla Lacerda.
3: O trabalhador foi afastado das atividades por orientação médica, após quadros severos de depressão. 8 dias após retornar ao trabalho, foi dispensado. O reconhecimento de demissão discriminatória foi negado em primeira instância, mas o TRT reconheceu a gravidade da doença e condenou a empresa ao pagamento de R$ 6.000 de indenização e a reintegrar o tratorista. A discussão foi levada ao TST. O colegiado manteve a condenação, porque teria havido preconceito por parte da empresa, o que já é de entendimento do TST sobre casos que envolvam doenças psiquiátricas graves, como é o caso do trabalhador.
2: Estão abertas as inscrições para a 30ª edição do curso para candidatas eleitorais Edição Brasil, voltado à formação de mulheres que vão disputar as eleições gerais de 2026.
0: A ideia é fortalecer a participação feminina na política. Adriana Carrara.
4: O curso será realizado em formato híbrido. Nos dias 8 e 9 de julho, as atividades presenciais acontecem em Brasília. Já a etapa virtual será realizada no dia 17 de julho. Ao todo, serão selecionadas 480 candidatas para a modalidade online e até 100 participantes para a etapa presencial. O curso para candidatas eleitorais é promovido pela Comissão Interamericana de Mulheres da Organização dos Estados Americanos, em parceria com a Escola de Governo da OEA e a Associação Nacional das Defensoras e Defensores Públicos, com apoio do Tribunal Superior Eleitoral e do Governo da França. A abertura do evento será transmitida ao vivo pelo canal da Justiça Eleitoral no YouTube e pela TV Justiça. As inscrições podem ser feitas até o dia 30 de junho por meio de formulário que está disponível no site tse.jus.br.
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2: A você, uma boa noite.
0: Bom fim de semana e até segunda-feira.
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7: Eu sou Paula Groba.
8: E eu sou Ricardo Nakaoka.
7: E estes são os destaques de hoje do Jornal do Senado, que começa agora.
8: Avançam medidas para combater evasão escolar de pais e mães jovens.
7: Projeto sobre atendimento médico em instituições para idosos gera debate no Senado.
8: Senadores manifestam solidariedade às vítimas de terremotos na Venezuela.
7: Boa noite.
8: Boa noite.
7: A evasão escolar provocada pela maternidade, paternidade e parentalidade precoce pode ganhar um novo enfrentamento no país. Avançou no Senado um projeto que estabelece uma série de medidas para garantir a permanência de estudantes na escola nessa situação.
8: Entre as ações previstas está a obrigação de as instituições de ensino oferecerem condições adequadas para o aleitamento materno. O repórter Bruno Lourenço traz os detalhes.
9: O projeto de lei aprovado na Comissão de Direitos Humanos impõe às redes de ensino o dever de criar condições específicas de acolhimento para que a gestação ou a chegada de um filho não signifiquem o fim dos estudos para jovens. A proposta prevê a formação de uma rede de proteção para evitar que mães, pais ou mesmo pessoas próximas responsáveis por crianças pequenas sejam privadas da formação escolar. A relatora, senadora Ivete da Silveira, do MDB de Santa Catarina, defendeu as medidas.

0: falta dessa proteção, sabemos bem, cria pessoas que algumas das capacidades mais necessárias para a vida social, entre as quais se contam o aprendizado de padrões éticos, universais e racionais, algo diferente daqueles aprendidos no ambiente familiar, bem como a educação científica necessária como fundamento da qualificação da mão de obra, o que será imprescindível para que o futuro adulto possa adquirir bom padrão de vida.
1: O projeto, que já havia sido aprovado na Comissão de Assuntos Sociais, seguiu para a Comissão de Educação.
2: E o tratamento da hemofilia no Brasil ainda esbarra em desafios importantes, especialmente nas desigualdades de acesso a medicamentos e terapias mais avançadas entre as diferentes regiões do país.
3: Esse foi o tema de uma audiência pública realizada na Comissão de Assuntos Sociais do Senado, que buscou discutir formas de ampliar e qualificar o cuidado oferecido aos pacientes. Repórter Marcela Diniz.
4: O tratamento preventivo básico é oferecido no SUS e recentemente foram incorporados medicamentos mais tecnológicos e menos invasivos para alguns tipos de hemofilia, doença que afeta a coagulação do sangue. O Brasil é referência internacional no tratamento da doença, mas o acesso ainda não é equitativo. Pessoas que vivem longe de capitais ou regiões metropolitanas são as mais prejudicadas, segundo a presidente executiva da Associação Brasileira de Pessoas com Hemofilia, Indianara Galhardo.
5: Chega lá, olha, não tem a dose total do mês, tem a dose da semana e volta para casa e tem que ir toda semana. E geralmente o hemocentro não notifica antes o paciente.
4: A inclusão da hemofilia na Política Nacional de Doenças Raras e a construção de uma linha de cuidados no SUS foram outras reivindicações apresentadas durante a audiência. O senador Flávio Arnes, do PSB do Paraná, se comprometeu a elaborar um documento sistematizando essas demandas.
6: Nós vamos elaborar no Senado, como desdobramento dessa audiência pública, também um documento da linha de cuidados, ciclo da vida. Ciclo da vida é o acompanhamento de políticas públicas e precisamos avançar para coisas novas.
4: O Programa Nacional de Coagulopatias Hereditárias acompanha atualmente 35.852 pacientes. 34% deles têm hemofilia do tipo A, a mais comum, e 6% hemofilia do tipo B.
2: E o projeto que garante atendimento médico em instituições de longa permanência para idosos foi tema de debate na Comissão de Direitos Humanos do Senado. A proposta, já aprovada pela Câmara dos Deputados, recebeu críticas de todos os participantes da audiência.
3: As preocupações giram em torno da forma como o texto foi construído e dos impactos da medida na rede de cuidados aos idosos. Repórter Márcio Maturana.
7: O projeto foi criticado por todos os debatedores. O texto determina que esses estabelecimentos atuem em conjunto com o Sistema Único de Assistência Social e com o Sistema Único de Saúde. Foram apontados problemas pela representante do governo, Daniela Jenkins, do Ministério do Desenvolvimento e Assistência Social.
8: Caso isso passe, a gente vai ter um resultado absurdo, desastroso, né? E também aumentar a desigualdade. Por quê? Porque se a gente não tem um serviço público, quem depende de serviço público não vai ter acesso. Agora, quem pode pagar, vai ter.
7: A presidente da comissão, Damaris Alves, do Republicanos do Distrito Federal, quer debater mais o assunto.
9: Escrever um texto sem ouvir realmente quem precisava ser ouvido. E eu estou sentindo o peso da minha responsabilidade agora.
7: Depois da Comissão de Direitos Humanos, o texto precisa ser analisado ainda na Comissão de Assuntos Sociais.
2: E está pronto para ser analisado pelo Plenário do Senado um projeto que obriga órgãos públicos de proteção e defesa do consumidor a oferecer atendimento à distância, preferencialmente pela internet. Pelo texto, o poder público fica obrigado a garantir à população acesso a esses serviços para o recebimento e processamento de representações e denúncias.
3: De acordo com a relatora da medida, senadora Damaris Alves, do Republicanos do Distrito Federal, a falta de atendimento digital eficiente dificulta a proteção do consumidor no cenário do comércio eletrônico. A parlamentar ainda pontua que a proposta fortalece a cidadania, amplia a transparência e garante que os direitos do consumidor sejam protegidos na prática.
10: A ausência de canais digitais eficientes de atendimento público compromete a efetividade da proteção do consumidor. É necessária uma solução urgente, pois a cada ano mais e mais brasileiros são afetados e o fluxo de comércio continua a crescer aceleradamente.
2: O plenário do Senado fez um minuto de silêncio em homenagem às vítimas dos terremotos que atingiram a Venezuela. Senadores também manifestaram solidariedade às famílias e defenderam o apoio humanitário do Brasil ao país vizinho.
3: O presidente da Comissão de Relações Exteriores, senador Nelsinho Tradi, do PSD de Mato Grosso do Sul, destacou a participação de equipes brasileiras na missão de ajuda e ressaltou a importância do fortalecimento dos corpos de bombeiros para atuação em emergências e resgate.
2: O Capital Moto Week, encontro de motociclistas, música e gastronomia que acontece todos os anos em Brasília, pode passar a fazer parte do calendário turístico oficial do Brasil.
3: Um projeto apresentado no Senado reconhece o evento como de relevante interesse turístico nacional. Repórter Henrique Nascimento.
11: Brasília já é parada obrigatória para motociclistas de várias partes do país durante o Capital Moto Week. O evento reúne motos, shows, gastronomia, camping e programação cultural todos os anos na capital federal. A Vanderleia de Oliveira acompanha de perto essa movimentação e diz que o encontro já virou tradição.
12: É um evento maravilhoso, tem gastronomia, tem como você pagar e montar sua barraca para dormir, tem show. Tem de tudo.
11: Um projeto da senadora Leila Barros, do PDT do Distrito Federal, reconhece o Capital Moto Week como evento de relevante interesse turístico nacional e inclui um encontro no calendário turístico oficial do Brasil. Esse calendário foi criado para divulgar festas e eventos capazes de atrair visitantes e movimentar a economia local. Durante a discussão da proposta que criou o calendário, o então senador Fernando Farias de Alagoas destacou o potencial turístico da medida.
13: São festas e eventos que marcam os diversos calendários municipais e que poderão atrair mais turistas, desenvolvendo inclusive regiões menos conhecidas desse nosso país de dimensões continentais.
11: O projeto que reconhece o Capital Moto Week como evento de relevante interesse turístico nacional ainda vai passar pelas comissões do Senado.
3: Com edição de Paula Groba e trabalhos técnicos de João Lira, o Jornal do Senado fica por aqui. Acompanhe agora as notícias do Tribunal de Contas da União e da Câmara dos Deputados. Boa noite.
2: Boa noite e um bom fim de semana.
14: Minuto do TCU.
15: O Tribunal de Contas da União avaliou o programa Agora Tem Especialistas, do Ministério da Saúde. A iniciativa busca ampliar o acesso da população a consultas, exames e cirurgias com especialistas pelo SUS, o Sistema Único de Saúde. O principal ponto analisado foi a estrutura para reduzir a espera por consultas, exames e outros atendimentos. A auditoria apontou que falta integração e eficiência nos sistemas de tecnologia que deveriam gerenciar as filas e os recursos da política. Em 2025, o programa não conseguiu manter o desempenho dos anos anteriores na realização de cirurgias. Uma das razões é a falta de monitoramento, que impede que as informações sejam acompanhadas de forma adequada. O tribunal fez recomendações ao Ministério da Saúde para aprimorar a gestão do programa. Saiba mais em tcu.gov.br.
14: 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Jornal Câmara dos Deputados.
16: Comissão aprova infiltração policial em apuração de exploração sexual.
17: Avança projeto que impõe medidas mais rígidas ao acusado reincidente.
16: Deputados estudam manter auxílio alimentação nas férias do trabalhador.
17: Proposta define atendimento para pessoas com deficiência em desastres.
16: Boa noite.

0: trabalhar antecipadamente, né, a política nacional voltada a se prever, inclusive a identificação de mapas, onde é que existem pessoas com deficiências em lugares de riscos, para que antecipadamente a Defesa Civil possa preparar planos de evacuação específico, que aqueles lugares que poderão servir como local de concentração das pessoas evacuadas e resgatadas tenham acessibilidade, enfim, de uma forma que essas pessoas sofram menos quando essas situações difíceis acontecerem.
1: De acordo com o IBGE, o Brasil tem mais de 14 milhões de pessoas com deficiência, o que representa 7,3% da população com 2 anos ou mais. Esses números reforçam a necessidade de políticas públicas específicas para garantir segurança e atendimento adequado em momentos de emergência. Entre as medidas previstas na proposta estão a identificação e o cadastramento de pessoas com deficiência que vivem em áreas de risco, a inclusão de um capítulo específico nos planos de contingência, a capacitação de agentes para atendimento especializado, além de garantia de acessibilidade em abrigos e centros de assistência. O projeto também prevê a divulgação de informações em formatos acessíveis e a criação de mecanismos de coordenação entre órgãos públicos, a sociedade civil e instituições especializadas. O projeto, que busca melhorar os protocolos de segurança e atendimento das pessoas com deficiência ou com dificuldade de mobilidade no âmbito da Política Nacional de Proteção e Defesa Civil, agora aguarda análise na Comissão de Constituição e Justiça. Da Rádio Câmara de Brasília, Júlia Lopes.
2: Meio Ambiente.
3: Felipe Beccari, do Podemos de São Paulo, apresentou o projeto que institui a Virada Nacional da Castração de Cães e Gatos. A iniciativa prevê a realização anual de mutirões gratuitos de esterilização em todo o país, com prioridade para famílias de baixa renda e animais em situação de rua.
4: Segundo Felipe Beccari, a proposta busca reduzir a superpopulação e o abandono de animais, além de prevenir doenças que podem afetar a saúde pública. O texto também prevê a ações de educação para guarda responsável e integração com campanhas de vacinação e proteção animal.
2: Transportes.
3: Comissão aprova projeto que aumenta a segurança de pedestres com deficiência. A repórter Maria Neves tem mais informações sobre o texto.
5: A Comissão de Viação e Transportes da Câmara aprovou o projeto do deputado Murilo Galdino, do Republicanos da Paraíba, que visa aumentar a proteção da pessoa com deficiência ou com mobilidade reduzida no trânsito. A proposta prevê expressamente que condutores de qualquer tipo de veículo serão sempre responsáveis pela segurança dos pedestres, especialmente das pessoas com problemas de locomoção. Como ressalta o relator, deputado Alexandre Guimarães, do MDB do Tocantins, o Código de Trânsito já determina que os motoristas são responsáveis pela segurança dos pedestres, mas não faz menção específica à proteção das pessoas com deficiência.
6: O projeto visa alterar do artigo 29 do Código de Trânsito Brasileiro, que é um artigo que visa a proteção dos carros maiores para os menores, dos menores para os ciclistas e motocicletas, dos ciclistas e motocicletas, todos para os pedestres. Traz uma condição declaratória de proteção ainda maior para as pessoas com vulnerabilidade e deficiência no trânsito. Então, essas pessoas com capacidade reduzida e deficiência são inseridas agora no corpo desse texto.
5: Alexandre Guimarães ressalta que o Brasil já conta com normas que reforçam a proteção das pessoas com deficiência no trânsito, como a Lei Brasileira de Inclusão. O deputado sublinha que essa legislação impõe ao poder público e aos particulares o dever de garantir acessibilidade e segurança no uso das vias públicas e dos serviços de mobilidade urbana. No entanto, na opinião do deputado, ainda assim, as mudanças na lei são fundamentais por dar ênfase ainda maior à responsabilidade dos motoristas. Segundo ele, sem isso, a proteção dos pedestres com deficiência ou mobilidade reduzida permaneceria prejudicada. A proposta, que reforça a proteção de pessoas com deficiência ou mobilidade reduzida no trânsito, ainda será analisada pela Comissão de Constituição e Justiça. Da Rádio Câmara de Brasília, Maria Neves.

0: Direitos Humanos.
1: Comissão aprova infiltração policial para investigar exploração sexual de crianças e adolescentes. A repórter Mônica Tati explica a questão.
2: Projeto aprovado pela Comissão de Segurança Pública e Combate ao Crime Organizado da Câmara dos Deputados prevê medidas de reforço contra o tráfico, a prostituição e a exploração sexual de crianças e adolescentes. O texto reconhece essas práticas como atividades típicas de organizações criminosas e permite a adoção de instrumentos legais, como a infiltração de agentes policiais. Segundo o autor do projeto, o deputado delegado Paulo Bilinski, do PL de São Paulo, a infiltração já está prevista na Lei das Organizações Criminosas, mas é preciso prever uma nova legislação no caso específico de crimes sexuais contra crianças e adolescentes. Paulo Bilinski ressalta que muitos aliciadores e intermediadores operam por meio de redes sociais, fóruns fechados e plataformas de comunicação criptografadas, de difícil acesso para investigação.
3: A característica do crime de pedofilia, de tráfico de crianças, a principal característica é que são ambientes extremamente fechados. Como você investiga um lugar da onde não sai informação? A única forma de investigar é com a infiltração. O Brasil tem uma dificuldade de fazer infiltração policial, que é um ambiente sem a prática e sem o costume. É um método de produção de prova que existe no Brasil, na legislação, faz tempo, mas não é empregado dessa forma, com essa facilidade.
2: O texto também amplia as medidas de proteção aos agentes infiltrados e aos seus familiares, como escolta, alteração de identidade, mudança de domicílio e eventual inclusão em programas especiais. A proposta busca ainda aprimorar a cooperação internacional, facilitando o intercâmbio de informações e operações com outros países. O projeto, que reforça o enfrentamento ao tráfico e à exploração sexual infanto-juvenil, será analisado pelas comissões de Previdência, Assistência Social, Infância, Adolescência e Família e de Constituição, Justiça e de Cidadania. Depois seguirá para a votação no plenário da Câmara. Da Rádio Câmara de Brasília, Mônica Tati.
0: Saúde.
4: Josivaldo JP, do União do Maranhão, defende a aprovação de projeto que cria uma política nacional de apoio a crianças e adolescentes neurodivergentes. Autor da proposta, ele explica que o objetivo é ampliar o acesso a diagnóstico, terapias e apoio escolar, com prioridade para famílias em vulnerabilidade.
1: Josivaldo JP também aponta que o projeto prevê a criação de um fundo nacional para financiamento de centros de atendimento, serviços itinerantes e formação de profissionais especializados. De acordo com o congressista, a maior parte dos recursos será destinada a famílias inscritas no CadÚnico.
0: Segurança Pública.
4: Proposta em debate na Câmara impõe medidas mais rígidas para acusados que cometam novos crimes. Saiba mais na reportagem de José Carlos Oliveira.
5: A Câmara dos Deputados analisa a proposta que altera o Código de Processo Penal para impor regras mais duras para criminosos reincidentes. O texto do deputado Domingos Sávio, do PL de Minas Gerais, permite à Justiça decretar a prisão preventiva de acusado preso novamente em flagrante após ter sido liberado em uma primeira audiência de custódia. Domingos Sávio argumenta que a medida vai prevenir a repetição de crimes cometidos por pessoas que já possuem histórico criminal e processos pendentes.
6: Prendeu uma vez, teve audiência de custódia, você tem o direito de ficar livre para responder em liberdade, mas foi preso pela segunda vez, houve uma reincidência, ele fica preso preventivamente enquanto tramita o seu julgamento para decidir qual é a pena. Ou seja, acaba com esse prende e solta. Isso está desmoralizando a polícia e incentivando o crime. Portanto, o meu projeto de lei que irá contribuir nessa guerra contra o crime.
5: A proposta foi aprovada na Comissão de Segurança Pública, inclusive com novas regras para facilitar a ação policial nas prisões em flagrante. Uma das alterações valida o flagrante baseado em denúncia anônima ou fundada suspeita, desde que haja descrição detalhada das circunstâncias objetivas que levaram à ação policial. O texto aguarda a análise da Comissão de Constituição e Justiça, onde já recebeu apoio da relatora. A aprovação definitiva na Câmara depende da apreciação do plenário. Da Rádio Câmara de Brasília, José Carlos Oliveira.
0: Comissões.

0: Relatório de comissão externa sobre feminicídios no Rio Grande do Sul, aprovado neste primeiro semestre, propõe diversas medidas para combater o problema. A repórter Daniele Lessa nos conta as medidas sugeridas.
1: O feriado de Páscoa do ano de 2025, com 12 assassinatos de mulheres, foi o motivo de criação da comissão externa sobre feminicídios no Rio Grande do Sul, que após realizar 43 reuniões e ouvir mais de 300 pessoas, aprovou seu relatório final com um diagnóstico da violência e com 95 propostas para o Estado e para uma política nacional de enfrentamento. A coordenadora da comissão, deputada Fernanda Melchiona, do PSOL Gaúcho, disse que o trabalho continua, agora levando as propostas a diferentes órgãos e cobrando medidas efetivas.
2: E a ideia não é um relatório final da comissão, é um relatório parcial para que a gente possa, até o ano de 2026, final do ano, a nossa comissão tem até janeiro de 2027, cobrar o que está sendo feito.
1: Entre as propostas estão o aumento da estrutura de atendimento à mulher, especialmente em pequenas cidades rurais e no litoral norte, que não conta com nenhuma delegacia da mulher, ampliar o alcance de ações que funcionam, como colocar tornozeleiras eletrônicas em agressores, garantir o aumento de recursos federais para o combate ao feminicídio nos estados, por meio de aprovação de projeto de lei, e também ações de educação e comunicação que possam alterar a cultura de violência.
3: Que esclareça, que enfrente, não apenas que anuncie tantos feminicídios. Não basta para nós apenas a contabilidade macabra e perversa. Nós queremos que se fale da vida dessa mulher, que se humanize, que se diga que ela era mãe, que se diga que ela era filha.
1: Em 2025, no Rio Grande do Sul, foram 80 feminicídios consumados e 264 tentativas. Da Rádio Câmara de Brasília, Daniele Lessa.
4: Justiça.
5: A Comissão de Relações Exteriores aprovou o projeto que restringe a prisão preventiva de policiais investigados por ações em serviço. A reportagem é de Luiz Cláudio Canuto.
6: A Comissão de Relações Exteriores e de Defesa Nacional da Câmara aprovou o projeto que restringe a prisão preventiva e medidas cautelares contra agentes de segurança investigados por atos praticados durante o serviço. O texto altera o Código de Processo Penal. Segundo o projeto, juízes só poderão determinar prisão preventiva ou medidas cautelares daqueles profissionais se houver demonstração inequívoca de que a conduta não ocorreu em legítima defesa ou no estrito cumprimento do dever legal. O autor da proposta, deputado Coronel Assis, afirmou que o objetivo é proteger quem atua em situações de alto risco. O relator, deputado General Girão, do PL do Rio Grande do Norte, recomendou a aprovação do texto. Na avaliação dele, a proposta não afrouxa o controle penal, mas exige uma motivação mais robusta para que não haja a prisão do policial.
7: Esse poder de polícia nunca foi tão desmoralizado no nosso país. Nós precisamos tratar com rigor a criminalidade. E é claro, e precisamos dar respaldo aos nossos policiais que combatem a criminalidade para que eles não sejam perseguidos. O que se vivencia hoje no Brasil é isso. Muitas decisões são tomadas derrumpante por magistrados, condenando policiais, às vezes até mesmo dentro da própria corporação, tirando da rua, proibindo promoções policiais. Policiais que foram envolvidos em algum tipo de atuação de enfrentamento ao crime, já considerados no carimbo na testa como sendo culpados. Não, não é assim que deve se tratar o policial. A gente tem que dar respaldo para que ele possa ter, sim, a autoridade de defender a sociedade.
6: A regra valeria para policiais, militares, policiais penais e, por sugestão do relator, também para os integrantes de polícias legislativas. Segundo o texto, para decretar a prisão, a autoridade judicial deve comprovar que o ato do agente não se enquadra em duas situações específicas: excludente de ilicitude prevista no Código Penal, como legítima defesa, e estrito cumprimento do dever legal. E também contexto de risco iminente ou ameaça grave à ordem pública ou à integridade física, inclusive de outra pessoa, em que o uso da força tenha sido necessário e proporcional. O projeto que restringe a prisão preventiva de agentes de segurança em serviço está na Comissão de Segurança Pública e Combate ao Crime Organizado. Em seguida, vai à Comissão de Constituição e Justiça antes de seguir para o plenário. Da Rádio Câmara de Brasília, Luiz Cláudio Canuto.
4: Trabalho.
0: Câmara debate proposta que garante a manutenção do auxílio alimentação durante as férias. O texto já está sendo analisado pelas comissões, como informa a repórter

0: Sofia Peçanha.
1: A legislação trabalhista considera que o auxílio alimentação não integra a remuneração do empregado. E com isso, muitas empresas descontam o valor do vale quando o trabalhador sai de férias ou de licença, por exemplo. Esse entendimento, no entanto, pode mudar se avançar na Câmara dos Deputados o projeto sobre o assunto. O autor da proposta, o deputado Acácio Favacho, do MDB do Amapá, entende que quando a empresa concede o auxílio alimentação, o empregado passa a contar com o valor no orçamento, não sendo justo reduzi-lo em situações justificadas de ausência, como férias, uso de banco de horas, motivo de doença comprovada, acidente de trabalho, licença maternidade e licença paternidade. O projeto já foi aprovado pela Comissão de Trabalho, onde o relator, o deputado Ricardo Maia, do MDB da Bahia, reforçou que a alimentação é um direito social essencial à dignidade e ao bem-estar do trabalhador. Ele concordou que a manutenção do benefício em períodos justificados de ausência é uma forma de garantir segurança alimentar e proteção social.
2: A finalidade principal do auxílio alimentação é promover a segurança alimentar, um pilar que não pode ser removido justamente quando o trabalhador mais precisa dar tranquilidade para o seu descanso e recuperação.
1: Segundo a proposta, a regra não vale para afastamentos com recebimento de benefício previdenciário, como nos casos de auxílio-doença pago pelo INSS. O projeto que proíbe o desconto do auxílio alimentação durante as férias e outras faltas justificadas será analisado agora pela Comissão de Constituição e Justiça. No entanto, o deputado Jorge Guetem, do Republicanos de Santa Catarina, apresentou um requerimento de redistribuição para que o texto também seja analisado pela Comissão de Finanças e Tributação. Esse pedido ainda aguarda a decisão da Câmara. Da Rádio Câmara de Brasília, Sofia Peçanha.
3: Votação.
4: Glauber Braga, do PSOL do Rio de Janeiro, reclama da demora do Senado para votar o fim da escala 6x1 já aprovado na Câmara. O parlamentar cobra que os senadores avancem na análise da matéria sem novos adiamentos.
5: Glauber Braga argumenta que o fim da escala 6x1 dará mais tempo de descanso e melhores condições de vida para os brasileiros. O parlamentar afirma que o modelo atual prejudica trabalhadores submetidos a jornadas exaustivas, especialmente em atividades de maior desgaste físico.
4: Termina agora o Jornal Câmara dos Deputados, produzido pela Rádio Câmara, com trabalhos técnicos de Wellington Teles e a apresentação de Val Monteiro e Luciana Vieira. Uma boa noite para você.
5: A Voz do Brasil volta na segunda-feira. Boa noite e bom fim de semana.
3: 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Boa noite.

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2: Sextou! Cadê a meninazinha?
3: Hoje é sexta-feira!
2: Chegou não, ela hoje. É a meninazinha ou o meninozinho? Que criança, né? A voz é... Boa noite, louvado seja nosso Senhor Jesus Cristo. Tá tudo ok com vocês? Boa noite, como é que vocês estão?
4: Tá boa noite!
5: Boa noite!
6: Boa noite!
5: Boa noite!
6: Boa noite!
2: Boa noite!
5: Boa noite! Boa noite!
2: Beleza!
7: Hoje é sexta-feira!
2: Olha, pois bem, tá atrasado. Estamos chegando e com você vamos ficar até meia-noite. Sou eu, Silvino Neves, aqui na apresentação, ali na técnica. Ele, o Samuel Macedo, DJ Samuca, conhecido na intimidade como Velho Garga. Ah, produção musical
8: não,
2: da
8: Geisa.
2: É, nem se você não queira, mas é.
8: Não, quer não.
2: Você vai ter que ser.
8: Não, posso não.
2: Nem que seja uma vezinha.
8: Tá certo.
2: Ah, então pronto, aceitou. A produção geral da Geisana, direção geral de Fábio Ambrosio, coordenação de programação do Kleber Dias.
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2: O bonitão das cocadas tá aqui, dizendo que faz o seguinte, participe do nosso programa através do WhatsApp, 8887306, manda a sua mensagem, peça a sua
9: música. Anote o número.
2: Você liga para 8837306, então faz o quê, tia?
9: Mande Aldo.
2: E aqui a gente desenrola, bonito. Às 22h04 eu trago a primeira rodada musical. Cerveja, Leandro Leonardo. Anúncio de jornal, Rúlia Graziella. Perder você, abraçar a solidão, Neuramia Murim. E cadê você, Odair José?
10: Perguntei para o amigo, se estás aqui, quer...
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2: Bora 15, bora filiar.

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0: gosta também, né? Eu só pensava que o nome da música mas era Ouro e Prata, mas não é. Amor à Primeira Vista. São 22 horas e mais 23 minutos, 10h23 dessa sexta-feira movimentadíssima. O Nordeste inteiro em festa, pra tudo que é de canto, tem forró, tem bandeira verde e amarela, tem gente bêbada, tem gente dançando, brincando, a maioria lisa, né? Muita gente queimando a fogueira. Ele tirou, foi direto, né? Lá ele. Pois é, rapaz, é bom. O povo faz uma festa só, o Brasil lascado e todo mundo se divertindo. Vamos embora. É assim que o mundo anda. E aqui a gente lembra o nosso programa a domingo de 4 às 6 da manhã, o programa Forrozona Verdinha. Eu e o Cícero de Paula. No domingo, meio-dia, o programa o Clube do Brega. Esse programa na TV Diário. Meio-dia, viu? E amanhã, sábado, temos clássicos do Brega. Amanhã, clássicos do Brega, começando 1h. Bora lá conversar com... Olha só quem aparece na minha frente. Primeira ligação da noite. Oi! Só tem graça e
1: bacana. Fala, Fortaleza! Fala, Silvio Neves!
0: Oi!
1: Boa noite.
0: Boa
1: aqui
0: noite.
1: É o Arcanjo da Moderna.
0: Fala, Arcanjo!
1: Gostinho de vir, Valdir Soriano. Valdir Soriano, se...
0: Que nos interessa.
1: Carito de amor.
0: Ah, boa.
1: Silvino, aí um dia do Miguel, você falou em mim, Jorge Lã.
0: Foi, ó.
1: Vai um abraço pra Jorge Lã.
0: Na TV.
1: Miguel Arcanjo, 2026. E o termômetro resiste a 24 graus centígrados.
0: Eu deixo o resto? Deixo. Tu gosta, né? Vai.
1: Aí, aí. Tem base?
0: Aê. Aqui, rapaz de Calcá, meu amigo João Cruz, esse sabe tudo, sou o Valdir Soriano. Já que o Arcanjo Miguel de Moderna pediu música do Valdir, vamos botar aqui o cabo que conhece tudo, Valdir.
2: Alô, Silvio, João Cruz, Jurema Calcá. Silvio, a matriz, aliás, a capela de Santa Terezinha é do no Guadalajara, não, é do Marechal Rondon. Silvio?
0: Oi.
2: Uns tempos atrás aí, o Zé Rosa pediu a música do Rodrigo Soriano, mas ele pediu o nome errado. Ele falou que queria ouvir O Caminhoneiro com o Rodrigo Soriano, mas o nome da música não é Caminhoneiro, é o Caminheiro.
0: Caminheiro.
2: Você vê o tanto que ele entende de Valdir, até as músicas que ele erra, sabe?
0: Deixa outro.
2: Um grande amigo meu, Zé Rosa, dá pra torrar dessa música pra ele ouvir, pra ele aprender o nome?
0: Tem base? Não,
2: ok.
0: Na outra rodada eu coloquei, já vai sair Valdir, viu? É o caminheiro, não é caminhoneiro, não. Não, João Cruz, é o padre Agostinho se confundindo aí, o meu me confundiu. Vai ser na Igreja Nossa Senhora de Fátima mesmo, lá no Parque Guadalajara, viu? Eu tava anunciando, mas não, não é Santa Terezinha, não. É que ele é pároco nessas duas igrejas, né? Santa Terezinha no Marechal Rondon e Nossa Senhora de Fátima no Parque Guadalajara. Vai ser mesmo no dia 12 no Parque Guadalajara, viu? Valeu, João Cruz. Neide.
3: Oi, Tigre, aqui é a Neide. Tigre, toca pra mim hoje, no dia que eu saio de casa, tá? Quero ouvir com você, tá?
0: Certo.
3: Uma coisa aqui pra Cuscuz, não tô vira. Toda a turma aqui do Sítio Mato São José. Valeu, um abraço. Feliz final de semana pra você,
0: tá? Valeu, tá valendo. Feliz final de semana pra você também. Bora lá agora? Ainda falta mais uma. Bora aqui. É Rio Grande do Norte. Isso não são ouvintes, são fregueses.
4: Clube do Brega com Silvinho Neves, aqui é Marreta, João Maria Roberto, Tacoap, Macau, Rio Grande do Norte. Quer que você bota hoje a música de Nelson Gonçalves? Meu O Dilema, oferecendo a todo o pessoal da
0: Meu Dilema, Coab,
4: Macau e a todos que fazem a Rádio Verdes Mares FM. Uma boa noite, um bom programa.
0: Macau, a capital do sal. Estive lá apresentando Mega Brega com a Chieta uma vez. Pense numa festa boa, viu? Tava lá só a Nata, tava Falcão, tava Ângela Maria, tava Giliard, tava Roberto Miller, Bartô Galeno, José Ribeiro. A noite todinha. E tome festa, a noite toda. A gente veio embora, já era de madrugada, bem 2, 3 da manhã. E uma beba querendo vir mais nós dentro do carro. Ó, eu vou também, ó.

Ei, negócio bom. Alô, Cheita, pessoal do Macau. Faz mais não, né? É que a turma também cansa. Vamos lá de música agora? Carinho de amor, Valdir Soriano. No dia que eu saí de casa comigo mesmo. Lenita Costa com a música O Pompurri Dela. E Nelson Gonçalves, Meu Dilema. Pronto.

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0: A Janete entrou em contato agora, ela tinha sofrido um acidente, por isso que ela nunca mais tinha ligado, rapaz, nunca mais tinha mandado mensagem. Tá ouvindo o programa agora, viu? Mandou lembrança pra você, quer ouvir a sua risada. É, pois bem. Acho que eu vou terminar gravando essa sua risada e mandar pra ela. Igual grava as participações do Peterson. Meu amigo Geraldo Fernandes aí em Juazeiro, um abraço, meu irmão. Como é que tá o nosso cantor Heraldo, hein? Pois bem, Geraldo Fernandes é conterrâneo nosso, lá nas... é conterrâneo total, de Aurora, mora no Juazeiro, e é gente boa demais. É, ele é bode também, viu? É bode. Tá tudo justo e perfeito, não sou bode não, só porque é bode, né? Deixa pra lá. São 22 e mais 45. Tem gente mandando alô pra nós aqui, vou já falar, mas já que eu tô ali no Juazeiro, quero abraçar o meu amigo Zé Caipira aí nas Pedrinhas. Ei, Zé, tudo bem? Como é que tá a luta, meu irmão? Claro, desisti nunca, né? Sei que o negócio tá meio danado, mas a gente chega lá. Outro de Juazeiro, é, agora sim, agora eu tô sentindo firmeza. Parece que o Juazeiro inteiro me escuta, graças a Deus.
1: Não, né, meu amigo? Não é nem pomerense aqui de Juazeiro Norte. Boa noite, meu amigo.
0: Boa noite.
1: Eu gostaria de ouvir, meu amigo, Adair José, amor de secretária. Agradecer toda a galera aqui do, do Balso São Miguel, todos estão na escuta, vocês aí da rádio. Deus abençoe a todos. E obrigado, meu amigo Silvio Neves.
0: Neném palmeirense, ele deve ser torcedor do Palmeiras, né? Rio Grande do Norte de novo. Olha aí, ô Janete. O povo daí tudo me escuta, graças a Deus. Olha aí, ó.
2: Boa noite, Silvino Neves, show de todos, Rio Grande do Norte, esquina do Brasil. Queria ouvir com você mesmo. Sonhei com você. Oferecer a todo o povo de todo, boa noite, bom trabalho, que Deus abençoe todos nós.
0: Amém. Aldair José. Aldair José, amor de secretária. E a minha foi Sonhei com você. Com você não, viu? É o nome. Acho que dia que eu sonho com você, eu caio da rede, viu? Já pensou, eu sonho com tu? Agarrado nas tuas orelhas. Ah, tem base um negócio desse? Tem não? Ih, rapaz. Tem não, neném Palmeiras. Esse é outro secretário aqui na nossa. Tem. Vamos outra de Aldair José. A noite mais linda do mundo. Vamos fazer dessa noite. Eu tenho certeza que tem. Já tocamos aqui várias vezes. A noite mais linda do mundo. Veja aí se tem. Tenho. Se não tem, não tem. Mas se tiver, eu acho que tem. Olha a besteira, a conclusão que eu cheguei. Aí a gente passa ali pelo São Luís do Curu. Dá um grande abraço no nosso amigo Chico Abreu e na Imaculada Abreu, no padre Luiz Ardegildo. Passa por Calcaia, nosso amigo Naomi Amorim e a nossa querida primeira-dama Érica Amorim. Gente boa demais. E todo mundo aí de Calcaia, sem esquecer o Paulo de Tasso e o padre Tula. Padre Tula, fica bom logo, rapaz. Começar a celebrar por aí de novo e fazer as nossas piruetas. Patulo, meu abraço, é um radialista. Ele é radialista também, o Patulo é tudo, viu? É sim. É padre, cantor, compositor, radialista, poeta, cordelista, analista.

0: Vista, né? Bora lá? Tem mais uma? Tem certeza? Então bora. Então bora botar mais um pra falar aqui. Eu vim aqui, eu não falta. Pronto. Oi, boa noite.
1: Boa noite, Silvinho Neves.
0: Oi.
1: Coloca aí pra mim, a moça, lá e os teclados. Manda este homem ir embora. Aqui é a Rosalda do Guajiru.
0: Mete o pé na bunda dele, nessa música. A minha Sonhei com Você. É, essa música é bonita, pai. Sabe, eu me se garanti aí na interpretação. Foi. Danado. Hein? Foi? E não teve, não? Então bora. Manda. A Noite Mais Linda do Mundo, Aldair José. O Caminheiro, Valdir Soriano. Sonhei com Você, Amigo Mesmo. E essa agora que a menina pediu? Ah, é? Pronto, aí você bota, eu nunca pensei, Chico Cassiano.

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0: Ô, reguezinho, viu? Tô gostando da sua dancinha aí, viu, Samuca? Dançando, levantando o pezinho, balançando os quartos. É um reggae, né? Eu gosto do reggae. Agora, aquele reggae bem cantado, não é aquele reggae doidão. São 23 horas e mais 5 minutos, 11:05, aqui em Juazeiro e em Sobral. Até que eu citei essas três cidades, porque está aqui a nossa sede, né? Sem ser Igreja Universal, estamos aqui na nossa sede, que é... Pois é, a Igreja Universal, ela não tem matriz, ela não tem... É sede, é a nossa sede, ó. Meu amigo, minha amiga. Pois é, Fortaleza e região metropolitana, você sintoniza em 92.5. Isso é metropolitana não, vamos até cento e tantos quilômetros, vamos aqui pro lado do Fortinho, aqui pro lado de Canindé, lá de Guaiúba, Pacatuba, Baturité, aquela região toda, né? São Gonçalo do Amarante, região de praia. E lá no Cariri nós temos a 107.7. São vários municípios que recebem o nosso sinal, dependendo do seu rádio, né? E Sobral aí, Sobral já sabe, né? Sobral, região norte toda ali, principalmente o pessoal de Paguaçu, Mirim, lá em Massapê. E aqui, 107.7 Juazeiro, 103.7 Sobral e 192.5 Fortaleza e todo o seu entorno. Alô, meu amigo Alexandre, da Oficina Bem aí na Maraponga, tá dormindo? Ele disse que dorme tarde e acorda cedo. Pois é, ligado no brega direto. Meu amigo Lourival Tavares, em Itaitinga, um abraço, meu irmão. Como é que tá a turma aí? Como é que tá o nosso repórter Jota Costa? É, tem também o Maturi, tem o Júlio César e toda essa galera boa. Quem mais aqui tá ouvindo a gente, eu vou botar pra falar. Tô ouvindo, é o Evaldo de Cansanção, na Bahia, ó. Tamo lá, Bahia... de São Salvador. Alô, boa noite.
1: Boa noite, meu amigo Silvino Neves, Antônio Luiz do Mudubim, ouvinte de cadeira cativa do seu programa. Desejar aí a todos os ouvintes da Verdinha um bom começo de final de semana. Hoje é sexta-feira.
0: Traga mais
1: Silvino, cerveja. Quero ouvir hoje a música do Elino Julião, Deus Queira. Oferecer aí essa música a todos os companheiros que trabalham à noite, porteiro e vigilante. Obrigado, poeta, e até amanhã, se Deus quiser.
0: Se Deus quiser. Olá, Silvio Neves, gostaria de ouvir Cerejeira Rosa com Valdir Soriano, a Merto de Laranjeira Sergipe, hein? Eline Julião, eu não sei se o nome da música é essa, Deus Queira.

0: Tem não, né? Alô, boa noite.
1: De Negras, município de Itália, Pernambuco. Assis. Desejo com o Rodrigo Soriano, Paixão de Homem.
0: Rapaz, nega,
1: você é 10, seu programa é 10, a velhinha é 10.
0: A negada tá ligada tudo no Rodrigo Soriano hoje. Tem não do Aline Julião essa música? É Deus queira, é? É. Mais um.
2: Boa, boa noite pros cornos daí.
0: É, rapaz.
2: E eu quero pedir uma música pros cornos daqui. É o Alberto que tá falando aqui do Aracapé. Boa noite.
0: Será do corno vai, corno vem, hein? Não achou, não? Não? Tem certeza? Hein? Tem quantas aí? Você tá perdido, mas tá mais perdido que cachorro quando cai na mudança. Mas porque é assim mesmo, não tem problema não. Mas bota ali no Julião, Gosto de Mel, viu? Aí tem. Não, mas que é os cabos aqui que estão correndo. Alô?
3: Aí. Boa noite, Silvino. Boa. Silvino, aqui é o Gilberto da Tele Ceará.
0: Ah, é o novo?
3: Aqui no bairro Vila Velha.
0: Ainda tem.
3: Seria possível
0: Ceará?
3: Ouvir a música com Ademar Silva, Noite Escura?
0: A noite tá tão escura, a lua fez feriado. Pois é, rapaz. Como é que tá aí? Três? Ainda tem. Bora, Lara? Bora. Mete o pé na bunda dele, Sandro Lúcio. Eita, o time foi esse aí que ganhou. Gosto de Mel, Aline Julião. Noite Escura, Demar Silva. E agora você bota, eu boto lá, né? Hein? Você bota, deixa me ver aqui, barararara. Jorge Lan. É a essência do nosso amor.

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0: São 20. Não, é 23 horas e mais 25 minutos, 11h25. Amanhã, negada, 1 da tarde, tem Clássicos do Brega aqui na Verdinha, maior audiência do rádio brasileiro, Brega Cearense. Ora, se não, tô convidando você pra vir pra cá, viu? 8887306, nosso telefone, manda sua mensagem. Alô, boa noite.
1: Boa noite, filho de Segundo Neves. Aqui é Robinho, de Azul de Novo. Meu querido, gostaria de ouvir hoje a velha moça com Roberto Miller, para oferecer a todos, a toda a galera que está escutando o programa e a todos aí da rádio.
0: Velha moça, Roberto Miller. E esse outro aqui, 92, 92 é Bahia. Bahia ou é Pernambuco? Alô?
2: Bota do Carlos André. Música do Carlos André aí.
0: Quero ver aqui.
2: Boa noite, Silvio Neves. É o Simeão de Manaus, tudo bem?
0: Manaus.
2: Rapaz, bota um brega aí bem antigo aí, que faça me lembrar na minha época que eu morava aí, que eu ia pras esquermesses, eu era garoto, ia pras esquermesses. Aí no Parque Água Fria, Messejana, tá bom?
0: Tá bom.
2: Na tua escuta aqui em Manaus. Um abraço.
0: Manaus
2: tem. Bota do Carlos André. A música do Carlos André aí.
0: Carlos André. Você bota Guarânia da Saudade, a original. Essa saudade que de ti me alucina. Ah, rapaz, deixa eu lembrar o nosso show amanhã na Capela de São Pedro aí no Planalto Ayrton Senna. Amanhã, atenção pessoal daí do Planalto Ayrton Senna, amanhã dia 17, eu vou estar na Capela de São Pedro, viu? Nos festejos. E no domingo, meio-dia, com meu amigo João da Vacaria. Aí no Parque do Vaqueiro, ali aquele baixo é Parque do Vaqueiro, ali perto do Café Santa Clara, por ali assim. Tem mais gente aqui querendo ouvir o gente. Alô, boa noite.
3: Boa noite, Silvino Neves. Aqui é o Pavão de Taitinga. Todo dia tá ligado no Clube do Brega.
0: Carvão ou Paulão?
3: Botei Amado Batista, Alucinação. Boa noite, boa noite.
0: Pronto, fechou aí, não tem mais? Hein? É, deixa eu botar mais um aqui. É. Boa noite, lembre da minha música, Sendo Assim, na sua voz. Não bota na voz gente do Santo. Sendo assim, vou acabar ficando louco, gravei. Mas tudo que ganho é pouco, não dá pra você. Não sei se passarei na playlist. Mas Genival, pronto, você que manda essa chibata. Bora lá! É, velha moça com Roberto Miller, Guarânia da Saudade, Agnaldo Timóteo, Alucinação, Amado Batista. Sendo assim, Genival Santos.

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1h, hein? Aos meus amigos taxistas, Bandeira 2, aos amigos operadores de aplicativos, padeiros, os plantonistas nos hospitais, nas delegacias, o meu abraço e a última rodada musical.

Pronto, meus amigos, terminamos o nosso programa Clube do Brega. A todos vocês, muito obrigado pela audiência, muito obrigado pela atenção. Fique agora com o Show da Madrugada aqui na Verdinha.

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0: seja pouca. 4 horas e 57 minutos.
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1: 5:01 agora. Bom dia pra você sintonizado na Verdinha FM 92,5. Você que já tá acordando, porque os galos já estão cantando por aí, aqui também tá, viu? Então, bom dia, e é alto. Bom dia pra você, sintonizado na Verdinha FM 92,5. Bora junto agora? Pelas próximas 4 horas eu estou juntinho de você. Bom dia, ouvinte. Bom dia, telespectador. E bom dia, internauta. O Bom Dia Nordeste tá só começando. E do meu lado tem ele, o nosso querido príncipe da Calcaia, conhecido como William Fortunato. Bom dia pra você, Fortunas! Bom dia pra você, ouvinte, você que tá sintonizado junto com a gente, você que é motorista aplicativo, você que é taxista, caminhoneiro, você que trabalha na área da saúde, você que é porteiro, você que é vigia, segurança, os mensageiros dos hotéis, os padeiros. Bom dia pra todo mundo que tá sintonizado agora, porque tem muita gente sintonizada aqui com a Verdinha FM 92,5, viu? Nós temos também por aqui, além dos padeiros, temos os tapioqueiros, essa galera que no meio da noite acorda para fazer comida, para alimentar o trabalhador, se

Cearense. Então você que trabalha de manhã cedinho fazendo comida para alimentar a galera, bom dia para você. Bom dia para todo mundo que tá acordado agora. Para quem tá nos hospitais também, saúde. Saúde para quem tá me ouvindo agora. Que Deus restaure a sua saúde, que você chegue logo em casa. E para os trabalhadores dos hospitais e das clínicas também, bom plantão. Já já vocês vão para casa ter o descanso merecido. Para os pescadores, porque tem muita gente também que leva a gente para o alto mar. Então, para os pescadores, bom dia. Bom dia para os professores, para os educadores físicos. Bom dia para os feirantes. Tem uma galera que acorda também junto com a gente no meio da noite para trabalhar. Então, feirantes, bom dia. Bom dia para todo mundo, para as donas de casa, para os empresários. Bom dia para as crianças que ouvem a Verdinha através dos pais. Bom dia para quem está sintonizado nesse momento e para quem escolhe, né? Bom dia para quem escolhe começar o dia com Bom Dia Nordeste. Então é por conta de vocês que nós estamos por aqui e é através de vocês que o nosso trabalho faz sentido. Então, se vocês não estiverem aí do outro lado, não faz o menor sentido a gente estar do lado de cá. Então é por vocês estarem aí que nós estamos aqui. E assim a gente vai seguindo todos os dias. E claro, já na sua companhia e na sua audiência. Hoje, quando eu cheguei por aqui, eu sempre gosto de chegar para olhar as mensagens que estavam aqui no WhatsApp, que não deu tempo a gente ouvir. Tinha uma mensagem da Maria Rocha. Maria Rocha comentando sobre as matérias que a gente colocou ontem no ar, né? Nas visitas que a gente fez aos ouvintes lá no Jardim das Oliveiras. A Maria Rocha disse que o marido dela colocou um armador na cozinha para que ela não saísse, não precisasse nem sair da cozinha, nem de canto nenhum. Diz que em todo canto tem um radinho. E eu guardei o áudio dela, viu? Vou já compartilhar com vocês para a gente ter o áudio da Maria Rocha aqui nos nossos, entre a gente também aqui no nosso programa. Então, Maria Rocha, será que tu tá acordada essa hora, hein? Será que tu tá acompanhando a gente nesse sábado? Se tiver, Maria Rocha, diga aí pra mim que você tá acompanhando. E qual é o seu bairro também, que aqui não fala, né? Onde é que você mora? Um beijo, viu, Maria Rocha? Muito fofa a sua mensagem. Muito obrigada pela sua companhia. Então vamos agora dar bom dia pra essa equipe, porque além do Fortunato que tá comigo aqui nos estúdios, tem também uma nossa equipe que coloca a gente no ar para a Verdinha FM 92,5 e também para a TV Diário. Então, quem coloca a gente no ar para a TV Diário? Temos a nossa equipe que faz isso, que é o nosso diretor de imagens, Tiago Nobre. Bom dia para Tiago Nobre, que nos coloca no ar pelo Canal 22. Diego Castro, operador de caracteres também, que coloca no ar o que você lê na tela da sua TV. E Carlinha Rodrigues, que leva a gente para a tela da TV Diário. Bom dia para você, Carlinha Rodrigues. Essa é a nossa equipe que tá junto com a gente nesse amanhecer. São 5:06 da manhã, o dia tá só começando. Você tá fazendo o quê, hein? Tá deitado ainda? Criando coragem para começar mais um dia, é? Já tem uma galera que tá trabalhando, viu? Tem muita gente que tá no batente já essa hora, porque tá desde ontem, né? Tem outra galera que não está desde ontem trabalhando, mas já acordou, já está tomando café, porque hoje o dia começa cedo para eles. Então tem gente ainda deitado, tem gente ainda criando coragem para se levantar, não é? Você é de qual turma? Você é da turma que está ainda se espreguiçando e criando coragem? Ou você já acordou, já está aí fazendo café? Vai tomar café com o quê? Tapioca? Vai ser um cuscuzinho, vai ser uma bolachinha. Vai tomar café com o quê? Bom dia pra você. Vai ser café com broaca? Olha aí. Madalena, bom dia, Madalena. Bom dia pra Angélica. Café com broaca é bom, né? A Silvana ontem mandou uma foto pra mim lá no Instagram, que tava tomando, merendando broaca e lembrou de mim. É muito bom, né? Quando as pessoas lembram de você com alguma coisa boa e gostosa. Então lembrou de mim, porque viu broaca, isso é bom demais. Então, bom dia para você que acorda com apetite para comer coisa boa. Bom dia. Luiz Barreto, lá no Bom Jardim, também já tá por aqui. Eu tô vendo aqui o WhatsApp da Verdinha, viu? Tá bem na minha frente. E eu tô vendo as mensagens que estão chegando. A gente pode colocar a sua voz aqui nos nossos microfones. Basta você escrever ou então gravar um

0: áudio aqui pra gente. Nosso WhatsApp, eu vou dizer pra você agora. Se você não tem esse número, salva na sua agenda. E é por esse número que você se comunica. Nosso WhatsApp é o 98887-1306. 98887-1306. Olha aí, o Ronaldo, lá no Quintino Cunha, com a Ana Catarine. Vou tomar café com cuscuz e ovo. É bom, viu? Arrasou, Ronaldo. Essa combinação aí é sucesso. Cuscuz com ovo e um cafezinho é bom demais. Então, para você que tá agora começando a se organizar para o seu café da manhã, eu vou te fazer companhia. Para você que tá dirigindo, para você que tá aí pelas ruas da cidade, pelas estradas desse país, tô do seu lado. Então, vamos juntos. Dona Zilda de Juazeiro tá por aqui também, a mulher que faz o melhor pão. Pão mais gostoso. Bom dia, Dona Zilda. Lá do Jardim América também tem ouvinte chegando agora. Então, bom dia para você também. A Maria Rocha, eu não acredito que é a mesma pessoa. Ô, Fortunato, eu vou liberar aqui o áudio rapidinho, viu? Antes das notícias. Hoje é sábado, né? Hoje pode, né? Então, eu vou liberar o microfone da Verdinha. Aí, depois desse áudio, se for a mesma pessoa, aí a gente vai saber o que, que tem notícia. Primeiro, eu vou colocar o áudio que eu recebi da Maria Rocha de ontem, comentando as entrevistas.
1: Bom dia, Daniela.
0: Bom dia.
1: Dona Maria Rocha. Daniela, que coisa linda que tu foi visitar o senhorzinho de 92 anos.
0: Seu Osmiro.
1: Aquela outra senhorinha de 75 anos.
0: Juvênia.
1: Dona Juvênia. Ô, mulher, que coisa linda. Eu ainda vou aí te conhecer. O Tonton eu já conheço. A Aline, o Tom Barro eu já conheço. Tenho foto com o Tom Barro, tenho foto com a Aline. Eu ainda vou aí lhe conhecer, viu, minha filha? Eu gosto muito de você. Ave Maria, eu também já me acordo com a Verdinha de manhã, 5 horas da manhã. Eu sou que nem a Dona Juvênia. Quando é 4h30 eu tô acordada, aí eu cochilo. Quando é 5 horas eu já tô acordada, aí pra me ligar o rádio. Eu venho pra cozinha.
0: Botei...
1: Meu marido botou um armador na cozinha
0: para
1: me deitar aqui pra me escutar o rádio.
0: Pensou?
1: E quando eu tiro o rádio da Verdinha, é uma confusão aqui. Eu não quero que tire meu rádio da Verdinha.
0: Pode ir não, Maria
1: Rocha.
0: Eu
1: vou aí de conhecer, pra me levar uma lembrancinha pra você. Ô, coisa boa, mulher. Muito lindo essa comunicação de vocês com os ouvintes. É muito
0: bom,
1: lindo.
0: Né?
1: Ah, meu Deus, foi a melhor coisa do mundo. Foi os diretores da Verdes Mares ter colocado vocês dois aí para fazer esse programa. Bom dia, Nordeste. Ai, que coisa linda. Eu acho tão lindo quando as pessoas vão visitar. As pessoas assim, idosos. Ah, eu vou lhe esperar lá na pracinha para quando você sair eu falar com você. Que eu não sei se a gente pode entrar aí na rádio. Eu já entrei várias vezes na rádio. Eu tenho camisa. Eu tenho camisa da Verdinha. E eu vou ganhar outra, se Deus
0: vai,
1: quiser.
0: Vai sim.
1: Oh, meu Deus, que corra linda. Achei muito linda. Até meu marido achou lindo. O Tonton, bichinho, o Tom Barro. Eu amo vocês aí. A Aline nem se fala. Pois tá bom, meu amor. Bom dia. Eu não largo a Verdinha por nada.
0: Largue não, Maria Rocha. Agora eu vou só ver se é a mesma pessoa, né? Porque, como eu falei, se a Maria Rocha estiver acompanhando a gente, que ela dê sinal... que ela avise que tá acompanhando. Então, deixa eu dar o play aqui para saber se essa mensagem que chegou é a mesma pessoa.
1: Bom dia, Daniela. Já tô acordada, sim. Moro
0: ela.
1: No Jardim América. Maria Rocha, do Jardim América. Eu ainda vou lhe conhecer aí na rádio, se Deus quiser. Eu ainda vou levar um presente para você.
0: Maria Rocha, eu vou te fazer uma proposta no ar. Eu quero ir aí, te conhecer aí, eu e o Tom, hein? Bora? A gente foi agora no Jardim América, no Jardim América não, a gente foi no Jardim das Oliveiras, né? Conhecer seu Osmiro, Juvênia e a Nilane. Então, que tal a gente ir pro Jardim América agora te conhecer, hein? Conversar com você aqui, viu? Pra gente organizar essa nossa chegada por aí, que eu faço questão de lhe conhecer de perto e de lhe abraçar, viu? Me aguarde, porque a Verdinha é de casa, né? Não? Igual como a gente fala, fica à vontade que você é de casa, a gente... A gente é de casa, a gente entra na sua casa, tô na casa dos ouvintes, e a gente vai ter esse encontro aí. Aguarde, são 5h12 da manhã. Vamos saber o que é notícia, vamos? O que é notícia de ontem para hoje? Bora acessar o Diário do Nordeste juntos?
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0: Vamos lá então, vamos saber o que é notícia nas páginas do nosso jornal. Destaque aqui do diário dessa madrugada, prefeito.

Prefeito sanciona passe livre estudantil para férias e fins de semana em Fortaleza. Saiba o que muda acessando aqui o Diário do Nordeste. Eduardo Gianetti, conheça a notável mente econômica que vai palestrar no DN Business. Casal cearense morre após carro despencar de viaduto no Rio de Janeiro e cair no mar. Mais um destaque agora do futebol. Entenda os motivos do Fortaleza para liberar o meia Pochettino. Tem ainda plantação de maconha equivalente a 4 campos do Castelão é descoberta pela Polícia Civil aqui no Ceará. Vereador de Caucaia relata perseguição política, passa mal e é levado à UPA. Justiça Eleitoral barra carreata de Elmano em Ubajara por suspeita de propaganda antecipada. Bares de Fortaleza são autuados após a cobrança de taxa antes da exibição do jogo do Brasil. Mais um destaque. Estênio Gardel e Raul Damasceno participam de debate sobre literatura LGBT em Fortaleza. Granja Regina mira terminal da Transnordestina em Maranguape para transporte de grãos. Órgãos da prefeitura vão ter expediente reduzido na segunda-feira. Terremotos na América do Sul e Filipinas coincidem com um período de forte atividade solar. Empresa norte-americana vai testar plantio de frutas vermelhas na Chapada do Apodi. Em carta a Flávio Bolsonaro, Rubio reforça tarifas sobre o Brasil e decisão sobre CV e PCC. Ataques misóginos contra jovem jogada em salto de rope jump vão ser investigados. Advogado que concordou com a condenação do próprio cliente é encontrado morto. Isso aconteceu lá em Santa Catarina. Operação investiga exportação ilegal de lagostas vivas do Ceará para a China. Homem é preso por planejar matar o filho, agora acredite, para não pagar pensão lá no Espírito Santo. Abandono escolar no ensino médio do Ceará chega ao menor índice dos últimos 10 anos. Capitão da PM com extensa ficha criminal segue em processo suspenso e à espera de exame de insanidade mental. Presidente do Ceará registra denúncia após atentado com filha e pede ajuda ao governo. Ferroviário, Maracanã e Iguatu entram em campo neste fim de semana pela vaga na terceira fase da Série D. O Ceará embarca com reforço e sem titular para enfrentar o Juventude. Presidente do Ceará denuncia ataque à filha. A menina recebeu uma bomba numa caixa de chocolate. Papel de Eliott Page em A Odisseia pode ter sido revelado. Justiça Eleitoral caça diploma do prefeito e vice do Crato. Marcas instaladas no polo automotivo do Ceará vão produzir 80 mil carros por ano. Jane Batista, artista radicada no Ceará, vence prêmio PIPA 2026 de arte contemporânea. Suspeito de matar vaqueiro no Ceará ainda está foragido e é conhecido por querer mandar em tudo. Número de mortos em tragédia com terremotos na Venezuela sobe para 589. Que tragédia essa da Venezuela. Pai de Isabel Veloso desabafa após o ex-marido da filha anunciar noivado. E aí ele diz, jamais apagará. Tem mais um destaque aqui no diário. Um mês após ganhar na Mega Sena, dono de lotérica em Fortaleza leva prêmio aí de 1 milhão e 300 mil na Loto Fácil. Não vi e não vou ver, diz Ciro sobre vídeo de Michele Bolsonaro. Greve dos rodoviários. A audiência aconteceu.

0: aconteceu ontem. Esses são os destaques aqui no Diário do Nordeste. Claro que até as 9 horas da manhã, tudo que tiver saindo de notícia por aqui, a gente traz para você em primeira mão. Você também pode acessar o Diário do Nordeste do seu celular, do seu tablet, do seu computador. E aí você fica por dentro das notícias aqui no Diário. Lembrando que até as 9 horas da manhã, o que tiver saindo de notícia, a gente traz para você. É só você acessar aí de qualquer lugar que você tiver as notícias no Diário do Nordeste. Agora a gente vai saber como é que está também a situação do tempo. Bora lá?
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0: Previsão do tempo nesse momento aqui em Fortaleza, temperatura de 24 graus. A máxima pode chegar aos 30 e a mínima é essa que nós temos de 24 graus. Previsão que o sol nasça às 5 horas e 39 minutos. Então daqui a pouquinho o sol vai nascer. Previsão de céu nublado agora no amanhecer às 5 horas da manhã, 6 horas até às 7 horas da manhã. Às 8 horas, o sol fica encoberto por nuvens. Até às 9, às 10 horas, volta a ficar nublado. Às 11 horas, o sol continua encoberto por nuvens e só depois do meio-dia, só a partir de 1 hora da tarde, é que o sol vai aparecer totalmente no céu de Fortaleza. E permanece até às 5 horas da tarde, porque o pôr do sol está previsto para as 5 horas e 34 minutos. Previsão também de chuva hoje à noite, hein? Até a partir das 7 horas da noite tem previsão de chuva aqui na nossa cidade. Então, essa é a temperatura agora de 24 graus em Fortaleza. E lembrando que a gente vai acompanhar também, inclusive, a questão do tempo, se vai chover ou se não vai. O amanhecer agora está bem bonito, a cidade ainda está acordando, as luzes ainda estão acesas, o céu está ficando mais alaranjado nesse momento. E tá um amanhecer bonito, então se você tiver uma janela perto de você, ou se você não tiver como ver agora o amanhecer, eu vou te contar, tá bonito demais o céu tá amarelo com laranja e algumas nuvens mais escuras. A gente vai acompanhando para saber se realmente vai chover, para trazer para você todas as informações. São 5h20 da manhã. Nós temos aí o nosso primeiro intervalo, mas eu vou trazer já os destaques que estão aqui no Diário do Nordeste e a gente se solidariza também com essa situação da Venezuela, né? Que momento que o país está passando, tanto histórico, né, quanto desse dramático também, dessa transição que eles passam política e enfrenta agora essa catástrofe com esses terremotos e com essas mortes, pessoas soterradas. O Brasil enviou agora aviões da FAB com bombeiros para essa ajuda humanitária, então toda a nossa solidariedade ao povo da Venezuela. Eu vou trazer aqui os destaques também no diário, tem esse assunto lá para a gente falar também, tem muito mais. São 5h21, daqui a pouquinho, depois do intervalo, tem o nosso Bom da Madrugada para a gente conversar com o madrugador que começa o dia escolhendo a Verdinha como companhia. Bora conhecer mais um? Eu volto já, são 5h21, é rapidinho.
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0: Bom dia, Nordeste. Daniela Delavô.
1: 5 horas e 23 minutos agora. Tamo de volta.
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1: Bora conversar com mais um madrugador. Esse que escolhe começar o dia cedinho, sempre manda alô aqui para Verdinha na semana, tá sempre sintonizado, ele trabalha como motorista, ele transporta passageiros. E aí a gente vai conversar, sempre que você ouve aqui cedinho, logo nos primeiros alôs que a gente dá, a gente manda um alô aqui pro Flaudique de Maranguape, né? Pois é ele que tá com a gente agora pra gente conversar e conhecer um pouquinho mais de quem é que tá por trás desse alô, através do Flaudique de Maranguape. Bom dia para você, Flaudique.
2: Bom dia, Daniela.
1: Bom dia. Bom dia para você que sempre nos dá carona, né? Você sempre tá levando a Verdinha junto com você. Tem os passageiros também que você transporta. Conta pra gente um pouquinho desse teu trabalho. Você acorda cedo demais, porque logo no início você já manda alô, né?
2: Todos os dias eu acordo 3 horas da manhã, né? Porque eu trabalho com pacientes aqui na Secretaria de Saúde de Maranguape. E esse horário eu acordo para sair nos bairros, recolhendo os pacientes. E para levar para a secretaria, de lá eu sigo meu destino para Fortaleza com eles.
1: Agora, você trabalha levando esses pacientes, você acorda às 3 horas da manhã, né, mais ou menos?
2: 3 horas, é.
1: Aí você já liga na Verdinha, já vai acompanhando?
2: Sim, eu já ligo acompanhar a Verdinha já desde quando eu pego o carro, porque eu, no carro que eu trabalho, de um terceiro que eu trabalho nele. E eu levanto cedinho assim para chegar até o carro, entendeu? Aí de lá, quando eu pego o carro, eu começo a ligar a Verdinha e vou ouvindo até destino final. Eu, e quando retorno também.
1: Pois é, e o legal é que você vai ouvindo, mas quem tá também contigo acaba também acompanhando e ouvindo também junto, né? E é uma forma também, né, Flaudique, como você acorda muito cedo, de você ir acompanhando e sabendo o que é notícia, se informando e se atualizando também. Já começa o dia o rádio sendo essa companhia, tendo essa função, né?
2: Com certeza, a gente já justamente acompanha vocês, porque nós se mantemos atualizado com a notícia do dia a dia, né? Na área de política, saúde, enfim, em geral, né?
1: Pois é.
2: Eu admiro muito o trabalho de vocês aí, apesar de que nosso amigo, nossa criança, que eu digo criança, né, Otton Barros, não se encontra hoje, eu gostaria de estar conversando com vocês.
1: Pois é, ele só trabalha, né, até sexta-feira, mas... Essa companhia do rádio, me diga como foi que começou na sua vida. Você ouvia alguém na tua família escutando rádio ou você já começou por si só a ouvir rádio?
2: Não, é assim, né? Meus pais eram comerciantes e naquela época, aí uns 40 anos atrás, a gente podia estar com as portas abertas cedinho, né? Então, meu pai, ele abriu
1: aquele
2: o comércio.
1: Naquele tempo podia, né?
2: Podia. A gente, qualquer hora, a gente podia deixar as portas até abertas, dormir com porta aberta. Hoje, você dorme com as portas fechadas e não é com tanta segurança.
1: É verdade.
2: Então, ele tinha um radinho que ele gostava muito de ouvir, o Paulo Oliveira, né? E já ligava ali, ele fazia o café e aí ficava aguardando o pessoal chegar, que tinha... O pessoal antigamente vivia de agricultura, então antes de ir ao seu serviço, passava no comércio do meu pai para comprar alguma coisa, tomar um cafezinho.
1: Era aqueles comércios que, né, vendia tipo mercadinho, bodega, que vendia tudo um pouquinho,
2: isso,
1: é?
2: Isso, na época era bodega, né? Não existia negócio de mercadinho, era bodega, né?

0: Era aquela bodega com caderninho, aquele da confiança do vizinho.
1: Com certeza. A confiança, mas sempre não deixar de ter aquele pessoalzinho do atraso,
0: O
1: né?
0: que dá trabalho, né?
1: O que dá trabalho. Mas isso a gente tirava de letra e a vida continuava, né? Como até hoje, graças a Deus, eu não tenho mais meus pais, mas estou aqui representando-os
0: Mas é, com
1: até enquanto
0: certeza.
1: tiver vida, né?
0: Tu
1: Apesar
0: acredita,
1: de que a gente
0: Flaudi,
1: não
0: que.
1: vive mais do comércio, pode falar, por
0: Tu
1: favor.
0: acredita que eu tava conversando com um ouvinte também no Bom da Madrugada, lá do Conjunto Ceará, a Mauri. Aí os pais dele ainda têm a bodega, até hoje, por lá. Aí ele falou que até hoje ainda mantém esse caderninho aí do fiado, né? Deixar pendurado. Pois tu
1: Não tem como
0: acredita.
1: escapar, né?
0: Não tem como, mas tu acredita que o povo ainda tá a trabalho pra pagar?
1: Não, não é desse jeito. É o que eu digo. Alguns comerciantes, você põe um comércio hoje, mas não vai escapar, não. Porque geralmente alguns dizem assim, não, não vou. Eu vou vender no Pix, vou vender no cartão, mas tem sempre aquele que chega e dá aquela conversada e a pessoa acaba se abrindo, né?
0: Pois é, rapaz. Aí fica lá o povo dando trabalho para pagar, né? Agora, você cresceu nesse universo, não tinha como você não partir para o rádio. E é muito bacana quando eu converso com um ouvinte, que é ouvinte da Verdinha do rádio mesmo, sabe? Assim, aquele ouvinte raiz. Porque muita gente prefere a TV, aí sintoniza com a TV, aí escuta, aí tem a imagem. Mas tem gente que não, que prefere o rádio. E aí. É para que para vocês que trabalham dirigindo, para vocês que trabalham nesse movimento todo, o rádio ele passa a ser uma companhia
1: Uma
0: realmente dentro do
1: companhia,
0: carro, né?
1: exatamente. É, exatamente. E eu também, a parte do rádio também, foi o meu irmão mais velho, ele acompanhava a Verdinha, que a gente gosta muito de futebol, né? E eu comecei a ir para estádio com ele, e ele era ligado na Verdinha direto, né?
0: Aí
1: Nessa Paulino
0: foi.
1: Rocha, aí veio Gomes Farias. Aí eu também peguei o ritmo e até hoje ainda estou. Para mim, a televisão e o rádio hoje, o rádio é a Verdinha, a televisão é a Verde Mário, que é o
0: Que
1: mesmo.
0: legal.
1: Tá entendendo?
0: Que legal. Agora você é do tipo que vai para o rádio, que vai para o estádio assistir futebol, mas tá lá vendo o jogo, mas tá com o rádio encolado no ouvido?
1: Não, isso aí eu sou sincero para vocês, não.
0: É
1: Eu,
0: porque
1: quando
0: tem
1: eu
0: gente
1: vou
0: que faz
1: pedir.
0: isso, viu? Eu
1: É, com certeza.
0: tem gente que tá assistindo o jogo lá no estádio, mas tá ouvindo pelo rádio. Porque é diferente, né? Você é a narração do rádio, ela é diferente para o futebol.
1: Com certeza. Sem dúvida, ele é mais emocionante, tá entendendo?
0: É.
1: Porque
0: Qual é o teu
1: tem a
0: time?
1: participação. O time é o Rosão, Alvinegro.
0: Aí,
1: Apesar de a gente estar
0: estão
1: nessa.
0: comemorando aqui junto com você, viu? Porque a nossa produtora Sara de Queiroz também, ela é alvinegra.
1: É, coisa boa, maravilhosa. Um abraço para ela aí. E eu tô sentindo a falta do nosso amigo aí, Tom Barro, que eu queria estar ouvindo também.
0: Aí só na
1: Mas.
0: semana, Flaudix. Se você conversar com a gente na semana, você conversa com ele. Porque no sábado eu sempre trabalhei sozinha, no domingo o velho fica sozinho. E aí na segunda a gente se encontra de novo para ficar junto até sexta-feira. Bichinho, precisa
1: Eu adoro
0: descansar,
1: quando você diz
0: criatura.
1: assim,
0: Deixa meu velho
1: o velho, tá entendendo?
0: descansar.
1: É, eu adoro quando você diz isso aí. É o elo de vocês aí, tá entendendo?
0: É, meu
1: Essa
0: velho tem que
1: amizade que vocês
0: descansar.
1: têm,
0: Pensou?
1: com certeza, a
0: Pobre velho não
1: idade,
0: tem um
1: né?
0: dia de folga. Agora, eu aposto com você como ele tá acordado. Porque ele não dorme, não, viu? Mesmo na folga. Você acredita que nas férias ele vem aqui pra esquina comer bolo mole na esquina?
1: A outra, agora, porque eu tinha uns pacientes lá no Meireles, tá
0: Ah.
1: entendendo? Que eu deixava lá, e todos os dias eu passava em frente aí.
0: Aí era? Tu não
1: É,
0: via,
1: os
0: não?
1: pacientes. Não, às vezes eu passava até olhando se eu via alguém da rádio, mas não cheguei a ter essa
0: Porra,
1: coincidência de.
0: eu vou
1: Tá
0: te
1: entendendo?
0: contar o bizu. Se tu passar por aqui, 6h30, 6h35 da manhã, tu vai ver o velho na esquina comendo bolo mole. Ai, não, é 6h30 não, é 7h, né? 6h30 ele tá no
1: Sete
0: Rádio
1: horas.
0: Notícia, é 7h. 7h ele sai do
1: É.
0: estúdio, mas ele vai, ó, mas ele vai assim, na mira. Aí 7h05, mais ou menos, ele tá lá na esquina comendo bolo. Aí ele fica de 7h05 até umas 7h20. Se você quiser dar de cara
1: Assim,
0: com
1: né?
0: ele.
1: Hoje eu não. Eu trabalho no
0: Hoje
1: sábado
0: não,
1: até
0: porque hoje é
1: meio-dia,
0: sábado,
1: né?
0: mas de segunda a sexta é lá que você encontra, viu?
1: Na semana, tá certo.
0: É, quiser ver o
1: É,
0: véio, 7h da manhã ele tá lá fora, comendo bolo mole.
1: Pois hoje,

0: vou te falar agora, eu hoje tô trabalhando, tá entendendo? Hoje eu tô aproveitando a folga assim, eu tô indo na pescaria.
1: Ô, oh, coisa boa, rapaz, você vai pescar onde? Aí em Maranguape mesmo?
0: Rapaz, é daqui de Maranguape, um pouco de distância, de quase 80 quilômetros.
1: Eita, é longe. Interior.
0: É longe, é.
1: Qual
0: é
1: o interior? Eu,
0: é pro lado de Providência, quanto Providência e Pentecoste, por ali.
1: Que legal! Aí quando tu vai, tu pesca o quê?
0: Rapaz, a gente, o que tiver lá, a gente pega, entendeu?
1: E já come lá mesmo? Já faz lá o foguinho pra comer?
0: Muitas vezes acontece isso aí, mas às vezes a gente se teste tanto na pescaria que acaba, quando vai olhar, já tá na hora de vir embora.
1: É bom demais, não é?
0: Entendeu? E eu vi você abrindo o programa e o programa você falou nos pescadores, né? Deu um alô pros pescadores aí, né?
1: Pois é, a gente tem muito pescador que leva a gente pro alto mar, tem um monte de pescador que acompanha. Que coisa boa. É. E é pescaria que você tá indo agora? É o quê? É mar? É rio? O que que é?
0: Não, é açude.
1: É açude?
0: É açude, é em fazenda.
1: Então vai ser peixinho de água doce, né?
0: Com certeza, é o melhor peixe que tem. Da água salgada, o peixe que eu gosto é o pargo. Mas aqui da nossa água doce aqui é o cará.
1: Cará tilápia. O Serra é salgado, né? Água salgada?
0: É salgado. Eu não gosto muito, não.
1: Eu adoro peixe, então qualquer peixe... Quer dizer, depende do peixe, né? Mas peixe é um negócio bom demais mesmo. Agora tem que ter uma paciência, né, Flaudique, pra conseguir?
0: Ah, é porque a gente pesca na vara, né? Quando é aquele pessoal que pesca pra negociar, eles já vão com a rede, né? Que é tarrafa, é galão, a gente não. É na vara... A gente tem que ter um pouco de paciência. Mas a gente pega devagarzinho. É uma terapia pra gente.
1: Com certeza. E tem que ficar em silêncio, tem que ficar caladinho pra não fazer barulho?
0: É, porque senão ele vai embora, né? Se você movimentar muito no açude, a gente acaba
1: pra
0: perdendo.
1: Pra não atrapalhar, né?
0: Pra não atrapalhar.
1: E vem cá, e as histórias de pescador, hein, Flaudique? Existe mesmo isso, assim, tipo... Caba mentiroso, história de pescador.
0: Rapaz, cada qual tem sua história, né?
1: Qual é a tua?
0: A minha, geralmente você sabe que quando a gente... O peixe sempre é o maior. Por mais que você pegue uma piabazinha que ela se solte, rapaz, aquele peixe que veio ali na linha ali, era grande, conseguiu soltar, mas se eu tivesse pegado, a pescaria tinha acabado pra mim.
1: Isso é bom demais, eu acho isso maravilhoso, porque você trabalha dirigido, é um trabalho estressante, né, porque você trabalha levando pessoas e pessoas que estão com a saúde abalada, de certa forma, mas
0: sem dúvida,
1: então assim, você precisa estar muito atento, mas a tua distração, se distrair, ter esse hobby aí de pescar, e as histórias de pescador é bom demais. Pegando não, piaba, mas peguei o maior peixe do rio.
0: Peguei o maior peixe do rio, E o povo acredita, né? Porque não estão vendo.
1: meu filho, agora com inteligência artificial isso é um perigo, não, Flaudique?
0: Não, aqui por lá eu faço as minhas postagens, aí eu boto o peixe maior do que... Olha aí, vocês não conseguem pegar um peixe desse aqui, entendeu? E a gente vai levando, né?
1: É muito bom.
0: Mas eu adoro o que eu faço. A minha área mesmo é caminhoneiro, só que eu saí da área hoje, eu tô aqui na saúde, eu, graças a Deus tô bem, gostando do que eu faço, transportando meus pacientes, fazendo da melhor maneira que eu posso, entendeu?
1: Sim.
0: Ontem, quando você me ligou, porque não é de costume, a gente tem que chegar na porta do paciente, ele já tem que estar ali esperando, aguardando o carro para não atrasar ninguém, né? Mas quando você me ligou ontem, infelizmente eu estava na porta de um paciente acordando ele.
1: Você que estava acordando o paciente?
0: Acordando o paciente para ele não perder o tratamento dele.
1: Já pensou? Ainda tem esse cuidado, né, Flaudique?
0: Com certeza, porque a gente não pode deixar, né? Porque eles precisam do tratamento e a gente é quem transporta. Eu, pelo menos, eu sou uma pessoa que se eu puder ajudar, atrapalhar, eu não atrapalho, não.
1: Isso é bom, viu?
0: Se eu comunicar pro chefe da gente, que a gente tá lá na porta aguardando, ele manda embora. Mas eu não faço isso, não, tá entendendo? E a pessoa, eu sei que às vezes a pessoa tá um pouco cansada, entendeu? Porque não é fácil, as doenças não ajudam... Eu trabalho mais com o pessoal que faz de aves. E quando tem uma

0: fase eu levo para outros tipos de tratamento, entende? Como seria...
1: São essas pessoas
0: assim
1: que fazem...
0: A vida da gente.
1: É, e são essas pessoas que fazem diferença na vida. Porque existe gente que nasceu para burocratizar o sistema, para dificultar o andamento das coisas, para complicar, sabe? Aquela síndrome de gente que complica e que diz não, e que não é a primeira resposta, e que dificulta mesmo o andamento. Mas existem pessoas como você que facilitam, que ajudam, que esperam, que acordam quando precisa e que estão sempre perto. Então é muito bom que você nos dê carona todos os dias. Muito obrigada pela sua escuta, pelos seus alôs que você sempre manda para cá, para Verdinha. Muito obrigada, viu, Flaudir, que temos muitos ouvintes em Maranguape. E é muito bom, é muito bom ser levado de carona por você.
0: Maria, é uma satisfação grande estar lhe ouvindo, viu? Um abraço aí à equipe, todo mundo, viu? Tenha um bom final de semana. Digo o Tom que infelizmente não deu pra gente.
1: Mas na outra hora dá certo, dá certo. Com certeza. Pois olha, um beijo pra você, boa pescaria, viu? Que você pega o maior peixe desse açude e que você tem aí a sua foto com o seu peixe gigante. Um beijo pra você, Flaudir.
0: Esse peixe eu vou levar pra equipe todinha, que eu acho que o ano todinho ainda não dá pra comer, viu?
1: E a história de pescador? Um beijo, Flaudique.
0: Outro, um abraço, bom trabalho.
1: Bom
0: que Deus abençoe vocês.
1: Amém, a nós. Tchau. É muito boa, né, a história de pescador? Mó peixe. Bora pro intervalo, né? São 5h40 da manhã. Volto já.

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0: Betts, elas vão ter novas regras durante a Copa do Mundo agora de 2026. O Ministério da Fazenda informou que vai exigir mensagens de conscientização ao fim dos anúncios, em um formato aí semelhante ao usado nas campanhas de bebidas alcoólicas. Pois é, quem vai explicar pra gente essa nova regra é Sara de Queiroz.
1: As peças publicitárias deverão trazer alertas como jogue com responsabilidade, apostas têm riscos de perdas financeiras e apostar pode causar dependência. A medida será aplicada para anúncios exibidos durante a competição e também após as partidas. Segundo o governo, as regras começam a valer já na segunda fase do torneio. O ministro da Fazenda, Dario Durigan, afirmou que a pasta também estuda outras formas de limitar a quantidade de propagandas de apostas durante os jogos, mas ainda não divulgou os detalhes. As novas exigências seguem orientações do Conselho Nacional de Autorregulamentação Publicitária, o CONAR, que determina que anúncios de apostas sejam feitos de forma responsável e não incentivem o jogo excessivo. As regras também reforçam a proteção de crianças, adolescentes e pessoas em situação de vulnerabilidade, proibindo mensagens que estimulem apostas frequentes ou comportamentos considerados irresponsáveis. Além disso, o governo anunciou medidas contra casas de apostas ilegais, com previsão de bloqueio de recursos e encaminhamento para o Fundo de Segurança Pública, seguindo os procedimentos legais. Sara de Queiroz, para Verdinha FM 92.5 e TV Diário.
0: Um muro desabou e atingiu uma área de um condomínio residencial, isso lá em Messejana, bairro aqui de Fortaleza. Segundo moradores, não há registro de feridos decorrentes desse incidente. O corpo de bombeiros foi acionado de forma imediata para o local e foi feita uma avaliação inicial para conter os riscos e observar a estrutura. Os escombros ficaram concentrados no espaço comum do residencial. O responsável pelo atendimento emergencial da Defesa Civil, Amauri Melo, ele conversou com a reportagem do Sistema Verdes Mares e traz agora mais informações sobre esse ocorrido. Vamos ouvir. Agora a gente vai seguindo, trazendo para você notícias sobre o desemprego no Brasil, que ficou em 5,6% no trimestre encerrado em maio de 2026. Os dados são da Pesquisa Nacional por Amostra de Domicílios Contínua, PNAD Contínua, que foi divulgada pelo IBGE, isso ontem. Então, quem vai trazer os detalhes desse caso é Elisiane Correia.
2: O resultado representa a estabilidade em relação ao trimestre anterior, quando a taxa estava em 5,8%, mas mostra uma queda na comparação com o mesmo período do ano passado, quando o índice era de 6,2%. Essa é a menor taxa de desemprego para um trimestre encerrado em maio, desde o início da série histórica do IBGE, em 2012. O país tem atualmente 6,1 milhões de pessoas desempregadas. Na outra ponta, a população ocupada chegou a 102,7 milhões de trabalhadores, com um aumento de 840 mil pessoas no mercado de trabalho em relação ao trimestre anterior. A pesquisa também mostra que o Brasil tem 39,3 milhões de empregados com carteira assinada e 26 milhões de trabalhadores por conta própria. Já o número de trabalhadores informais chegou a 38,3 milhões. Segundo o IBGE, os dados indicam um mercado de trabalho com maior capacidade de absorção de mão de obra. Apesar disso, especialistas destacam que o desafio continua sendo ampliar empregos formais, melhorar a renda e garantir melhores condições para os trabalhadores. Elisiane Correia, para Verdinha FM e TV Diário.
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0: O número de mortos em razão dos terremotos na Venezuela superam a casa dos 900. Segundo o balanço atualizado do governo venezuelano, quase 3 mil pessoas seguem desaparecidas. Os detalhes agora a gente acompanha com Sávio Manfredini.
4: O balanço provisório foi divulgado pelo presidente da Assembleia Nacional, Jorge Rodrigues. A estimativa da Organização das Nações Unidas, a ONU, e do Serviço Geológico dos Estados Unidos é que o número de vítimas possa ser bem maior, levando em conta a força do terremoto, a falta de estrutura e as áreas densamente populosas que foram atingidas.

0: atingidas pelo terremoto. Ainda segundo o governo venezuelano, cerca de 200 pessoas ainda estão presas em escombros. Até agora, 250 edifícios foram totalmente derrubados ou sofreram danos. Equipes de resgate agora lutam contra o tempo para encontrar desaparecidos e retirar das estruturas desabadas. Um grupo de pessoas afetadas, para quem está buscando por parentes e conhecidos, já registraram 24 mil desaparecidos. Pelas redes sociais, há também vários relatos e imagens de edifícios que desabaram. Vários países anunciaram ajudas à Venezuela, entre eles Estados Unidos e o Brasil. Nesta sexta-feira, a ajuda começou a chegar ao país latino. E um avião de pequeno porte se chocou contra o arranha-céu mais alto de Pequim, na China, nesta sexta-feira. A polícia da cidade foi ao local e isolou a área ao redor do edifício. O impacto quebrou dois painéis de vidro e deixou um buraco na fachada do prédio. A aeronave, segundo a agência Reuters, tinha o tamanho de um carro e se despedaçou parcialmente e caiu na rua. Ainda não há informações se o incidente deixou mortos ou feridos. O edifício Citic Tower, conhecido também como Tianzhen, é um arranha-céu de 108 andares que fica no distrito financeiro de Pequim, no leste da cidade. Ele abriga a sede do conglomerado estatal Citic Group e é o prédio mais alto da capital chinesa. Sávio Manfredini para Verdinha FM 92.5 e TV Diário.
1: Agora é 5h20, ou melhor, 5h50 da manhã.
2: Que dia é hoje?
1: Hoje é dia 5 de... Hoje é dia 27. 27 de junho. 27 de junho. É, eu vou começar tudo de novo. Que dia é hoje? Hoje é dia 27 de junho. Estamos quase nos despedindo do mês de junho para chegar ao mês de julho. Hoje é o Dia Internacional da Pessoa com Surdo-Cegueira. Essa data ela foi escolhida em homenagem à escritora e ativista social norte-americana Helen Keller, que nasceu no dia 27 de junho de 1880. Ela foi a primeira pessoa surdo-cega a conquistar um diploma de bacharelado. A surdo-cegueira não é a soma das características de um indivíduo surdo com as de um indivíduo cego. Ela é uma condição única, que possui características específicas. As pessoas, elas podem nascer com surdo-cegueira congênita ou adquirir a condição ao longo da vida. Hoje também é o Dia Nacional do Quadrilheiro Junino. As quadrilhas, elas levam uma mensagem de alegria, de felicidade, de esperança, com muita dança e música. Esse dia foi instituído pela ex-presidente Dilma Rousseff em 2021. Agora são 5h51 da manhã. Hoje também tem mais dia aqui neste 27 de junho, viu? Hoje também é o dia de Nossa Senhora do Perpétuo Socorro. Segundo a tradição, a imagem da santa ela foi trazida de Creta, na Grécia, por um negociante que roubou a imagem no século XV. A intenção dele era vendê-la em Roma. E durante a travessia do mar Mediterrâneo, uma tempestade quase fez o navio dele naufragar. Quando chegou em Roma, o negociante adoeceu e, arrependido, contou um amigo a história do que ele tinha feito. Ele pediu ao colega que devolvesse a imagem a uma igreja. A esposa desse amigo não quis devolvê-la, mas após a mulher ficar viúva, Nossa Senhora apareceu à filha dela de 6 anos e disse para colocar a imagem numa igreja. Depois de 300 anos na igreja, a imagem caiu no esquecimento e passou 30 anos escondida. Atualmente, a imagem original está na igreja de Santo Afonso, lá em Roma. São 5h53. Olha, a gente vai para o intervalo com essa imagem aqui dessa cachorrinha. Que foi isso que eu achei muito engraçado, a bichinha. Ela tá com a roupinha, ela fez uma castração. Tá com a roupinha da castração. A carinha dela, a coisa mais linda. A mãe dela fez curativo nela. Ela é lá do... lá de... Janab... Sou a Guanabara.

0: Cara, a Luziane do Janguruçu que mandou a foto da Guanabara. A Guanabara tá com a carinha toda desolada, meu Deus. Com a roupinha de castração. Aí tá com aquela roupinha de cor de rosinha, com os bichinhos, coisa mais fofa. Guanabara, fique bem, viu? Já já passa esse mal-estar aí dessa roupinha. Os bichinhos não gostam da roupinha. Um beijo, Guanabara. Um beijo, Luziane. Obrigada por compartilhar com a gente a imagem da Guanabara. Vou pro intervalo. São 5 horas e 54 minutos. Uma hora já foi. A gente passa agora pra nossa próxima hora no Bom Dia Nordeste. Claro que eu espero por você, viu? Volto já já.
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1: Agora são 5 horas e 56 minutos. Estamos de volta agora para a nossa próxima hora por aqui. Claro que a gente já volta conversando um pouquinho com você. Então a gente abre espaço para conversar com você, ouvinte. Você que está mandando mensagem aqui no nosso WhatsApp. 98887-1306. Já mandou sua mensagem para cá? Já registrou aí a sua audiência? Então bora conversar aqui junto com você. Quem está mandando mensagem aqui, bom dia. Tô saindo de Fortaleza, aqui da minha filha, Daniela, e já saboreei o meu café. Rapaz, o teu café tá gostoso, viu, Davi? Isso aqui é o Davi, que tá em Fortaleza, saboreando um café. E aí eu vou lhe contar, viu, um cafezinho com bruaca. Aí eu digo que olha, é o melhor café esse aqui. Esse aí se garantiu, não foi não? E o que é isso? É coxinha. Coxinha. E tem agora a bruaca campeã, viu? Gostei, gostei. Bruaquinha com café. Isso é a combinação perfeita, né não, Sara? Só o filé. Gostei. Tô aqui na Feira do Cariré. Bom dia, Verdinha. Dona Vicença, lá do Mercado Público de Cariré. Bom dia pra você, Dona Vicença. É bom demais. Manda um cafezinho aqui. Quem tá

0: Lá também o Mastroianni, lá de Cariré. Bom dia, Mastroianni. Paulo Sérgio tá lá na feira de Messejana, Paulo Sérgio. Bom dia. Bom dia também. Eu queria que registrasse meu aniversário de 70 anos hoje. Olha! E mandasse um alô pra mim e pra minha família, que assiste você sempre. Meu nome é Jonas de Freitas. A minha esposa é Ana Lúcia. E os meus filhos, Lilian, Lívia e Joninhas. Rapaz, 70 anos, hein? Jonas, saúde, saúde, saúde, saúde. Que hoje seja um dia muito bonito para você, de muita festa, de muita alegria e de muita comemoração com as pessoas que você ama, viu? 70 anos, 7.0 do Jonas. Saúde, Jonas. Um beijo, Jonas de Freitas. Meu esposo Ricardo fez o café. Vai comprar pão agora. Um beijo. E com bruaca. Gostei, viu, Isabel? Bom dia. É, tem mais gente aqui sintonizado. Tem o Edivânio e Jorge. Estamos aqui na Parangaba, tomando aquele cafezinho. É bom demais. Então, para você que tá na Parangaba e acompanhando o Bom Dia Nordeste, tomando cafezinho, Edivânio e Jorge, um beijo para vocês. Estão tomando café com o quê? Ah, não. Eu tomando chá. Tomando aquele chá e assistindo Bom Dia Nordeste. Mas é chá com o quê, Edivânio? Diga aí, você e o Jorge, um abraço para vocês. Bom dia pro José Osmar de Sobral. Tô aqui ouvindo a Dani desde 5 horas. Um beijo para você, Osmar. Um abraço para Sobral também. Temos muitos madrugadores em Sobral. Deixa eu abrir o microfone agora. Deixa eu escutar aqui o Amâncio.
1: Bom dia, Daniela de Lavor. Bom dia, equipe da Verdinha. E conduz tão bem esse programa de grande audiência. Desejando a todos um bom dia.
0: Bom dia.
1: Eu sou Amâncio, aqui de Crateús. E que Deus possa abençoar esse dia para todos nós.
0: É isso aí.
1: E em especial a você, Daniela de Lavor, que transmite também essas informações que enriquecem o nosso dia.
0: Um beijo para você, Amâncio.
1: Bom dia a todos.
0: Bom dia. Um beijo para Crateús também, né? Um abraço pro Petrônio lá no São Gerardo, pro Jonadab lá em Cascavel. Bom dia também para o nosso ouvinte Dorgival lá de Milagres, na região do Cariri. Bom dia para Marleide de Juazeiro do Norte, Aninha de Calcaia, atrasada, mas ligada na Verdinha. Tá atrasada não, Aninha? Um abraço para você. Bom dia. Deixa eu escutar aqui mais um ouvinte.
2: Bom dia, estou assistindo o seu programa aqui, Senador Pompeu.
0: Um abraço para você, de Senador Pompeu.
2: Bom dia para vocês todos.
0: Bom dia para você também. Também tem aqui o nosso ouvinte ligado, Célio, lá do João 23, né, Célio? Um abraço para você. Edilson, lá de Alto Alegre, de Pindaré. Célio, ontem eu peguei um motorista de aplicativo para voltar para casa, ele é nosso ouvinte também, madrugador. E ele estava falando justamente desse nosso encontro aí com os ouvintes, né? Das nossas visitas na casa dos ouvintes. E aí eu comentei, quando eu estava lá na Feira da Parangaba, que você foi bater lá na Feira da Parangaba para me conhecer e me deu uma cartinha escrita à mão. Um beijo, Célio. Um beijo também para todos os motoristas de aplicativos, taxistas. Um abraço para vocês todos. Bom dia para o Reginilton, sintonizado aqui com a gente. A Marluce. Bom dia para você, Marluce. Tô assistindo aqui de Souza, na Paraíba, a terra das maiores pegadas de dinossauros do mundo. Um abraço para você. Tem o João Vieira lá no Serviluz também, tem a Darcy Ivete no Coreaú, tem Raquel, que é tricolor, tem a Lucinha e Cosmo lá em Grossos, no Rio Grande do Norte. Bom dia para você. Dona Leó, no Conjunto Esperança, bom dia, Dona Leó. Tem a Fátima.
3: Bom dia, Nordeste.
0: Bom dia.
3: Bom dia, Daniela.
0: E aí, Fátima?
3: Bom dia pra você.
0: Bom dia pra você também.
3: Deus te guarde.
0: Amém.
3: Tá falando aqui a Fátima Maraponga.
0: Fátima da Maraponga, um abraço, Fátima. Tem também aqui o nosso ouvinte Demóstenes, de Serra Talhada, Pernambuco. Tenho vários sobrinhos cearenses, estou sempre ligado. Muito obrigada, Demóstenes, pela sua mensagem. Tem também aqui o Ari Pinto sintonizado com a gente. Um abraço pro Ari. Tem também o Hernandes lá na Serrinha. Tem a Maria Pimenta no Conjunto Ceará. Bom dia para você, Maria Pimenta. Tem o Duzinho, né? Lá no Cariri.

0: O alô aqui produzindo o Juazeiro para a turma aqui da SAMU, tá ouvindo a Verdinha no ar. Valeu, um abraço.
1: Valeu.
0: A todos, viu, Danela? Você e o Tom, todos aqui adoram você, viu?
1: Um abraço. Obrigada, Duzinho.
2: Bom dia, Daniel. Eliane do Horizonte.
1: Oi, Eliane, um abraço para você. Tem o Cizino também, o Almir, lá no Crato. Tem o Cláudio, lá em Semoaba, sintonizado aqui com a gente.
3: Daniela.
1: E aí, Toinha?
3: Pra vocês. Deus abençoe nós todos, todos os ouvintes.
1: Um abraço para você. Tem a Márcia, Márcia Baixinha também, sintonizada no Canindezinho. O Fernando Martins, no Araturi também. Um abraço lá de Calcaia, né? Deixa eu escutar mais um ouvinte.
4: Bom dia, Nordeste.
1: Bom dia.
4: Bom dia, Daniela de Lavor.
1: E aí? Tudo bom?
4: Estou em Caxias, no Maranhão.
1: Ih, eu conheço. Conheço Caxias, no Maranhão. Bom dia para você, caminhoneiro. Estamos na boleia desse caminhão agora. Bom dia, Dani. A Glória. Glória Gonçalves, lá da Praia de Abreulândia. Você que é uma querida, Glória. Muito obrigada pela sua companhia, viu? E para todo mundo que está sintonizado na Praia de Abreulândia, sou o Nivaldo Freitas, do Conjunto Palmeiras, ligado também. Temos o nosso marujo, Manuel Lobão.
5: Bom dia, Nordeste.
1: Bom,
5: bom dia. Tom Barra está de folga hoje, né? Não sei, tudo bem. Bom dia para todos dessa querida vizinha no nosso coração.
1: Bom dia para você. Bom dia também para mais um ouvinte aqui.
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7: Bom dia, bom dia. Daniele de Lavor. Aqui é um ouvinte seu que faz muito tempo que não liga. Hilari Banda Show, caminhoneiro, compositor.
1: Olha, eu lembro.
7: É promo aqui, é pra você. Se fosse para te esquecer, não estaria mais ligando pra você.
1: Que maravilha.
7: Ficava com amigos na mesa de um bar. Na bebedeira eu ia te chamar.
1: Eita, rapaz.
7: É direto de Fortaleza, partindo para Rio Grande do Norte.
1: Fica com Deus, Daniela de Lavô.
7: Chama.
1: Chama! Tu sabe o que foi que me lembrou, Hilário? Teve um vídeo que a gente postou faz tanto tempo lá na Verdinha e que tinha uma imagem sua dentro do caminhão, você mandando um alô na época do nosso programa de sábado de música. E aí você mandou esse vídeo dentro desse caminhão, rapaz. Hilário! Lembrei agora, chegou, voltei no tempo lá, olhe, eu vou procurar esse vídeo aqui, que aparece você dando bom dia. Que maravilha, Luiz Carlos, alô pra mim, Uruburetama. Tô aqui no trabalho, tô vendo aqui sua mensagem subindo aqui na notificação, lá no meu Instagram, viu? Tô acompanhando sua imagem. Rapaz, Hilário, agora eu voltei no tempo. Eu vou já procurar esse vídeo pra gente compartilhar aqui com você. Tem o Salles também, tomar café aqui com ovo cozido e manteiga. Um abraço para você. Bom dia. Bom dia de Juazeiro do Norte. Tem o Murilo. Bom dia, Murilo. Bom dia para mim, para o Chilica, que está aqui sintonizado. O Valdenberg, que está lá em Russas. Bom dia. Fala, dona Zilda.
8: Aqui, firme e forte. Tá tudo bom. Mais um dia de vivência para nós. Hein?
1: Mais um dia.
8: Ei, escutei tudo, tá tudo certo, viu? Aquele babado. Oh, beleza. Mas me preocupo, tá tudo jóia, viu?
1: Um abraço para você.
8: Sabe não, que Deus está no comando.
1: Deus está no comando.
8: Viu?
1: Sabe o que ela tá falando, Sara? A minha mãe tá lá em Juazeiro e vai conhecer Dona Zilda pessoalmente? Vai. Minha mãe vai conhecer, dona Zilda. Duas autoridades juntas. Eu não tô nem acreditando nesse momento. Minha mãe tá lá em Juazeiro e eu dei o contato para conhecer dona Zilda e ela vai conhecer dona Zilda. É bom demais, viu? Encontro desse? Encontro, como dizem, encontro de milhões, viu? E aí ela vai para Juazeiro e eu fiz encomenda. Dona Zilda não farrou o melhor pão? Aí eu encomendei uns pães para minha mãe. Você vai querer algum pra gente comer? Pra eu comer sozinha. Quem quiser que encomende o seu. Dona Zilda vai trazer, vai mandar pão. Quem quer? Você vai querer? Pois eu vou acrescentar na minha encomenda de dona Zilda mais um pão aí pra Sara de Queiroz.

0: viu? Pois quem quiser, eu vou dizer o valor. Já já eu digo. Quem quiser um pãozinho gostosinho que eu comi lá na calçada de Dona Zilda. E é uma delícia comer um pãozinho com pezinho de catispera lá, ouvindo a rádio. É bom demais. Então, Dona Zilda, quem quiser esse pão de Dona Zilda, faça a encomenda agora, que a minha mãe vai trazer. Que a equipe que quiser aqui, eu vou encomendar para Dona Zilda. Tem aqui o J. Pedrosa também aqui sintonizado, o Salles lá na Calcaia. Fala, Jair!
1: Bom dia, Daniela. Bom dia a toda a Rádio
0: Bom
1: Verdemar, de
0: dia.
1: Havaí da Capulinha. Hoje eu vou tomar um cafezinho com batata doce.
0: Rapaz,
1: Ou
0: café com
1: batata.
0: batata doce, bom
1: Bom dia a
0: demais.
1: todos.
0: Um bom dia para você também. Vou aqui para mais ouvinte sintonizado aqui. Dani Graça Ferreira na Parangaba. Bom dia para você, Graça.
2: Bom dia, Daniela de Lavô.
0: Bom
2: Bom dia,
0: dia.
2: Nordeste. Dani, manda um alô para Angelina, Sueli Gomes, no Montebo.
0: Um beijo para Angelina, um beijo para você também. Temos mais ouvinte aqui. Um ótimo dia de trabalho, Antônio Carlos. Um bom dia para você, Antônio Carlos.
3: Bom dia, Daniel de Lavô. Bom dia a todos os ouvintes
0: Bom
3: do
0: dia.
3: programa Bom Dia Nordeste. Passando aqui só para dar um alô para a comunidade do Sítio Patu, que hoje está em festa, festa da escola. Um grande abraço a toda aquela comunidade e todos os ouvintes da Verdinha. Um grande abraço, Daniela.
0: Um abraço.
4: Bom dia, bom dia, bom dia, Daniela de Lavoura. Bom dia. Por aqui é Dilson, Joinville, Santa Catarina.
0: E aí, Edilson?
4: Muito frio por aqui, Dani. Meu Deus, pensa no frio.
0: Quantos
4: Frio
0: graus, hein?
4: demais da conta mesmo. Hoje em casa, curtindo os meus bebês e apreciando aí esse programa maravilhoso aí. Tá bom, Dani?
0: Maravilha.
4: Grande abraço a você, abraço ao Tom Barros e a
0: Um
4: todos aí da Verdinha. Grande
0: abraço.
4: abraço. Bom dia.
0: Pois aqui tá um calorzão, viu, Edilson? Aqui não tem frio, não. Aí eu tava lembrando do Hilário agora que mandou essa mensagem, né? E aí eu consegui encontrar o vídeo que eu falei que ele aparece. Foi um vídeo antigo, na época da pandemia que a gente fez lá na Verdinha, que a gente postou no Instagram da Verdinha. Deixa eu ver se eu consigo. Olha aí, ó. Compartilhar aqui com vocês.
5: Bom dia, Daniela. Aqui é a Ana Paula de Redutaba.
0: Aí
6: Ô,
0: são
6: Wagner
0: vários
6: Coelho,
0: ouvintes.
6: tô trabalhando aqui, motorista do Top Bus.
7: Daniela de Lavô, assistindo aqui o seu programa. Tá incrível.
5: Aqui é.
0: Ai, não saiu
5: Bom
0: todo.
5: dia, Daniela. Aqui é a Ana Paula de Redutaba.
6: Sou Wagner Coelho, tô trabalhando aqui,
0: É
6: motorista do Top
0: verdade,
6: Bus.
0: Sara de
7: Daniela de
0: Queiroz. Pois
7: Lavô,
0: eu vou
7: assistindo
0: fazer o
7: aqui o seu
0: seguinte, eu vou
7: programa.
0: conseguir pegar esse vídeo agora já já, e aí eu compartilho com vocês, que é um vídeo maravilhoso que
7: Tá.
0: aparece o Hilário, justamente caminhoneiro. Mas já já eu vou trazer esse vídeo para vocês. Tem também aqui um beijo pro nosso Juazeiro do Norte, família crescendo, Silvia. Um abraço, Silvia. E um beijo também aqui, nosso ouvinte todos os dias, o Ari Pinto, lá do Itaperi. Olha, 77 anos, mais um aniversariante hoje, nesse sábado. 77 anos do Ari Pinto. Feliz aniversário, Ari. Muita saúde para você, viu? Vai ter festa no Itaperi hoje, né? Antônio Teixeira, lá do Cedro, sintonizado também com a gente. Bom dia para você. Ótima semana também para o nosso ouvinte, o Oswald de Souza da OS. Cadeira cativa por aqui. Leó também tá por aqui. Um ótimo sábado. Giovanni Santos de Morada Nova. Bocorinha no Jacarecanga também tá aqui sintonizado. Um abraço para você. E também para o ouvinte, o meu filho Ravi, de 13 anos, que tá lá em Portugal, Edmar. Um beijo, Edmar, e um beijo para o Ravi também, que tá lá em Portugal. O Elvécio, de Santana do Acaraú.
8: Bom dia,
0: Bom
8: Daniel de
0: dia.
8: Lavô. Sempre uma satisfação muito grande estar ouvindo o seu programa, assistindo. E nesse momento eu estou tomando café juntamente com minha esposa, Maria das Dores, assistindo o seu programa, ok? Um abraço, tenha um bom dia.
0: Maravilha. Muito obrigada, viu, pela sua mensagem. Tem o Itamar também, lá de Quixeramobim, sintonizado junto com a gente. Bom dia para você, Itamar. Obrigada pela sua mensagem. E agora são 6 horas e 13 minutinhos. Está chegando a hora da gente sair para onde? Olha aí, Rifranci, lá do Montese, na escuta. Bora para o horóscopo do dia?
9: Oh. horóscopo.

Vamos lá, vamos para o nosso horóscopo do dia para a gente saber a previsão para hoje. Vou começar com o signo de Áries. Se você é ariano, o céu do momento sugere uma harmonia interior com a lua passando pela sua área espiritual e alinhada com Vênus. Isso pode refletir emocionalmente, afetando de forma positiva as suas relações, porque lidar com obstáculos se faz necessário para você do signo de Áries. Então, seja resiliente e se mantenha firme diante das tensões. Mensagem para você do signo de Áries. Agora, eu vou para o signo de Touro. Se você é do signo de Touro, a mensagem para você é que o céu está sugerindo, sabe o que, Taurino? Um bom momento para fortalecer as relações com quem você convive diariamente em busca de uma atuação mais significativa na vida pessoal, uma vez que a Lua e Vênus estão em harmonia na sua área íntima. Entretanto, atenção ao ambiente social, pois devido à oposição entre Lua e Urano, pode ter um espaço aí para você se envolver em conflitos. Então, você que é do signo de Touro, pé no freio, hein, para evitar conflito hoje. Você que é do signo de Gêmeos, hoje o céu sugere uma harmonia nos seus relacionamentos, geminiano, com possibilidade de encontros culturais gratificantes. Entretanto, evite decisões impulsivas baseadas em estímulos externos. E essa mensagem é para você do signo de Gêmeos. Para você que é do signo de Câncer, o céu sugere um sábado de atenção ao bem-estar para você, canceriano. A harmonia entre Lua e Vênus na área cotidiana material convida à busca pelo conforto e o incentivo à prática de hábitos saudáveis. Desafios podem surgir, trazendo preocupações. No entanto, tente manter a calma, evitando comportamentos impulsivos. Mensagem para você do signo de Câncer. Agora nós chegamos em Leão. Olha aí, Sara, os leoninos. O céu do momento sugere uma sintonia positiva para sua autoexpressão e para o prazer, favorecendo a conexão em grupos. A atenção é recomendada para evitar gastos impensados, hein? Especialmente por influência de outras pessoas. Olha aí, o pão da Dona Zilda, Sara. Tu não pode comprar. Ah, não pode comprar. Lembre-se de ser sensato na hora de lidar com problemas emocionais. Pra você que é de Leão, viu? Nada de gastar à toa. Cuidado, leonino. Agora você que é de Virgem. Para você, virginiano, o céu do dia promete aí e sugere um ambiente harmonioso em casa, com possibilidade de compreensão e de cuidado. Em outros contextos, pode haver necessidade de conciliação de interesses divergentes e também a exigência de uma postura equilibrada. Atente-se para evitar confrontos desnecessários. Mensagem para você, de Virgem. Para você que é do signo de Libra, é o seguinte, o sábado sugere um dia de interações muito agradáveis. O céu promove uma empatia maior, que se traduz em ricas experiências culturais. Então, cuidado com a informação que você absorve para evitar mal-entendidos. Mensagem para você de Libra. Chegamos em Escorpião, porque escorpianos e escorpianas, neste sábado, a sua abordagem à vida ganha fluidez, especialmente nas áreas materiais, graças à luz que se harmoniza com Vênus. Use a sua generosidade no trato com os outros, mas é sábio não misturar amizade e dinheiro, hein? Para evitar problemas, como alerta a tensão aí entre Lua e Urano. Essa mensagem é para você, do signo de Escorpião. Agora você, que é do signo de Sagitário, Lua e Vênus sugerem um despertar de otimismo e de solidariedade hoje, em conjunto com a vontade de expandir os seus horizontes culturais. Pode haver desafios, especialmente com pessoas próximas, então aproveite o momento para exercer a sua habilidade de negociação. Mensagem para você do signo de Sagitário. Agora a gente chega no signo de Capricórnio. E a mensagem para os capricornianos é que o dia sugere um bom momento para encarar obstáculos emocionais. Lua e Vênus indicam uma oportunidade de deixar para trás medos internos e de fortalecer a autoconfiança. Lide com cautela com suas questões

0: pessoais, como sugere aí atenção Lua-Urano. De Capricórnio, chegamos em Aquário. O céu de hoje sugere uma conexão harmoniosa entre Lua e Vênus na área de amizades e relacionamentos, favorecendo justamente o convívio social. Então, desfrute de prazeres compartilhados. No entanto, Aquário, é importante ter cuidado para não exagerar na exposição pessoal ou nos gastos excessivos, como indica a desafiadora relação entre Lua e Urano. E esse momento pode ser uma oportunidade para fortalecer critérios e limites para você, que é do signo de Aquário. E a gente encerra com Peixes. Porque a harmonia entre Lua e Vênus na área de trabalho sugere um dia favorável para suas relações profissionais. O dia tende a ser mais agradável também nas rotinas do dia a dia. Mas lembre-se, o que pode aumentar aí a sua produtividade, você precisa ser mais solícito hoje, pisciano. Mas lembre-se de cuidar da sua saúde e do seu bem-estar, como indicado aí pela oposição de Lua e Urano. Mensagem para você, previsão aí do Personari para esse sábado, dia 27 de junho. E como eu prometi antes do intervalo, eu falei lá da época da pandemia de um vídeo que a gente postou nas redes sociais da Verdinha. E esse vídeo era dos ouvintes que mandavam sempre mensagens de áudio e principalmente mensagens de vídeo. Vários ouvintes que sintonizavam com a gente naquela época da pandemia mandando mensagens de vídeo pra gente. Aí a nossa equipe fez uma junção desses vídeos e o Hilário, que é esse ouvinte que mandou um alô pra gente, ele aparece nesse vídeo no caminhão. Então, Hilário, bora matar a saudade aí desse pedacinho dessa época da Verdinha lá na pandemia? Vamos ouvir.
1: Bom dia, Daniela. Aqui é Ana Paula, de Rerutaba.
2: Sou Wagner Coelho. Estou trabalhando aqui, motorista do Top Bus.
3: Daniela de Lavô, assistindo aqui o seu programa. Tá incrível.
4: Aqui é Fátima quem fala. Estou falando e mostrando a você a Costa da Caparica, em Portugal.
5: Daniela, eu sou o Raimundo Cruz, aqui do Novo Oriente.
6: Aqui é o Francisco, diretamente do Residencial Guararapes.
1: Estamos aqui na nossa quarentena, aqui na nossa área. Só escutando a Verdinha.
5: Na escuta, estou ouvindo pelo aplicativo Radiosnet.
6: Ligadinho na Daniela de Lavô. Olha o meu radinho.
0: Aqui, olha o Hilário.
5: Rádio do carro, Daniela. Bom dia.
0: Muito legal.
6: Continua nessa força, Daniela. Alegrando os nossos sábados.
1: Obrigada, beijo.
0: Coisa fofa. Esse é o Gianluca. Davi Luca, lá de Graça. Muito legal, né? E na pandemia o rádio foi uma grande companhia para muita gente. E nessa época aí, que era a época do isolamento, né, da quarentena, tava todo mundo em casa e o rádio foi essa grande companhia. Então, para todo mundo que continua, muitos deles aí eu reconheço até hoje que continuam junto com a gente, é a Verdinha sempre. Verdinha faz agora, em julho, 70 anos. E é uma rádio que faz companhia a tantas gerações, né? O Davi Luca com certeza vai ser um futuro ouvinte, porque ele já gosta de acompanhar o rádio por conta do pai e então, tantos outros. Obrigada, viu? Foi mesmo. A Sara tá dizendo que foi vendo. Conta aí, Sara, pra gente. Pega aí depois. A Sara pode contar aí no intervalo depois da volta como foi que ela quis trabalhar em rádio. Porque ela disse que foi ouvindo alguém. Ela ouvindo uma pessoa escutar rádio. Ela se interessou pelo veículo e hoje trabalha com rádio. Bacana demais, rádio é incrível. Eu já entrei no jornalismo querendo rádio. Eu já fui fazer o curso de jornalismo querendo rádio. Todo mundo, a maioria, né, quer TV, quer não sei o quê. Não, eu queria rádio. E quero rádio até hoje. Estou no rádio porque eu amo esse veículo, que é o mais chega perto do outro, do ouvinte. São 6h22. É rapidinho, viu? Volto já.
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0: Bom dia, Nordeste. Daniela Delavô.
1: Tudo voltou. São 6h25 agora. 6h25 e nós estamos de volta. Claro, já já tem o Rádio Notícias Verdes Mares. Mas antes eu prometi, né? Sara de Queiroz. Conta aí, Sara de Queiroz. Tu prefere pegar o microfone ou tu prefere vir pra bancada? O que que tu prefere? A Sara vai contar pra gente por que que ela resolveu trabalhar em rádio, o que foi que motivou ela a trabalhar em rádio.
2: Dani, ouvintes. Dani, tu lembra quando eu era estagiária aqui?
1: Lembro.
2: E aí, no meio do estágio, é que a gente tem essa possibilidade, por ser um sistema, de trabalhar em lugares diferentes. Então, uma parte eu trabalhei na Verdinha e na TV Diário, e uma parte eu fui pra editoria de negócios, né, do Diário do Nordeste. Logo nesse período, começou a pandemia. E aí, na pandemia, minha mãe teve uma crise depressiva muito forte, e a gente tava procurando saídas pra isso. E aí, começamos um projeto pra entregar marmita pras pessoas em situação de rua. Eu, na época, morava ali no Presidente Kennedy. Morei muito tempo da minha vida ali perto do Norte Shopping, Mr. Hall, Bezerra de Menezes. E a gente tava na pracinha do Norte Shopping entregando marmita. E a gente já conhecia aquelas pessoas que eu já tinha entregue outras vezes e tudo. E aí, tinha um grupo, assim, um grupo pequeno de umas 3-4 pessoas que estavam ouvindo rádio. E aí um deles falou assim: ei, vão dar dinheiro pra quem não tem trabalho na pandemia. Vão já falar aqui no rádio de novo. E eu vendo, eu fiquei, caramba, que coisa interessante, né? Porque eles talvez podia saber ler, mas podia não saber. Não tinha um jornal físico, né, impresso. Não tinha uma TV, mas só ouvindo ele teve acesso à informação e já estava passando para os outros. E foi chegando mais gente assim, se reunindo para entender o que, que era esse dinheiro que iam dar. Que à época era o auxílio emergencial, né? Que muita gente teve acesso, que salvou o povo que estava na pandemia. E aí, eu tava com o coração dividido. Será que eu quero rádio? Será que eu quero escrever pra economia? E aí, eu acho que ali foi o voto de Minerva pra eu decidir, não, eu quero trabalhar com rádio.
1: E aí, o rádio te ganhou.
2: Me ganhou. E a crise alérgica também me ganhou. Eu tô aqui
1: que
2: fundando.
1: Coisa boa. Que coisa boa, viu? A gente ter a Sara no rádio, que é uma grande profissional, uma grande produtora também. E é muito interessante a gente ter essa história da Sara, porque o rádio é isso, né? O rádio é justamente isso que a Sara disse, é pessoas em situação de rua, escutando a notícia e sabendo que tem direito a um auxílio emergencial. São pessoas que não enxergam, que podem se atualizar com rádio, são pessoas que não sabem ler, que podem se atualizar com rádio, são pessoas que não falam, mas qualquer pessoa, o rádio é o veículo mais democrático que existe, isso é maravilhoso. Então é bom demais, que bom, Sara, que você escutou essas pessoas e que o rádio te trouxe, que a gente tem você hoje. E que o rádio chega, né? Chega no alto mar com os pescadores, chega nos carros, nas boleias dos caminhões, chega nas camas dos hospitais. Eu fui conhecer um ouvinte que estava internado com um radinho em cima do peito. Quando eu entrei no quarto dele, aí ele não sabia que eu ia. Aí eu falei, o que é isso aí? Ele disse, eu começo meu dia ouvindo o rádio, eu escuto a Verdinha, desde o começo, com o radinho no peito. Quando eu fui agora na casa do seu Osmiro, aí eu falei, o que você faz de manhã cedo? Ele puxou assim do bolso. Escuta o rádio. Então, o rádio é isso. É onde a pessoa tá, é onde a pessoa... Tem um ouvinte agora, a Maria Rocha. O marido colocou um armador na cozinha pra ela não sair da cozinha porque ela escuta a rádio deitada. Isso é bom demais. Rádio é maravilhoso. É interação, é notícia, é informação, mas é companhia, é colo, é presença. É a gente entrar na casa da pessoa.

0: pessoa. Teve dois ouvintes, que é o Indaiá, e agora eu me esqueci o nome da esposa dele. Ele é, acorda com a esposa, não, dorme com a esposa e acorda comigo. Aí ela me encontrou lá no Mercado dos Peões, ela disse, minha filha, me deixe dormir, que eu não aguento mais acordar com você falando. Isso é bom demais, rádio é isso. São 6h29 da manhã. A gente vai agora com o Rádio Notícias Verdes Mares. Sávio Manfredini chegando na área para te fazer companhia. E eu volto às 7 horas da manhã. E olhe, eu vou repetir essa mensagem dos 70 anos, viu? Mas aguenta aí que é depois das 7 horas da manhã. Os aniversariantes. Até lá.
1: Bom dia, Nordeste!

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1: Seis horas e 33 minutos, muito bom dia. Hoje, sábado, 27 de junho de 2026, está começando o Rádio Notícias Verdes Mares e vamos agora às principais manchetes do momento. Muro desaba e atinge área de condomínio residencial no bairro Messejana, em Fortaleza. Exportação de lagostas vivas do Ceará para a China está sendo investigada pela Polícia Federal. Bares de Fortaleza são autuados após cobrança de taxas antes de exibição de jogos do Brasil. Justiça Eleitoral barra carreata do governador Elmano em Ubajara por suspeita de propaganda antecipada. Ceará registra em 2025 a menor taxa de abandono no ensino médio nos últimos 10 anos. No futebol, o Ceará encara hoje a equipe do Juventude já sob comando de Daniel Paulista e o Fortaleza encerra a preparação para o clássico diante do Sport na Arena.

0: Castelão. Essas e outras notícias a partir de agora. Seis horas e 34 minutos.
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0: O muro desabou e atingiu a área de um condomínio residencial no bairro Messejana, aqui na capital cearense. Segundo moradores, não há registro de feridos decorrentes do incidente. O corpo de bombeiros foi acionado de forma imediata para o local. Foi feita uma avaliação inicial para conter os riscos e também observar a estrutura. Os escombros ficaram concentrados no espaço comum do residencial. O responsável pelo atendimento da Defesa Civil, Amauri Melo, conversou com a equipe de reportagem do Sistema Verdes Mares e você acompanha agora os detalhes desse ocorrido.
2: Esse muro já era uma tragédia anunciada. Eu conversei lá com os responsáveis, esse muro está solto, ele tem uma estrutura metálica que segura o muro, mas o impacto foi muito grande. Ele é muito alto para pouca estrutura que foi montada lá. E como foi tirado a coberta, o que aconteceu? Ele ficou vulnerável. A tendência era cair, quer dizer, era um trabalho para ter feito isso antes, a demolição. Agora já é tarde, né?
0: E quatro bares no bairro Meireles, aqui em Fortaleza, foram autuados pelo Programa Estadual de Proteção e Defesa do Consumidor, o DECOM, do Ministério Público do Ceará, por cobranças que simulavam taxas de acesso durante a exibição de jogos da seleção brasileira na Copa do Mundo. Os detalhes agora você confere com a Beatriz Irineu.
3: A ação foi realizada na última quarta-feira. Os bares Mestre Sussa, Gis, Cozinha Boêmia, Vasto e Tatubola, localizados em regiões diferentes do mesmo bairro, foram fiscalizados após denúncias de consumidores por práticas que supostamente infringiam o Código de Defesa do Consumidor. A ação do DECOM constatou, então, que os estabelecimentos citados simularam taxas de acesso aos eventos da última quarta, cobrando valores de cover artístico e de consumação aos clientes antes mesmo do acesso à estrutura. Os consumidores não tiveram a opção de acessar o local livremente para decidir sobre o consumo posteriormente. O Ministério Público apontou que, dessa forma, a conduta configura, em tese, imposição de consumação mínima, prática abusiva vedada pelo Código de Defesa do Consumidor. O cover artístico, inclusive, não pode ser exigido como condição para ingresso. O valor só pode ser cobrado ao final do atendimento, já na conta. Caso o consumidor tenha, de fato, usufruído de apresentação musical ou artística. Um dos restaurantes citados, segundo detalhes do Ministério Público, chegou a cobrar a quantia de R$ 180,00, dos quais 100 seriam para consumação e os outros 80 relacionados ao cover artístico. A informação é de que o estabelecimento não concedeu nenhuma outra alternativa de acesso ao local. O órgão apontou que novas fiscalizações devem continuar em curso durante eventos e em estabelecimentos de entretenimento. Beatriz Irineu para Verdinha FM 92.5 e TV Diário.
0: Na próxima segunda-feira, a seleção brasileira vai enfrentar a equipe do Japão pela fase de 16avos da Copa do Mundo. O que muitos brasileiros ainda têm dúvida é se essa data pode ser considerada um feriado, em razão da partida estar marcada para as 14h. As empresas têm obrigação de liberar os funcionários? Quem traz os detalhes para a gente e explica essa questão é o advogado Alexandre Rolim.
4: Embora o Brasil seja mundialmente conhecido como o país do futebol, jogo da seleção brasileira, mesmo em Copa do Mundo, não é feriado, é um dia de trabalho normal. Então, o que pode acontecer é de a empresa, por uma mera liberalidade, por uma opção, permitir que naquele dia de jogo o expediente ele encerre mais cedo, ou até mesmo que os seus funcionários assistam ao jogo ali, dentro do ambiente de trabalho. Mas não é uma obrigação do empregador liberar os funcionários em dia de jogo. Isso deve ser previamente combinado entre a empresa e os funcionários, deixando bem claro se haverá abono, compensação de horas, por exemplo. E claro, se o funcionário ele falta aquele trabalho simplesmente para assistir o jogo, isso pode ensejar em falta, em desconto em seu salário e, inclusive, dependendo do caso, até mesmo uma advertência.
0: As propagandas de casas de apostas

0: apostas, as chamadas bets, terão novas regras durante a Copa do Mundo. O Ministério da Fazenda informou que vai exigir mensagens de conscientização ao fim dos anúncios, em um formato semelhante ao usado nas campanhas de bebidas alcoólicas. Sara de Queiroz é quem explica os detalhes.
1: As peças publicitárias deverão trazer alertas como jogue com responsabilidade, apostas têm riscos de perdas financeiras e apostar pode causar dependência. A medida será aplicada para anúncios exibidos durante a competição e também após as partidas. Segundo o governo, as regras começam a valer já na segunda fase do torneio. O ministro da Fazenda, Dario Durigan, afirmou que a pasta também estuda outras formas de limitar a quantidade de propagandas de apostas durante os jogos, mas ainda não divulgou os detalhes. As novas exigências seguem orientações do Conselho Nacional de Autorregulamentação Publicitária, o CONAR, que determina que anúncios de apostas sejam feitos de forma responsável e não incentivem o jogo excessivo. As regras também reforçam a proteção de crianças, adolescentes e pessoas em situação de vulnerabilidade, proibindo mensagens que estimulem apostas frequentes ou comportamentos considerados irresponsáveis. Além disso, o governo anunciou medidas contra casas de apostas ilegais, com previsão de bloqueio de recursos e encaminhamento para o Fundo de Segurança Pública, seguindo os procedimentos legais. Sara de Queiroz, para Verdinha FM 92.5 e TV Diário.
0: 6 horas e 40 minutos.
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0: Um casal natural do Ceará morreu após a caminhonete deles despencar de um viaduto e cair no mar no Rio de Janeiro. O acidente foi registrado no viaduto da Joatinga, na Barra da Tijuca. As vítimas foram identificadas como Jailton Rodrigues da Silva, conhecido como Jota, de 45 anos, natural de Tamboril, e Maria Cecília Ribeiro Sampaio, de 30 anos, natural de Boa Viagem. Conforme o socorrista que participou do resgate, quando os agentes chegaram ao local, as vítimas ainda estavam presas no interior do veículo. Por ser à noite, a atuação foi dificultada. Após o resgate, Jailton e Maria Cecília foram levados ao Hospital Municipal Lourenço Jorge. O homem já chegou sem vida à unidade. Maria Cecília ficou internada no Centro de Terapia Intensiva, mas acabou morrendo nesta sexta-feira. Segundo a Polícia Civil do Rio de Janeiro, as circunstâncias do acidente que matou o casal são investigadas pelo 16º Distrito Policial na Barra da Tijuca. A caminhonete envolvida no acidente foi retirada da água com a ajuda de um guincho. Maria Cecília deixa um filho de 3 anos. Familiares, amigos, colegas de trabalho e até a igreja de Nossa Senhora da Guia, de Boa Viagem, manifestaram pesar e condolências nas redes sociais. E a exportação de lagostas vivas do Ceará para a China estão sendo investigadas pela Polícia Federal. A prática é considerada ilegal. Renato Bezerra é quem traz os detalhes.
3: Uma operação da Receita Federal, deflagrada nesta sexta-feira no Ceará, tem como objetivo o combate à exportação ilegal de lagosta. Batizada de Operação Locusta, a ação é realizada em parceria com a Polícia Federal, o Ministério da Agricultura e Pecuária, o IBAMA, e o Ministério Público Federal. Segundo as investigações, uma empresa estaria exportando lagostas vivas para a China, apesar de não ter a autorização do governo chinês. E para isso, era usado o selo de outra empresa que detém essa permissão. Segundo a Receita, existem indícios de conluio entre as duas empresas, prática essa que pode configurar interposição fraudulenta na exportação. A investigação aponta que a fraude pode superar o montante de 300 milhões em 5 anos. Conforme a Polícia Federal, foram cumpridos mandados de busca e apreensão em Capuí, no litoral leste do Ceará, e na cidade de Recife, em Pernambuco. Os nomes das empresas envolvidas não foram revelados. A Receita Federal explica que a exportação de lagosta viva exige uma logística rigorosa para garantir a sobrevivência e o frescor do crustáceo até o destino. Esse processo é extremamente controlado, utilizando-se de transporte aéreo para garantir rapidez e cuidados específicos, tais como caixas isotérmicas com controle de temperatura e umidade. A exportação só é permitida no mercado chinês por empresas expressamente autorizadas pelas autoridades sanitárias daquele país. Ainda conforme a Receita, as lagostas utilizadas no processo de exportação devem ser adquiridas de pescadores autorizados e que utilizem práticas permitidas na pesca. Renato Bezerra para a Rádio Verdinha FM 92.5 e TV Diário.
0: Agora 6 horas e 40

0: 34 minutos.
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0: O prefeito de Fortaleza, Evandro Leitão, sancionou nesta sexta-feira a lei que expande o passe livre estudantil na capital cearense. A medida foi oficializada após o projeto de lei tramitar em regime de urgência na Câmara Municipal de Fortaleza, onde recebeu aprovação na última terça-feira. Com a sanção, a nova política de mobilidade urbana deve começar a valer a partir do dia 1º de julho, atendendo a um cronograma já estudado pela administração municipal para o segundo semestre de 2026. Agora, a gratuidade nos ônibus de Fortaleza será estendida para sábados, domingos, feriados e também meses de férias escolares. A gente agora faz um giro pelo trânsito na capital cearense com informações para você que dá carona verdinha nesse momento. Avenida Washington Soares, agora à altura do cruzamento com a Oliveira Paiva, nesse momento com trânsito bastante tranquilo, tanto você que vai na direção do Cambeba, quanto você que vai também no sentido contrário. E ainda a região ali da Avenida Alberto Nepomuceno com trânsito bem comprometido em razão da feira que acontece na região. Muitos feirantes tomam a pista nesse momento e a situação do trânsito é bem complicada, né? Tanto para você que está indo em direção ao centro da cidade, quanto você que vai também aí no sentido da Praia de Iracema. 6:45. No próximo bloco, Justiça Eleitoral barra carreata do governador Elmano em Ubajara por suspeita de propaganda antecipada. Ceará registra em 2025 a menor taxa de abandono no ensino médio nos últimos 10 anos. E as últimas informações sobre a preparação do Ceará e do Fortaleza para os jogos deste final de semana pela Série B do Campeonato Brasileiro. Voltamos em instantes aqui na Verdinha, o jornalismo que fala a nossa língua.

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0: 6:48.
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0: A Justiça Eleitoral barrou uma carreata do governador Eumano de Freitas em Ubajara por suspeita de propaganda antecipada. Igor Cavalcante é quem traz as informações.
2: A Justiça Eleitoral proibiu por decisão liminar a realização de uma carreata

0: de pré-campanha do governador Elmano de Freitas, prevista para a noite desta sexta-feira em Ubajara. A ação foi apresentada pela Federação PSDB Cidadania. O desembargador eleitoral Antônio Edilberto Oliveira Lima entendeu que a carreata extrapola os limites permitidos para atos de pré-campanha. Ele apontou indícios como a organização prévia, que incluía horário, trajeto e convocação pública. A liminar determina que Elmano de Freitas e o prefeito de Ubajara, Décio Muniz, não realizem, promovam ou participem de carreatas. Em caso de descumprimento, a multa é de R$20 mil por dia. Apesar disso, a Justiça Eleitoral autorizou a realização do evento de apresentação das pré-candidaturas em ambiente fechado. Por meio de sua assessoria de imprensa, o governador informou que não existe agenda em Ubajara. As agendas de sexta-feira estão sendo realizadas em Pedra Branca e Quixeramobim, informou em nota o governador Elmano de Freitas. Após a decisão, o prefeito Adécio Muniz afirmou nas redes sociais que o evento político está mantido e negou ter convocado a carreata. Segundo ele, a representação utilizou um material de divulgação adulterado e a justiça proibiu apenas a carreata, sem impedir a realização do encontro político. Igor Cavalcante para a Verdinha FM 92.5 e TV Diário.
1: 6:50.
2: Economia.
1: O desemprego no Brasil ficou em 5,6% no trimestre encerrado em maio de 2026. Os dados são da Pesquisa Nacional por Amostra de Domicílios Contínua, a PNAD Contínua, divulgada pelo IBGE nesta sexta-feira. Elisiane Corrêa é quem traz aí os detalhes.
3: O resultado representa estabilidade em relação ao trimestre anterior, quando a taxa estava em 5,8%, mas mostra uma queda na comparação com o mesmo período do ano passado, quando o índice era de 6,2%. Essa é a menor taxa de desemprego para um trimestre encerrado em maio, desde o início da série histórica do IBGE, em 2012. O país tem atualmente 6,1 milhões de pessoas desempregadas. Na outra ponta, a população ocupada chegou a 102,7 milhões de trabalhadores, com um aumento de 840 mil pessoas no mercado de trabalho em relação ao trimestre anterior. A pesquisa também mostra que o Brasil tem 39,3 milhões de empregados com carteira assinada e 26 milhões de trabalhadores por conta própria. Já o número de trabalhadores informais chegou a 38,3 milhões. Segundo o IBGE, os dados indicam um mercado de trabalho com maior capacidade de absorção de mão de obra. Apesar disso, especialistas destacam que o desafio continua sendo ampliar empregos formais, melhorar a renda e garantir melhores condições para os trabalhadores. Elisiane Correia para a Verdinha FM e TV Diário.
1: As obras do Agroparque deverão começar a partir do ano que vem. O parque será um equipamento multiuso que vai abrigar uma área de exposições, hotel e shopping no município de Eusébio. Paulo Roberto Maciel é quem traz aí os detalhes.
4: Está previsto para o ano que vem o início das obras do Agroparque do Eusébio, um equipamento multiuso pensado para abrigar uma área de exposições, hotel e shopping. A informação foi confirmada à equipe do Diário do Nordeste por Amilcar Silveira, atual presidente da Federação da Agricultura e Pecuária do Ceará, a FAEC, durante a abertura da PEC Brasil 2026, nesta quinta-feira. Segundo ele, a expectativa é de que o novo complexo comporte as futuras edições da PEC Brasil, que atualmente são realizadas no Centro de Eventos do Ceará, em Fortaleza. Amilcar também informou que a construção vai custar ao todo 150 milhões ao governo do estado. Todo esse valor será retirado inteiramente da venda do Parque de Exposições César Caos, onde atualmente ocorrem os encontros da Expoes. Já a gerência do Agroparque será de total responsabilidade da FAEC. Não foram informados, porém, detalhes sobre qual será o tempo total das obras e nem quantos empregos vão ser gerados. A expectativa é de que essas informações sejam detalhadas uma vez que o edital de licitação for publicado. O novo Agroparque do Eusébio será construído no mesmo espaço onde hoje funciona o autódromo do município. Inaugurado em 1969, o local já recebeu diversas provas nacionais, como a Fórmula Truck de caminhões e a Fórmula 3 sul-americana. Com informações de Letícia do Vale, Paulo Roberto Maciel para a Rádio Verdinha FM 92.5 e TV Diário.
1: Agora, 6:54.
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1: O Ceará registrou

0: em 2025 a menor taxa de abandono no ensino médio dos últimos 10 anos. O índice ficou abaixo das médias do Nordeste e do Brasil e pode refletir os efeitos de políticas de permanência escolar, como o programa Pé de Meia. Nicolas Paulino é quem traz aí as informações.
1: O Ceará chegou em 2025 ao menor nível de abandono escolar no ensino médio desde o início da série histórica analisada pelo Ministério da Educação. A taxa ficou em 1,4%, abaixo da média do Nordeste, que é de 1,9%, e da média nacional, de 2,2%. O abandono escolar mede a proporção de estudantes que deixaram de frequentar as aulas durante o ano letivo e não retornaram até o fim do período. Os dados mostram que a redução foi mais acelerada na segunda metade da década passada. Em 2016, a taxa era de 8,7%. 3 anos depois, já tinha caído para 3,5%. Mais recentemente, a queda continuou, mas em ritmo mais lento, até chegar ao menor patamar da série. No ranking nacional, o Ceará aparece na 11ª posição entre os estados com as menores taxas de abandono no ensino médio. Para o Ministério da Educação, o resultado pode estar relacionado ao programa Pé de Meia, criado em 2024. A iniciativa oferece incentivo financeiro a estudantes de baixa renda para estimular a permanência e a conclusão do ensino médio. Nas etapas anteriores da educação básica, as taxas de abandono seguem estáveis e em níveis muito baixos, reforçando que o maior desafio continua sendo a permanência dos alunos no ensino médio. Nicolas Paulino para a Verdinha FM 92.5 e TV Diário.
0: E as capivaras estão se espalhando pelo Ceará e já acendem um alerta entre órgãos ambientais de saúde e gestores municipais. O problema é que o estado ainda não tem dados técnicos para medir o tamanho da população desses animais e também definir como lidar com o fenômeno. Nicolas Paulino é quem traz as informações e retorna à programação.
1: Considerada extinta localmente no passado, a capivara voltou a ocupar áreas do Ceará e agora desafia o poder público a encontrar um equilíbrio entre preservação ambiental, saúde pública e atividades econômicas. Durante um encontro técnico promovido pelo Ministério Público do Ceará, especialistas alertaram para o aumento da população de capivaras, principalmente em municípios da região metropolitana de Fortaleza e em áreas que avançam em direção ao maciço de Baturité. O principal problema é que o estado ainda não sabe exatamente quantos animais existem, nem como eles estão se deslocando. Segundo representantes da Secretaria Estadual da Proteção Animal e da SEMASSE, as informações disponíveis hoje são baseadas principalmente em relatos e observações. Sem esses dados, fica difícil elaborar um plano de manejo eficiente. Enquanto isso, produtores rurais já relatam prejuízos com a destruição de lavouras e autoridades de saúde chamam a atenção para o risco de doenças associadas a esses animais. Um dos encaminhamentos do encontro foi a recomendação de que os municípios afetados realizem levantamentos locais para mapear a presença das capivaras. A ideia é que esses dados sirvam de base para um futuro plano estadual de manejo. As discussões também apontam medidas como monitoramento sanitário, educação ambiental e mapeamento das áreas de ocorrência. Especialistas destacam que a população precisa entender que a capivara é um animal silvestre e não deve ser tratada como animal de estimação. O desafio é ainda maior por causa da capacidade de reprodução da espécie. As capivaras atingem a maturidade sexual rapidamente e podem ter vários filhotes em cada gestação, o que torna o controle populacional mais complexo. Nicolas Paulino para a Verdinha FM 92.5 e TV Diário.
0: Agora 6 horas e 58 minutos. A gente traz as informações do futebol, Daniel Farias, com os detalhes sobre a preparação do Ceará para o jogo contra a equipe do Juventude pela Série B do Campeonato Brasileiro.
2: Bom dia para você ligado na programação da Verdinha e da TV Diário, chegando para trazer informações sobre o Ceará, que já está em Caxias do Sul, local da partida do jogo de amanhã contra o Juventude na 15ª rodada da Série B do Campeonato Brasileiro. Quem já está com a delegação também é o técnico Daniel Paulista, que ainda não vai estar

0: na beira do gramado no jogo de amanhã, mas vai acompanhar de perto a preparação e também o jogo do Ceará contra o Juventude. Outra novidade na lista de relacionados foi o lateral direito Brian Borges. Nova contratação do Ceará, ele já está integrado ao grupo, foi anunciado na última sexta-feira e poderá jogar contra o Juventude. Alguns torcedores têm questionado o fato de a janela ainda estar fechada, mas Brian Borges foi contratado como agente livre, porque rescindiu indiretamente com a Ponte Preta e o regulamento da CBF permite que, nesses casos, os atletas sejam regularizados em novas equipes antes mesmo da abertura da janela. Caso do Brian Borges, e por isso ele já está à disposição do técnico interino Anderson Batatais para o jogo contra o Juventude. Por outro lado, o Ceará vai ter um desfalque importante nesse jogo. O zagueiro Éder, titular absoluto, completou a série de 3 cartões amarelos e terá de cumprir suspensão nessa partida contra o Juventude, que contará, claro, com cobertura completa aqui da Verdinha. Daniel Farias, para a programação da Verdinha e da TV Diário.
1: Agora as notícias do Fortaleza com a Fernanda Alves.
2: De volta depois de 15 dias de férias e trazendo as informações do Fortaleza. Hoje é o último treino de apronto para a equipe que enfrenta o Sport amanhã, a partir das 6h30 na Arena Castelão. Carpini sabe que não conta com Rodriguinho, o atleta está suspenso após sofrer o terceiro cartão amarelo contra o CRB, mas terá o retorno de Lucas Emanuel, que cumpriu sua suspensão justamente contra a equipe alagoana. Brits ainda é dúvida, ele está com a lombalgia aguda e a gente ainda não tem a dimensão se ele volta ou não a ficar à disposição amanhã do treinador. Tem outro ponto importante também, mercado da bola. Pochettino pode não estar entre os relacionados, tendo em vista que ele está envolvido numa negociação com o Vitória. Pochettino e Neres. Neres, zagueiro da equipe do Vitória, vem para o Fortaleza e Pochettino vai emprestado para o Vitória. Negociação aí de troca entre atletas para que o Fortaleza consiga desafogar a folha, já que Pochettino tem o maior salário do clube até aqui. Amanhã, 6h30, Fortaleza Esporte, você acompanha na Verdinha a partir das 6h. Tem o jogo do Ceará, depois você já conecta, fica ali esperando o jogo do Fortaleza. Breno Rebouças na narração, Wilton Bezerra nos comentários e eu, Fernanda Alves, de volta às reportagens. Com as informações do Fortaleza, direto da redação, Fernanda Alves, para a Rádio Verdinha 92.5 e TV Diário.
1: 7h01, acabamos de apresentar o Rádio Notícias Verdes Mares com produção de Alânio Pereira, colaboração de Luana Moura, a técnica de som William Fortunato, direção de imagem de Thiago Nobre, Diego Castro nos caracteres e no master Carla Rodrigues. 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O Rádio Notícias Verdes Mares volta na segunda-feira a partir das 6h30. Você continua agora com a Daniela de Lavor no comando do Bom Dia Nordeste. Bom dia!

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1: 7:05 agora. Bom dia para você. Bom dia. Bom dia para todos os ouvintes sintonizados aqui na Verdinha FM 92,5. Nós estamos de volta para te fazer companhia, para seguir junto com você por mais essa hora. Então, para todo mundo que está sintonizado aqui com a gente, bom dia. Bom dia. Temos mais 2 horas pela frente. Nós só chegamos na metade do caminho, viu? Nessa nossa viagem de 4 horas de duração, 4 horas que a gente pega a estrada junto com você, dá para chegar em tanto canto em 4 horas. Dá para a gente chegar lá em Sobral, sentar na praça de Sobral, te fazer uma foto, conversar com Belchior na praça. 4 horas de duração, né? Dá 4 horas. Dá para a gente ir e voltar de Guaramiranga. Dá para fazer uma viagenzinha considerável. Então, para você que viaja junto com a gente, estamos na metade do nosso caminho, a gente já parou na estrada, a gente já comeu, já estamos com o bucho forrado. Vamos seguindo agora por mais esta próxima hora e essas próximas horas, temos mais 2 aí pela frente. Então, dando bom dia para essa equipe maravilhosa que coloca esse programa no ar e que faz tudo isso acontecer. Começar com ele. Ele que coloca tudo no ar que você ouve pela Verdinha FM. Sai das mãos talentosas de William Fortunato. Bom dia pra você, Fortunas.
2: Calcaia!
1: Eita, Calcaia. É este. Este é o William Fortunato, nosso grande Fortunas. Do lado do Fortunas. Sim, na frente do Fortunas. A nossa querida Sara de Queiroz. Bom dia, Sarinha. Esta é Sara de Queiroz. Romântica da onde? A chamada de Assunção. Fica até confusa. Gostos refinados da onde, Sara de Queiroz? Os nossos ouvintes te conhecem. Eu te conheço de outros carnavais. Eu sei quem você é. Uma mulher que vai pro encontro romântico e prepara uma macarronada com carne moída. Isso é romântico? Essa é Sara de Queiroz. Ela disse que é igual àquela cena da Dama e o Vagabundo. Tudo bem, Sara. Sara de Queiroz, nossa especialista em vinhos, em molhar as palavras e em basquete. Nossa, qual a tua posição no basquete, Sara? Ala pivô. Esta é Sara de Queiroz, a mulher que faz a cesta. Bom dia pra ela. Lá em cima nós temos ainda a nossa equipe que coloca a gente no ar pra TV Diário. Então, pra quem tá acompanhando a gente com rádio, pra quem tá acompanhando rádio com imagem, você está acompanhando o trabalho do nosso diretor de imagens, Tiago Nobre. Bom dia para Tiago Nobre. Bom dia também para o Diego Castro. Diego Castro, que é operador de caracteres, coloca no ar tudo que você vê escrito na tela da sua TV. Carlinha segue. Carlinha Rodrigues com a gente, colocando a gente no ar para a TV Diário. Bom dia, Carlinha. Bom dia para essa equipe maravilhosa. Na redação integrada do Sistema Verdes Mares, outra equipe que continua por lá, dando todo o suporte para a Sara de Queiroz, é a Sofia Leite, dando todo o suporte na produção do Bom Dia Nordeste. Bom dia para você, Sofia Leite. Viu aí, né, como a equipe é grande? Pois é, pois a gente completa essa equipe, reforça o nosso time com você. Com você que sintoniza na Verdinha FM 92,5, com você que liga na TV Diário no canal 22, com você que acessa também o aplicativo para ouvir a gente pelo nosso site. Bom dia para os internautas, para os telespectadores e para os nossos queridos ouvintes. Vamos juntos, então? Tem muita coisa boa hoje, viu? Tem muita coisa boa, falar com a mulherada sobre menopausa.

Então, daqui a pouquinho a gente fala sobre menopausa aqui nos nossos estúdios. Vamos falar também sobre biquíni. Você sabia que o biquíni está completando 80 anos? Pois é, a gente vai contar um pouquinho dessa história do biquíni e vamos falar sobre esse assunto hoje também. Claro, Elaine de Tome, psicanalista, aqui nos nossos estúdios daqui a pouquinho, para a gente falar sobre sonhos. Tem muita gente que tem um sonho e fica em função desse processo, dessa realização desse sonho. E aí, quando esse sonho se realiza, a pessoa meio que fica frustrada, porque meio que perde o sentido, tá, já se realizou, e aí? E agora? É sonhar um novo sonho? É passar por esse processo de novo? É um processo que tem tantos detalhezinhos, e quando o sonho acontece, é tão rápido, né? Então a gente fala um pouquinho com a Elaine de Tome sobre esse assunto dos sonhos, das expectativas que a gente cria em torno disso, de pessoas que vivem e procurando ter força para fazer os sonhos acontecerem e vivem nessa função. A gente conversa sobre esse assunto. Então ainda tem muita coisa para acontecer nessas próximas 2 horas. E claro, nós temos música também. Temos Guilherme Salvez aqui no nosso estúdio, um artista que tem transformado o São João numa espécie de cordel visual. A gente vai entender um pouquinho como é que vai funcionar essa questão desse artista que fez um clipe transformando o São João num cordel visual, um forró ganhando aí um novo capítulo, principalmente nesse período agora de São João, né? Então a gente fala sobre esse assunto hoje e vai ouvir música boa também, vai conversar com ele, falar de carreira. Então a gente vai falar com ele sobre música e sobre esse novo trabalho. Então tem muita coisa, a gente só tá na metade do caminho. Ainda tem muita água para passar por baixo dessa ponte. Então vamos, são 7 horas e 11 minutinhos. Temos aqui também os nossos madrugadores sintonizados, mandando mensagem aqui no WhatsApp da Verdinha. Então eu estou vendo aqui as mensagens chegando. Bom dia para você. Bom dia. Nossa, deixa eu ver o nome dessa ouvinte aqui. Não tá assinada a mensagem? Ah, mas não tá assinada. Então, manda aqui sua mensagem do seu nome. Fala aqui pra mim, porque quando vocês mandam mensagem, a gente quer saber também o nome de vocês. Então, ela só disse, só deu bom dia, mas não falou o nome. Deixa eu dar bom dia também pro aniversariante. Tem gente fazendo aniversário, muita gente fazendo aniversário hoje. Aí tem aqui, manda um bom dia, 70 anos, pois a minha esposa e a minha filha estão aqui agora. Deixa eu falar então aqui com esse ouvinte. Olha só, registrar o aniversário de 70 anos do nosso ouvinte, que é o Jonas de Freitas, a esposa Ana Lúcia e os filhos Lilian, Lívia e Joninhas. Estão todos juntos. Então, Lívia, Joninhas e Lilian, um beijo para vocês e para o pai de vocês, o esposo da Ana Lúcia. Parabéns, viu? É o Jonas de Freitas, que está sintonizado junto com a gente, fazendo hoje 70 anos, 7.0, hoje vai ter festa, hein? E ele é tricolor de aço. É, meu filho, ele é tricolor de aço. É o nosso querido Jonas fazendo hoje 70 anos, tá com a família toda, tá com a mulher, tá com os filhos, e hoje vai ter festa. Então, parabéns pra você, muita saúde, Deus te proteja sempre. E força nessa vida, nesse coração deste torcedor tricolor de aço. Um beijo pra você, viu? Parabéns. E pra todo mundo que tá aqui sintonizado, dá parabéns também para o Pedro Cauã. Hoje, com 21 anos, é o amor do seu pai, Odeon. Pedro Cauã, parabéns pra você. 21 aninhos. A vida aí cheia de sonhos ainda pela frente. Que você realize todos, viu, Pedro Cauã? Odeon, um beijo pra você. Tem o Chagas também aqui sintonizado, Chagas Brasilino. Bom dia pro Tarcizinho lá na cidade de Paramoti, Natanael no Crato também. Um beijo, Natanael. O Neguinho no Planalto Calcaia. Tem também aqui o nosso ouvinte. Cadê o nome? Francisco, um beijo para você, Francisco. Muito obrigada pela sua audiência e pela sua companhia. Então, se você quiser a sua mensagem para cá, 98887-1306. Posso ir agora com as dicas, Sarinha? 98887-1306.
Olhe, a gente tem aqui sempre, todo

0: sábado as dicas para quem quer curtir a sua casinha. Porque muita gente tem a programação do fim de semana já feita, né? Quer ir pro teatro, quer ir pro cinema, quer curtir para fazer alguma coisa. Mas tem muita gente que não quer fazer nada disso, não quer sair de casa, passa a semana inteira esperando chegar o fim de semana para curtir a sua casa, para ficar quietinho, para assistir um filme, uma série, ler um livro. E quem sempre traz dicas valiosas pra gente é ela, a Beatriz Rabelo. Então, se você quer acompanhar uma dica legal, bora prestar atenção.
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0: Bora ouvir.
2: Olá, pessoal, voltando aqui com mais recomendações culturais para quem vai curtir o final de semana em casa. Bom, para começar, eu queria indicar o filme Mensagens para Isabelle, um novo lançamento da Netflix. Essa é uma comédia romântica que entrega o que precisa entregar. A história basicamente acompanha Jill, uma confeiteira que está lidando com o luto da irmã mais nova. E aí, como uma forma de elaborar a saudade, ela passa a gravar mensagens de voz para a irmã, Isabelle. Só que essas mensagens acabam sendo enviadas para um número de um estranho, o Wes. Sem saber do que se trata, ele começa a escutar as mensagens e se apaixona por ela, mesmo de longe. É um filme assim cheio de altos e baixos, mas ao mesmo tempo ele é muito fofo e bonito. E é uma opção perfeita para quem gosta de filmes de romance. Agora, para quem está procurando algo mais dinâmico, com ação e aventura, eu recomendo a série A Casa do Dragão. O primeiro episódio da terceira temporada já está disponível na HBO Max. A trama segue acompanhando a família Targaryen e a disputa pelo trono. Então é uma série que tem batalhas, reviravoltas e disputas políticas, claro. Os novos episódios vão ser lançados semanalmente aos domingos. Vale muito a pena. Já para indicação de livro, eu vou recomendar uma fantasia brasileira chamada Coração de Cristal Partido. Coração de Cristal Partido é o segundo romance de Ariane Castelo. Seu primeiro livro, O Abismo de Celina, foi um best-seller na época do lançamento. Então, nessa nova romantasia, os leitores vão acompanhar uma princesa considerada fraca. Isso porque nesse império, toda a elite possui habilidades mágicas e ela não. Mas ela tem um plano de vingança e, para isso, ela decide se aliar a Luca, um nobre cruel que possui o poder de invadir mentes. Ele é um dos nobres mais próximos do imperador e também tem o seu próprio plano de vingança. É uma história que tem romance, magia e várias reviravoltas. É um livro intenso que vale a pena ler. Espero, claro, que gostem. E essas foram as recomendações de hoje. Caso queiram outras indicações, basta acessar o site do Diário do Nordeste. Da redação, Beatriz Rabelo para Verdinha FM 92.5.
0: Valeu, Bia. Obrigada pelas informações. E agora a gente vai também trazer dicas culturais para quem quer curtir já para sair de casa. Então, se esse é o seu caso, se você quer uma programação para hoje, eu vou te trazer a dica do meu espetáculo, do musical A Cigarra e a Formiga. Então, para quem quiser me ver de aranha, como uma bela vilã no teatro, é hoje. Esse é o último fim de semana, viu? Só tem hoje e amanhã, 5 horas da tarde, lá no Teatro Celina Queiroz, lá no campus da Unifor. Então, estacionamento, segurança e, claro, um musical lindo, com músicos em cena, a Big Band da Unifor tá em cena com a gente e é maravilhoso. Então, também tem a gente cantando e eu canto, viu? Eu sou uma cigarra, quer dizer, eu sou uma aranha, uma viúva negra, que já matei 16 maridos e estão todos na minha pança. A viúva negra tem isso, sabia? Viúva negra é essa aranha que mata os maridos. E quem vai fazer o convite é a cigarra e a formiga. Então vamos acompanhar aqui os atores Bruno Teixeira e Annalise Borges, que interpretam a cigarra e a formiga, que fazem o convite para vocês desse último fim de semana.
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0: Pois é, e é só agora, viu? É só sábado e domingo. Então você pode comprar o ingresso no site da Simpla, R$40 a inteira e 20 a meia, ou então você vai direto no teatro e compra lá na bilheteria. Começa às 5 horas da tarde e eu estou de aranha fazendo a Viúva Negra e eu te espero. Além do rádio, eu também quero te encontrar no teatro. São 7h19 agora.

0: Vamos para mais um intervalo, né? Mas antes desse intervalo, Sara, escuta esse áudio junto comigo, porque olha que áudio maravilhoso que a gente recebeu aqui no WhatsApp da Verdinha. Então, eu vou colocar aqui para vocês escutarem junto com a gente. É, o áudio da Maria Justina. Ela é nossa ouvinte. E a gente conversando agora, eu e a Sara conversando sobre rádio, né? Por que que a Sara trabalha no rádio? Por que que as pessoas escolhem o rádio e escutam o rádio? Olha o que que a Justina fala.
1: Bom dia, Nordeste. Bom dia, Daniela de Lavou.
0: Bom dia.
1: Eu sou a Maria Justina, aqui do Parque Guadalajara. E eu comecei a ouvir rádio, eu tinha de 7 para 8 anos, quando a Verdinha foi inaugurada.
0: Olha aí.
1: Eu vou fazer 77 e tenho 70 anos que acompanho rádio.
0: Desde sempre.
1: Todas as notícias boas que minhas amigas precisavam saber, eu sabia, porque eu ouvia rádio. E elas perguntavam, como é que sabe tanta coisa? Eu dizia, porque eu gosto de rádio.
0: Tá vendo?
1: Então elas sempre me perguntavam. Quando eu deixei o rádio agora adulta para a televisão, porque eu escuto a Verdinha e vejo a, imagem de quem está apresentando o programa. Muito bom dia. Eu não deixo de acompanhar vocês. Eu estou aqui na cozinha desde 6 horas.
0: Eu estou ouvindo.
1: Agora eu tive um pouco de tempo para pegar no celular. Bom dia, você está muito bonita com esse look, esse penteado. E um ótimo fim de semana pra você.
0: Ô, Justina, eu tô ouvindo a panela de pressão. Morro de medo de panela de pressão, Justina. Morro de medo. Mas escutei, viu? Tá fazendo o quê? Feijão, é? Eita, gostosa demais, Justina. Um beijo pra você. São 7h21. Vamos pro intervalo, né? Tá vendo, Sara? Ela sabe de tudo. As amigas, como é que você sabe disso? Porque eu escuto e gosto de rádio. Melhor coisa. Eu volto já, fica por aí.
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1: 7 horas e 24 minutos, estamos de volta.

0: Saúde e bem-estar.
1: Lembra que eu falei que a gente ia conversar sobre menopausa? Pois chegou a hora, então você que tem alguma dúvida sobre esse assunto, aproveita e manda agora. Não espera a nossa conversa acabar, não. Manda agora a sua dúvida sobre menopausa para o nosso WhatsApp no 988871306 para a gente bater esse papo juntos. Porque a menopausa é uma fase natural da vida da mulher, mas é ainda cercada de muitas dúvidas e principalmente de muitos mitos.

0: dos fogachos, ampliando aí as opções terapêuticas, né? Então, para a gente falar um pouquinho melhor sobre esse diagnóstico, sobre os sintomas também, os tratamentos, os hábitos de vida, os avanços no cuidado com a saúde, na saúde da mulher, nós vamos conversar agora com a médica ginecologista e membro da Sociedade Brasileira de Climatério e Menopausa, que é a Jordana Parente. Bom dia para você, Jordana, seja bem-vinda.
1: Bom dia, Daniela. Obrigada. Parabéns pela pauta, né? Um tema extremamente relevante hoje para as mulheres. A gente não pode esquecer que a mulher vai passar por essa fase e ela é fisiológica e, por mais que seja desafiadora, tem como enfrentar isso aí com tranquilidade, com várias opções para a gente poder amenizar esses N sintomas que essa fase pode causar.
0: Pois é, muitas mulheres falam com muito medo dessa fase, esperam essa fase chegar com muito receio, porque o que a gente escuta realmente é que é um calor insuportável, que é uma irritação também muito grande, que as pessoas se transformam, os relacionamentos acabam entrando em crise, porque as pessoas não sabem lidar muito bem com essa situação. Agora, é possível evitar passar por isso ou não tem como evitar? A mulher vai, não adianta remédio, não adianta hormônio, tratamento, todo mundo vai precisar passar por essa situação.
1: É, a menopausa é a última menstruação da vida da mulher. Então, é um marco, esse é o nome científico para a menopausa, né? Então, todas que vamos ultrapassar ali os 50, 52 anos, nós vamos ter esse marco da última menstruação da vida. Quem vai sentir sintomas ou não, aí é cerca de 85% das mulheres vão se incomodar muito com essas ondas de calor. Não vão ser todas, mas 85% vão estar com, principalmente, o principal sintoma é essa onda de calor. Dentre outros que são descritos, né, dificuldade do sono, cansaço, dores musculares e articulares.
0: O calor seria, essa onda de calor, seria o mais comum desses sintomas todos?
1: É o mais comum, é o que mais prejudica a qualidade de vida dessa mulher, porque ele pode ocorrer também nas madrugadas e isso acaba interrompendo o sono, né? Ela acorda cansada, fadigada. E ele está muito relacionado também, quanto mais intensos são essas ondas de calor, mais essa mulher tem risco de doença cardiovascular, né? Que são os infartos, o AVC, pressão alta.
0: Agora, é engraçado que a gente escuta também as pessoas falando que é uma onda de calor diferente. Não é o calor que a gente está acostumado a sentir. Eu escutei uma vez uma pessoa comentar que estava com um ventilador em cima dela, o ar-condicionado, numa temperatura de 17, 18 graus, e disse que não aguentava o calor.
1: Não, eu falo muito com as minhas pacientes, não é esse calor que a gente sente aqui no Ceará.
0: Isso.
1: Né? Eu estou aqui, a temperatura aqui no ar-condicionado, super tranquila, mas de repente vem uma sensação de calor aqui no peito, rosto, que dura ali no máximo um minuto e meio, e logo passa e às vezes vem seguida de uma palpitação, uma aceleração no coração, um suor frio depois, então até essa sensação noturna. Elas acabam sentindo esse suor frio, acordam com um calafrio, porque a onda, na verdade, já passou o calor e ela é despertada já com o calafrio.
0: Agora, Jordana, o que a gente pode fazer, por exemplo, para pessoas que estão sentindo tudo isso que você está dizendo, essa onda de calor, a qualidade do sono que não está legal, seja a insônia, pode dar sono também demais? Pode ser o contrário?
1: Ela acaba que no dia seguinte ela fica muito cansada, né? Sonolenta durante o dia, porque não conseguiu ter aquele sono reparador.
0: Né? E para quem está com esses sintomas, irritabilidade, qual o momento que a gente deve procurar um ginecologista para fazer uma avaliação, para ter um tratamento adequado?
1: Pronto. A idade média da brasileira entrar na menopausa é entre os 48 a 52 anos, né? Dela ter essa última menstruação. Mas os sintomas, eles podem começar cerca de 5 anos antes. Então, algumas mulheres, mesmo não tendo tido essa última menstruação, ali por volta dos 43, 45, já estão com essas queixas das ondas de calor, esse sono ruim, mas percebendo um humor diferente, percebendo a dificuldade de manter o peso, de perder peso, né? Então, hoje em dia, elas já estão se

0: preocupando muito. Por volta dos 40, elas já estão querendo ali ter uma orientação do que fazer. Então, primeira coisa, sempre manter o peso adequado e fazer exercício físico. As mulheres que fazem exercício físico passam por essa fase com menos sintomas do que as que não praticam.
1: A gente tem aqui uma ouvinte, deixa eu ver aqui, eu vou ler a mensagem, se ela não tiver assinado, então eu não vou identificar. Ela fala o seguinte: bom dia, eu passo por momentos horríveis. Eu entrei na menopausa depois da histerectomia de urgência por conta de um mioma, isso em 2024. Com 5 dias após a cirurgia, eu já estava encharcando literalmente os lençóis. Dores, muitas dores nas mãos e nas articulações, mas me vejo molhada de suor à frente dos meus clientes no atendimento, porque trabalha com o público, uhum. E fico com muita vergonha. E é um calor, Dani, que sobe na nuca para a área frontal, os braços pingam, é horrível. E a paciência foi embora junto. E foi embora junto com o útero. Irritabilidade ao extremo. Engordei 15 quilos depois de tudo isso, mesmo controlando a alimentação. Ela assinou. É a Angélica. Angélica, um beijo para você. É uma situação complicada, né, doutora?
0: É, bem complicada. Primeiro eu quero só esclarecer, né? Quem produz nossos hormônios são os ovários. Então, só retirar o útero provavelmente não vai fazer essa queixa. Certeza não vai fazer a queixa. Ela provavelmente deve ter, dentro dessa cirurgia, retirado os ovários também. E aí, se não foi por alguma doença que contraindique ela fazer o hormônio, essa paciente já tem indicação formal de sair dessa cirurgia com a prescrição da terapia hormonal. Principalmente se ela ainda não havia entrado em menopausa, né? Porque senão ela vai sentir esses sintomas muito mais intensos do que aquela mulher que está entrando de forma naturalmente na menopausa, né? Que ela teve uma menopausa cirúrgica e precocemente instalada nela por conta da cirurgia.
1: A gente tem também aqui a Érica de Juazeiro do Norte, são ouvintes, viu, doutora, que participam através do WhatsApp da Verdinha também, mandando perguntas, porque é a chance que as pessoas têm de estar de frente a um profissional para tirar uma dúvida, né? E eu acho que isso é muito importante, Jordana. A gente está conversando com a médica ginecologista Jordana Parente. E aí chegou a Érica, lá de Juazeiro do Norte, que pergunta o seguinte: eu tô há 11 meses sem menstruação, hormônio zero, segundo exames e avaliação médica. A única queixa é falta de libido. Passou reposição de testosterona e eu tenho receio em fazer. E aí ela queria ouvir você.
0: Primeiro, né? Existem 3 grandes principais indicações hoje para terapia hormonal. Que é, a principal é a onda de calor. A segunda é quando essa mulher tem risco para osteoporose, osteopenia, porque o estrogênio é nosso protetor ósseo, e quando ela está com as queixas geniturinárias da menopausa, que é aquele ressecamento, aquele ardor da vagina, dificuldade de lubrificação. E muitas vezes, a libido zero, a gente tem que tentar... são N fatores que contribuem para a libido feminina. E nessa fase da menopausa, às vezes essa mulher já está sentindo dor na relação por não estar lubrificando bem, e ela acaba interpretando que essa falta da libido, na verdade, que essa dor que ela está sentindo, que a faz perder a vontade da próxima relação, acaba sendo uma diminuição da libido. A testosterona, ela vem para realmente aquelas mulheres que já foi descartado todas outras causas, como ansiedade, depressão, alguma medicação que ela possa estar usando, que possa contribuir para a diminuição do desejo.
1: Ela complementou aqui que não sente dor.
0: Pronto. E aí, se ela já tem indicação da terapia hormonal por conta das ondas de calor, a gente primeiro faria a reposição com o estradiol, que é o hormônio feminino. Uhum. Em ela chegando aos níveis adequados desse estradiol e não está melhorando desse desejo, a gente tem a indicação de entrar com a testosterona.
1: Certo.
0: Existe um perfil realmente de pacientes menor que se percebem mesmo essas mulheres na perimenopausa e menopausa.

0: porque era, doutora, era eu que buscava meu marido, e eu tô percebendo que eu tô, que eu tô com esse desejo diminuído e ainda não está com a indicação das ondas de calor, que a gente pode sim entrar com a testosterona para ver se ela tem uma resposta. Mas nada que não possa também, se não melhorar, ser retirado e reavaliar outros fatores.
1: Certo. Bom, tem uma pergunta aqui que eu achei super interessante, da Liliane, lá de Messejana, porque pode responder outras tantas pessoas, né? Porque a gente está falando dos sintomas, dos fogachos, né? Da irritabilidade, da insônia. Mas a Liliane pergunta, e é possível passar pela menopausa sem sentir nenhum sintoma?
0: Sim, tem mulheres que passam nessa fase sem sentir nada. Como eu disse, 85% das mulheres é que vão estar mesmo com mais sintomas. Tem ali uns 15% que não percebem estar se queixando de nada. Então, não tem necessidade da gente estar prescrevendo terapia hormonal se essa mulher não se percebe diferente em nada, não está, mesmo estando com os hormônios já baixos, e não adianta a gente estar dosando hormônio em mulher pós-menopausa sem queixa nenhuma, porque vai realmente estar baixo os hormônios.
1: Né? A nossa ouvinte que falou naquela... A Angélica, né, que disse que fez a cirurgia, ela disse que retirou tudo, sim, como você falou. E aí ela lhe pergunta, o estradiol, ele pode ser usado pela mulher que tem oscilação de colesterol alto?
0: Bom, aí tem teria que, na verdade, tá corrigindo junto esse colesterol, né, e dar preferência à via que a gente fala pela pele, que hoje a gente tem apresentação tanto comprimido, tem adesivos, tem gel para fazer essa reposição do estradiol. Então, o estradiol, para quem tem um colesterol elevado, de preferência a gente usar pela via da pele.
1: Tem uma pergunta aqui para você, do Reginilton. Aí ele pergunta, a menopausa, ela é essencialmente um evento biológico ou é uma experiência biopsicossocial moldada pela cultura e pela subjetividade?
0: Não, Reginilson, ela realmente é biológica, tá? Por volta ali dos 48, 50 anos, a mulher deixa de produzir o principal hormônio feminino, que é o estradiol, e ela não vai ser influenciada só por fatores sociais também, não. Ela realmente é biológica.
1: Doutora, a gente fala muito de alimentação, né? De qualidade de vida, de qualidade de sono, mas de que forma esse estilo de vida ele pode influenciar nesses sintomas? Uma pessoa que cuida da alimentação, que tem um sono legal, vai sofrer menos na menopausa?
0: Vai, assim, são estudos observacionais, né? Na verdade, percebe-se que essas mulheres que fazem exercício físico regular, que mantêm um peso adequado, enfrentam esses fogachos com menos intensidade, menor frequência do que aquelas que não fazem, que estão com sobrepeso, né?
1: A Anvisa, a gente começou a nossa conversa falando dessa aprovação recente da Anvisa, né? Desse primeiro medicamento não hormonal para tratar justamente os fogachos da menopausa, que é o grande medo de muitas mulheres. Uhum. Mas como é que a gente pode falar sobre a indicação para as pacientes e as vantagens também, né, dessa nova opção?
0: Pronto. A gente tem que primeiro entender que a terapia hormonal, o estradiol, ele vai continuar sendo a primeira opção para quem pode usar. Por quê? O estradiol, ele, além de melhorar esses fogachos, ele vai trazer benefícios secundários a essa mulher. Ele diminui o risco de doença cardiovascular, que é o que mais mata a mulher na menopausa, infarto, AVC. Ele protege o osso de osteoporose, que é outra coisa que vai prejudicar a vida da mulher lá nos seus 70, 80 anos. São as restrições que uma fratura pode vir a trazer. E essa nova medicação, o princípio ativo é o fesolinetanto, ele vem para o tratamento exclusivo da onda de calor, que é, como a gente começou falando no começo, é o que mais incomoda as mulheres e o que mais atrapalha a qualidade de vida delas. Sim. Então, ele não vai trazer esses benefícios secundários. Então, ele vem para aquelas que já tiveram uma trombose, que não pode usar estradiol, aquelas que já têm um infarto prévio, que já tiveram AVC, que tem algum tipo de câncer que possa ser estimulado pelo estradiol. Então, ele vem como essa opção para melhora exclusiva da onda de calor.
1: Perfeito. Olha, eu queria lhe agradecer pela sua disponibilidade de ter vindo aqui para conversar com a gente e para esclarecer principalmente tantas dúvidas, né? Que essas pessoas

0: que ouviram e as que participaram tenham essas dúvidas solucionadas e que as pessoas procurem um médico especialista para ter um tratamento adequado, né? Que é o mais importante.
1: Eu que agradeço mais uma vez o convite. É excelente estar falando sobre o tema. Muitas pessoas ainda não entendem sobre a menopausa e climatério, ainda tem muito medo da terapia hormonal, mas eu quero deixar a mensagem aqui de que ela é segura hoje, cada vez mais a gente percebe que ela traz mais benefícios do que riscos às mulheres.
0: Doutora Jordana, só para a gente não deixar essa ouvinte aqui sem resposta, porque ela tem 47 anos e a menstruação vem bem pouquinho, uns 3 dias e acaba. E ela pergunta, isso já pode ser o começo de uma menopausa e ela não tem mais libido?
1: Pode ser já um dos sintomas. Para algumas mulheres, a primeira percepção é essas alterações no ciclo menstrual, ou o ciclo ficando mais curtinho, menos dias, ou ela começa a falhar, passa 2-3 meses sem menstruar, quando vem menstrua bastante. Pode ser um dos sintomas, sim, já.
0: São 7h41. A gente conversou com a médica ginecologista Jordana Parente. Eu vou para o intervalo rapidinho. Depois do intervalo tem a Elaine de Tome, que é psicanalista. E nós vamos falar sobre os sonhos. Você se alimenta dos seus sonhos e vive na função de realizar esse sonho. E quando realiza? O que bate em você? Uma frustração, um vazio ou aquela expectativa de o próximo sonho, você vive nessa função aí na sua vida? A gente conversa sobre isso depois do intervalo. Fica por aí.
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1: 7h44 agora. Nós estamos de volta e, como eu disse para você,

0: para conversar com a Elaine de Tom. Então, bora. Porque você sabe que os sonhos fazem parte da nossa vida desde que a gente começa a ter um entendimento do mundo, né? Tem gente que passa a vida inteira correndo atrás deles. Outros acordam todos os dias motivados por uma expectativa, por um objetivo, por uma conquista que parece estar logo ali. Mas o que que acontece quando esse sonho, ele finalmente se realiza? O que que você sente? Uma sensação de plenitude ou surge um vazio inesperado? Afinal, muitas pessoas descobrem que não viviam apenas pelo sonho em si, mas viviam pela caminhada, pela expectativa e pela motivação que esse sonho proporcionava. E quando o objetivo é alcançado, uma nova pergunta aparece. E agora? Qual é o próximo sonho? Bom, é sobre essa busca constante por realizações e o papel que os sonhos exercem na nossa vida que a gente conversa agora com a psicanalista Elaine de Tom. Bom dia, Elaine.
1: Elaine de Tom.
0: Bora falar sobre isso, porque é engraçado. São pessoas que vivem em função daquele sonho e pessoas que vivem nessa expectativa, nessa sensação do que o caminho até o sonho faz na gente, né?
2: Bom dia, Dani. Bom dia a todos. Muita gente vive pensando, eu só vou ser feliz quando eu alcançar o sonho de comprar minha casa nova. Eu só vou ser feliz quando eu casar. Eu só vou ser feliz quando eu me mudar dessa cidade. E essa busca incessante por algo é que faz com que a gente se mova, organize nossa rotina, que organize os nossos desejos, que faz com que a gente até ultrapasse as nossas fraquezas e dificuldades. Mas até que ponto a gente vive de forma obstinada, pensando que só vai ser feliz e que só vai conseguir viver quando alcançar aquilo? Então a gente precisa sonhar sim. É uma forma da gente criar metas, de criar forças para conseguir alcançar aquilo que nós desejamos, mas também precisamos estar atentos que o processo, o hoje, ele é o que realmente faz com que a gente dê sentido à nossa vida. E eu estava até comentando ontem sobre isso, se a gente vivesse mais o momento presente, se a gente conseguisse administrar melhor isso, nós viveríamos melhor, porque a ansiedade é excesso de futuro e a depressão é excesso de passado. Então, muitas vezes, viver o momento presente é o que nos daria o equilíbrio para que a gente possa viver melhor os nossos dias e a nossa vida.
0: E aí eu fico pensando também, porque aqui a gente tem o nosso WhatsApp, que as pessoas participam, e aí tem o Reginilton que diz o seguinte: Elaine, bom dia, que tema lindo esse. E eu te pergunto, nessa era digital, os sonhos, eles ainda ocupam um lugar estruturante nessa constituição do sujeito, ou essa função psíquica e filosófica, ela está sendo redefinida com esse momento que a gente vive, né, de tanta rede social, de tanto imediatismo?
2: A gente precisa tomar conscientização, né, de que precisamos nos afastar um pouco das redes sociais para sentir os nossos sentimentos, as nossas emoções. Porque muitas vezes você está vivendo ali um estado de flow, que é de foco total de algo, e se você se dispersa em algo das redes sociais ou algo que te leva a pensar em outras coisas rapidamente no celular, que fica a tua mão 24 horas acessível, você quebra e rompe aquilo que você pode estar construindo psiquicamente. Porque isso eu já até fiz esse experimento comigo mesma. Eu estava sentindo assim, uma certa emoção, uma criatividade, algo estava fluindo. Eu tinha um papel e uma caneta e comecei a escrever. E de repente, por um momento que eu parei, eu peguei o celular para ver algo, se eu tinha que responder alguma mensagem do trabalho ou de algum paciente meu que tinha mandado mensagem. E quando eu voltei, já não voltou do mesmo jeito.
0: Já se perdeu no meio do caminho, né?
2: Então, às vezes a gente rompe o estado de criatividade, o estado mental, ou de, naquele momento, está voltado para algo psíquico que está acontecendo dentro de nós, e a gente rompe se distraindo, né, com as distrações.

0: televisões. Antes era só a TV. Hoje a gente tem o celular, que todo mundo tem um, é individual e está acessível para você a qualquer momento. Então, criar a conscientização de que precisamos sentir mais, filosofar mais, pensar mais sobre a vida, escrever sobre isso, ter momentos, de desligamento das coisas externas para a gente poder perceber o que é que tem internamente. E a gente falou aí do perfil de pessoas que sonham, que isso realmente move a rotina e é importante. Aquelas pessoas que exageram em ter aquilo como a maior fonte da sua vida e que só vai ser feliz quando conseguir. E tem aqueles que nem sonham. Tem aqueles que nem projetam nada, que já não consegue ter em vista algo no futuro. De realmente mover o seu coração e de fazer com que resgate até sonhos de infância, coisas boas que gostariam de ter vivido e se desligam e se perdem nisso.
1: Agora, até que ponto essa falta de sonhos pode impactar mesmo assim na porque quando a gente estava conversando sobre essa pauta, aí teve uma pessoa que disse uma coisa seguinte: estava no momento, acho que na pandemia, não sei, e era muito difícil sair da cama, era muito difícil seguir com a rotina do que precisava ser feito. Mas existia um motivo que fazia ela levantar, existia um objetivo, e era esse objetivo que dava força para seguir e para fazer acontecer. Mas quando isso não acontece, quando a pessoa não tem, como você disse, uma pessoa que não tem sonho, e vai como a música, vou deixando a vida me levar, a vida leva eu e vou indo. Até que ponto isso é ruim também?
0: É ruim porque a pessoa perde o propósito do que e por que está vivendo. Qual é o seu propósito? Qual é a sua missão? O que é que você está vivendo? E essa missão, esse propósito, ele pode mudar. A gente não pode engessar e dizer que o meu propósito de vida é esse e não vai mudar e nunca mais vou sentir vontade de fazer outra coisa, outros sonhos. É só esse. Não, a gente muda, tipo. Meu propósito de vida é criar bem meus filhos, uma mãe, quando ela determina isso. Então, tudo que ela faz em torno das decisões, daquilo que ela vive, ela vai pensar nesse objetivo. Um pai de família, eu gostaria de oferecer conforto para minha família. Ou uma pessoa que é solteira, que tem um trabalho significativo, fazer o meu trabalho bem feito para alcançar essas pessoas. Viktor Frankl, na Busca do Sentido, no livro dele, que ele foi um dos prisioneiros na Segunda Guerra Mundial, ele falava muito dessa questão do propósito, de que se a gente tem um propósito, a gente tem um porquê e um para quê continuar. E muitas vezes, quando isso é um resgate, quando nós estamos emocionalmente frágeis, quando a gente lembra dos propósitos, do porquê e para que a gente está vivendo. É um resgate, isso pode até nos tirar de uma depressão, de um momento depressivo, porque faz com que a gente reerga o nosso tônus, a nossa mente e volte a viver e entrar no trilho daquilo que a gente já tinha se proposto a fazer.
1: Tem uma mensagem aqui, Elaine. A pessoa pede para não ser identificada, mas diz para você o seguinte: Elaine, bom dia. A minha irmã, ela vive em função de alguns sonhos. Aí era o sonho ter um carro específico. E ela só vivia em função disso e trabalhava para poder comprar esse carro e vivia nessa função. Ela comprou o carro que ela queria. E aí ela meio que perdeu o sentido e disse assim: e agora? Qual é a próxima coisa? Assim, tipo, o carro perdeu o sentido para ela? E depois foi outros sonhos também, desde pequena. Como é que a gente pode então fazer para ter essa consciência? Porque ela fala como assim: a minha irmã percebe, mas seria o caminho realmente depois que se conquista? Porque aí a gente vê muito isso também quando as pessoas falam de viagens, né? De um sonho de uma viagem. Aí quando chega no lugar, que legal, mas e agora? É só isso? Tem mais?
0: Verdade, quando você busca algo material, quando você realiza, vem aquela dopamina, uma descarga de dopamina, de um prazer muito grande. Eu consegui. Mas se você não tiver o motivo por trás do que você queria, por que você queria conseguir, aquilo

0: ali em poucos dias, já não vai ter a emoção que você gostaria de sentir ao andar no carro todos os dias. Não vai ser a mesma coisa. Uma hora você vai se descuidar do carro, aí você diz, ah, era o que eu tanto queria, mas nem é tanto aquilo que eu pensava que eu ia sentir. Então, é muito mais sobre por que que eu quero conseguir aquilo do que ter conseguido. É você aproveitar o processo. Eu vou dar um exemplo meu em relação a ter realizado uma prova de Ironman, de meio Ironman, 70,3, que eram distâncias muito desafiadoras. E eu passei um ano e meio me preparando para isso. E aquilo era o quê? No dia fez a prova, foi aquela emoção, conseguiu concluir. Mas depois, e aí? O que é que vai acontecer? Só que quando eu vejo assim, um sentido, eu olho os registros, a emoção, foi muito mais importante o processo de ter sentido que havia uma realização do que eu consigo. Se eu consigo isso, eu vou conseguir muitas coisas que eu desejar na minha vida. Vai ser desafiador, mas eu vou conseguir. Então, o exemplo da ouvinte, da irmã da ouvinte, é que ela precisa ver o sentido do que ela é capaz de fazer para conseguir aquilo que ela quer. Não é o objetivo, não é o carro. É a força mental, a dedicação que ela teve, a disciplina de juntar o dinheiro, de trabalhar para aquilo, e que ela pode conseguir qualquer coisa. É você se sentir capaz de conseguir algo. Então, o que ajudaria ela a ter essa percepção do sonho é ela ver a capacidade que ela adquiriu e disciplina ao longo da preparação para alcançar o que ela desejava, que era o carro.
1: A gente pode dizer então, Elaine, que de acordo com o que você fala, seria legal a gente focar nessa caminhada, nesse processo, até chegar a esse sonho, até chegar a esse objetivo, é a gente ir curtindo esse percurso e as sensações que ele traz?
0: Eu diria que sim, é importante que a gente tenha, por escrito, inclusive, eu até indico que você escreva o que você quer alcançar, seja material, emocional, familiar, o seu sonho, aquilo que move você, que te tira do lugar, para você sempre ter um porquê e um para quê. Mas só que você ir curtindo, mas não pensando que quando alcançar, vai resolver todos os problemas da sua vida ou você vai alcançar o ápice da felicidade. Não é isso. É você ter um caminho com sentido. Porque se a gente caminha sem sentido, uma hora vai perder o gosto. É como comer uma comida sem sal, sem tempero. Não vai ter gosto. Você não vai sentir vontade.
1: Olha que interessante essa mensagem aqui que chega da nossa ouvinte que está lá nos Estados Unidos. Ela diz o seguinte: às vezes eu fico pensando, porque antes eu ouvia muitas pessoas dizendo que o que eu queria ser, que o que eu queria era demais, que eu era louca por cuidar da minha família em outro lugar, em outro país. E hoje eu já escuto essas mesmas pessoas perguntando como elas fazem para estar onde eu estou. Às vezes as pessoas tentam nos parar porque não têm a coragem que nós tivemos em tentar realizar os nossos sonhos. E o meu está sendo realizado. Ela resolveu ir embora, a família, para outro país. E as pessoas que diziam: deixa de ser louca, você vai com a sua família para
0: Deixar
1: outro lugar.
0: tudo,
1: Ou estão perguntando: como é que eu faço para estar tá aí também? Engraçado, né?
0: é legal, porque o que as pessoas não conseguem desenvolver com tanta facilidade é a coragem de falhar, a coragem de ir mesmo com medo. O medo nos paralisa,
1: Isso é bom.
0: né?
1: Vá
0: E
1: mesmo com medo.
0: Mário Quitanda, ele falava, a gente precisa ter coragem. Precisa ter coragem.
1: É.
0: Coragem de sofrer, coragem de não dar certo, coragem de se frustrar. Mas e se der certo? A gente vai ter conseguido o que a gente tanto queria.
1: É verdade. Vá mesmo com medo. Vá, mas vá com medo, né? Pelo menos isso. Elaine, que conversa boa. Aí tem para a gente encerrar então essa pergunta que eu acho que é. Olha, esse ouvinte não assinou, mas eu acho que é a pergunta de milhões. Elaine, qual seria então o sentido da vida?
0: O sentido da vida, ele é muito individual.

0: ele é particular. E a gente sempre colocar a serviço do outro, porque nós não vamos alcançar a felicidade se a gente não estiver servindo alguém. Ninguém é feliz sozinho, já dizia o poeta, né?
1: É.
0: Ninguém é feliz sozinho. A gente precisa colocar sentido naquilo que a gente está fazendo e sempre vai estar interligado a outra pessoa. Seja o seu serviço no trabalho, seja o amor que você sente pelas pessoas, a humildade que você demonstra, o carinho, o respeito, o seu serviço, o seu eu. Não dá para você ter um propósito de vida, um sentido de vida, que Viktor Frankl, ele explica muito bem sobre isso. Ele é o autor e a referência em busca do sentido e propósito de vida. E ele sempre falava disso, é servir, você servir para alguma coisa. Porque quando a gente não serve para nada, a gente perde o sentido da nossa vida.
1: Que bonito isso, viu? Bom, essa é a nossa conversa de hoje com a Elaine de Tome. Elaine, muito obrigada, viu?
0: Eu que agradeço, Dani. E gostaria de convidar as pessoas também que estão passando por dificuldades emocionais. Lá no Instituto Oivar, a gente tem grupos gratuitos de depressão, ansiedade, luto e também terapias. Pode entrar lá no Instagram, @ Instituto Revoar, ou mesmo no meu, Elaine de Tome, que a gente passa as informações, porque sabemos que às vezes é só uma palavra, uma orientação, um você ser acompanhado para sair do estado emocional difícil que você está, que vai fazer você resgatar seus sonhos, sua vida e poder abençoar muitas outras pessoas.
1: É verdade. Olha, antes da gente ir para o intervalo, vou compartilhar com vocês, a Franci Cavalcante está na feira. Eu amo feira e ela está lá.
0: Ah, eu adoro feira.
1: Eu também adoro. E aí tem um feirante que eu não sei se ele vende rádio ou se ele está mostrando um rádio. Bora descobrir juntos aqui.
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1: Ah, ele tá ouvindo a verdinha no radinho dele.
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1: Ah, ele vende sanduíche, ó, Sara. Cara.
3: Ele vende os sanduíches dele, os lanches dele, é o radinho do lado, Daniela.
2: É, no título dessa rádio. É linda tua voz e tu
1: rapaz,
2: também.
1: Eu gostei. É em frente à catedral. Ah, rapaz, um sanduíche natural. Obrigada, viu, Franci Cavalcante? Amei. Um beijo para você, o vendedor do sanduíche natural em frente à catedral. Vamos pro intervalo, 8h02. É a última hora do Bom Dia Nordeste. A gente fala de biquíni depois do intervalo. Já, já.
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1: 8:05 agora. Bom dia para você. Estamos de volta com Bom Dia Nordeste para nossa última hora por aqui. Como eu prometi, desde 5 horas da manhã chegou a hora da gente falar sobre ele, o biquíni. Então, vamos falar sobre o biquíni, porque nesse ano o biquíni completa 80 anos. A peça, ela foi lançada lá em Paris em 1946 e se popularizou através da atriz Francesca Brigitte Bardot. Hoje em dia, o biquíni ele é usado em quase todos os lugares do mundo e com variações no estilo, né? A peça ela é cheia de curiosidades e tem até participação de um brasileiro em um dos modelos. Então, a gente vai saber todas essas curiosidades e conhecer um pouquinho mais sobre a história do biquíni conversando com o estilista Rodrigo Bessa. Bom dia para você, Rodrigo.
2: Bom dia, Daniela.
1: Bom, vamos falar de biquíni, que eu acho super interessante. Quando a gente vê nas fotos, nos filmes antigamente, né? A gente vê que ele era bem diferente. Como é que ele tá hoje e como foi que ele começou?
2: Ele começou em 1946, né? E eram feitos de tecido plano, de algodão. Então, imagine só você ter um biquíni de algodão. Um tecido
1: totalmente
2: que
1: diferente de hoje,
2: totalmente,
1: né?
2: E anterior a isso, eram roupas de banho, que eram feitas de lã.
1: Lã?
2: Lã. Então, era algo que absorvia muita água, que pesava muito, muito desconfortável. E em 1946, quando ele foi inventado, foi um grande escândalo, né? Porque o umbigo da mulher era uma parte muito íntima. Então, você mostrar o umbigo era muito revelador.
1: Ai, que interessante isso. Então, quer dizer que, antigamente, assim, de tudo que a gente já vê e de tudo que a gente sabe do que é o biquíni, que a gente vê nas praias, que a gente vê nas passarelas, como você disse, o biquíni era uma roupa de banho feita de algodão ou de lã e que o umbigo não podia aparecer.
2: Não. Foi a grande revolução foi essa. E quando a gente vê o biquíni e fala dele, a gente não imagina o simbolismo que tem por trás disso tudo, né? Como ele foi algo revolucionário. Eu digo que foi a maior revolução da moda do século XX, foi o biquíni.
1: E é tão recente, 80 anos, né?
2: Exatamente, é recente. Mas ele só começou a se popularizar de fato, porque quando ele foi inventado, ele foi proibido nas praias da Europa, dos Estados Unidos, porque era algo muito revolucionário para a época, né?
1: E era meio que escandalizava as pessoas, né?
2: Isso, escandalizava, porque antes existiam os maiores, depois o biquíni.
1: Que era um maiô, tipo um shortinho também,
2: isso,
1: né?
2: Isso, né? Que eram as roupas de banho, trajes de banho. E o biquíni, ele veio com duas peças. Não é uma novidade, poucas pessoas sabem, mas no século IV, na Roma, já existiam mosaicos com mulheres praticando esporte usando biquínis, que são peças de duas peças, né? Trajes com duas peças. Mas só em 46 que, de fato, ele foi inventado. E o nome se deu porque os Estados Unidos fizeram um teste nuclear no dia 1º de junho de 46 em Atoll Bikini, nas Ilhas Marshall. E quatro dias depois, o estilista que criou o biquíni colocou o nome de biquíni porque ele achou que ia ser uma bomba atômica no mundo da moda, e de fato foi.
1: E de fato foi, né? Agora, onde é que entra a Brigitte Bardot?
2: A Brigitte Bardot, porque o biquíni ele faz parte da cultura pop, né? Então, ele foi inserido no cinema, só nos anos 60, com a Brigitte Bardot e a Ursula Andress, que foi aquele filme do 007, que virou um ícone quando ela saiu do mar com um biquíni branco, né? Então, a Brigitte e a Ursula tiveram esse papel de inserir o biquíni na vida real, digamos assim. Então, ele deixou de ser uma peça de escândalo para virar um item de desejo já no final dos anos 60, no início dos anos 60.
1: Agora, se a gente fala nos biquínis de hoje, a gente percebe que tem biquíni. Hoje os

0: Biquínis, eles têm aquele material, é lycra, né?
1: Isso.
0: Aí a gente já vê biquíni de crochê, né? Dependendo da... Entrou muito na moda, teve uma alta grande, não foi o crochê, em relação Sim. ao biquíni. E peças cada vez menores também, né?
1: Isso. É, a gente, o Brasil foi responsável por popularizar e virou referência no final dos anos 80, início dos anos 90, na moda do biquíni. Porque a gente inventou fio dental, nós inventamos asa delta, nós inventamos biquíni cortininha, que é o maior hit do verão e hoje usado em todos os continentes, né? Então, o Brasil acabou virando referência de moda no quesito biquíni, até porque a gente exporta uma imagem de um lifestyle de praia, né? Principalmente com o Rio de Janeiro, que é, quando se fala de Brasil, se fala muito de Rio de Janeiro.
0: Se a gente for pensar os diferentes modelos que a gente tem hoje, existe também essa questão, tipo, o biquíni que está na moda, o biquíni que está em alta, o modelo que está mais em evidência, a gente poderia citar um desses agora?
1: Olha, o que está muito... Assim, eu trabalho hoje em várias marcas, né? Eu sou estilista de beachwear. E o que eu vejo que tá tendo...
0: Então, esse é o teu universo também de trabalho,
1: isso,
0: né?
1: Isso. Eu adoro essa... Porque o biquíni, ele trouxe o universo resort, né? Que são peças que vão além da praia. Então, hoje é muito fácil você ver uma pessoa usando um kimono no shopping, peças de linhos, peças mais fluidas. Então, esse universo resort, hoje eu trabalho nisso. E eu vejo que o biquíni cortininha, ele tem... tido muito sucesso, assim. Ele hoje é o campeão de vendas, eu acho que é um modelo que agrada a todo mundo, mas a moda, ela tá muito democrática, então a gente revisita muitas, muitas décadas e a gente acaba trazendo várias referências, como o hot pant, né, que é uma modelagem dos anos 50, 60, e até hoje é usado bastante.
0: E o biquíni cortininha, né, ele é muito... Ele é muito usado em várias situações, né? Com a calcinha maior, o biquíni curtinha tá lá. Com a calcinha pequenininha, o biquíni curtinha tá lá.
1: Com a calcinha de lacinho também, que foi nós brasileiros que inventamos, também tá lá. Então, acaba sendo uma peça muito democrática, assim. Agradando a todos e vestindo todos os corpos.
0: Essa cena é a que você fala do filme 007?
1: Isso, exatamente.
0: Que aí ele tá na praia...
1: Isso, Ursula Andress. Isso foi um grande escândalo na época, porque o biquíni nunca tinha aparecido na TV.
0: Foi a primeira vez.
1: Foi a primeira vez, então...
0: E ela vem saindo do mar com um biquíni que seria o quê? Seria um biquíni até, pra época, até ousado, né?
1: Isso, muito ousado.
0: Porque como é que a gente pode explicar pra quem tá pelo rádio esse biquíni?
1: É um biquíni branco. Ele tem uma alça fina, ele é de amarrar na frente.
0: Não é de cortininha, né?
1: Não é cortininha. É um busto vintage, né? Com esses drapeados. E uma calcinha até
0: grandinha,
1: até grandinha,
0: né?
1: Porque
0: tem uma cena agora que ela vai virar de costa e a gente vai ver ela de... Olha, tem um cintinho, né? Como se fosse
1: Isso.
0: um cintinho.
1: Esse bumbum é o bumbum americano.
0: Que é aquele que é todo cobertinho, né?
1: Todo coberto, é. E o Hemisfério Norte inteiro adora as modelagens brasileiras, porque a gente trouxe o bumbum menor, a gente trouxe uma frente mais cavada. Então, o biquíni foi diminuindo aqui, entre os anos 80, né? Porque veio aquele boom da era fitness. E fazendo cada vez biquínis menores.
0: Pois é, e aqui, quando a gente traz agora para o Brasil, você falou aí do biquíni do bumbum americano, que é esse que tem o bumbum todo vestido.
1: Isso.
0: E algumas mulheres escolhem também esse tipo de biquíni, porque ele também é feito aqui de acordo com a vontade da cliente, né? Sim. Mas a brasileira, ela vai sempre optar, a maioria, nesse universo aí da moda que você, na hora de criar uma peça, a maioria das peças, elas são criadas realmente para as peças menores, para o fio dental, por exemplo?
1: Isso vai depender muito do perfil de cada marca, né? Então, tem marcas que têm um público, que têm esse nicho de fio dental, de peças pequenas. E tem marcas que optam por fazer peças mais vestidas, não tão curtas. Então, essa questão do estilo vai depender muito do perfil da marca, né? Do que se busca com aquela marca.
0: Ô, Rodrigo, se a gente for pensar num modelo, assim, que é meio que coringa, né? Um biquíni que é difícil dar errado. Qual seria o que a gente pode falar, assim, aquele modelo que, quando as marcas pensam, sempre vai ter?
1: Eu acho que o cortininha e o meia-taça, né? O meia-taça, ele tem uma sustentação melhor no busto. ele

0: bojo. Ele geralmente vem uma alça mais larga, podendo ser uma alça fina também. Então, eu acho que esses dois modelos são os modelos que toda marca tem e que é indispensável ter e que agradam a maioria das mulheres.
1: Pois é, e aí a gente tem aqui os nossos ouvintes que participam, e aí tem ouvinte que fala que adora usar biquíni e que às vezes usa até quando precisa ir trabalhar, e aí usa um biquíni porque virou uma peça também que você pode usar por baixo da roupa.
0: Sim, inclusive como top, né? Hoje, com esse advento do beachwear, os maiôs viraram bares e os biquínis que são mais vestidos, eles acabam virando tops ou cropped que você pode usar no dia a dia tranquilamente para ir para um happy hour, bota por debaixo da roupa do trabalho, abre o blazer e vai para um happy hour com um top que é um biquíni. Então eu vejo essa crescente, essa busca das pessoas por essa peça mais versátil, que pode ir da praia para a cidade.
1: Agora, se a gente pensa no maiô também, ele continua sendo bastante usado, né? Mesmo com o biquíni aí tão em alta e sempre também, mas o maiô, ele continua tendo o espaço dele, né?
0: Eu acredito, inclusive, que o maiô, ele tem um espaço maior do que o biquíni, por conta que ele vai mais facilmente da praia para a cidade, né? Então, eu vejo que quando eu crio um maiô que dá para você usar como body, você pode botar uma calça pantalona, acessórios e sair à noite ou sair para um jantar. Essa peça mais coringa, ela é muito buscada. Então, ele tem um espaço bem grande no mercado.
1: E é meio sofisticado, né? Você vai para um lugar com a piscina no fim da tarde, você não quer usar o biquíni, você põe o maiô, fica elegante,
0: isso,
1: né?
0: Isso. E a gente também fala muito das malas inteligentes, né? Cada vez mais você quer peças que não amassem tanto. Um maiô que você pode usar como body para ir jantar à noite e no outro dia você usa na piscina com um blusão de linho. Então, essa busca por esse estilo resort, né, que deixou de ser... Porque antigamente os ricos, quando iam para os ricos americanos e europeus, eram criados uma coleção para ele, que se chamava Alto Verão, porque eles saíam das suas cidades no frio e iam passar o verão em lugares quentes, né, fugindo do frio. Então, existe essa coleção para isso. Então, deixou de existir essa coleção e virou um lifestyle resort. E tem crescido cada vez mais essas peças inteligentes e que são mais coringas.
1: E aí você falou do blusão de linho, aí só para a gente encerrar então, para quem está acompanhando a gente, que outras peças você indica que a gente pode fazer uma brincadeira e compor como traje compor o traje de banho?
0: Olha, tem a calça e pantalona, acho que é um item especial.
1: Essa aí tá sempre
0: em alta, não sai de moda. Kimonos, existem várias modelagens, vários tamanhos, mas acaba trazendo essa sofisticação pro look, né? E bares maiores que viram bares, né? Eu acho que são peças coringas para você ter no seu armário, para trazer esse estilo resort e ser bem sofisticado.
1: Perfeito, olha só, então, vamos ousar. E tem alguma cor que esteja sempre assim? Porque o biquíni branco é aquela polêmica, né?
0: Isso, mas a Pantone apontou a cor off-white, né, como a cor do ano. E eu tenho visto bastante na indústria, nas marcas que eu trabalho, a procura por maiôs e biquínis brancos e off. Eu acho que o branco nem tanto, mas off, que acaba sendo mais chique, né?
1: Que é aquele mais pro gelo, é?
0: Isso, ele é mais begezinho. Então, existe uma procura muito grande por itens off. Apesar dessa polêmica de transparência, hoje a gente tem tecidos inteligentes e trabalha com forros que não dão transparência à peça, né?
1: Mas o preto, ele vai estar sempre...
0: O preto é um item básico, indispensável. Todo mundo tem um maiô e um biquíni preto, independente de outras estampas e cores,
1: né? Que é lindo, né?
0: É.
1: Olha, eu queria te agradecer, Rodrigo Bess, estilista. Falamos aí sobre os 80 anos do biquíni. E que venham cada vez mais ideias para que você possa sempre trazer mais peças pra gente. Obrigada, tá, Rodrigo?
0: Eu que agradeço o convite.
1: São 8h19, temos um intervalinho aí pela frente. Já já tem música aqui nos nossos estúdios. Até as 9 horas da manhã eu tô junto com você. Então eu volto já já.

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1: 8:22, estamos de volta agora e a gente volta já com música nos nossos estúdios. Então, para você que está sintonizado aqui na Verdinha FM 92,5, você que está pela TV Diário também no canal 22, você que nos acompanha por aqui, vamos ouvir música a partir de agora. Isso, a gente está no mês de junho, né? Mês de junho que lembra forró, que lembra as festas juninas, o milho verde, me lembra a pamonha, o aluá, as quadrilhas, as quermesse, e tudo isso tem um forrozinho, não tem? Pois é, o forró ganhou agora, nesse mês de junho, um novo capítulo, que o cantor Guilherme Salvez, ele lançou o clipe A Peixeira Que Nos Uniu. Isso, ele transforma a festa junina num folheto de cordel. A gente vai entender um pouquinho e conversar com ele para conhecer mais a trajetória do Guilherme Salvez, que está aqui ao vivo nos nossos estúdios, direto de Juazeiro do Norte, na região do Cariri, onde temos muitos ouvintes. Então, vocês de Juazeiro, a gente agora abre espaço no nosso palco para o Guilherme Salvez. Guilherme, seja bem-vindo.
2: Obrigado, Daniela. Bom dia. Bom dia, pessoal.
1: Você que... Eu já achei bacana a sua roupa. Você já vem com um figurino bem bacana, que é um figurino... Como é que a gente pode explicar para quem tá pelo rádio? Porque tem uma cara de cordel aí no teu figurino, né?
2: É cordel. Faz alusão ao figurino oficial do clipe A Peixeira Que Nos Uniu, onde nós contamos e fazemos alusão a um cordel já existente, o Casamento do Curió.
1: Legal. E o Juazeiro do Norte é uma terra que tem muita a fé muito presente lá no Juazeiro, através de Padre Cícero muito. Dos Romeiros, mas tem também a arte muito forte, né?
2: Não, demais. Muito rico e merece ser mais valorizado.
1: Pois é, e eu acho muito bacana a forma como vocês de Juazeiro falam da arte. E o cordel é muito forte lá. Então, você, em que momento você quis unir, ou você pensou em unir o forró com o cordel, e como foi que você fez essa junção?
2: Isso veio ano passado, quando a música chegou para mim. Geralmente, eu componho a maioria das minhas músicas que entram em projetos, mas essa em específico, que eu precisava de uma música que falasse sobre São João. E eu não conseguia, de jeito nenhum, escrever uma música para o Santo São João. E faria parte de um projeto que seria lançado ano passado, onde seria um EP de 9 músicas, e para cada santo teríamos 3 músicas, um interlúdio. E nesse processo faltava uma para São João. E eu não conseguia de jeito nenhum escrever. E o tempo estava passando, precisava concluir o projeto, e eu fui atrás de um compositor amigo meu, o Léo Marques, lá de Pernambuco.

E eu cheguei pra ele e falei: Léo, eu sei que eu tenho um acervo grande de músicas juninas, procura uma música de São João, preciso de imediato. Aí, não, Guilherme, eu não tenho, e também já era maio, já tava os festejos acontecendo, ele já tinha passado muita música. Aí eu disse,

0: Começou em 2019, quando eu comecei na música, lançando covers, e de lá já atingimos um público em Recife bem legal. Começou por lá. E esse ano, agora entrando para o mercado profissionalmente, expandimos o que já estava acontecendo em Recife para o Juazeiro. E muito bem recebido, graças a Deus. A galera do movimento cultural apoia muito, escuta bastante. E tá rodando, né? A gente tá aí.
1: Perfeito. Então a gente vai agora ouvir a primeira música, porque são 8h26 da manhã e a gente está aqui nos nossos estúdios com esse artista que vem direto de Juazeiro do Norte, lá na região do Cariri, que é o Guilherme Salvez. Guilherme, a gente pode ouvir o que agora?
0: Leão do Norte.
1: Leão do Norte. É composição sua? É parceria?
0: Não, a composição é do grande compositor Lenine.
1: Lenine. Então
0: Lenine.
1: vou conhecer agora, então talvez eu conheça só a letra e não conheça o título. Então vamos ouvir agora então, Leão do Norte.

0: me fala uma coisa. Quando a gente pensa aí no teu trabalho, você é de Juazeiro, você tem o quê? 22
1: anos? 22 anos.
0: A música entrou na tua vida de que forma? Já tinha algum artista na tua família?
1: Não tinha. Primeiro.
0: Você foi o primeiro?
1: Foi o primeiro. E começou ainda muito, quando era muito novo, em volta dos 6 aos 10 anos, foi quando eu realmente quis me aproximar da música. E foi através de registros de artistas que infelizmente não estão mais entre nós.
0: E quem são esses artistas que te inspiraram?
1: Dominguinhos, Marinês, o Luiz. Foram e ainda são muito fortes.
0: Quem assim, é o Luiz que você se refere?
1: Luiz Gonzaga.
0: Ah, tá. Bem íntimo, Luiz. Luiz o Gonzagão, nosso rei do Baião, né? Você sabia que eu descobri que Luiz Gonzaga gostava de comer carne de sol aqui em Fortaleza?
1: Aqui em Fortaleza?
0: É. Quando ele vinha fazer show, ele vinha comer carne de sol aqui em Fortaleza. Carne de sol com paçoca, baião e banana.
1: Certo. Agora eu vou atrás.
0: Ele é esperto, ele gostava da banana, não podia faltar a banana no prato dele. Se bem que lá no Cariri, é muito forte lá o piqui, né?
1: Ainda, sim, muito forte.
0: É, o piqui você ama ou você odeia, né? Você gosta de piqui?
1: Muito.
0: Pois muito. É bem polêmico o piqui, porque ou você ama ou você odeia o piqui. Região do Cariri aqui acompanhando a gente e sintonizada aqui através do 98887-1306, porque temos vários ouvintes aqui sintonizados junto com a gente. E olha, tem uma matéria que eu falei para você que você não se preocupe em relação às notícias que estão saindo no diário, porque o que tiver saindo, enquanto a gente estiver no ar aqui, a gente vai trazer para você. Mas tem uma notícia aqui no diário, antes da gente ir para esse intervalo, fala do avanço das capivaras. Não sei se lá no Juazeiro tem capivara aparecendo por lá.
1: Acredito que não.
0: Não, né? Aqui em Fortaleza tem bastante. E esse avanço das capivaras tem desafiado o Ceará em meio à falta de dados sobre a população desse animal. Então, o roedor, ele não tem predadores. E acaba o quê? Se proliferando, né? Com muita facilidade, principalmente na região metropolitana de Fortaleza. E é preciso ter muita atenção, porque tem uma aparência fofa, né? Inofensiva. Ganhou destaque em vários personagens. Se você for no centro da cidade, você vai ver caderno, camisa, mochila, caneta, copo, um monte de coisa com a famosa capivara como personagem desses desenhos e de materiais lúdicos, porque é muito fofinha a capivara. Mas é preciso ter cuidado, porque esse retorno aí da capivara, ela já foi considerada extinta localmente aqui no Ceará, mas está gerando um impasse aí para os órgãos públicos que agora discutem um plano para equilibrar a preservação ambiental, a saúde pública e a expansão econômica também das cidades. Então, teve agora o primeiro encontro técnico de gestão da fauna silvestre, que aconteceu na Procuradoria-Geral de Justiça do Ministério Público do Ceará, que especialistas e gestores alertaram que o Estado enfrenta um aumento significativo dessa população de capivaras, sobretudo na região metropolitana de Fortaleza, já se expandindo ali para o maciço de Baturité. Então, ainda não há dados técnicos suficientes para fundamentar um plano de manejo eficaz. Mas essa lacuna, ela tem gerado impactos econômicos com prejuízos em produções agrícolas e riscos sanitários por conta justamente da possibilidade de transmissão de doenças para seres humanos. Então, o diário traz essa matéria, traz as fotos das capivaras, se você quiser ver como é que as capivaras são tratadas hoje, né? Por exemplo, a Secretaria Municipal de Proteção Animal disse que aqui em Fortaleza ainda não existe um plano específico de manejo. Nos casos de ocorrências desses animais em áreas urbanas, como o Lago Jacareí, tem muitas capivaras lá, a Lagoa da Precabura também, as situações são tratadas de forma articulada, né, com outros órgãos. Então, a reportagem questionou a secretaria sobre quais procedimentos têm sido adotados e se há uma média mensal de chamados, né, por problemas com capivaras, mas até agora não recebeu nenhuma resposta. A capivara é o maior roedor do mundo. Adultos podem chegar a mais de 80 quilos, uma capivara adulta, e teve um cenário favorável para a rápida proliferação aqui no Ceará, justamente porque não existe predadores naturais para capivara de grande porte assim. Lá em Maranguape, por exemplo, um agricultor idoso teve a produção do milho e do feijão afetada pela invasão de um grupo de capivaras, isso lá em 2025.

São 8h30 da manhã. Vamos pro intervalo bem rapidinho, tá? A gente volta já. Não, não, não, né? Intervalo não. Nós temos aqui, Guilherme.

0: Segundo relatos da família, eles costumam aparecer durante a noite para justamente comer os produtos. Então, para enfrentar situações como essa, os órgãos cearenses devem discutir a criação de um protocolo de ação também e uma cartilha de orientações. As capivaras são animais resilientes, rústicos e territoriais. Então, eles possuem aí uma maturidade sexual rápida, de 15 a 24 meses, e uma alta taxa reprodutiva. A gestação de uma capivara vai de 150 dias. E na ninhada, nascem, em média, 4 capivarinhas. Então, devido à alta capacidade reprodutiva, o controle populacional acaba sendo muito complexo, né? E embora tenha risco direto de mordidas ou transmissão da raiva, seja considerado ainda raro, o maior perigo é na febre maculosa brasileira, porque a capivara ela hospeda o carrapato, que transmite a bactéria que causa essa doença e que, atenção, pode ser fatal. Além disso, os roedores, como outros roedores, ela pode carregar também a bactéria que provoca a leptospirose. Então, é preciso ter todo o cuidado quando você encontrar uma capivara. E claro, é fofinha, é linda, mas não pegar na capivara, não tentar se aproximar da capivara, porque pode ser perigoso. São 8h37, nós temos um intervalo aí pela frente, a gente volta já já, porque até as 9 horas da manhã nós estamos juntos. E aqui a nossa ouvinte Tessia fala que lá em Piracicaba, né, Piracicaba é interior de São Paulo, né, Sara? Piracicaba, eu acho que é interior de São Paulo. Ela fala que aqui em Piracicaba temos muitas capivaras na beira do rio. Eu sei que tem muita capivara também lá em Curitiba. Lá em Curitiba, nos parques, né, tem muita capivara por lá. Aqui em Fortaleza também tem algumas. Em alguns Lago Jacareí tem bastante. Vamos pro intervalo? São 8h37. A gente volta já já.
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8h40. Estamos de volta agora aqui com Bom Dia Nordeste. A gente volta agora para continuar a nossa conversa aqui com o nosso convidado de hoje, que a gente recebe aqui, o Guilherme Salvez. Guilherme, você veio lá do Juazeiro, você tem essa parceria com...

0: com esse compositor do Recife, né? Mas você também compõe.
1: Sim.
0: E aí a tua composição, ela, você trouxe alguma pra gente acompanhar?
1: Trouxe duas, Você e Eu e Pelo Sertão. Pelo Sertão.
0: Que é essa música que você tá de trabalho agora?
1: Sim, Você e Eu, música de trabalho.
0: Então a gente pode escutar então essa versão agora pra gente conhecer?
1: Claro.
0: Então vamos lá. Essa é Você e Eu, música sua.
1: Música minha.
0: Então vamos lá.
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0: Que lindo! A gente tem aqui também o nosso ouvinte participando aqui. Lá no meu Instagram tem um ouvinte que disse o Geraldo Pereira. Ele é lá de Juazeiro, na sua terra. Aí ele fala: tô aqui na escuta dessa boa música. E aí ele mandou a foto de uma tela que ele tá pintando. Eu não sabia, Geraldo, que você ainda é artista plástico. Que linda a sua tela! E ele fala do visual, e que visual linda a roupa dele. Esse visual que o Geraldo tá falando, que é o que a gente começou a conversar no começo da nossa entrevista, que é justamente essa brincadeira que você faz do cordel junto com o teu figurino, né? É de quem é esse figurino?
1: Foi feito pela Soco Ferré. Soco Ferré, uma costureira e estilista,
0: É
1: minha
0: lá do
1: avó.
0: Juazeiro? Sua avó?
1: Minha avó.
0: Que legal!
1: Veio, saiu do ateliê dela.
0: Que lindo! E a sua avó, então, ela trabalha com. É bacana essa roupa dela. Ela criou para você, então.
1: Sim, todas as roupas do projeto
0: Foram
1: estão.
0: criação dela.
1: Os croquis foram dela, o molde, os cortes foram dela. Algumas foram confeccionadas por outras costureiras, né? Por conta da logística, ela tem um próprio ateliê, então
0: Sim.
1: fica difícil a logística com tanto projeto um em cima do outro que eu tô fazendo. Mas o corte é dela, o molde, tudo é dela.
0: Que legal, Soco Ferrer.
1: Soco Ferré.
0: Que linda. E aí ela tá, será que ela tá acompanhando a gente, hein?
1: Certeza.

0: Ah,
1: Beijo,
0: Sofia
1: vó.
0: Ferré, um beijo para você. Parabéns, viu? Adorei. A sensação que eu tenho, sabe qual é? É que ela pegou, sabe os bonequinhos do cordel que a gente vê nos folhetos? Ela pegou o bonequinho e trouxe para
1: E essa
0: você.
1: foi a nossa intenção.
0: Ficou parecendo um bonequinho de cordel com movimento, né? Para quem tá pelo rádio, sabe aqueles cordéis que a gente vê os bonequinhos lá desenhados no cordel? Pois é, a sensação é que pegou o bonequinho e trouxe para cá, para cena. Ficou muito legal.
1: Muito
0: E esse
1: obrigado.
0: clipe, ele tá disponível lá no YouTube, né? Tá nas plataformas também, teu trabalho?
1: Sim, todas as plataformas digitais. Só pesquisar lá Guilherme Salves e, caso tenha um interesse, escutem a pechada que nos uniu.
0: Que eu vou inclusive botar aqui para a gente ver, porque quem tá com a gente pelo rádio vai escutar a música, que é a música de trabalho. Quem tá com a gente pela TV vai poder ver essa brincadeira do cordel, dele unindo forró com o cordel, porque aí tem toda a linguagem visual. Quem tá só pelo. Eu tô
1: A
0: com ele aqui,
1: pichada.
0: viu, Sara? Eu tô com ele aqui, tá? Que é o clipe. Eu tô com o clipe aqui. É, eu vou, tô com. Porque aí quem tá com a gente pelo rádio vai escutar, e quem tá com a gente pela TV vai ter esse visual que ele tá trabalhando, que é justamente a imagem do cordel, dessa brincadeira toda de transformar o forró nesse cordel. Vai poder ver. Se você tiver só com o rádio ligado, tiver curiosidade depois, você vai lá no YouTube que você procura, porque quem tá pela TV também vai poder acompanhar agora essa brincadeira do Guilherme Salves, que é a peixeira que nos uniu, que é essa música de trabalho, juntando o cordel com a música. Bora acompanhar isso tudo?

0: muito bacana. A gente tem aqui esse teu trabalho no YouTube, né? Nas redes sociais também, nas plataformas digitais. E aí, esse é o teu trabalho. Você estava pensando em viajar para algum lugar, fazer uma espécie de show em algum ponto? Você está vindo para Fortaleza para alguma coisa específica?
1: Temos pauta hoje. Vamos decidir o final do CD, que a gente está terminando já. E em termos de show, a gente está visando dezembro, janeiro e fevereiro.
0: Para começar a fazer alguns shows,
1: vamos,
0: né?
1: Vamos esperar sair, terminar o CD, lançar o CD.
0: Está sendo gravado lá no Juazeiro, é?
1: Uma parte está sendo gravada lá, outra parte está sendo em Recife, mas a gente tem alguns compositores aqui também que estão colaborando em pedaços conosco.
0: A tua família te apoia, né?
1: Demais, demais.
0: É, porque tem a avó que faz os figurinos. E teus pais?
1: Eles ajudam muito com a logística. Hoje, com as viagens, estou me movimentando muito pro lado de Pernambuco, Recife, e eles montam toda a logística para mim, porque acaba que cada viagem nunca é só uma coisa, né? Nunca é só um compromisso.
0: Nunca é, né?
1: Então fica difícil. E é sempre uma coisa muito colada, um horário muito colado com o outro. E aeroporto, às vezes rodoviária, é tudo muito colado, horários muito
0: colados.
1: Mas
0: você tem uma estrutura de uma equipe que te ajuda, que trabalha contigo, tem banda, como é que é?
1: Sim, tenho sim. Temos 3 pessoas hoje. 3 pessoas, daí meus pais que já fazem. Ah, meus pais são lá fora, essas 3 pessoas ajudam com a logística. E banda, estamos

0: informação, já para pegar os shows e sairmos em dezembro, janeiro.
1: É um sonho, né, Guilherme? É um sonho que
0: Demais.
1: você está tendo a possibilidade. Eu acho que sinta-se um privilegiado, porque são poucas pessoas que têm essa estrutura e esse apoio de poder ter esse sonho. A gente conversou hoje, né, com a Elaine de Tome sobre os sonhos, e eu acho esse um sonho muito bacana, você ter o apoio dos seus pais, da sua avó, e ter essa estrutura toda para poder realizar isso que você está realizando.
0: Sim, uma bênção.
1: Pois reconheça esse sonho que você está tendo aí, essa possibilidade de ter isso concretizado. Aqui tem os nossos ouvintes que participam também, mandando muitas mensagens aqui no WhatsApp. Aí tem um ouvinte que mandou uma coisa, viu, Sara? Falando do maior queijo do mundo, de um festival, de uma exposição que vai acontecer lá no Jaguaribe. Queijo do Jaguaribe é queijo bom, viu? Ô, coisa. O que é mais forte lá no Juazeiro de comida, hein? Fora o piqui.
0: De
1: É uma coisa
0: comida.
1: típica, tipo, eu vou conhecer o Juazeiro, o que é que eu preciso comer para chegar no Juazeiro? Uma coisa que seja a cara de vocês lá.
0: Nossa, cara, tem muita coisa, mas algo em específico que eu gostava muito quando eu era mais novo e de vez em quando eu vou ao Horto do Patrocínio em busca, é do
1: Ah,
0: Vatapá.
1: é bom, é?
0: Sou apaixonado pelo Vatapá do Horto.
1: Ah, eu vou. O Horto é um lugar tão bonito, né? Eu tive
0: Muito.
1: agora no final do ano lá no Juazeiro e eu fui lá no Horto de Padre Cícero. Ô, coisa linda aquele lugar.
0: É um absurdo de lindo.
1: O Cariri como um todo tem uma beleza que só entende quem vai pro Cariri, né?
0: Demais,
1: Vocês têm
0: nossas
1: uma beleza
0: serras.
1: lá que o Crato, Juazeiro, Barbalha, Nova Olinda, Jardim. É uma riqueza que vocês têm. Eu fui passear no teleférico também. O Cariri é muito lindo, muito lindo. Caldas também é muito
0: Caldas, sim,
1: lindo.
0: demais.
1: Eu fiquei apaixonada, saí de lá apaixonada por Barbalha também.
0: Ah, Barbalha é absurda.
1: Cidade linda aquela dali. E aí o Vanísio chega de Jaguaribe falando que vai acontecer essa exposição agora, nos dias 10 e 11, do maior queijo do mundo. Ô, Vanísio, ô vontade de estar no Jaguaribe, porque eu sou rato, viu? Se tem lugar que eu. Tudo meu é com queijo. Eu sou capaz até de comer queijo. Ora, capaz nada, eu como queijo com corra doce. Queijo com goiabada, queijo com tudo tem que ter queijo. Então, Banísio, quem sabe? Quem sabe? Bom dia também para o Silveirinha, que está aqui sintonizado junto com a gente. Bom dia para você, Silveirinha. Temos aqui também o Josimar, que mora lá no Itapajé, acompanhando a gente. Um beijo para você de Itapajé. E tem o Mauri Bezerra, lá do Conjunto Ceará, mandando um áudio, viu, Fortunato? Então eu vou liberar aqui o Mauri para falar com a gente, né, Mauri? Fale.
2: Bom dia, Dani, Mauri Bezerra,
1: E
2: Conjunto
1: aí?
2: Ceará. Hoje o Tom tá de folga, mas eu continuo com você nesse sábado,
1: Que
2: Dani. Bom
1: maravilha!
2: dia, Nordeste, um grande abraço.
1: Grande abraço para você, Mauri. Tem a Rejane também.
3: Bom dia,
1: Bom
3: Daniela.
1: dia,
3: Que
1: Rejane.
3: seu final de semana seja repleto de muitas
1: O
3: emoções.
1: nosso.
3: Muita saúde, paz no coração. Um
1: Amém, um
3: abraço. Rejane, aqui da
1: abraço.
3: Granja Portugal.
1: Valeu, Rejane. Tem o Manuel também, de Floresta Azul, na Bahia, sintonizado com a gente. O Francisco, de Carapió, em Taitinga. Tem também o Neto, lá do centro da cidade. Tem o Betinho, do São Gerardo. Bom dia para você. Tem também aqui. Bom dia para o Júnior Guilherme Salves. Nos traz alegria com música boa nesse maravilhoso dia. Um presente aos cearenses, Cabra da Peste, que agora estão ligados no Bom Dia Nordeste. Ganhou, foi uma poesia você.
0: Muito
1: Um
0: obrigado, muito
1: beijo,
0: obrigado.
1: Júnior. Obrigada pela
0: Valeu,
1: mensagem.
0: Júnior.
1: Tem também aqui o Castelo Amadá, lá no bairro Farias Brito, sintonizados com a gente. Bom dia. Mais um ouvinte aqui, lá de Maranguape, o Jubaia de Maranguape sintonizado. Um beijo para você. Eu sou o Chico Lopes de Sobral. Um beijo para você, Chico Lopes. Muito obrigada pela sua mensagem também. Você que está aqui sintonizado junto com a gente. Então, se você ainda não mandou a sua mensagem, faça isso agora. Escreva aqui para a gente, porque estamos nos últimos minutos. Então, dá tempo ainda você registrar o seu alô aqui no Bom Dia Nordeste. Nosso WhatsApp, 98887-1306. Deixa eu ouvir aqui o João Marques.
4: Bom dia, Daniela de
1: Bom
4: Lago,
1: dia,
4: bom dia,
1: João.
4: Tom Barros, estive aí no batente, né? São 3h45, aproximadamente,
1: Eita!
4: e já estou aqui sintonizado

0: para acompanhar o Bom Dia Nordeste.
1: Maravilha.
0: Fique por cá, tudo bem, graças a Deus.
1: Muito obrigada, hein, João?
0: Um abraço para todos os ouvintes.
1: Um abraço.
0: João Marcos de Cedro.
1: Um abraço para você. Temos aqui também mais uma mensagem chegando.
2: Oi, Dani de Lavô.
1: Ih, Suzy, sumiu tua mensagem. Tu começou a falar e desapareceu. Moro em Goiás, Goiânia, e tô ligado no programa. Um beijo pro Erivaldo, que tá por aqui também sintonizado junto com a gente. Um beijo pra você, Erivaldo. E olha, agora a gente vai nesses últimos minutinhos, agradecendo aqui a sua participação e dizendo pra você, qual a música que você vai trazer pra gente agora?
3: Pelo Sertão?
1: Pelo Sertão é música sua?
3: Composição minha.
1: Composição sua também. Então vamos lá, então. Bom dia, eu peguei um sinal agora em viagem nas obras. Antônio José, queridíssimo Antônio José da Aerolândia. Um beijo, Antônio José. Agora sim, hein, Suzy? Cadê?
2: Oi, Dani Lavô. Aqui é a Suzy Hélida. Aqui, direto de Limoeiro do Norte.
1: Eu não acredito.
2: Limoeiro do Norte, mandando um abraço pra você. Não sei se você lembra de mim.
1: Como é que esquece?
2: Eu sempre te sigo, sempre te ouço, porque eu amo rádio.
1: Meu Deus, que coisa mais fofa, Suzy Hélida. Uma grande, inclusive, uma grande figura da arte cearense, que é incrível como atriz, como escritora também. Suzy, adorei essa surpresa, viu? Suzy Hélida, maravilhosa. Um beijo pra você, a mãe da Marina, que eu vi nascer, praticamente vi na barriga da Suzy. Grande artista, grande pessoa. Um beijo, Suzy Hélida, adorei sua mensagem. Vamos então com essa última música para a gente curtir aqui no Bom Dia Nordeste. Lembrando que eu volto segunda-feira, agradecendo aqui a nossa equipe, mas eu ainda estou o meu tchauzinho final. Tá contigo, Guilherme?
3: Vamos lá.

0: 9 horas, hein? Eu tô indo. Obrigada, Guilherme. Um abraço pra você e parabéns aí pela tua trajetória e sucesso nela, viu?
1: Amém. Muito obrigado, Daniela.
0: Agora eu vou me despedindo. Betânia, um beijo. Ela disse que o programa tá top hoje. Um beijo, Betânia. Parabéns, Guilherme, pela atuação e representando o nosso Cariri. Sou o Gildo do Juazeiro do Norte. Venha conhecer o Crato, a Expo Crato tá chegando. Seja bem-vinda, Daniela. Felipe Correia. Felipe, eu amo a região do Cariri. Só não fui ainda na Expo Crato, viu? Mas eu vou me organizar. Um beijo pra vocês. Segunda-feira eu tô de volta, 5 horas da manhã, dando meu primeiro bom dia pra você, hein? Um beijo, bom fim de semana. E pra quem for no teatro hoje e amanhã me vê lá de Viúva Negra, 5 horas lá no Teatro da Unifor. Espero vocês. Tchau.

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1: Enquanto parte do país ainda mede a economia pelo comportamento do consumo urbano e dos juros, o campo segue lembrando um dado difícil de ignorar. O agro continua sendo um dos motores mais consistentes da atividade econômica brasileira. A semana fechou com um cenário de contraste. De um lado, exportações fortes, produção elevada e manutenção da competitividade internacional. Do outro, produtores pressionados pelo custo financeiro, expectativas sobre crédito rural e atenção total ao desenho do próximo Plano Safra. O Brasil segue colhendo resultados robustos no comércio exterior. Em maio, o agronegócio voltou a registrar desempenho expressivo nas exportações, sustentado principalmente por soja, carnes e produtos florestais. O setor mantém posição estratégica na geração de divisas e no equilíbrio econômico nacional. Ao mesmo tempo, o ambiente de negócios no campo entrou em modo de observação. Juros elevados, necessidade de ampliação do crédito e renegociação de passivos continuam no centro das conversas entre produtores e entidades representativas. O mercado já trata o próximo Plano Safra como um dos principais testes econômicos do semestre. No lado produtivo, o Brasil caminha para uma safra histórica. As projeções mais recentes indicam colheita recorde de grãos, reforçando a capacidade do país de ampliar a oferta, mesmo diante das oscilações internacionais. Já o Ceará aparece nesse cenário com um movimento interessante. O agro local deixou de ser apenas atividade regional e passou a disputar protagonismo nacional. O maior símbolo disso está em Fortaleza. A tradicional PEC Nordeste assume agora posicionamento nacional sob o nome de PEC Brasil, um movimento que vai além de marketing. O evento projeta reunir mais de 100 mil visitantes, cerca de 600 empresas e movimentar mais de 150 milhões de reais em negócios, consolidando o Ceará como plataforma de conexão entre produção, tecnologia, inovação e investimento. Também houve avanço na interiorização dos negócios rurais, com feiras regionais, fortalecendo cadeias produtivas e ampliando circulação econômica fora dos grandes centros. O retrato da semana deixa uma mensagem objetiva. O agro brasileiro continua produzindo riqueza, mas agora cobra previsibilidade. E o Ceará mostra que não quer apenas participar desse ciclo, quer influenciar para onde ele vai. É o Movimento e Mercado Especial do Agronegócio Brasileiro com recorte do Ceará, que já está no ar. Pois é, já que você viu aí o resumo da semana no agro, já percebeu a movimentação, o Movimento e Mercado Especial do Agro começa agora com a sua gentileza da audiência, você na verdinha, você na tela da TV Diário. E por que a gente faz esse Movimento e Mercado voltado especialmente para o agro? Para te mostrar a força do agronegócio e como o Ceará tem se colocado muito bem, muito forte nesse segmento. Hoje nós vamos ter uma conversa para saber e mostrar para você como o agronegócio, ele hoje, entendeu que quem vive do agronegócio sabe que produzir bem é apenas a metade do desafio. Além de produzir bem, é vender bem e entregar na hora certa. Para entender o comportamento do consumo e as novas oportunidades que surgem no campo, o Movimento e Mercado

0: Mercado Especial do Agro hoje recebe o Odélio Girão, que é analista de mercado, uma das maiores autoridades no assunto aqui no estado do Ceará. E a gente vai conversar sobre recuperação da produção no Nordeste, o avanço das novas culturas e como o produtor cearense pode se posicionar para garantir melhor a sua rentabilidade. Odélio Girão, muito bom dia, seja bem-vindo. Hoje, sábado, dia 20, e a semana, o mês já chegando agora, dia 20, faltam poucos dias para finalizar o mês de junho. Mês junino, mês do milho, mês de muitas coisas boas aqui para o Nordeste. Bom dia, bem-vindo.
1: É um bom dia, é um prazer estar aqui, receber esse convite. Estou aqui com o maior, prazer e estou aqui para contribuir, o que for possível, na agricultura, no agronegócio cearense, para um bom desenvolvimento do estado do Ceará.
0: Odálio, a Ceasa não é apenas um balcão de vendas, ele é o maior termômetro de consumo do Nordeste, né?
1: É verdade, a Ceasa é um ponto estratégico onde a produção, aquela convergência do produtor com o comprador, com o consumidor, os mercadinhos, supermercado, as feiras livres, os sacolões e mesmo toda aquela varejo que esteja presente no estado do Ceará, a Ceasa é o local onde o alimento se encontra. Lá não falta alimento. Nós temos um potencial, temos mais de 300 produtos ofertados e o produtor sempre mantém esse mercado bem abastecido com frutas, com as hortaliças, com os cereais, com o pescado, com a carne, aves e ovos. Então, é uma diversidade, um mix de produtos em larga escala.
0: Muito bom. Odálio, olhando assim para os boxes e pavilhões da Ceasa hoje, qual é o retrato real da recuperação da produção agrícola no Nordeste após os ciclos climáticos recentes e onde nós já recuperamos a autossuficiência?
1: Pronto, nós estamos nos preparando para esse novo ciclo que está iniciando. Vamos ver aí o agro pela parte de fora da porteira. Antes de chegar na porteira, precisa do fertilizante, dos insumos, das sementes, de um bom adubo para aquelas terras. Aí depois você entra na porteira. A porteira já precisa a parte do cultivar, do trabalho, precisa da ocupação humana, da mecanização para aradar aquelas terras todinhas e colocar a semente lá e produzir. Aí depois tem a questão pós-porteira, aí que começa a história. Começa a questão da logística, o frete, vem a questão também do abastecimento, da comercialização, da entrega do produto que vem de vários locais do Ceará, ou então do Nordeste ou do Brasil. Então, aí, todo esse impacto de logística, a Ceasa está preparada ou está se preparando cada vez mais para receber essa produção e colocar no mercado para ser comercializado e deixar a mesa do cearense, do brasileiro, sempre abastecida.
0: Muito bem. Falando em outros estados, os hortifruti nós costumamos trazer de Pernambuco e também da Bahia, né? Esses hortifrutos que, sem dúvida, são importantes aqui para nós. Eu tenho certeza que quem está acompanhando a gente agora vai conhecer um pouco mais da história. Quando a gente fala dos hortifrutos que vêm da Bahia, que vêm do Pernambuco, para nos abastecer aqui, esse cenário de dependência desses hortifrutos de outros estados tem diminuído? E qual é o espaço que a produção local reconquistou pelo seu modo de ver?
1: Pronto, nós tínhamos uma dependência muito pesada há uns anos atrás, até de 56% vinha de fora. Vinha da Bahia, de Pernambuco, Minas Gerais, São Paulo, da região sul do Brasil também, porque a parte frutas frescas tudo é sul. Maçã, pera, uva, nectarina, kiwi, tudo é região sul. E a região nordeste começou a crescer nessa produção. A Bahia começou a desenvolver cada vez mais a produção, Pernambuco com o Vale do São Francisco, com a produção muito forte de frutas que manda para o mercado local. Então o Ceará começou também a despontar com a forte produção. Hoje o Ceará já corresponde com 52% já é nosso. Então isso aí foi um crescimento muito bom que o Ceará despontou com a produção das nossas áreas de produção, principalmente a Ibiapá.

0: Sorocaba, o Vale do Jaguaribe, no caso Russas, Limoeira, Xeré, também a região do maciço de Baturité, que é outro microclima importante na produção cearense, e o litoral leste também, uma produção muito forte, hoje em dia com as frutas, o caju, o melão, a melancia, e o litoral oeste, que é também a parte de Coco Verde aqui, Paraipaba, e vai para lá para cima um pouquinho, para Acaraú, vemos lá o melão, a melancia, o abacaxi, em grande escala, e o Ceará se recuperando, e quando chega a questão do sertão, aí que as coisas melhoram agora com o milho verde. O milho verde é um produto símbolo do sertão. Então, vem a área de produção do agro dessas regiões aí, aí chega a produção do sertão, Xaramubim, Quixadá, mesmo Pentecoste, ou mesmo Canindé, toda a região do Ceará que produz milho verde, feijão verde, manda para o mercado. Isso é importante, esse crescimento.
1: Demais. E aí, enquanto você falava, eu estava lembrando aqui que antes nós tínhamos apenas a região da Ibiapaba como grande fornecedor aqui para Fortaleza e até para outros estados. Mas com essa diversidade, com essa, inclusive banana lá no Cariri também, que já vem muita banana para cá. Então, a Ibiapaba, que continua sendo o motor propulsor das frutas para o Ceará, eu creio que está ficando pequeno diante de tanta estrutura, de tanta produção, né? O que é que precisa para implementar ainda mais força naquela região?
0: Pronto, a Ibiapaba precisa de um mercado mais possante, revitalizado, precisa, ele tem, depende de um crescimento estrutural no momento, ele é muito importante, é uma estrutura para aquele mercado, porque a produção tem o produto para ofertar, tem o produtor, tem o mercado também lá fora pedindo essa produção, e o mercado nosso de Tianguá ainda continua pequeno para aquela região. Precisa ter um olhar mais, digamos assim, mais técnico para aquela área, um crescimento, uma expansão naquele mercado, porque é um mercado muito promissor e ele pode ter um papel muito maior na economia do Ceará, né, e naquela região. Outros estados do Nordeste, ou então do Norte, até o Pará, comprava aqui da Ibiapaba. Então, poderia voltar a comprar cada vez mais, com a sua expansão de mercado, com a sua estrutura bem melhor para receber todos aqueles compradores de outros estados. Então, nós temos muitos produtos e o mercado tem que passar por uma revitalização nesse momento, eu acho.
1: Falando em revitalização, que novos produtos você vê, Odali, que nós estamos começando a produzir, principalmente aqui na região da Ibiapaba? Quais são as novas culturas que a gente tem percebido que começaram a aparecer de uma forma tímida lá pela Ceasa, mas recentemente, hoje já mostra força com a grande demanda já consolidada?
0: Pronto, aquela região tem crescido muito na parte de folhosas, a folhosa já chega até o mercado internacional, a alface hidropônica é referência do Nordeste, do Brasil, a Ibiapaba, a Tianguá principalmente, exporta alface para outros estados e também para o exterior. Isso é importante, as folhosas, alface, cebolinha, coentro, o couve, couve-flor, também o brócolis, que é muito importante, e surgindo novos produtos, o mirtilo surgindo naquela região, a batata inglesa ainda em pequena quantidade, mas está surgindo, a pitaia, que já é um cenário lindíssimo naquela região, a pitaia, o Ceará já tem mais de 23 localidades com pitaia, mas São Benedito se destaca com a pitaia, mandando para os mercados locais, nacionais e até internacionais, a pitaia, o limão Taiti também é um destaque para aquela região, o maracujá é outro produto referência que tem crescido muito naquela região. Então ali vai ser um celeiro bem maior com outras culturas que vão surgir lá, a cenoura, o pimentão colorido, que é referência no nosso mercado, o tanto o vermelho como o amarelo e o verde em grande escala, além do milho verde que Guaraciaba do Norte produz em grande escala, e o tomate, que é o produto, a hortaliça, fruto mais referencial daquela região, que é o tomate.
1: Produto de exportação, inclusive, né?
0: Tá bem, exportação, exatamente.
1: Enquanto você estava falando aí, Odalio, eu estava lembrando aqui que muita gente já tem a sua voz como uma voz presente praticamente todo dia, nas rádios, nas TVs, dando sempre essas informações lá da Ceasa. Já são quantos anos de Ceasa lá? Todo dia?
0: Todo dia, chegando, saindo de casa 6 horas, chegando lá 10 para 7,

0: É um horário bem puxado na Seara. Eu estou, já estou fazendo, digamos assim, 5 décadas.
1: 50 anos?
0: De Seara.
1: Rapaz, é muito.
0: Eu entrei na Seara como estagiário, entrei nos portos fiscais, pesquisando nas cancelas do antigamente. Eu ia pesquisar, saber o que o Ceará produz para levar para a Seara. Então, existia um convênio muito importante naquela época, Universidade Federal do Ceará, a SUDEC e a SUDENE, com a Seara. Então, eu participei desse projeto, na época, como estagiário, 16 anos. Eu já entrei como pesquisador, um estagiário, podemos dizer assim, e aprendendo no campo já, indo para as cancelas pesquisar o que o Ceará produz para trazer para a Seara. Banana é o carro-chefe. Banana tem em Pacatuba? Tem a banana seca, não sei se você lembra ainda da banana seca. Aí aquela bananinha também ia para a Seara. A banana prata, Pacovã, a coruda, a banana coruda, que até alguém conhece como a baba de boi lá no Rio Grande do Norte.
1: É, o babona na Paraíba.
0: Então isso aí me fez fortalecer, crescer e aprender cada vez mais e sempre gostando da Seara. Aí tomei uma injeção na veia Seara e até hoje gosto e é bom lá que eu trabalho.
1: Você tem ideia, Odálio, de quantos anos já tem a Seara com todo esse vapor aí?
0: A nossa Seara aqui?
1: Sim.
0: 53 anos
1: em
0: funcionamento.
1: Você chegou bem no comecinho.
0: Bem no comecinho, velho. Dois anos fora na pesquisa, depois cheguei, mas aí 50 anos fiz. 2 anos passei na pesquisa externa, depois vim trabalhar interno.
1: O que mudou para você de lá para cá? Aumentou a diversidade? Aumentou a exigência do consumidor? O que mudou ao longo desses seus 50 anos de Seara?
0: O mercado ficou muito mais dinâmico. Na época que eu entrei lá, a quantidade de produtos, a gente só pensava em comprar banana, laranja, tomate e batata inglesa.
1: Eram quantos boxes na época?
0: Nós tínhamos 2 galpões grandes e 4 boxes. Lojas, isso, box, pavilhão de galpões, né?
1: É.
0: É um galpão muito grande, que era o galpão principal, e mais um outro lá também que surgiu depois.
1: E hoje?
0: E hoje nós estamos com 12, com tendência para chegar a 13 a 14.
1: E tem espaço ali?
0: Tem espaço ainda para 2 ou 3 galpões daquele grande, um pavilhão muito bom, tem um espaço muito bom, e é preciso também a gente pensar que o mercado é dinâmico, ele não é mais aquele mercadinho do passado. Ele diversificou tanto de produtos, como de compradores, como o espaço foi ficando pequeno para, digamos, para tanta gente ir comprar lá, porque quem vem lá do interior, vem de Itauá, traz o seu queijo para cá, ele não volta batendo, ele volta com cenoura, tomate, pimentão. Aí é aquele passeio do produto, vem lá e vem cá. Tem uma ideia que Baturité manda para a gente aqui, lá Aratuba, Pacuti, manda chuchu. Vem para a Seara, aí vem os compradores de Baturité comprar chuchu na Seara e volta para Baturité com chuchu. É o passeio do produto.
1: Passeio do produto. Odálio, e a quantidade de produtos? Tem, assim, quantos produtos são comercializados lá?
0: 300 produtos. 100 variedades, que tem variedade. Banana tem, prata, maçã, uva, aí vai. Aí tem, digamos assim, 50 tipos diferentes. Grande, médio, pequeno, graúdo. Aí tem essa variedade também, essa diversificação.
1: E são quantos comerciantes trabalhando ali diariamente, sustentando a família e sustentando o mercado trabalhando, né?
0: Com CPF, CNPJ, temos 1.205.
1: E é de domingo a domingo?
0: É, domingo a domingo. Domingo ele tira um pouquinho de folga de manhã, mas daqui a pouquinho chega lá para as 18 horas, eles estão lá chegando para receber a mercadoria para segunda-feira. Então eu digo que a Seara é 24 horas.
1: Eu sei que todo mundo que vai lá vai procurar laticínios, queijo, vai procurar carne, vai procurar hortifruti, verdura e tudo mais. Mas também ali na Seara tem um cantinho reservado para uns lanches ali, tem um cuscuz, tem uma carne moída que aqui no Ceará chama de gostosinho, né? Tem sempre uns locais assim para abastecer também o pessoal de energia para continuar trabalhando, né?
0: Isso, tem uns quiosques que oferecem uns lanches maravilhosos na madrugada, porque o caminhoneiro quando chega, o produtor chega na Seara 3 da madrugada, então ele descarregou que logo já almoçar praticamente.
1: É.
0: Quer um lanche forçado, quer um cuscuz, quer um caldo de carne, então tem os quiosques, tem as cantinas, tem as lanchonetes, temos mais de 20 pontos desses estratégicos para o comerciante, para o caminhoneiro, para as pessoas que vão visitar a Seara.

0: Comer um gostosinho, comer um cuscuz, comer uma tapioca. Então lá é bem diversificada a alimentação.
1: Muito bem, eu fiz esse parênteses aqui no que a gente está conversando sobre as questões de mercado, porque a Ceasa tem essa magia também. Para quem nunca foi, eu recomendo você ir conhecer, você vai gostar e vai trazer muita coisa. Se você não se controlar, vai trazer lá o seu carro cheio de produtos. Otário, em comparação com outros centros de abastecimentos aqui do Ceará, como é que a gente localiza a Ceasa? Primeiro, segundo, terceiro, qual é o patamar que a Ceasa aqui no Ceará tem hoje?
0: Em patamar de Nordeste, nós estamos na segunda, né? Porque Recife é uma central que surgiu bem antes e ela tem, já tinha um potencial, um espaço bem maior na produção local e também na sua comercialização. Ela é superior a nós, poucos graus de, digamos assim, de maioria. Podemos sentar um grau, dois. Nós estamos bem pertinho de Recife em termos de potencial, tanto de produtos, como volume comercializado, como também de espaço físico que nós temos lá, a quantidade de pessoas que visitam a Ceasa, digamos, numa feira de segunda e de quinta-feira, chega até 35 mil pessoas naquela Ceasa. Isso aí é maior do que Paraipaba, naquele dia, né? Do que Pacuti, do que Guaramiranga, em população, naquele momento. Então, a população é 35 mil pessoas, é um local que tem
1: uma cidade.
0: Toda uma cidade, então é, tem que ser bem cuidada.
1: Os dias mais frequentados, segunda e quinta?
0: Segunda e quinta, dia mais esticado.
1: Qual é a dimensão, o tamanho da Ceasa em termos de espaço terreno?
0: 320 mil metros quadrados.
1: Muita coisa.
0: Muita coisa. Temos espaço lá ainda para expandir dois pavilhões grandes. Temos espaço ainda para ter outra expansão para outros negócios, porque o mercado tem que ser bem diversificado, tem que ter outros serviços além do só o mercado, tem que ter serviço, certo? Tem que ter serviço, digamos, prioritário para a população. Tudo sempre um posto de saúde é preciso expandir, isso aí a gente tem que buscar novos caminhos para isso, temos que ter locais adequados para atender a população, temos que ter também lá mais, digamos assim, mais pontos de vendas, é preciso, temos que ter locais mais adequados para receber uma população que está envelhecendo, temos que ter um espaço mais para receber também os nossos visitantes. Então, a Ceasa é um mundo de negócio. Então, a Ceasa é o local que não falta o alimento. Onde o alimento chega, eu digo sempre, onde o alimento chega, a Ceasa está lá.
1: A Ceasa está lá. Odálio, qual é o movimento, o que é movimentado mensalmente em volume de negócios na Ceasa?
0: Ele, no mês de abril, ele foi movimentado em termos do valor bruto da comercialização, em torno de 2 bilhões de reais. 2 bilhões, 359 milhões foi lá movimentado dentro do mercado. Esses valores foram movimentados, é um valor alto, porque tem produto que você paga, digamos, até 500 reais numa caixa, mas tem aquele que você paga também 50, 10, 20. Tem produto que vem de outros países, a tâmara. A tâmara é vendido a um preço altíssimo no mercado. Então, tem produtos bem diversificados. Tem a uva Thompson, que ela vem dos Estados Unidos, ela também é vendida a 520 reais uma caixinha de 10 quilos. Aí você vê a dimensão da Ceasa em termos de valores vendidos por produto. Você pode também comprar 5 quilos de kiwi por 200 reais. Aí também acontece. O kiwi que vem lá do Chile, mas também tem os custos lá todo esse envio do produto para cá. O kiwi, a nectarina, o pêssego, tá? A uva de boa qualidade. Então vem também para cá e a dimensão que esse mercado movimenta é enorme, a economia do Ceará, enorme, e todos os municípios do Ceará participam também com a fatia na hora de ser da sua comercialização, porque estão mandando para cá produtos da região. Paraipaba manda muito coco verde, então ele tem o percentual dele de vendas para cá, o mercado local.
1: Muito bom, voltando aqui para o nosso bate-papo, que eu acabei, quando convidei o Odálio para vir conversar, acabei fazendo aqui umas anotações daquilo que eu via, daquilo que eu estava querendo saber para compartilhar com você que está acompanhando a gente. Nós estamos conversando com o Odálio Girão, que é analista de mercado da Ceasa, há 50 anos atuando ali na Ceasa e conhece com a palma da mão os rumos

como tudo funciona por lá. Odário, pensando na nossa geografia, com regiões tradicionalmente fortes como a Ibiapaba, o Cariri e o Baixo Jaguaribe, como é que estão se reinventando na diversificação de culturas para atender a SEASA? Nós já falamos aqui alguns produtos.

0: população.
1: É, a região do Cariri tem, com a instalação da CESA lá em Barbalha, tem uma CESA em Barbalha, é bom citar isso, é um entreposto de Barbalha, Tianguá e de Maracanaú. Ela também, a região do Cariri, tem participado com a oferta de feijão verde, aquela região produz muito. A banana também, vem muita banana daquela região para cá. A jaca também já faz parte daquela cultura daquela região. O piqui também, aquela região, sempre mandou e continua mandando.
0: Tradicional,
1: piqui,
0: né?
1: Piqui tradicional. Batata doce também, em alguns casos, chega até o mercado. Até o feijão seco, então feijão macassar ou de corda também vem para cá. É uma região importantíssima. Quando se instalou lá a CEASA em Barbalha, se pensou em voltar à região do Cariri a ter a sua produção local, abastecer o seu mercado e ter um potencial. Agora, quando se vai para a região do Baixo Jaguaribe, aí o potencial é bem maior, porque lá já é áreas mecanizadas, área do agronegócio, área de produção de abacaxi, do melão, da melancia, da manga em grande escala de manga, da banana também em grande escala para as exportações, que passa tanto para os mercados do Nordeste, do Ceará, e também vai para o porto do Pecém e chega até o porto de Roterdã, na Holanda, onde a produção do Ceará é bem recebida e bem aceita no mercado europeu. Isso aí é importante frisar, que aquela região é muito importante, com acerola, também é um produto muito forte naquela região. Então, tudo isso aí, o feijão verde faz parte também da cultura da região do Baixo Jaguaribe. Então, tanto Russas, Limoeiro e Quixeré, tudo participa com a boa produção.
0: Queijo também?
1: Queijo também. O queijo, já tem um pouquinho diferenciado ali, porque ele é do quadrilátero leiteiro, que é ali Xerebubim, Milhã, Mombaça, Morada Nova e mesmo até o Quixadá.
0: Jaguaribe
1: também, Alto Santos. Aí uma produção de queijo muito farta, que o mercado não deixa de receber todos os dias o queijo qual daquela região, porque a qualidade é muito boa, essa qualidade reflete e o consumidor já está acostumado. Ele não é obrigado mais a comprar um quilo de queijo tamanho gigante para sua família. Já tem uns queijinhos tablete bem menor, que ele pode levar para ele, para a esposa, para um filho, e a semana todinha ter o queijo na sua mesa. Então, a diferencial de Cariri com a região do Baixo Jaguaribe é questões de fruticultura muito mais possante, porque tem muita água ali no Jaguaribe, que é uma área já mecanizada e que já tem tradicionalmente uma cultura também de exportação e manter o mercado local abastecido. O que foi excedente da produção na exportação vai tudo para os mercados do Nordeste.
0: Que bom. Você falou aí do Nectarina, você falou aí da uva Thompson dos Estados Unidos, você falou do kiwi do Chile, mas tem produtos como também o mirtilo, né, que foi falado, mas tem também aqui que eu anotei, o blueberry e o figo, que são produtos assim diferentes, mas a CEASA já tem mercado, já tem compradores para esses produtos exóticos, né?
1: Exatamente, a CEASA recebe esses produtos já em instante, o figo, o mirtilo, a nectarina, como eu falei, até mesmo o
0: blueberry,
1: o rubelo, o pêssego importado, a tangerina importada, que ela é muito boa, vem da Espanha, ela vem da Espanha em grande quantidade, a tâmara. Que vem de fora, vem do Egito, vem da Etiópia. Então isso aí vem produtos que vêm de outros países, que o Ceará vai logo logo vai ter também o seu mercado, a sua produção em pequena escala vai se juntando com o que nós já temos e vamos manter um mercado no futuro bem próximo, uma produção quanto mais próximo do nosso mercado, o preço fica melhor para o consumidor, é bom para toda a população e nós temos condições de ter uma produção muito boa aqui no estado do Ceará para muitos produtos, que já temos o caso também da pitaia em grande escala, temos mais de 25 municípios produzindo pitaia já no Ceará. Então isso aí é importante.
0: E é bom porque regula para baixo o preço da pitaia que vem de fora, né?
1: Isso, ainda além de ter um mercado regulador aqui do Nordeste, ela também se vai a pitaia, tanto a pitaia vermelha,

0: como a amarela vai lá para a região sudeste do Brasil, é bem aceita a pitaia. Vê que a pitaia é um produto que surgiu aqui em Palmácia, digamos, São Benedito, em grande escala, e também em Russas e até Juazeiro do Norte. Temos locais lá que um plantio bom do agronegócio com pitaia, que se expandiu para outros mercados do Brasil. Isso é importante para a economia do Ceará.
1: Logo no começo da nossa conversa hoje, Odali, nós falamos sobre o hortifruti, né? Tem um detalhe do hortifruti que é justamente a parte, assim, que eu considero um dos gargalos, inclusive, que é o desperdício pós-colheita na cadeia logística. Como a analista de mercado enxerga o impacto das perdas no preço final e o que é que o produtor pode corrigir na fazenda para evitar que seu produto perca valor até chegar no entreposto?
0: Os dados que nós temos oficiais do governo sobre a parte de desperdício chegou até 30%, isso aí envolvendo os grãos eram o grande vilão da história, porque você colhia soja, o milho, o arroz, o feijão, lá na região do Centro-Oeste, mandava para o Porto de Santos ou então para o Porto de Paranaguá. Esse percurso aí, nessa logística, nesse transporte modal terrestre, as perdas eram muito altas para os grãos. O milho se perdia muito, milho, arroz, feijão. Então, isso aí foi reduzindo-se nos mercados, foram se, digamos assim, foram se aperfeiçoando cada vez mais, foram perdendo essa perca de desperdício. Tudo que caía no chão ia para o ralo, hoje em dia tem uma quantidade bem menor de desperdício que as SEASA já estão conseguindo fazer em todo o Brasil, que é a questão do Banco de Alimentos. O Banco de Alimentos aqui no Ceará, eu estive, visitei em outras SEASA do Brasil, visitei Brasília, Campinas, a de Minas Gerais, em Contagem, também de Pernambuco, Rio de Janeiro, para ver como é esses bancos de alimentos.
1: Aí, troca de experiência, né?
0: Experiência. Essa visita foi muito importante. E eu trouxe o projeto do Banco de Alimentos para o Ceará. Esse Banco de Alimentos está aí. Eu trouxe o projeto. Eu peguei o nosso engenheiro lá, fez toda a estrutura do Banco de Alimentos, montou toda essa estrutura e bem, digamos assim, para receber o que ia para o ralo. Quem ia para o ralo, o comerciante ficava, às vezes, onde colocar o meu produto? E nós temos o Banco de Alimentos, que ele recebe tudo que for para o ralo, ou então um desperdício que ele não possa mais comercializar, que ele não possa guardar para o dia seguinte, ele dá para o Banco de Alimentos, ele faz aquela doação, que é muito bem aceito.
1: Sem dúvida,
0: é necessária. Estima-se uma perca ainda de 10 a 15%. Já tem esse ralo 15%. Por quê? Produtos são perecíveis.
1: Perecíveis, é. Odálio, de uma forma bem objetiva para a gente fechar nosso encontro de hoje, com toda essa experiência que você tem, que conselho que você dá para esse produtor que está nos assistindo agora, que está nos acompanhando agora e quer se tornar um fornecedor da SEASA? Qual é o caminho, qual é o processo?
0: O produtor tem que pensar bem o que ele vai produzir. Eu vou produzir qualquer coisa e mandar para a SEASA, não é bem assim. Assim não funciona. Ele tem que ver qual a sua área disponível, o que, que ele pode produzir, quais são os meses adequados para ele produzir e colher naquele momento certo, para não ter prejuízo. Se ele começar a produzir, digamos assim, tomate em grande escala e competir com o Tianguá, ele vai perder dinheiro, maracujá também. Então ele tem que fazer uma escalonada de produtos que vai planejar para produzir, o que, que eu vou produzir e mandar para a SEASA. A SEASA tem espaço, tem como receber o produtor, tem o galpão do produtor lá que está esperando por ele. Então, tudo que é produzido pode ir até o mercado e pode ser bem aceito. Ele não pode produzir tudo no mesmo dia. Digamos que o produtor está com um preço muito bom, o produtor, não, eu vou plantar isso, está muito bom o preço da pitaia. A pitaia chega até R$50 o quilo, aí quando todo mundo produz igual, ela cai para R$10, R$15, aí tem prejuízo.
1: Então nada melhor do que entrar em contato contigo, com o pessoal da direção da SEASA, para entender, compreender e saber quais são os critérios, né?
0: É verdade, isso é importante.
1: Meu amigo Odálio Girão, quero te agradecer pela oportunidade, por tantos anos de dedicação a uma central que, como eu disse antes, é mais do que um box, é o termômetro dos alimentos para o Nordeste, como o Odálio já falou, só perdemos para Pernambuco, lá em Recife. Meu amigo, muito obrigado, sucesso cada vez mais, viu?
0: Eu que agradeço, eu que tenho um prazer de vir falar com vocês aqui, nosso ouvinte, telespectadores que estão nos acompanhando.

0: é um prazer imenso e um abraço para todos.
1: E você já se tornou a voz da SEASA, né?
0: Ah, obrigado.
1: Gente, vamos fazer um intervalo, é rápido, daqui a pouco a gente vai voltar, porque tem muito assunto para a gente discutir. Vamos falar sobre uma feira de tecnologia que tem em Mucambo, vamos falar sobre milho, vamos também falar sobre financiamento para o pequeno e para o médio produtor. Já a gente volta. 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
1: Enquanto parte da economia brasileira ainda busca velocidade, o campo segue operando em outro ritmo, produzindo, exportando e sustentando o resultado. Os números mais recentes mostram uma realidade que já deixou de ser tendência e virou estrutura econômica. O agronegócio continua sendo um dos pilares mais consistentes do crescimento do país. Quando a indústria desacelera e o consumo interno oscila, é o desempenho do campo que ajuda a manter circulação de riqueza, entrada de dólares e atividade econômica. Mas existe um detalhe importante nessa leitura. O agro de hoje não é apenas produção, é logística, tecnologia, gestão, crédito e inteligência de mercado. O Brasil continua competitivo porque deixou de vender apenas volume e passou a disputar eficiência. A pergunta que começa a aparecer não é mais se o agro vai crescer. A pergunta é: o restante da economia vai conseguir acompanhar esse ritmo? Durante muito tempo, o produtor rural media força por hectare plantado. Hoje, cada vez mais, mede por acesso ao crédito. O tema dominante desta semana no agro não foi safra nem exportação, foi financiamento. O produtor continua produzindo, mas está mais cauteloso para investir. Juros elevados, seguro rural pressionado e custo financeiro maior mudaram o centro das decisões. Em outras palavras, produzir deixou de ser o principal desafio. Viabilizar a produção virou parte do negócio. O setor entra na expectativa pelo próximo ciclo de políticas de crédito e financiamento olhando para uma equação simples. Quem tiver acesso a capital competitivo terá vantagem. Quem não tiver pode perder velocidade. No agro moderno, produtividade sem financiamento já não entrega o mesmo resultado. Estamos de volta com o Movimento e Mercado Especial do Agro deste sábado.
2: Agora a gente vai falar de um evento sobre tecnologia, sobre inovação, que vem aí transformando a realidade do campo e também a agricultura familiar, assumindo um papel cada vez mais presente e estratégico na economia do nosso estado. Vai ocorrendo agora, na verdade, começou na quinta-feira, dia 18, e se encerra hoje, sábado, dia 20, no município de Mucambo, a segunda edição do Conecta Campo. O evento projeta movimentar mais de R$100 mil em negócios e atrair mais de 20 mil visitantes durante esses 3 dias, trazendo discussões fundamentais como o uso de drones na lavoura, apicultura e também a sucessão familiar. Para detalhar um pouco mais sobre esse assunto, a gente convidou aqui o Chico Almi, que é diretor, vice-presidente administrativo da FAEC,

0: está aqui conosco para nossa alegria. Chicalmi, muito bom dia. Tudo bom, meu amigo?
1: Bom dia, Gleudson. Satisfação estar contigo.
0: Alegria grande. Quando a gente fala no campo, quando a gente fala em agricultura familiar, erroneamente a gente tende a imaginar coisa pequenininha, coisa muito simplória, coisa onde a tecnologia ainda não alcançou. E isso cada vez mais tem mudado, né, Chico?
1: Com certeza, Gleudson. Compreendemos como agricultura familiar, todo aquele núcleo familiar que se dedica à atividade agrícola e pecuária.
0: E não só aquela de subsistência, né?
1: E não apenas a de subsistência. Exatamente.
0: E isso tem crescido bastante. E eu queria te perguntar, começando um pouco mais dessa questão da tecnologia, o uso de drones na agropecuária é um dos grandes destaques dessa edição agora que vem acontecendo em Mucamo. Na prática, Chico, como é que essa tecnologia pode ser absorvida pelo pequeno produtor rural no dia a dia?
1: Não tenha dúvida que foi um grande avanço para o estado do Ceará, inclusive a aprovação de uma legislação. Nós éramos, até pouco tempo, o único estado, por incrível que pareça, da federação proibido de utilizar drone, né?
0: E graças... Tinha uma razão para isso?
1: Eu acho que...
0: Política?
1: Eu acho... creio que também, também, também. Mas, felizmente, a Assembleia Legislativa do Estado compreendeu da importância, e nós não poderíamos jamais, o estado do Ceará, nesse pico que vem aí de desenvolvimento do setor agropecuário, ficar à margem disso. E a partir daí, hoje nós temos aí já se expandindo para todo o estado. Foi um avanço importante, eu acho que com todo o respeito àqueles que pensam diferente, mas nós compreendemos que o drone, ele protege o produtor. Ele protege o produtor do ponto de vista da saúde, porque os pulverizadores costais utilizados, como foram durante décadas pelos nossos, sobretudo pelos nossos pequenos produtores, eu não tenho dúvida que isso causou muitos prejuízos à saúde dos produtores rurais do estado do Ceará. E a utilização do drone de maneira de maneira técnica, de maneira responsável, dentro dos padrões que são recomendáveis, certamente é um avanço importante, não apenas no aspecto da saúde, mas sobretudo no aspecto econômico, onde você consegue atender áreas bem significativas através do drone, diferente da utilização dos pulverizadores costais e similares.
0: Além da pulverização, eles também são capazes de registrar dados, fornecer dados e orientar melhor o agricultor, né?
1: Não tenha dúvida. O drone, ele não está restrito apenas à utilização para fins de herbicida e algo dessa natureza, mas, sobretudo, para identificação das próprias áreas, quando se tratam de áreas maiores, você pode ter, através do drone, uma noção melhor do ponto de vista da geografia daquela área e identificar, inclusive, a infestação de uma maneira mais rápida de determinada lavoura com a utilização do drone, saindo, como eu falei há pouco, da questão do pulverizador costal, mas também eram utilizados através de tratores, a pulverização também com os tratores, e isso causava um certo transtorno, porque amassava muitas vezes aquelas culturas. E o drone, ele além, como eu disse aqui, da questão da saúde, ele, do ponto de vista econômico, é um avanço muito grande.
0: Chico, você é um diretor diferente, porque tem diretor que só gosta de ar-condicionado e um cafezinho do lado. Você é aquele diretor que vai a campo, que conversa com as pessoas, que está em todos os lugares. E a gente pode perceber que esse evento lá em Mucamo, ele é, na verdade, também um divisor de águas para trazer o agricultor para próximo dessas tecnologias. Muito embora eu vejo que tem ainda uma certa dificuldade para o agricultor ele se inteirar, se familiarizar ou buscar condições para adquirir essa implementação de novas tecnologias. Na sua visão, como é que esse evento Conecta Campo ele pode quebrar essa barreira?
1: Bem, Gleudson, pegando aí carona na sua observação, há um adágio no sertão que costuma se dizer que quem disso usa, disso cuida.
0: É verdade.
1: Eu sou adepto desse adágio, porque imagino eu que ninguém pode defender uma classe, ninguém pode defender um segmento ou um setor se ele não vivenciar. Isso é fundamental. E nós, de modo especial, nós vivenciamos de maneira muito intensa

0: essa realidade no campo. Eu sou um pequeno produtor, mas um produtor que nasceu dentro de uma propriedade e que ainda hoje mora nessa propriedade. Eu divido meu tempo entre a propriedade e Fortaleza, aqui na Federação da Agricultura, assim como a nossa diretoria, e isso nos dá, sim, um embasamento muito grande, porque a gente sente na pele, né, a dificuldade do produtor. E eventos como esse, de Mucambo, que visa levar a inovação, que visa levar a tecnologia, ele tem um objetivo bem amplo, porque no passado costumava-se dizer para os filhos, pais para os filhos, ou você vai estudar, ou você vai para a roça, ou você vai permanecer na roça. E nós temos mudado ao longo dos anos essa forma de pensar. O que é que nós temos que incutir na cabeça dos nossos filhos é que eles precisam se qualificar, sobretudo os filhos dos nossos produtores rurais, para que eles se qualifiquem, para que eles se preparem, para que eles se tornem técnicos, para que eles se tornem agrônomos, veterinários e passem a utilizar todo esse aprendizado dentro das propriedades da família, porque nós aí estaremos certamente contribuindo não apenas para reduzir o êxodo rural, que durante décadas aconteceu e, felizmente, nos últimos anos isso vem reduzindo, mas também para incrementar a economia do interior do nosso estado com uma atividade agrícola, com uma atividade pecuária mais pujante. E o evento de Mucambo, ele tem essa finalidade, que é realmente de promover lá durante esses 3 dias a difusão de inovação, a difusão de tecnologias, para que a gente possa estimular essa nossa juventude do campo e para que a gente possa também dar condições de maior dignidade a quem hoje está na atividade.
1: Você falou do êxodo, né? Até digo que é o êxodo reverso agora, porque aquele que saiu de casa para não ficar na roça foi, se preparou, estudou, se formou e agora volta para sua família para ajudar na manutenção, trazendo bagagem, tecnologia e fazendo expandir aquilo que é de herança ou aquilo que foi criado pela família de sangue. E é muito bom ver esse regresso. Agora, você falou, além da tecnologia, Chico, também tem um outro tema que está sendo abordado no Conecta lá de Mucambo, que é a sucessão familiar no campo, que é exatamente o que a gente está falando agora, né?
0: Exatamente. Esse é um tema que nós, da Federação da Agricultura do Estado do Ceará, temos tido uma preocupação toda especial, porque nós precisamos trabalhar essa questão da sucessão no campo. E a melhor maneira que nós temos de trabalhar a sucessão no campo é mostrar para a nossa juventude que há viabilidade econômica se mantendo na atividade no campo. E para isso, nós temos que ter o que nós acabamos de falar há pouco, um estímulo para que essa juventude possa ter acesso à tecnologia, à inovação. Nesse sentido, a própria federação, nós temos buscado, através de ações muito diretas ao nosso produtor, programas como o programa FIV, que é o programa de fertilização que a federação vem realizando aí em parceria com o SEBRAE, o programa Forrageiros do Ceará, um programa que a federação realiza em parceria com também o SEBRAE e o governo do estado, onde nós temos hoje implantado em 1000 propriedades do estado do Ceará unidades de demonstração de tecnologia, onde o produtor ele tem a opção de escolher qual a cultura que ele quer utilizar naquela uma hectare que vai ser implantado ali. Ele recebe todo o apoio técnico, ele recebe toda uma estrutura para que aí, dessa maneira, Gleudson, a gente possa, de fato, realmente mostrar para o nosso produtor que é possível hoje se manter no campo com dignidade, não apenas com dignidade, mas sobretudo ganhando dinheiro e crescendo.
1: Perfeito. E aí esse trabalho tem sido feito também pela FAEC, do sentido de preparar essa nova geração para receber, inclusive, a liderança, né, das propriedades, sem perder a essência e muito menos a tradição da agricultura familiar, né?
0: Não tenha dúvida, não tenha dúvida. Eu costumo dizer que essa disputa, ela não é interessante. O que nós temos que fomentar, o que nós temos que estimular é o desenvolvimento do setor de um modo geral, independente do porte. O que faz de um produtor

0: rural, o que diferencia o produtor rural é a sua vontade de produzir, a sua vontade realmente de crescer, independente do seu porte, seja ele pequeno, seja ele médio ou grande. Aqueles que querem trabalhar, aqueles que querem desenvolver, merecem realmente receber todo o apoio.
1: Uma coisa que o presidente Amilcar tem feito, junto com toda a sua diretoria, nós estamos falando de Mucambo, mas os eventos acontecem em todo o Ceará. Sair de Fortaleza e ir para todas as cidades do Ceará, isso também tem sido um diferencial dessa gestão, né?
0: Exatamente. Inclusive, voltando aí mais uma vez ao evento de Mucambo, nesse sentido de levar a inovação, de levar a tecnologia, a nossa carreta do agro, ela está presente nesses três dias, esteve presente nesses três dias no Conecta, Campo e Mucambo, onde tem-se a oportunidade de se promover oficinas, né, das mais variadas atividades, das mais diversificadas cadeias produtivas. É uma estrutura que reúne todas as condições para se realizar essas oficinas, e ela durante esses três dias se faz presente no município de Mucambo, e um evento importante para o município de Mucambo, um evento importante para a região, porque a expectativa é de se movimentar R$100 mil durante esses três dias em negócios, com 30 expositores, com 20 mil pessoas aproximadamente visitando o evento. Então isso é muito importante para o desenvolvimento, para fomentar a agricultura familiar do município de Mucambo.
1: Além de ser uma grande vitrine para esses 30 expositores, né, que fecham parcerias, contratos de longo prazo, além desses três dias de evento, os negócios continuam ao longo do ano promovidos exatamente para um evento como esse, né?
0: Não tenha dúvida. E é a oportunidade de se integrar, porque durante um evento dessa natureza, Gleudson, acontece o que a gente costuma chamar de intercâmbio. Muitos produtores de outras regiões comparecem e ali se cria alguns intercâmbios, e isso é muito importante.
1: Também tivemos palestras de empreendedorismo rural que trouxeram orientação para o produtor sobre precificação, canais de venda e marketing de seus produtos, que é um outro gargalo importantíssimo se falar.
0: Não tenha dúvida. Isso a gente precisa cada vez mais massificar, preparar o nosso produtor para, além de produzir, também comercializar bem o que produz. Inclusive, nesse sentido, a Federação da Agricultura, através de seu braço técnico, que é o Senar, tem expandido para todo o estado do Ceará, para todas as regiões, o que nós chamamos de ATEG, ou Gleutsu, que é Assistência Técnica e Gerencial. Perfeito. Nós temos, hoje, no estado do Ceará, centenas de turmas de produtores que participam da ATEG. É um programa de 2 anos, onde as turmas são compostas por 30 produtores que são acompanhados por um técnico durante 2 anos, que visita esses produtores mensalmente. São visitas realmente reais, onde existe o check-in e o check-out. Nessas propriedades, o técnico, ele não tem como fazer de conta, ele tem que fazer a visita mensal, ele tem que estar presente nessa propriedade durante 4 horas, levando, além da assistência técnica, como o próprio nome do programa diz, levando também a questão gerencial, ou seja, preparar o produtor para que ele melhore a sua capacidade de produção, mas também para que ele possa estar preparado para gerir o seu negócio, para ter uma visão de negócio como um empreendimento mesmo, como um negócio que realmente visa o lucro, porque muitas vezes o nosso produtor produz muito bem, mas na hora de vender, ele acaba vendendo mal.
1: Que é um problema de todo mundo se não tiver atento à precificação, porque para quem compra tudo é caro e para quem vende tudo é barato. Então tem que ter aí um equilíbrio, mais do que isso, conhecimento, né?
0: Equilíbrio, tem que ter sobretudo o conhecimento. Então é muito importante que a gente possa, né, preparar realmente os nossos produtores para que eles cada vez mais eles tenham essa condição de melhor comercializar, e naturalmente melhor comercializando ele vai estar agregando valor aos seus produtos e naturalmente melhorando a sua qualidade de vida.
1: Parceria FAEC e Senar nesse grande evento em Mucambo. Agora vamos falar aqui de um outro evento que já vem mexendo aí com o Brasil, que era a PEC Nordeste e agora toma uma nova proporção com o nome de PEC

0: Brasil, um evento gigantesco que movimenta o mercado do agronegócio no Brasil e não é apenas, abre aspas, de vendas. É um momento de troca de experiências, é um momento de conversas, de leilões que vão acontecer durante os dias 25, 26 e 27 de junho no Centro de Eventos do Ceará, uma realização da FAEC com a parceria também do SEBRAE, PEC Brasil, que vai trazer leilão, segundo leilão leste no Nordeste, que vai ser um leilão bovino, mas também nós vamos ter caprinos, nós vamos ter também de equinos também, com aras aqui do Ceará. Chico, você tem aí toda a autoridade para falar desse evento, que sem dúvida vai ser um marco divisor de águas. A gente sai de PEC Nordeste para PEC Brasil, não só pela proporcionalidade, mas pela visibilidade que o Ceará toma agora, né?
1: Não tenha dúvida, Gleudson. O PEC, né? O PEC Nordeste, ele foi idealizado lá no ano de 1997 pelo Dr. Torres de Melo, quando então presidente da FAEC, e de lá para cá já são quase 30 anos, né? Nós estamos na 29ª, indo agora para a 29ª edição, já com o formato de PEC Brasil, mas eu digo a você e aos ouvintes que é impressionante o crescimento que teve o evento nos últimos anos, sobretudo após a ascensão do Amilco à presidência da Federação da Agricultura, com o seu dinamismo, contando com o apoio naturalmente de toda a diretoria, de todo o corpo técnico da FAEC, do Senar e dos parceiros, como você bem mencionou aqui, o SEBRAE e tantos outros parceiros importantes que ajudam a promover o evento. O PEC se tornou, sem sombra de dúvidas, o maior evento da agropecuária do Norte e Nordeste. E agora, em 2026, na sua 29ª edição, já com essa nova denominação de PEC Brasil, e aí coincidindo também com a feliz coincidência dos 60 anos que nós vamos comemorar agora brevemente, da Federação da Agricultura, que vai comemorar seus 60 anos de existência por ocasião do PEC Brasil a partir da próxima semana.
0: É um evento que já se tornou tradicional no calendário do agronegócio brasileiro e mais do que nunca agora, com todo esse gigantismo que está sendo colocado, mas também com muita responsabilidade, vale a pena dizer isso, e dizer que o rebrand, né, que a gente chama no marketing da PEC, ela marca a ambição de conectar de forma definitiva o agro do Norte e Nordeste, é bom também dizer isso, né? E que isso é um marco importante, como o restante do país, também interligado nesse mercado multimodal internacional, impulsionado pelo recente acordo Mercosul-União Europeia e o avanço da transnordestina.
1: Tudo isso é muito importante e esse ano, além das caravanas que nós costumeiramente recebemos de todos os municípios cearenses, este ano, além dos estados do Nordeste, nós temos aí já caravanas que deverão vir de diversos outros estados do Brasil. Né? Nós deveremos ter participando do evento, portanto, é um evento que, como eu disse, vem crescendo. A partir do ano passado, foi incrementado a Feira dos Municípios, que é um negócio também extraordinário. Hoje, pela manhã, eu estive com a Milka na montagem de toda a estrutura lá no centro de eventos. É um negócio assim impressionante. Esse ano nós deveremos contar com a participação de 37 municípios participando, onde cada um desses municípios vão estar lá durante os 3 dias com seu estande, levando o que eles têm de melhor do setor, da sua economia, lá para expor durante os 3 dias. O ano passado foi um sucesso, o que os municípios levaram realmente venderam e isso tem sido também algo inovador. Né? A questão da Feira dos Municípios.
0: Pois é, olhando para os números, pelo menos que eu tenho aqui, a feira conta com cerca de 1.300 estandes e mais de 600 empresas e instituições expositoras, esperando atrair mais de 100 mil visitantes e movimentar mais de
1: 150 milhões.
0: Então, os meus números estão corretos.
1: Corretíssimo. E eu lhe digo mais, Gleudson, além de todo esse impacto, né, econômico, como esses

0: números aí já mostram, é algo que também alegra os nossos corações. Você vê aqui o público da capital, né? Eu costumo dizer que quem mora em Fortaleza tem sempre o pé no sertão, tem sempre o pé no interior, né? Muitas vezes as famílias estão aqui em Fortaleza, mas têm suas raízes lá no sertão, nem sempre podem estar no sertão.
1: Quem não tem, tem inveja de quem tem.
0: Pois é, mas o PEC tem trazido essa oportunidade, e ano passado a gente pôde perceber isso, as famílias indo lá, né, com as crianças, podendo visitar aqueles espaços, ter aquele contato com os animais, que foi uma inovação muito grande, a presença de animais nas edições passadas era muito reduzida. Esse ano passado, a coisa já tomou um rumo bem diferente. Como vai ser esse ano? Ali na avenida, ano passado nós tivemos um torneio leiteiro. Era impressionante as pessoas passando na avenida, admirado, vendo ali aquelas vacas, né? Quer dizer, é um negócio extraordinário. E isso é muito importante também para que a gente possa levar para o centro de eventos durante esses 3 dias. Do evento da PEC, o nosso público também da capital, para que as pessoas, para que as crianças saibam verdadeiramente de onde é que vem aquilo que de fato nos sustenta.
1: E aí o Chico falou, e eu lembrei aqui agora, que esse evento aí do concurso leiteiro, com 300 vagas, foi transferido para o estacionamento externo em uma área 3 vezes maior do que as edições anteriores. E além de 4 grandes leilões de gado, nas docas do centro de eventos, também fazendo parte da programação. Tem ainda o Expo Camarão gigante. Todo mundo sabe que o Ceará é o maior produtor de camarão, sim, do Brasil, aí com o Cristiano Maia, né? E com cerca de 300 estandes dedicados, o setor de carcinicultura ganha protagonismo no momento em que o Ceará, responsável por 54% da produção nacional, negocia a queda de barreiras sanitárias com a Europa, que é importante também dizer isso, Chico.
0: Não tenha dúvidas, e os números por si só estão mostrando aí o nosso PIB, o quanto o agro tem impactado positivamente para elevar o PIB no nosso estado. Isso é extraordinário, com todas as intempéries, com as dificuldades que nós temos, né, com relação, muitas vezes, às nossas quadras invernosas, mas o nosso produtor tem sido corajoso. Se você pegar uma região como o Sertão Central, por exemplo, onde está instalada a maior bacia leiteira do estado do Ceará, no que pese os anos escassos que nós tivemos aí anteriormente, a nossa produção de leite ela só cresceu. Isso mostra a coragem, a determinação, e aí o que é que nos cabe? Fazer com que cada vez mais a gente possa melhorar a qualidade genética do nosso rebanho, porque se você tiver uma qualidade genética melhorada, você pode até ter um número menor de animais, mas você vai conseguir, através dessa genética, você ter uma produção melhor e, naturalmente, você vai ter condições melhores de produzir.
1: Pois é, genética, água e, obviamente, tecnologia. E a gente sabe que a bovinocultura no Ceará ainda é muito leite, mas também tem crescido o corte, né? O boi de corte também tem crescido.
0: E agora com o advento, né? O Ceará teve aí décadas passadas, né? Tinha o Freefor, né?
1: Isso,
0: o Freefor acabou.
1: Agora com a Master Boi chegando.
0: E agora a Master Boi chegando para se instalar lá no município de Iguatu. Isso vai ser muito importante para o desenvolvimento da bovinocultura de corte do estado do Ceará. E eu já vejo muita gente, Gleudson, que está na atividade leiteira, né, que é produtor de leite, já pensando também de produzir gado de corte, porque nós vamos ter realmente agora um mercado aquecido. O bezerro que está nascendo hoje, o produtor já sabe que em 2027, 2028, que é a previsão aí da conclusão dessa planta lá da Master Boi no Iguatu, ele já vai saber que tem para quem vender.
1: Olha, tem uma área de 1.350 metros quadrados organizada pelo sistema OCB Ceará para abrigar 45 cooperativas agropecuárias de crédito e transporte, outro marco também desse evento.
0: Com certeza, a OCB tem sido sempre uma grande parceira do PEC, né? E é algo que nós precisamos também trabalhar muito na cabeça do nosso produtor. Nós ainda temos

0: ao longo dos anos tivemos muita dificuldade, eu como produtor rural sei e já enfrentei muito isso. Muitas vezes nós somos, infelizmente, individualistas demais, né? Até, mas nós precisamos abrir a cabeça para compreender que o cooperativismo ele é fundamental para o desenvolvimento de qualquer atividade e não é diferente no setor agropecuário. Nós precisamos estimular e eu acredito muito que no futuro vai ser algo, vai ser um divisor de águas, eu até diria, quando realmente o nosso produtor compreender essa turma nova que está chegando aí, que está se qualificando, eu acho que vai ter um papel fundamental para cada vez mais abrir a cabeça nesse sentido de compreender a importância do cooperativismo.
1: Chico, você tem compromisso 25, 26 e 27 desse mês?
0: Com certeza.
1: Vamos estar juntos lá no PEC Brasil, né?
0: Se Deus quiser, nós vamos aguardá-lo lá, Gleito.
1: Vamos ter um stand do Sistema Verdes Mares, nosso movimento e mercado vai estar lá. Eu quero te entrevistar de novo, porque quando a gente fala com você, mesmo como, como fala com o presidente, a gente vê o amor, a alegria, salta aos olhos essa paixão pelo campo. Então, quero te agradecer pelo tempo, pela oportunidade e por manter viva essa paixão. Obrigado, viu, Chico?
0: Meu irmão, a satisfação é nossa, a alegria é nossa, gratidão aqui por nos receber e ficaremos muito felizes também em recebê-lo lá durante esses 3 dias. Hoje eu já observei lá o espaço de vocês, vai ficar muito bacana.
1: Coisa boa.
0: Vai estar lá pertinho da Feira dos Municípios, um negócio realmente bacana e espero mesmo encontrá-lo lá.
1: Um cafezinho juntos lá.
0: Muito obrigado, se Deus quiser. Abração, viu?
1: Começamos então com o Chico. Eu posso dizer que Chico, esse evento do PEC Brasil, ele vai ser um divisor de águas pelos 60 anos, pelos números, pelo envolvimento, pelo desejo das pessoas e com certeza nós do Movimento e Mercado estaremos juntos. Obrigado, meu amigo.
0: Abraço.
1: Bom, vamos fazer o seguinte, um intervalo muito rápido, já já a gente volta aqui no Movimento e Mercado Especial do Agro, que volta já já. 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
1: Durante muito tempo, se acreditou que o protagonismo do agronegócio brasileiro estava restrito ao centro-oeste e ao sul. O Ceará começa a mostrar outro caminho. A mudança da PEC Nordeste para a PEC Brasil carrega uma mensagem que vai além do nome. Existe uma tentativa clara de ampliar a escala, atrair investimentos e posicionar o Estado como um ambiente estratégico para negócios, inovação e conexão de cadeias produtivas. Não se trata apenas de produzir mais. Trata-se de reunir quem produz, quem compra, quem investe e quem desenvolve tecnologia. O movimento chama a atenção porque coloca o Ceará numa conversa diferente. Não mais como observador do crescimento do agro nacional, mas como participante ativo da construção desse mercado. No agro, visibilidade também gera desenvolvimento. O mercado internacional continua enviando um recado claro ao Brasil. Existe demanda e ela continua forte. Carnes seguem entre os ativos.

0: Os mais relevantes do agronegócio brasileiro e mantém papel importante na entrada da receita externa. Mesmo em um cenário de consumo doméstico mais moderado, as exportações ajudam a sustentar resultado e manter o setor aquecido. Mas o jogo mudou, hein? Hoje não basta produzir proteína. É preciso atender exigências sanitárias, rastreabilidade, produtividade e eficiência operacional. Quem exporta não vende apenas alimento. Entrega confiança. E no mundo cada vez mais atento à segurança alimentar, isso passou a valer tanto quanto o produto. Movimento e Mercado Especial do Agro de sábado já está de volta. Pois é, você já ouviu aí um pouco mais do nosso agronegócio no Agro Especial, no Movimento e Mercado, que acontece todo sábado. Gente, eu tenho aqui agora para a gente conversar o Vandenberg Almeida, que é presidente do Corecon Ceará e também é coordenador geral de fundos e financiamentos, gestão de fundos da Sudene. Agora há pouco falávamos aqui a respeito de crédito e linhas de financiamento. Nós temos bancos de fomento, nós temos boas oportunidades, boas taxas, mas temos alguns gargalos. E o Vandenberg, na verdade, ele conhece os dois lados do balcão, porque conversa com o produtor, conversa ali com os gerentes e vai tentando encontrar ali uma saída, uma solução. Vandenberg, muito bom dia, muito bem-vindo. Tudo bem contigo?
1: Tudo bem, muito obrigado pelo convite.
0: A gente percebe que o pequeno produtor ainda acha o crédito rural complexo e burocrático. Na verdade, pelo olhar da Sudene, antes da gente chegar ali no Banco do Nordeste, o que a Sudene tem feito de forma prática para simplificar esse acesso aos fundos para quem está ali na base, Vandenberg?
1: Perfeito, perfeito. Bom dia a todos que nos assistindo. Assumi agora, recentemente, a diretoria. Sou diretor de fundos, incentivos e atração de investimentos. Então, a gente vem procurando criar novas políticas, tá, para poder mudar um pouco dessa realidade que a gente começou a sentir um pouco. Sentir como? Às vezes, existe algumas pedrinhas no meio do caminho que impede que o pequeno produtor ou que o médio produtor ele consiga chegar a conseguir aquele crédito.
0: Qual é a maior dessas pedras?
1: O grande problema hoje é a falta de escritura do seu imóvel.
0: Ou seja, a garantia.
1: A garantia. Né? Muitos acabam tão ali na área rural, ele só tem a posse e não tem a escritura realmente. Então você não consegue realizar um financiamento porque a propriedade não é sua. Então é preciso primeiro uma regularização da tua área rural para que você consiga, a partir daí, ir à instituição financeira, seja o Banco do Nordeste, Banco do Brasil, Caixa Econômica, que são os três bancos hoje que estão atuando muito no nosso estado aqui do Ceará, na nossa região Nordeste. Então esse é o primeiro ponto. Segundo, ele vai procurar a instituição financeira através de um pequeno projeto. Então é importante que você chegue na instituição com o intuito, o que você vai fazer com aquele recurso.
0: O sindicato pode ser um auxiliador nesse caso ou não?
1: Às vezes sim, às vezes ele acaba atrapalhando muito mais do que ajudando. Então a gente percebe que muitos sindicatos, muitas associações cooperativas acabam sendo um pouco mais tendenciosas. Isso atrapalha
0: atravessando um pouco. Atravessando ali e complicando.
1: Isso, acaba complicando um pouco mais na hora da busca desse crédito. E aí você não entrega uma documentação correta, não auxilia corretamente e acaba desestimulando para que esses produtores possam se desenvolver ainda mais. Então, ele monta um projeto. Vamos lá, vou falar aqui um pouco, Edson, do meu momento. Okay. Além de funcionário do Banco do Nordeste, estou cedido hoje à Sudene, sou diretor da Sudene e também agora entrei para o agronegócio.
0: Rapaz, você está bem, está tranquilo.
1: Pois é. E aí comprei algumas propriedades para poder começar a investir. Então, vamos lá. Vou chegar ao banco. Primeira coisa que eu tenho que fazer, projeto. O que é que eu quero fazer na minha fazenda? Eu quero ir para a bovinocultura? Eu quero ir para a carcinicultura? Hoje o estado do Ceará? Quero ir para o coco? Quero ir para a fruticultura? O que é que você quer verdadeiramente? Eu quero comprar mudas, eu quero comprar o maquinário, eu quero fazer o sistema de irrigação. Então isso tem que estar muito bem desenhado.
0: Muito claro.
1: Muito claro. Não é só você chegar, eu estou querendo 300 mil ou 500 mil, achar que o banco vai dar sim, mas qual o intuito? Então, monta um projeto, realmente deixa ele bem estruturado, mostra que há viabilidade daquilo que você está montando para poder pegar o crédito. Hoje as taxas estão muito atrativas. Taxa para o PRONAF, que é o Programa Nacional de Agricultura Familiar, pode chegar a 0,5% até 5% ao ano, certo? Tudo bem que o valor é menor, chega ali até 300, 500 mil reais, mas já é muita coisa para o pequeno agricultor. Para quem está ali no médio ou grande porte, ele já pode pegar um financiamento que pode chegar a 12 anos de financiamento, chegando a 4 anos de carência, pegar uma taxa de 8% a 9% ao ano. Então, isso estimula as pessoas.

0: pessoas realmente pegar esse crédito. Uhum. Mas o importante é, não é crédito por crédito. É importante que esteja bem estruturado e saiba o que você vai fazer para que você possa aí sim pegar o valor certo, na quantidade certa, para que você possa aplicar e ter o retorno.
1: E o produto certo.
0: E o produto certo. Ah, mas eu tenho fazendas dos meus vizinhos que estão produzindo X. Tá, entenda. A é A, B é B, não vá querer imitar o coleguinha.
1: Cada um tem sua realidade.
0: Cada um tem sua realidade, tem um solo diferente, então faça uma análise de solo, veja o que é realmente viável para aquela região que você se encontra, para que você possa realmente financiar e ter êxito. Porque nós sabemos, o banco ele vai cobrar. Então, para que você possa realmente pegar isso, é importante que você esteja bem claro o que você necessita.
1: Vandenberg, então não cabe mais fazer agricultura ou agronegócio de uma forma amadora. É preciso começar a se profissionalizar. Registrar legalmente o terreno, procurar alguém que consiga fazer um projeto viável, não é qualquer projeto também, precisa ter atenção a isso. Entender o tamanho de sua propriedade, a capacidade de sua propriedade, a sua disponibilidade. Se o produto que você pretende aí produzir, ele tem realmente condição de avançar, de ter mercado para isso, como é que você vai escoar esse produto para daí para frente procurar a instituição para te garantir aí essa oportunidade. Mas você começou dizendo que a sua chegada também foi pensada em aumentar as linhas de crédito. Vamos falar sobre elas?
0: Isso. Hoje você tem linhas voltadas para o pequeno agricultor.
1: Perfeito.
0: Nós sabemos que o estado do Ceará hoje ele tem uma força muito grande na questão da energia renovável. Uhum. Então, pensando também nisso, nós criamos o FNE Sol, que é para os pequenos agricultores poderem pegar esse financiamento e colocar em placa de energia solar nas suas pequenas propriedades
1: rurais. Qual o valor desse financiamento?
0: Ele pode pegar ali até R$100 mil para poder fazer, para um bombeamento de água, para irrigação, ou apenas para poder fazer com que tenha uma energia dentro da sua residência.
1: Já sai da dependência das chuvas sazonalmente, né?
0: Já. Isso já facilita bastante. Hoje, o nosso agro hoje, ele está se estruturando muito bem. Não é que o estado do Ceará hoje está muito competitivo dentro do agronegócio. Então, é importante ter um FNE rural, que eu tenho uma taxa que pode chegar até 15 anos de financiamento, 5 anos de carência, uma taxa que pode chegar ali entre 8% a 10% ao ano. Então, algo realmente muito atrativo. Tem um FNE verde, tem um FNE agrofloresta. Eu tenho uma questão do FNE olhando para a questão do orgânico, com uma taxa diferenciada para o pequeno agricultor, que quer trabalhar só com produtos orgânicos. Então, existe uma preocupação não só daquele agro na grande escala, mas pensando também na questão do meio ambiente, da sustentabilidade, de produzir com responsabilidade maior, porque nós sabemos, o maior bem que o produtor tem é a sua terra. Se ele começar a degradar, ele vai acabar tendo prejuízo lá na frente. Então, nós incentivamos, através dessa linha, para que ele possa produzir melhor, de maneira sustentável e respeitando o ambiente que ele se encontra.
1: Me diz uma coisa, eu tenho percebido que eu agora há pouco chamei de êxodo reverso, onde muitos antes saiam de casa, olha, ou você vai estudar ou você vai para a roça. E aí muitos foram, largaram suas famílias, estudaram, se profissionalizaram, ganharam experiência, voltaram para suas propriedades, estão investindo hoje em tecnologia, em precificação, em projetos. Isso também tem tornado aquela agricultura familiar, saindo daquele estereótipo de subsistência, para tornar uma agricultura familiar, mas com consistência.
0: Perfeito. Nós podemos olhar 10 anos atrás e podemos projetar 10 anos para frente. Se a gente olhar um pouco da agricultura no estado do Ceará, alguns anos atrás, a gente vai ver que era uma agricultura de subsistência. Eram pequenas propriedades realmente voltadas para plantar só para sua subsistência. Plantava ali seu milho, seu feijão, e aquilo ali era o suficiente.
1: Uma vaquinha para dar leite para os meninos.
0: Simples. Hoje não. Hoje começou realmente a ter uma profissionalização maior dentro do agronegócio no estado do Ceará. Hoje você tem assistência técnica, você tem a Embrapa, você tem a Imatese, muito presente dentro do campo hoje. Você tem o Senar, você tem o FAEC, tem o pessoal da EPROS. Então, produtores se unindo em torno de um objetivo para poder atender de melhor qualidade aqueles produtores rurais. Então, está realmente hoje as pessoas começaram a enxergar aqui, opa, peraí, se eu quero continuar no campo, eu tenho que me qualificar para estar dentro do campo. Hoje existe uma mecanização muito forte. Então, hoje, quase todos os agricultores têm o seu trator. Tem a sua mecanização para poder melhorar o desempenho da terra, para poder continuar fazendo com que ele produza mais e ainda melhor.
1: Mecanização hoje, daqui a pouco automação ainda mais.

0: informação, porque hoje está todo mundo fazendo por questão de GPS, a máquina está caminhando sozinha.
1: Drone está aí. Assim,
0: quando a gente acha que isso está muito distante, na verdade já chegou.
1: Chegou.
0: E o estado do Ceará, nós somos hoje um dos maiores produtores de melão. O estado do Ceará hoje ele é o sexto maior produtor de caju do país.
1: Tomate também estamos
0: tomate
1: bem, né?
0: Tomate também.
1: É, na carcinicultura nem se morango. Fala, né? No Brasil.
0: Carcinicultura, nós somos o primeiro lugar. Então, tilápia, aqui também, os viveiros, tudo crescendo. Então, assim, e o melhor, não existe apenas uma cultura se destacando.
1: Principalmente na Serra da Ibiapaba, que tem coisa que eu jamais imaginei que tivéssemos por lá.
0: Nós estamos... um dos melhores açaís do país está sendo produzido no estado do Ceará.
1: O Paracuru já tem, falei com o Alberto Félix outro dia, feliz da vida. Aqui também no Tabuleiro de Russas, nessa região também. É, pitaia aqui pitaia. Na Serra da Ibiapaba, que até bem pouco tempo ninguém nem escutava falar. Tâmara já, enfim, nós temos aí uma evolução no segmento, né?
0: Sim, sim. E isso mostra a nossa capacidade. O estado do Ceará ele tem uma terra muito fértil. Chuva, sol, essa combinação perfeita. Não há um alagamento, então isso ajuda na questão da produção, o sol ajuda rapidamente a poder a questão da fotossíntese, então nós somos um estado realmente abençoado. E eu tenho a energia renovável para poder contribuir ainda mais para que a gente possa fazer esse bombeamento. E você tem agora aqui o Eixão das Águas, que começou agora outra fase, com a ajuda do nosso Ministério do Desenvolvimento Regional, e isso vem demonstrando a nossa capacidade de atração. Então, nós estamos cada vez mais atraindo pessoas de outras regiões para o nosso estado do Ceará com essa visão de negócio.
1: Perfeito. E, desculpa até te interromper, que eu lembrei agora das três fazendas leiteiras de destaque no Nordeste, são três aqui do Ceará. Quer dizer, um destaque importante. Nós temos um frigorífico gigante chegando ali na região Centro-Sul, lá em Iguatu, que eu citei agora há pouco. Tem a Transnordestina, nós temos um porto aí com condição, a nossa posição geográfica também nos favorece muito. Ou seja, nós temos uma ambiência totalmente favorável.
0: Totalmente favorável. E essas obras que você acabou de colocar aí, todas financiadas pela Sudene, em parceria com o Banco do Nordeste. Só Transnordestina, eu tive essa honra, juntamente com o diretor na época, Heitor Freire, de poder destravar essa obra. Então foram uma ordem de mais de 7 bilhões encaminhados para Transnordestina, principal obra logística, que isso vai agregar muito valor ao agronegócio. Né? Eu tenho a questão do porto, a sua uma localização muito rápida, muito fácil com outros países, principalmente com a Europa. Então, nós conseguimos destravar isso. Né? Nós temos, como você colocou, essa empresa que está chegando agora, esse frigorífico, financiada também pela Sudene. Então, assim, tudo isso mostra que a Sudene hoje, ela está com esse olhar muito estratégico para o nosso agronegócio. Nós estamos compreendendo que a economia de 10 anos atrás, ela hoje ela deu um salto muito grande. Então, novas culturas estão nascendo, a economia está se desenvolvendo e esse é o momento, sim, da gente enxergar que Ceará, o Nordeste, é o polo de atração. Pode anotar o que eu estou dizendo. Se as pessoas estavam achando que Sul e Sudeste é o ponto, estão enganados.
1: Eu concordo contigo, porque até bem pouco tempo falávamos, inclusive, só de soja naquela região. Já tem soja aqui do lado, né? Muito próximo de nós. Estou tentando lembrar aqui o nome que envolve Piauí, Tocantins...
0: Matopiba,
1: que também é uma outra máquina, sim, de produção, sim, que muito nos interessa,
0: sim,
1: aqui, né?
0: Sim, sim, demais. E você tem aí o Norte e você tem o Nordeste. Norte e Nordeste é uma combinação perfeita. Então, nós temos muitas terras aqui para explorar. Acabei de entrar agora em um novo município aqui no estado do Ceará, onde eu comprei essa propriedade. Eu gosto quando eu cheguei, assim, cara, eu estou num lugar virgem. Então, tem muita terra aqui no Ceará. Tem muito lugar para você explorar ainda aqui e com custo razoavelmente bom. Está barato a terra ainda aqui. Mas vai chegar um momento que... Nós estamos tendo aí água, nós temos o rio, nós temos açude. Que
1: energia
0: isso vai ficar...
1: também já batendo na porta.
0: Energia, nós temos a logística para poder fazer esse escoamento mais rápido. Então, não tem outro caminho. O Ceará está no caminho. Não é à toa que, se a gente olhar para a nossa economia, 19% do nosso produto interno bruto é do agronegócio. Expectativa de maior crescimento, tá?
1: Agora, deixa eu falar uma outra coisa que tem também aqui que me chegou... Vandenberg. A produtividade hoje ela depende de tecnologia e inovação.
0: Sim.
1: Isso aí a gente já sabe,
0: sim,
1: disso.

0: O agricultor tradicional do Ceará, ele tem capacidade? É a minha pergunta. O agricultor tradicional do Ceará tem capacidade de se financiar para essa transição ou nós estamos criando aí um abismo no campo?
1: Não, nós temos condições sim. Tá? Hoje, como eu tinha colocado aqueles

0: novas tecnologias e mais inovação, para que você possa reduzir esse impacto na Terra e gerar uma melhor resposta. Então, casa muito essa questão. Eu te digo, tá? Hoje o crédito está mais fácil.
1: Que bom. Tem um probleminha que eu vejo também, Vanderberg, no caso agora da porteira para fora, que são os atravessadores, que são ali a necessidade de escoar isso, né? Há linhas de financiamento voltadas para galpões, refrigeração e logística no interior?
0: Sim, sim, nós temos. E aí eu vou falar aqui um pouco da Transnordestina, né? Você tem ali a questão do Porto Seco, você tem condomínios logísticos nascendo em torno. Então, assim, ali no em Maciço de Baturité, ali na próxima região de Iguatu, entre outras áreas, estão procurando estão nascendo novos galpões para poder fazer essa armazenagem, para que a produção ela possa realmente escoar. Então, nós temos linhas de financiamento com esse intuito também, para que a gente possa modernizar, para que a gente possa armazenar essa produção e fazer com que o produtor ele consiga ter um preço mais viável, para que ele possa ter um retorno verdadeiramente. E é importante que esses produtores comecem a se unir.
1: Que é o que eu ia falar agora, que é justamente a força do cooperativismo, né?
0: Quanto mais união dentro da área rural, mais a tendência é de crescimento. Porque aí você vai eliminar os atravessadores. Nós sabemos que, não aqui criticando de maneira alguma, mas é importante que a gente sabe que se você for ficar na mão do atravessador, ele vai realmente querer pagar migalhas. Porque ele vai querer tratar você como se você estivesse precisando dele. Quando, na verdade, ele precisa de você. Então, o produtor não precisa do atravessador. Ele mesmo tem a Ceasa para poder vender, ele mesmo tem aquele porta a porta para poder fazer isso. Ele não depende do atravessador. Então, a gente tem que começar a parar de ter essa dependência. E essa dependência tem que acabar quando você tem união entre os produtores, montando sua cooperativa, sua associação de produtores rurais. E isso vai facilitar muito para que haja essa quebra o mais rápido possível.
1: Concordo contigo. E não é à toa que nós criamos o Movimento de Mercado Especial do Agro todo sábado. Todo sábado a gente fala exatamente sobre isso, porque eu acredito muito, Vanderberg, que a informação ela gera opinião e a desinformação gera confusão e muitas vezes prejuízos. Agora, falando de uma outra questão que eu considero também bastante importante, como equilibrar a divisão de recursos para que o forte fomento ao agro de exportação na Ibiapaba e também no Apodi, não asfixie o crédito da agricultura familiar.
0: Perfeito. É por isso que nós temos linhas específicas. Nós temos o Pronaf, nós temos linha voltada para o agricultor familiar e nós temos linha voltada para o médio e grande porte.
1: Uma não atrapalha a outra.
0: Então, tem um recurso para esses dois públicos. Tá? E é importante esse olhar para o pequeno agricultor, porque eu vou transformar, fazer com que ele se transforme em médio agricultor. Então, o intuito é esse, é que ele realmente entenda que aquele momento dele de subsistência acabou. Agora, realmente, ele está conseguindo enxergar que, peraí, eu posso ganhar dinheiro com o que eu produzo? Antigamente, eu só produzia para me consumir. Agora não, agora eu estou produzindo, estou trabalhando realmente de maneira intensiva na terra.
1: Inteligente,
0: inovadora, para poder transformar isso em dinheiro. Eu estou tendo mais lucro, a terra hoje está me proporcionando. Se antes, Gleidson, eu tinha uma cultura apenas, hoje eu posso perceber que dentro de um hectare eu posso fazer de 5 a 6 culturas diferentes.
1: Exato.
0: Se eu tenho 2 hectares, eu posso transformar isso aqui na horticultura, uma parte da fruticultura, e posso fazer um viveiro de tilápia ou de camarão. Então eu posso atuar em várias frentes, dentro de apenas 1 ou 2 hectares no máximo. Então isso mostra que nós podemos diversificar. E é isso que está chegando para o nosso produtor. Pronaf, programa que está sendo atendido, eu tenho taxas muito atrativas. Eu tenho aí mais de 10 anos de financiamento. É um crédito até R$500 mil, mas é um crédito que transforma a realidade daquele pequeno produtor. Então, isso mostra que, agricultor familiar, você tem sim vez dentro do banco público.
1: Chegou a hora.
0: Médio, grande produtor, você tem vez também dentro das linhas específicas dentro do agronegócio.
1: Aquela história, Vanderberg, diz que só o grande tem dinheiro para pegar no banco, isso aí não é bem assim.
0: Não é bem assim. Por isso que nós começamos falando que importante nesse momento é que você regularize a sua propriedade.
1: Eu sei também de uma outra coisa, que é financiar o campo sem seguro é um risco, né? Sem o banco ter a segurança e ficar é arriscado, é um dinheiro caro. Agora, o modelo atual do seguro rural, ele atende à realidade

0: climática do Nordeste, Vandenberg, ou precisa ser revisto com urgência, na sua opinião?
1: Necessitamos de sempre estar revisando. Estamos agora, em algumas informações sendo divulgadas, em relação ao El Niño 2027, que está prometendo uma seca muito forte na região Nordeste. Então, esse é o momento do MDA, do Ministério do Desenvolvimento Agrícola, do Ministério Regional, começarem a sentar e discutir quais são os próximos passos daqui para frente. Para quê? Para que a gente possa entregar um crédito e não só realizar a cobrança, mas mostrar que as condições podem ser favoráveis desde que sejam seguras. E aí eu vou criar uma política pública para que o produtor rural ele não venha a ser, digamos, cobrado, mas que eu possa dar um crédito e ele possa pagar, ele possa quitar.
0: Ter a condição de pagar.
1: E ter condições realmente. Porque, entenda, nós precisamos de água, também precisamos de um sol abundante. Mas quando vem a seca, isso destrói a produção. Então é preciso que a gente possa criar linhas específicas, política pública específica, visando realmente esse momento que já está sendo desenhado.
0: Perfeito. Você falou olhando 10 anos para trás e olhando 10 anos para frente. Agora, olhando para frente, Vandenberg, para fechar, olhando para o cenário econômico atual, qual é a cultura ou setor do agro-cearense que, na sua avaliação, apresenta a melhor oportunidade de retorno para os próximos 5 ou 10 anos?
1: Se a gente parar, olhar o cenário de hoje, nós podemos ver a questão do gado recria e engorda. Está chegando um grande frigorífico no estado do Ceará. Isso mostra que nós temos uma demanda muito grande aqui para o estado. Então é importante que a gente consiga fazer esses investimentos para que a gente tenha um retorno melhor, para entregar um produto de melhor qualidade para esses frigoríficos. Então vai chover demanda. Se eu tenho demanda por gado de recria e engorda, eu vou ter demanda por silagem. Então, tem que produzir mais silagem. Produtores podem ir para a silagem, que vai ter uma grande demanda para poder atender a esse gado que precisa se alimentar. Então, já estou indo para a silagem. Um outro ponto que a gente está começando a enxergar é a fruticultura.
0: Perfeito.
1: Tá? Você tem banana, coco e acerola. Você tem três produtos realmente que estão despontando aí. Além do banana, coco, acerola, você tem o caju, que será, continua sendo um destaque aí no mundo produtor de castanha, que o preço só aumentou nesses últimos dias. Então, assim, o Ceará ele vem se destacando. E nada melhor do que a gente está vendo aqui, você colocou aí a questão da fazenda no Paracuru, o açaí e o cacau já é uma realidade no estado do Ceará. Então, se eu fosse investir hoje, eu iria para a parte pecuária, bovino, recria e engorda, e iria para a fruticultura.
0: Perfeito. Vandenberg, quero te agradecer pela oportunidade e te desejar toda a sorte do mundo agora nessas suas três básicas atuações. São básicas, mas eu sei que são apaixonantes. Você está trabalhando em uma área que você domina, que você faz isso também com muita boa vontade. Então quero te agradecer pela oportunidade da vinda, pelo seu tempo e trazer todas essas informações para quem está nos acompanhando aqui. Obrigado por hoje, meu amigo.
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0: Perfeito. Vandenberg Almeida, presidente do Corecon Ceará e coordenador-geral de fundos e financiamentos, gestão de fundos da Sudene. 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

0: 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Gleudson Rosa.
1: No agro, futuro começa antes. Enquanto muita gente ainda fecha as contas do primeiro semestre, o produtor já está olhando para os próximos meses. Clima, custo dos fertilizantes, câmbio, cenário internacional e crédito rural passaram a ocupar o centro das projeções. Porque produzir continua importante, mas fechar a conta com margem continua sendo o objetivo principal. Existe uma frase silenciosa circulando no campo: safra grande não significa lucro grande. O segundo semestre deve ser menos sobre expansão e mais sobre estratégia. Quem conseguir controlar custo e antecipar movimentos terá vantagem, porque no agro, resultado não nasce da colheita, começa antes dela. Especial de sábado do agronegócio no Movimento e Mercado está de volta.
2: De volta com o nosso Movimento e Mercado nesse sábado, dia 20, e claro que

0: Você que está nos acompanhando já percebeu que a temática do sábado é agronegócio. Já falamos aqui sobre financiamento, já falamos sobre tecnologia na feira lá em Mucambo, no interior do Ceará, falamos sobre PEC Brasil, falamos também sobre a Ceasa. E na Ceasa e no mercado cearense, quem domina é esse moço que está aqui, que é o Tim, conhecido como Tim, e que, assim, na hora que se fala sobre milho, Tim, lembra logo você. Como é que surgiu essa história de trabalhar com milho? Há quanto tempo que você está nesse ramo?
1: Eu estou no mercado de Ceasa há 23 anos.
0: 23 anos, sempre com milho?
1: Sempre com milho, em cereais, feijão, farinha.
0: Mas o milho é o carro-chefe?
1: É o carro-chefe.
0: E por que que o milho, para você aí, continua sendo o carro-chefe ao longo desses 23 anos?
1: É porque ele é o líder do mercado, né? O milho,
0: vende,
1: né?
0: Muito.
1: Vende muito, é todo o consumo em geral, né?
0: Uhum. Não precisa ser São João, não. O ano inteiro o milho vem vendendo, né?
1: É, o ano inteiro.
0: Mas você vende só para Fortaleza, só para o Ceará ou é para o Brasil todo que consegue mandar?
1: Só para o Fortaleza.
0: Só Fortaleza.
1: Ceará, né?
0: Ceará. Tim, esse milho que você recebe, são de vários produtores?
1: É, tem vários produtores, viu?
0: Qual é o local mais forte, o produtor mais forte de milho aqui no Ceará?
1: É, vem Capistano, Redenção, Antônio Diogo, a produção de milho muito boa, né? Serra do Apodi também.
0: No Apodi tem tudo, né?
1: É, Serra do Apodi tem tudo, é forte, e milho também.
0: Tim, como é que surgiu essa fama do rei do milho na Ceasa aqui? É pelo volume de vendas ou é pela qualidade, ou os dois?
1: É, volume de venda, né? A qualidade, né? Tem que bater sempre em cima da qualidade boa e um preço bem sensível para o mercado vir para cima, né?
0: Você hoje vende, comercializa, qual é a quantidade de milho que você comercializa, Tim?
1: A quantidade de milho?
0: É, quanto de milho você vende?
1: Essa ficou baseada em 50 toneladas por semana, né?
0: 50 toneladas por semana?
1: É, por semana isso, é esse consumo aí, né?
0: Independente do clima, da sazonalidade, pode ter chuva, pode ter inverno.
1: Pode ser chuva, verão, isso aí vai em todo o mercado, né?
0: Porque na agricultura de antes dependia muito da chuva, né? Hoje a gente já sabe que tem a energia que vai facilitando a água ao longo do ano, o que vai garantindo também a produção, né?
1: E tem a irrigação, né? Inverno e verão, né? Que tem a água, né? E a energia ajuda bastante, né? Que puxa um rotobombo aí e tudo, né? E irriga em geral.
0: Tim, em termos de valores, quanto é que essas 50 toneladas por semana ela te rentabiliza? Qual o volume de negócio que você faz por semana?
1: Por semanas?
0: Uhum.
1: É em torno de 15 mil reais, né?
0: 15 mil reais.
1: É, mas ele tem uns custos também da despesa em geral.
0: Claro,
1: né?
0: Tem funcionário, tem logística, né?
1: É, tem logística, tem tudo, só segmento.
0: Você trabalha na Ceasa e também no mercado São Sebastião?
1: Não, só na Ceasa.
0: Só na Ceasa. E você que manda para todo o restante do Ceará, né?
1: Distribui, né? Para vários comerciantes e criadores também, né?
0: Uhum. Porque tem a questão do consumo humano e também tem a questão do consumo animal, né?
1: É, consumo animal, que é o mais forte, né?
0: Que é o mais forte da sua atividade. Eu estava vendo aqui, Tim, a produção do milho no Ceará vive um momento, inclusive, de forte transformação, impulsionada por previsões altamente otimistas. Segundo os dados que eu estava vendo aqui, Tim, esses dados são recentes da Conab para a safra, o estado do Ceará projeta uma expansão expressiva de mais de 56% na produção do milho, saltando de 318,4 mil toneladas no ciclo anterior para 497,1 mil toneladas. Esse crescimento é amparado por um salto da produtividade média por hectare que deve subir de 442 quilos para 648 quilos. O milho cearense destaca-se tanto na produção de sequeiro, que é aquele que depende da chuva, como o Tim já falou aqui, quanto em pelos irrigados e também na força do milho verde, onde o estado virou uma potência regional, abastecendo feiras por todo o Nordeste e escoando milhões de espigas mensalmente. E aqui, Tim, eu queria te fazer uma pergunta. O milho que vai para o gado, esse milho também é produzido aqui no Ceará? É aquele milho chamado milho maduro, é?
1: Não, é o milho seco.
0: É o milho seco, né?
1: É o milho seco, Agora, uma parte do milho era produzido, feita a silagem, né?
0: Sim, sim.
1: Que é o mais forte, a silagem. Que é a proteína melhor para o gado é o milho da silagem, maduro.
0: E esse milho você também tem lá? O milho cearense ele é cultivado, em sua grande maioria, como a gente já falou aqui, no regime sequeiro, né, que é aquele que depende da chuva. Agora, para uma expansão maior da agricultura, agora a agricultura irrigada, que vem mudando o jogo para garantir a estabilidade na produção ao longo do ano, foi que surgiu essa, essa,

0: essa que produz inverno e verão, com a qualidade de água chegando para todas as pessoas, né?
1: É porque ajuda muito, né? O milho no irrigado, ele é mais produtivo e mais garantido, né? Do que o mesmo próprio do inverno, né?
0: Uhum. Tim, hoje, trabalhando com milho, por exemplo, na Ceasa, além de você, tem muita concorrência?
1: Aí tem muita concorrência.
0: É.
1: A briga é forte.
0: É. E na hora de brigar, o que é que vale mais? É baixar o preço ou é manter a qualidade?
1: É manter a qualidade, né? E a logística, né? Para atender o cliente.
0: Uhum.
1: Isso é importante.
0: Você mesmo não produz, você só comercializa, né?
1: Eu comercializo, mas também eu tenho uma produção também de
0: milho. Mas você produz também? Você planta também?
1: Tenho, eu tenho uma plantação de milho também.
0: Onde é, Tim?
1: Em Quixadá.
0: Quixadá. Quixadá é uma região onde não é tão fácil a água, mas em compensação, quando se faz investimento na energia e também na colocação de água, ela vem produtos bons, né? Os melhores produtos, os melhores milhos, eles são de onde? Na sua região do Quixadá ou tem outras áreas de produção com qualidade que você diz, não, isso aqui é bom, Bia?
1: Não, a região melhor de milho é Quixadá, Tauá, né? Capistano, é um milho muito bom, o grão muito limpo, né?
0: Tem também, Tim, o que se chama de milho transgênico, né? E híbridos de alta tecnologia tem crescido muito aqui no Ceará. Esse milho também, ele tem sido procurado, ele também é um milho de qualidade, é um milho diferente?
1: É um milho de qualidade, que é uma boa produção, né? Ele vai dar o quê? Bater 100 sacos por hectare, né?
0: 100 sacos por hectare.
1: Mas era 100 sacos por hectare.
0: Uhum.
1: É uma produção boa.
0: E a agricultura familiar, esses pequenos agricultores, também têm produzido milho de quantidade com capacidade para vender e atender?
1: O milho de familiar que a gente chama, ele só consegue produzir de 30 a 40 sacos por hectare.
0: É uma quebra grande, né?
1: É uma quebra grande. Porque não tem adubo, não tem nada, né? Uhum. É uma agricultura familiar, né?
0: Uhum. Tim, e as pragas, hein? Atrapalha muito? Lagarta, essas coisas?
1: Atrapalha, né? Mas sempre da natureza, esses insetos, é uma vantagem no final também.
0: Tem um lado bom, né?
1: Tem
0: que
1: lado
0: vai matando as outras pragas, né?
1: É isso.
0: Tim, eu estava dando uma olhada aqui também que o Ceará se consolidou como forte distribuidor regional de milho verde, enviando bilhões de espigas por mês para estados como Pernambuco, Paraíba e também para a Bahia. O que torna o milho verde cearense tão competitivo, tão bom, que os outros estados levam esse milho? O que é que torna esse nosso milho melhor do que os outros?
1: Acho que é o tempo, né? A temperatura aqui do Ceará, né? Que é irrigado, né? O milho vem um milho mais de qualidade, né?
0: A terra também?
1: A terra, né? Da Serra do Apodi vem muito, aí vem o milho verde também de região, não lembro bem aqui agora.
0: Da Ibiapaba ali também, não?
1: Ibiapaba, Antônio Diogo aqui do Ceará.
0: Sim.
1: Também tem milho. Milho muito de qualidade boa, milho que eles plantam por milho verde, né?
0: Uhum.
1: Que você vai para a mesa do familiar, que esse é o prato hoje, tipo hoje, principalmente agora na São João.
0: No São João sai mais ainda?
1: Ora, é o mais forte, é o milho, a venda maior que tem em volumes. Milho de São João, né? Cultura, né?
0: Para você que está
1: acompanhando
0: aqui agora o nosso movimento em mercado, estou até aproveitando para mandar um grande abraço para o meu amigo Alessandro Montenegro, que é do Cariri, que gosta muito do milho, e o Tim Lucas, que é da Ceasa, que é o, se não for o campeão de venda de milho, é um dos campeões no Ceará, né, Tim?
1: Na Ceasa eu sou o campeão, né? Mas tem mais gente maior que eu ainda.
0: Tem gente maior ainda?
1: Tem, olha, potência grande de milho aí, é.
0: Ô Tim, na hora de mandar esse milho, a logística, como é que é? É difícil? Tem gente no transporte para facilitar isso?
1: Tem gente, tem uma capatazia mais adequada, agendada com a gente, né? Nunca falta esses. A gente trabalha com a capatazia e a gente tem a logística muito bem,
0: uhum,
1: viu? De acompanhamento.
0: Sim. Existe algum tipo de facilidade que você encontra para vender o milho ou a facilidade é porque você tem preço e tem qualidade?
1: A facilidade que a procura é boa de milho, é que o consumo é grande, né? E tem facilidade, tem mercado.
0: Nesse mês agora junino, você consegue dar conta ou tem que trazer de mais produtores para poder fazer chegar e atender a todo mundo?
1: Não, no junino ele não me atinge para eu atender, que é o mesmo comando, porque eu trabalho só com milho seco, então
0: tá.
1: Não é com milho verde,
0: tá,
1: né?
0: Tá.
1: Mas lá na Ceasa tem uns fortes lá na Ceasa, que é o milho verde, né? Que é o segmento deles.
0: Você atua mais nessa parte da silagem.
1: O milho

0: Seco, milho em grão, seco, né?
1: É, o seco, em grão, é.
0: E que também é transformado para silagem.
1: É, transformado para silagem. É, faz o adubo, a ração em bovino, né, para todos, né, em segmento. Que é o carro-chefe, é o milho, né?
0: Perfeito.
1: Porque o milho é o carro-chefe, é o que manda. É igual a padaria, que manda é o trigo, né?
0: É, verdade.
1: É, isso aqui é o milho que manda em mercado, em geral, para todos, bovino, capino, que todas as granjas também, né?
0: Perfeito. É, granja também é um cliente forte seu, né?
1: A granja é forte, granja consome muito milho, né? A granja, né? Do porco, vem quem dá porco, a galinha, né?
0: Uhum. Tim, nesse nosso encontro aqui de hoje, eu acho que a grande maioria não tinha nem noção como é que é feito esse trabalho, como é que é feita essa comercialização, como é que é feita essa venda. E hoje a gente pôde ter um pouco mais aí da ideia de como é que é feito esse processo. Para quem está acompanhando a gente aqui agora, que não conhecia ainda essa comercialização, como é que era feito esse processo, conhecer o Tim Lucas, que é uma referência na Ceasa nessa relação da comercialização do milho. E eu queria te agradecer por ter vindo aqui, por ter conversado conosco, agradecer pelo seu tempo e, assim, desejar que você continue firme. E hoje eu sei que você é grande, vai ser maior ainda.
1: Deus é, muito obrigado pela oportunidade, eu estou aqui sempre que vocês precisarem.
0: Maravilha, então a gente fica por aqui no nosso Movimento Mercado desse sábado, desse depoimento aí do Tim Lucas. Quem que veio contigo aqui, Tim? Tá...
1: Minha esposa e a minha filha.
0: Ah, então trouxe a família. O nome da senhora? Dona Sandra Maria, que é quem manda no Tim.
1: É, quem manda de mim.
0: E a que fica no caixa com o dinheiro é a?
1: Laone.
0: Mari Laone. É você que fica com o dinheiro, Laone? É, não? É sua mãe? É ele? Rapaz, o homem é danado. Tem que distribuir, pessoas... tem que pagar muita gente, né, Tim?
1: É, muita gente, é.
0: A despesa é muito alta também, né?
1: A despesa é alta, é. A logística é alta, e a logística hoje é alta hoje. Você manter a logística, tem que pagar bem para manter as...
0: Os fornecedores em dia.
1: Os colaboradores, né? Da gente, né, que trabalha, né?
0: São quantas pessoas lá, Tim? Contigo, direto contigo?
1: Comigo?
0: Sim.
1: É uns 20.
0: 20 pessoas?
1: É uns 20 colaboradores que trabalham comigo.
0: E lá é de domingo a domingo ou de segunda?
1: Não, de segunda a sábado.
0: Segunda, até um domingo para descansar.
1: É,
0: né?
1: Graças a Deus, senhor, né?
0: Não dá conta, né?
1: Não dá conta, né?
0: É verdade. Obrigado, meu amigo. Sucesso cada vez mais, viu?
1: Muito obrigado.
0: Gente, a gente fica por aqui agradecendo sua audiência, agradecendo sua amizade, agradecendo aí, porque segunda-feira, 9 horas da manhã, nós estaremos de volta com o nosso Movimento e Mercado de todos os dias, onde você sabe que a gente traz assuntos do mercado financeiro, sobre emprego, sobre relacionamento com as informações que impactam a sua saúde, empregos também e tudo aquilo que você precisa saber, porque aqui dá negócio. Um abraço muito grande, você sabe que tem todo um time trabalhando e buscando as informações para trazer para você, te deixar sempre muito bem atualizado. Um abraço, bom fim de semana, fiquem todos em paz com Deus e até segunda-feira. Tchau.
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1: Olá, sejam muito bem-vindos ao Ponto Poder Contexto aqui na Verdinha FM 92.5 e nas plataformas de áudio. Eu sou Jéssica Welma, editora do Ponto Poder, e neste sábado nós iremos ouvir a transmissão da live do Ponto Poder da última quinta-feira comigo, Jéssica Welma, e a jornalista do Ponto Poder, Luana Barros, onde a gente recebeu o professor da Universidade Estadual do Ceará, pesquisador da direita aqui no estado, Emanuel Freitas, e a gente vai falar do assunto dessa semana, que foram os vídeos da ex-primeira-dama Michele Bolsonaro escancarando a crise no PL, que tem o Ceará e o apoio à pré-candidatura de Ciro Gomes como olho do furacão. Vamos entender como que isso deve se desenrolar na nossa política e os desdobramentos para a campanha da oposição aqui no estado. Vamos ouvir.
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0: da terça-feira já era sobre o assunto que está em evidência, que é o vídeo da ex-primeira-dama Michelle Bolsonaro colocando na mesa muitos pontos dessa tensão que a gente vinha acompanhando em relação ao PL, ao PL Ceará, ao anúncio de apoio à pré-candidatura de Ciro Gomes. A gente já vinha monitorando o crescimento dessa tensão. E a nossa live da terça-feira, a gente já terminava falando que, olha, Michelle prometeu que vai publicar uns vídeos. Vamos ver aí. Mas eu confesso que eu não acreditava que já era coisa para o dia seguinte.
1: A véspera do jogo, poucas horas para o jogo do Brasil, a mulher soltou o vídeo.
0: Essa parte é um pouco sensível, né? Porque isso significa que teve uma galera que não conseguiu ver o jogo direito. Posso estar falando de mim também.
1: Pelo menos os primeiros gols do Vini Júnior, né? Mas pelo menos pois você não viu o gol dele sendo anulado. Então, assim, então, a males que vem para o bem.
0: Galera, inclusive, para a gente entender melhor, porque essa fala da Michelle, como ela expõe muitos desses pontos, acaba criando outras etapas a serem ainda entendidas sobre essa situação, os impactos, chamamos reforços. E chamamos, assim, um reforço de peso, né? A gente tá nessa vibe aí de convocação, a gente trouxe jogador caro para falar sobre a gente, ajudar a entender esse cenário. Quem tá com a gente na live de hoje é o professor Emanuel Freitas, professor da Universidade Estadual do Ceará, um pesquisador da direita. E olha, professor, é uma honra ter aqui você em meio a essa política pegando fogo aqui no estado. Seja muito bem-vindo.
2: E eu que agradeço, é uma honra para mim, sempre que sou convidado. E também estou sempre na audiência das lives, a cada quinta-feira, com personagens muito importantes para o nosso jogo político aqui do Ceará. E também
0: e
2: nacional.
0: Olha, pois é, inclusive nacional, que eu falei, tá quente aqui a nossa política, mas o Ceará, no olho do furacão.
2: Sim.
0: E por falar em acompanhar, galera, o nosso chat está aberto, vocês podem mandar os comentários, as perguntas também. Paulo Henrique Viana já está por aqui conosco, né? Dizendo que, olha, que ainda está aqui, né? Ainda ficou estou tolo, mas acho que estou tolo com essa entrevista bomba da Michelle Bolsonaro. E ele dizendo, olha, ela desaprendeu que roupa suja se lava em casa, nenhuma briga da família pode ser exposta nas redes sociais. Acho que aí a gente já tá saindo de um patamar familiar, não é sobre família essa discussão. E em um cenário político, que não só nacional, mas no Ceará, de tantos históricos no nosso país todo, que vem muito desse arranjo familiar, não é uma novidade a gente ver uma área entrando na outra, né? Há quanto tempo a gente tá aqui, desde 2022, batendo na tecla da crise dos Ferreira Gomes, assim, tantos outros episódios. Vamos lá começar aqui a nossa...
2: Que é uma família política, se você me permite. Não é uma família qualquer. Tem um ex-presidente da República, um senador, um deputado que perdeu o mandato, dois vereadores, né? Pode ter uma ex-mulher candidata ao Senado, a Michelle pode ser candidata ao Senado, enfim. Não é uma família qualquer e tudo que acontece com essa família, na verdade, acontece em termos políticos. Tem repercussão para a política nacional.
0: Exatamente. Inclusive, na live da semana passada, um ponto que a gente tinha colocado aqui foi a crítica do senador Eduardo Girão, pré-candidato ao governo, sobre essa estratégia do PL aqui no Ceará envolver um projeto familiar.
2: Sim.
0: E como isso, de certo modo, não era estranho aos planos políticos também, né? Que a gente vê, claro, não só aqui. Luana, a gente tem alguns pontos de destaque, eu acho que dá para trazer dessa fala da Michelle, assim, que pontos você já destacou, Luana já fez aqui, ó, uma grandíssima pesca. Só pra gente situar quem tá chegando e porventura não tenha visto o vídeo, e olha, gente, tem quem não tenha visto, viu? Acreditem, falaremos já. Luana.
1: Vamos lá, né? Foram dois vídeos publicados, vídeos esses que já tinham sido prometidos pela Michelle Bolsonaro quando ela, na segunda-feira dessa semana, criticou novamente Ciro Gomes. E aí ela faz um grande apanhado de tudo que aconteceu envolvendo o Ceará. Começa lá em novembro do ano passado, quando ela vem para cá para o lançamento da pré-candidatura de Eduardo Girão ao governo do Ceará e fala diretamente para André Fernandes, que é o presidente do PL Ceará, que ele e o PL Ceará se precipitaram na aliança com o Ciro Gomes, né? Isso leva a um embate ali entre os dois, em cima ainda do palco, em que é preciso até acalmar o André Fernandes ali, depois ele fala que tudo isso foi acordado com o Jair Bolsonaro, e desde então a gente vem nessas alfinetadas da ex-primeira-dama. No vídeo ela recupera isso, ela fala da pré-candidatura da vereadora, deputada federal recém-eleita, Priscila Costa, fala que foi uma

0: das pré-candidaturas que ela pediu ao partido, né, que ela defendia enquanto a pré-candidatura de uma mulher aí ao Senado. Fala do trabalho dela no PL Mulher, em que a Priscila Costa é a vice-presidente. Ela também fala sobre o Alcides Fernandes, fala sobre a aliança com o Ciro Gomes e fala se era tão importante essa aliança e precisava ceder uma cadeira do Senado. Por que é que André Fernandes não cedeu a do pai Alcides Fernandes e sim a de uma mulher, se referindo novamente à Priscila Costa? E ainda volta a defender a pré-candidatura de Girão. Ela já tinha, desde novembro do ano passado, dito que o Girão é a direita, é a candidatura de direita real. E agora ela volta a falar que, tendo um candidato, um pré-candidato ainda, né, na verdade, que defende muito mais alinhado as pautas e as bandeiras conservadoras, ele deveria ser apoiado no primeiro turno. E se fosse para ter uma aliança pragmática, tudo bem, mas que isso deveria ser adiado para o segundo turno. Ela defende isso no vídeo. E aí, com isso, ela continua aí e faz críticas ao enteado, fala sobre como foi a recepção do Flávio Bolsonaro quando ela disse lá em novembro que o PL Ceará tinha se precipitado, porque, se a gente relembrar, né, Flávio, Eduardo Bolsonaro, ex-deputado federal, Carlos Bolsonaro, todos criticaram a Michelle Bolsonaro, e ela fala que ela não recebeu nenhuma ligação, nenhuma mensagem, só veio aquelas publicações todas muito parecidas nas redes sociais. Fala, inclusive, que não tem tido um contato com o Flávio Bolsonaro, que eles não estão se falando, e que o Flávio Bolsonaro vai muito à casa dela. Ex-presidente Jair Bolsonaro está em prisão domiciliar, né, nessas visitas, mas que ele não fala com ela, que ele inclusive tinha pedido para ela sair das decisões do partido, para ela não se envolver nas decisões do partido, e fala que sentiu que o apoio dela era insignificante para Flávio Bolsonaro. Então, isso em dois vídeos bem longos, eles estão lá no perfil da ex-primeira-dama, mas é isso, ela recupera, ela faz uma retrospectiva de tudo que aconteceu no Ceará, mas ao mesmo tempo entrando nesse embate com o enteado e pré-candidato à presidência da República, falando de uma mágoa, falando que foi apunhalada, que inclusive citando, falando da possibilidade do que estão fazendo ser uma traição a Jair Bolsonaro, dizendo que, por exemplo, o ex-presidente queria a pré-candidatura da Priscila. Enfim, ela faz um grande apanhado, contextualiza aí como foi que ela viveu esse período e esses embates aqui no Ceará.
1: E aí, vou trazer agora o professor Manuel Freitas para essa nossa discussão, professor, porque o Ceará acaba ficando no centro dessa crise bastante complexa no PL, que já se avizinhava que poderia estourar alguma coisa ali que não vinha bem, a ausência da Michelle em relação à campanha do Flávio Bolsonaro, essa expectativa de que ambos estivessem juntos em um palanque aqui no Ceará no dia 10 de julho, mas sem sinais de que um ponto dessa crise tivesse sido resolvido, que era o próprio apoio ao Ciro, a disputa sobre os nomes que vão disputar as vagas ao Senado ali entre Alcides Fernandes e Priscila Costa. E tem algo que ela fala, inclusive no começo do vídeo, que é, no final do ano passado, ela estava evitando algumas viagens a pedido do próprio ex-presidente Jair Bolsonaro, mas o Ceará foi uma exceção, porque já entendia como uma missão, que era um povo muito querido. Então, parece que o Ceará estava nesse centro antes mesmo de a gente perceber esse impasse. Aí eu gostaria muito de saber que leitura você tem feito sobre esse cenário político-eleitoral que, de repente, coloca o Ceará como um ponto central dessa estratégia do PL para a disputa presidencial também.
2: Olha, eu posso responder recomendando a leitura da reportagem assinada pela Luana, que tratou exatamente disso. E, sendo escutado por ela, falava mais ou menos assim. Eu acho que no Ceará tem uma questão que é: o bolsonarismo aqui está se mostrando, somente aqui, penso eu, que não se repete em outro estado, com a possibilidade de se, abre aspas, contaminar ideologicamente, né? Porque aqui é que você tem a aliança do PL local com um ex-adversário que é Ciro Gomes e seu grupo. Isso não aparece nacionalmente, porque nacionalmente o Flávio está angariando uma aliança com a União Brasil, com o Progressista, né? Com partidos que estiveram sempre no espectro da direita. Com o PSD, por exemplo, enfim. E aqui no Ceará não, de repente você tem o PL abrindo mão de uma candidatura ao Executivo Estadual e se aliançando com antigos adversários, que são adversários que têm uma trajetória na centro-esquerda, no caso do Ciro Gomes e seus aliados. Então isso poderia ser um laboratório de ensaio de um pragmatismo mais às claras do PL. No caso, ao falar do PL, a gente está falando aqui do bolsonarismo local. E isso poderia servir como uma mancha nacionalmente. Aí eu penso que o vídeo da Michelle, ele veio no seguinte momento. O Ciro Gomes deu declarações muito duras com relação ao Jair, né?

0: dizendo que ele e o Bolsonaro, e ele e o Lula só se diferenciavam esteticamente, mas politicamente eram iguais, e que ele não estava nem um pouco preocupado com a disputa nacional. A aliança dele era local. Então, acho que houve um ataque muito direto à persona do presidente, do ex-presidente. Michelle não viu defesa do Bolsonaro nem no PL local e nem no PL nacional. E ela deve ter visto ali o cavalo selado passar para ela cumprir essa promessa de publicar o vídeo dizendo várias e várias coisas. Porque o vídeo, para mim, ele tem o seguinte teor. Ele começa com a defesa do bolsonarismo enquanto agenda, que não deve ser corrompida por alianças como a com Ciro Gomes, passa por uma defesa pessoal do Jair Bolsonaro, né? Porque ela fala, inclusive, que ele está num momento de enfermidade, de prisão, etc, etc, e que coisas que ele havia dito, como, por exemplo, a própria certeza da candidatura da Priscila, né? Que ela diz, foi uma decisão minha, do Jair e do Valdemar, está sendo desobedecida, né? Então, primeiro momento, defesa do bolsonarismo; segundo momento, defesa da própria pessoa do Jair; e o terceiro momento, que eu acho que ela conclui o vídeo fazendo uma defesa da família. Porque ela diz, ela falando dos ataques que ela tem recebido internacionalmente, né, que deve se ler Alan dos Santos e companhia, ela fala assim, olha, não se preocupa nem com as nossas filhas, né? Então ela termina defendendo aquilo que seria mais sagrado para esse setor conservador, que seria a família. Então ela está defendendo, ao fim e ao cabo, partindo da defesa política, passando por uma defesa de uma pessoa particular, ela acaba findando na defesa da sua família. Para tentar se mostrar assim, olha, eu sou mais fiel do que o Flávio ao bolsonarismo, porque eu não estou aceitando a corrupção, né? A aliança corruptiva, vamos dizer assim. Eu sou mais fiel que o Flávio ao pai dele, e sou mais fiel, inclusive, ao pai dele enquanto chefe de família. Porque eles não estão pensando nem nas filhas, que têm visto todos esses ataques aí que a gente tem recebido, né? Então, assim, me parece que tem vários sinais ali que ela faz no vídeo. E, obviamente, ao dizer tudo isso, ela está dizendo que ela é mais fiel do que qualquer um, mesmo não tendo o sobrenome Bolsonaro. Ela consegue ser mais fiel, ela consegue expor as vísceras daquilo que o grande público não pode ver, né? Aquilo que é o cotidiano ali da família. Ela consegue expor isso em nome de quê? Em nome da recuperação da pureza do grupo e da fidelidade a Jair Bolsonaro. E isso é muito interessante, porque quando ela diz, logo no início do vídeo, quando ela diz que ela fala tudo de acordo com o marido, né? Com o galego, como ela diz, ela cria a expectativa de que tudo aquilo que for dito no vídeo foi antes passado para ele. Até porque é um vídeo gravado, né? Então, bom, ela se preparou, ela saiu de casa, ela arrumou o cenário. E fica a disputa entre quem é o porta-voz de Bolsonaro. Porque em dezembro, ao mostrar aquela carta na frente da prisão, no dia do Natal, o Flávio está dizendo que ele é o porta-voz do pai, né? E agora a Michelle também tenta se apresentar aí como essa porta-voz. E penso que também está mirando qual é o papel que ela vai ter depois da eleição. Sendo ela eleita senadora ou não, né? Será que ela vai disputar lá no Distrito Federal? Mas ela aponta ali para o trabalho que ela fez no PL. Então ela está lembrando ao Valdemar da Costa Neto que, se o PL cresceu na última eleição, e cresceu sobretudo com mulheres, foi pelo trabalho que ela fez, né? E essas mulheres podem vir a dar as cartas para o PL depois da eleição. Então ela está mirando assim, eu devo ser líder de um conjunto de mulheres que eu trouxe para a legenda, ou que pelo menos eu fortifiquei. Então vocês têm que olhar para mim de outro jeito. Eu não sou essa inexperiente que, segundo ela, o Flávio disse que ela era. Não, ela é tão experiente que está aí o vídeo, nós estamos aqui discutindo a repercussão, a imprensa nacional toda cobrindo, os atores do campo político se esquivando de dar declarações por conta do vídeo. O PL faz lá, se obriga a fazer uma nota, o próprio Flávio se obriga a responder, primeiro no Twitter, depois... Primeiro se mostra despreocupado, né? Hoje é jogo do Brasil e nada vai me tirar da minha paz. Depois você vê obrigado a fazer uma postagem no Twitter, e hoje é obrigado a fazer um vídeo. Então, de fato, assim, ela não é, ao contrário do que o Flávio disse, alguém que chegou ontem. Pode até ter chegado ontem, mas ela, vamos dizer, ela já incorporou a política. Então ela já é uma mulher política, assim, nesse sentido.
1: É, de fato.
0: Amplo, né?
1: E, inclusive, Luana, a gente tem essa nota do Flávio aí, do que ele falou, né?
2: Exatamente. Eu até botei aqui em partes, porque tem isso. A primeira resposta, que é: hoje é dia de jogo, nada nem ninguém me aborrece. E aí depois vem o pedido de desculpas, essa postagem, que depois no vídeo, inclusive, ele segue um pouco, porque ele começa com a coisa de: ah, eu sou pai, tenho duas filhas, sou casado e tudo mais. Ele pede desculpas, ele

0: diz que em nenhum momento ofendeu ou teve a intenção de ofender, e se fez em algum momento, pede essas desculpas, fala que tem respeito e reconhecimento pelo trabalho da Michelle Bolsonaro no PL, no cuidado com o pai dele e também com tudo que ela representa para o Brasil. E aí é interessante também porque aí ele joga uma coisa que a Michelle tinha falado, né? A Michelle fala, olha, ele não me procurou, a gente não se fala, ele sempre vai lá, eu entendi que meu apoio era insignificante, então eu me recolhi. E coloca isso na conta dele, né? Como se ele não quisesse falar com ela, e se ele não queria falar com ela, ela também não ia se colocar. E aí ele faz enfim, faz um discurso oposto. Ele fala que vai ter uma reunião na semana que vem com lideranças femininas, sendo articulada aí pela senadora Damares Alves, e ele fala que, pedir que ela organizasse, se ela achar que é importante convidar a Michelle Bolsonaro, ela poderia convidar. E aí eu mesmo liguei na quarta-feira de manhã, não tive resposta, não fui atendido, e logo depois ela soltou esse vídeo, que pegou ele de surpresa. Ele falou, pra minha surpresa... fiz mais um gesto não correspondido, não atendeu, deixei mensagem, também não retornou, e para minha surpresa, na tarde de hoje ela publicou o vídeo. Então ele joga para ela como. E aí fica esse. Cada um dizendo uma coisa. Não, eu que não tô sendo atendido, mas ele começou a pedir desculpas e depois disse, olha, mas se a gente não tá conversando, é porque ela não quer conversar comigo.
1: Mas olha, o diabo mora nos detalhes, diz o ditado popular. E tanto nessa declaração como no vídeo, quando ele diz que vai ter a reunião quarta-feira, convocada pela Demare, se ela quiser, ela vai, a Michelle, ele está dizendo duas coisas. Primeiro, quem vai dirigir a reunião é uma mulher que não pertence ao PL, porque a Demare é do Republicanos. E, portanto, ele não chamou a principal liderança feminina do PL, que é a sua madrasta, Michelle Bolsonaro. E está dizendo também exatamente por isso que não, ele não convidou ela. Se a Damares quiser.
2: Não, ele fala hoje, pela manhã, isso. Na quarta, assim, quando a atenção claramente já deveria estar evidente. Exato. Ela já tinha prometido que faria os vídeos. Isso. Talvez os vídeos já estivessem até gravados. Sim. Né? Então, parece que é uma tentativa de ali tentar reverter a situação quando.
1: E é muito perceptível que na resposta dele, ele está preocupado em se dirigir ou de se mostrar próximo de mulheres. Então, ele é esposo. E é pai de duas meninas. Por quê? Porque, acertadamente, ela fala lá no vídeo, que inclusive, que é uma realidade do bolsonarismo, do Jair, foi a realidade do André, que a Priscila teria ajudado a Sim. minorar, e é uma realidade também do Flávio de ter muita rejeição no eleitorado feminino. Então, como a Michelle fez um vídeo, que ela aponta para duas coisas, se a gente pudesse, assim, espremer, sai uma coisa dali, na verdade. Ela e a Priscila são vítimas de violência política de gênero. Só que ela não vai dizer isso.
2: Ela
1: porque,
2: não usa o termo.
1: Porque não é um termo da direita, né? Mas, ao fim e ao cabo, ela está dizendo. Eu e a Priscila somos vítimas de violência política de gênero. Então, é um vídeo que se dirige, sobretudo, às mulheres.
0: Eu acho que ela fala até assim, quem vai ser escanteada é uma mulher.
1: Isso,
0: então, assim,
1: exatamente.
0: Ela usa esses termos,
1: isso,
0: né?
1: Isso, né? E aí, ele faz a resposta se direcionando às mulheres para tentar... mostrar que ele, sendo pai e sendo esposo, né? O universo feminino é o universo que ele conhece, ao contrário do que a sua madrasta teria dito, ou sugerido no vídeo.
2: Vamos para o intervalo e, na volta, seguimos com o bate-papo. Até já!
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1: Estamos de volta com o Ponto Poder Contexto. Continuamos ouvindo a transmissão da live do Ponto Poder. Vamos acompanhar.
2: E quem é que tem mais força, né? A gente tá vendo um embate entre Michelle Bolsonaro e Flávio Bolsonaro. Os dois dizendo que estão na missão, porque o Flávio também usa isso na nota dele, assim como a Michelle. Os dois querendo ser o porta-voz. Quem é que tem mais força? Que tipo de impacto isso pode ter para a candidatura do Flávio Bolsonaro à presidência?
3: Eu acho que são forças diferentes, porque... Primeiro, a Michelle não tem nenhum mandato eletivo, né? Pode ter agora. O Flávio já tem. O Flávio foi escolhido candidato, tem o sobrenome por ser filho e não apenas por ser esposo, como é o caso da Michelle. E, mais do que isso, ele tem mostrado a sua competitividade, que eu não sei se é dele ou se é do antipetismo e do bolsonarismo, mas tem mostrado a sua competitividade nas pesquisas de intenção de voto, né? Então, tem o ato simbólico da carta, de fato, o ex-presidente ter nomeado ele como seu escolhido. Então, uma pesquisa são duas forças diferentes, né? Não podemos esquecer que esse eleitorado bolsonarista é um eleitorado também masculinizado, que obviamente a performance do Flávio nesse aspecto seria melhor do que a da Michelle, né, a preço de hoje, mas eu penso que são dois elementos diferentes. A Michelle tem um exército já formado seu dentro do PL, e o Flávio conta com o apoio dos partidários e dos apoiadores do bolsonarismo em geral, vamos dizer assim, tão somente por ser o escolhido do pai. Tá? Então, que essa força poderia ser de qualquer um outro, vamos dizer, do Tarcísio, por exemplo. Então, acho que são forças diferentes, mas penso que, para além da eleição que se aproxima, eu acredito que a Michelle deve ter uma força mais importante. Por quê? Se o Flávio não foi eleito presidente da República... não sei nem se ele continua sendo senador, acho que não, né? Porque acho que
2: continua.
1: Ainda está.
3: Pronto. Vai continuar como senador, a Michelle vai continuar com uma certa bancada dela, né? Conseguiu fazer esse... Veja, ela ultrapassa a Damares como a grande mulher da direita, então acho que ela tem capitais aí bastante consideráveis.
2: Você falou sobre a questão do sobrenome, eu tô só lembrando aqui que no vídeo da Michelle ela não chama o Flávio de Flávio Bolsonaro, é Flávio só.
3: Sim.
2: E ele também faz o inverso, ele chama ela de Michelle e não de Michelle. Então tem essa coisa de retirar do outro, né, o que dá essa força.
3: O ativo, assim, né, que é o sobrenome Bolsonaro.
1: Exato. E a gente tem um ponto... Na verdade, vou trazer logo aqui uma pergunta antes de a gente falar sobre o cenário aqui no Ceará, porque o Paulo Henrique Viana, ele traz uma pergunta aqui pro professor Manuel. Se faltou experiência para a Michelle no momento de expor isso ao público, se não seria algo que teria uma resolução interna?
3: Olha, ela entendeu que aquilo que acontece na família é de, vamos dizer, de domínio público.
1: E ela fala também que tentou, né?
3: Isso.
1: Quando ligou para ele logo depois do episódio no Ceará, que ele demorou a retornar e a forma como ele fala é pedindo para ela sair da discussão.
3: O que eu acho que é importante a gente entender é assim... Tem um vácuo de uma liderança, né? Assim, quem é o líder deles todos? É Bolsonaro. Ele está preso, não pode disputar. Esse espaço precisa ser ocupado por alguém. Não necessariamente é o alguém que ele escolheu. Então está a disputa entre ele, o Flávio e ela. Alguém tem que ocupar esse espaço, né? Alguém tem que ocupar a herança. E ela se colocou na disputa. Não aceitou o lugar de mulher, vamos dizer, recatada e do lar. Né? Foi para a praça pública. Primeiro, estruturou um lado do PL dedicado à mulher e gostou do que fez, mostrou resultado já na eleição de 2024, e agora disputa com esse filho essa herança. E eu acho que ela encontrou aí, falta experiência nela, não sei, eu acho que ela está construindo a experiência, que é possível ela construir

0: aquela ideia de que o cavalo está passando selado e ela vai montando cada vez que esse cavalo passa. Porque, veja, ela aproveitou a situação do Ceará para expor ali, no caso da aproximação com o Ciro, uma contaminação do campo político que pode aumentar com o Flávio. Então ela está mostrando, né, para o Brasil, está apontando o erro e está dizendo que precisa de uma correção aí. Porque se não, se ele é capaz de fazer isso no plano estadual, pode fazer isso também no plano nacional. É isso que ela está dizendo. Então eu estou tentando aqui manter o nosso grupo o mais coeso possível.
1: E daí o Ceará dá uma materialidade, né? Essa disputa do Ceará também dá uma materialidade para esses ruídos. Sim. Que vem se construindo desde que se discute qual que será, né, a sucessão aí efetiva do espólio político do ex-presidente Jair Messias Bolsonaro, que não está podendo se colocar diretamente. Exato. Nessa disputa. Vou trazer aqui agora para a gente falar do Ceará também, né, entendendo esses atores que estão no entorno dessa crítica. O Ciro não só como ator local, mas também como pessoa de nome nacional, de histórico nacional. Inclusive, a Michelle começa o vídeo pontuando uma série de críticas. O próprio Ciro já tinha se antecipado a isso, a gente falou aqui na live, ele já sabia que isso era algo que seria colocado. Agora, eu queria que a gente trouxesse, professor, tentasse entender quais as consequências essa crise, que é do PL, para todos os efeitos, pode ter nesse palanque que Ciro Gomes está articulando. Ainda estamos em pré-campanha, ainda não tem coligação oficializada na Justiça Eleitoral, então não tem nada que se possa dizer ainda concreto. Então, que prejuízos você enxerga a essa altura?
0: Olha, quando você desce nos detalhes das pesquisas que têm sido divulgadas, Quest, Datafolha, Atlas, sobretudo, né? Essas que dão os elementos detalhados para a gente, você consegue observar que parte considerável de quem está demonstrando intenção de voto no Ciro é quem é um eleitorado conservador, né, de direita, mais jovem, evangélico, masculino, etc, etc, da capital em vez do interior, o que mostra que essa competitividade que o Ciro tem demonstrado é em parte o eleitorado desse grupo, ou pelo menos aquilo que se constitui como eleitorado desse grupo. Se isso produzir uma retirada definitiva, né, assim, o PL Nacional decidir, a partir desses enfrentamentos, que seja melhor que o PL local fique, vamos dizer, abre aspas, neutro, isso pode trazer muitos problemas para o Ciro, porque a competitividade dele, pelo menos no que dizem as pesquisas, tem vindo desse eleitorado que não é tradicionalmente o dele. Né? Então, assim, esse grupo rapidamente conseguiu mobilizar suas bases para votar no Ciro, né? E se esse grupo se retira, então tem um problema grave. Na Assembleia Legislativa, por exemplo, os deputados se juntaram para fazer a mesma orquestração crítica ao governo, né? Ao governo federal, estadual, até mesmo à prefeitura. Então, acho. E a agenda do Ciro foi se tornando uma agenda de direita, frequentar igrejas, né? Fazer críticas ao STF, por exemplo.
1: Sim,

0: de a gente ter desdobramentos. Mas quando indagado pelo nosso repórter Bruno Leite, ele disse: eu não vi e não pretendo ver o vídeo. E essa foi a resposta dele, e imediatamente ele desconversou, falou sobre outras questões, sobre as próprias propostas, mas segundo ele, ele não viu nem verá o vídeo da Michelle Bolsonaro. Então não comentou, não entrou nos méritos das.
1: Parece que o Ciro quer aí evitar diretamente esse confronto. Inclusive, no final do ano passado, quando teve, né, o primeiro episódio de tudo isso, o Ciro demorou a aparecer, ele ainda não tinha definido pela pré-candidatura, demorou a dar declarações sobre o episódio no começo, e quando falou, já foi numa linha de tentar colocar que, não dá, é uma discussão local, não dá pra gente estar puxando o passado. E nesse momento também ele disse, inclusive, que não teve nenhum diálogo com as lideranças do PL aqui no Ceará. Se a aliança tá mantida, isso tem que ser perguntado às lideranças do PL aqui, que também não tem se manifestado. O presidente do PL Ceará foi procurado, ainda não deu declarações sobre o episódio. Hoje, na Assembleia Legislativa, inclusive, Luana,
0: também,
1: não estavam os nomes
0: a maioria
1: lá.
0: Dos deputados não estava lá, não tinha previsão de ir por lá. Só quem apareceu dos 4 deputados estaduais foi o Lucinildo Frota, que desconversou e falou que entendia que a Michelle Bolsonaro estava frágil, que era um momento difícil e tudo mais. Tentou ir por esse âmbito e não deu muito espaço, mas assim, ainda reafirmando a aliança, ainda reafirmando que vão estar junto com o Ciro Gomes e colocando, né, falando que talvez esse vídeo todo seja por esse momento frágil da família e da própria Michelle Bolsonaro, por conta de tudo que o ex-presidente está passando, né, todos os episódios aí. Então essa foi. E nos bastidores o que se diz é que de fato a orientação um pouco para os parlamentares do PL foi de fato ficarem mais afastados, não darem tantas declarações, evitarem um pouco a imprensa e comentar e avaliar o que a Michelle Bolsonaro disse. Isso foi o que a gente apurou ali nos bastidores.
1: Pois é, em Brasília, a nossa repórter Beatriz Matos falou lá com a vereadora Priscila Costa, que está nas articulações para assumir o mandato de deputado federal. A vereadora também, né, disse que não chegou a falar com a Michelle, pontuou que a Michelle é uma mulher muito ocupada, não tinha falado sobre o episódio. A própria Priscila não chegou a reverberar também nas redes sociais as críticas, o vídeo da Michelle, a Priscila que é pré-candidata ao Senado, tá aí bem no centro, professor. E aí eu trago esse papel da Priscila nesse cabo de guerra. Assim, como que você acha que o partido vai se encaminhar? Qual o papel que a Priscila tem nesse cenário todo?
2: Primeiro, acho que a Priscila é um nome nacional hoje, né? Ela já saiu de dimensão local e estadual, e hoje, na verdade, desde que ela assumiu o mandato pela primeira vez, né, como
1: deputada federal, né?
2: Ela já havia constado em algumas matérias da imprensa nacional como um nome forte do conservadorismo nacional. Foi relatora do Estatuto do Nascituro na época, enfim, tudo isso foi dando visibilidade. Mas agora ela está no centro dessa disputa que é uma disputa, novamente, pela tentativa de uma pureza ideológica, né, ou política que a Michelle pretende retomar, vamos dizer assim, ou salvaguardar a partir desse discurso. E veja, se a gente pegar esse vídeo aí dela, da Michelle, ela usa a Priscila para mostrar um problema na gestão do PL no Ceará do André. Porque quando ela diz assim, olha, tem a cota de gênero, né? Ela pega um mapa rosa e diz, tem a mapa de gênero, da cota de gênero. Então, se a gente fosse cumprir, a gente teria que ter 17 candidatas. E eu tô pedindo só 3. E mesmo assim o André não quer cumprir. Então ela tá atacando, né? Usando a Priscila para atacar aí a presidência do André estadual. Depois ela vai dizer textualmente assim, não fosse a Priscila, que já havia sido consagrada a vereadora mais bem votada da cidade no primeiro turno, não fosse o trabalho da Priscila no segundo turno, e ela traz imagem no vídeo, assim, né? Assim, da Priscila vestida de rosa. Não fosse a Priscila no segundo turno, o André não teria diminuído consideravelmente a sua rejeição com o eleitorado feminino. Então, se teve uma vitória apertada para o Evandro, né? Ela diz assim, infelizmente nós não ganhamos, mas se não fosse o trabalho da Priscila, o André provavelmente não teria sido tão bem votado como foi, inclusive entre as mulheres. Então ela traz a Priscila para o centro da argumentação dela, né, para mostrar dois problemas. O André é um ingrato com as mulheres, com relação à Priscila, está tentando escantear uma mulher e não está cumprindo ali como presidente do PL, e é muito minimamente a cota de gênero. E veja, ao dizer isso, não sei se ela está lembrando do problema que o PL enfrentou na eleição de 22 exatamente pela cota de gênero. Então, aqui como se ela tivesse. Aqui no Senado, como se ela tivesse.

0: Uma decisão que até hoje, isso, né, não transitou
1: ainda. Se ela estivesse lembrando, assim, né, puxando pela orelha e tal. Mas está mostrando uma certa ingerência do presidente estadual pegando a Priscila. E mostrando, assim, por A mais B, que a Priscila teria sido uma escolha dos três, da Santíssima Trindade. O pai, a esposa e o presidente do partido.
0: Que é o discurso da Priscila, é discurso também, da Priscila também, né? Exatamente. De que essa decisão, inclusive, foi anterior a André Fernandes assumir a presidência. Quando André Fernandes esteve aqui na live e foi questionado sobre essa situação da disputa pelo Senado, ele tentou levar para um âmbito pragmático partidário, que era, não, a gente vai discutir internamente, vai fazer uma votação.
1: Na convenção, né?
0: É, numa convenção, assim, tentou não entrar, demonstrar que há uma rusga de fato. Mas o vídeo da Michelle não dá esse tom.
1: Não, não dá. Mostra, assim, um claro empenho dele em tirar o nome da Priscila para colocar o nome do pai, né? Assim, e é interessante porque havia, né, ali em maio, havia informação extraoficial de que o Valdemar tinha dito que seria escolhido o candidato ao Senado que melhor pontuasse nas pesquisas. Dos dois, o Alcides ou a Priscila, né? Só que em algumas pesquisas o nome da Priscila não aparece. Por exemplo, a última que saiu, acho que da Atas, não tinha o nome da Priscila. Então fica difícil você dizer quem é que, dos dois, que tem mais competitividade. Agora, é óbvio que o que está aí em disputa é que eu penso assim, a Priscila não precisa que, em sendo escolhida para o Senado, ela não precisa que o André diga que ela é candidata dele. Porque ela tem o seu eleitorado, enfim. O Alcides será um... Quem votar no Alcides vai votar no André. Então, uma eventual vitória ou votação considerável que o Alcides tenha, qualquer que seja a votação que o Alcides tenha, é uma votação virtual no André. O mesmo não posso dizer da Priscila. Né? Assim, a votação da Priscila pode-se dizer várias coisas, menos que é um voto no André. É um voto na Priscila Costa. Então, o André está mirando a permanência da sua liderança. Se ela for muito bem votada, nem que ela se, não é que ela seja eleita, mas se ela for muito bem votada, ela pode, inclusive, passar dele. Porque é uma disputa majoritária. E ele não vai querer isso. Como um líder, aí eu entendo tanto o lado da Priscila como o lado do André. O André está falando como líder. Nenhum líder cria outro líder. Lula criou algum líder? Não. Até hoje, quem é o sucessor de Lula? Não sabe, ninguém sabe. Por quê? Porque um líder não cria outro. Bolsonaro também não cria outro. Então, o André também, com uma liderança da direita em Fortaleza, não quer criar outro líder, não quer ter outra competitividade, né? E a Priscila pode ser alguém, pela trajetória dela de crescimento exponencial de voto considerável, pode ser alguém que venha ameaçar ele, né? E como uma mulher, e que é mais complicado aí no interior do bolsonarismo, que é o mesmo caso da Michelle, assim. Você perder a herança do bolsonarismo, você como um perder para uma mulher, é muito, vamos dizer...
0: Causa muitos ruídos dentro do discurso conservador, né? Causa desconforto.
1: Porque aquela ideia da mulher prudente edifica o seu lar. E edifica o seu lar, sobretudo, de casa. Não, né? Não no mundo público.
0: Não do ambiente externo à casa.
2: Eu estava lembrando, Emanuel, que nas nossas conversas você sempre reforça o fato de que a Priscila Costa nunca declarou abertamente voto ao Ciro, né? E, ao mesmo tempo, ela também não republicou o vídeo da Michelle Bolsonaro. Então, ela, assim, pode ser até que internamente ela concorde, mas pelo menos publicamente ela tentou botar panos quentes, falou que não conversou. Ela pode ser um jeito de amenizar, então, o André Fernandes vai ceder para a Priscila Costa e vai dar essa pré-candidatura para amenizar o lado com a Michelle Bolsonaro. Ela é um... E talvez ela esteja pensando nisso ao fazer essa movimentação, não ir nem para um lado nem para o outro.
1: É porque, veja, com o radicalizar-se da postura da Michelle, se o André decide por tirar a candidatura do pai, vai ficar claro, nós vamos explorar isso, a opinião pública vai explorar isso, que foi uma resposta à pressão da Michelle, que a Michelle estava certa, né? Porque ficou muito exposto pelo Girão, por exemplo, e agora pela Michelle, que é um projeto familiar de poder. Então, se ele volta atrás, então isso vai ficar mais nítido que, de fato, por exemplo, Girão e Michelle estavam certas de que se tratava de um projeto familiar. E é muito interessante, quando a gente está falando de projeto familiar, o André fez também, da sua trajetória política, uma crítica a uma oligarquia familiar que é dos Ferreira Gomes. Então, assim, tem elementos que o discurso político vai se perdendo, né? Assim, vai repetindo aquilo que criticava. Então, acho que corre esse perigo. Se ele abrir mão do... Eu acho que isso, à medida que as críticas foram se se solidificando e se ampliando, fica mais complicado voltar atrás, porque você acaba por

0: dar razão ao discurso de quem estava opondo-se à sua decisão. Fica mais caro voltar atrás.
1: Vamos para o intervalo e, na volta, a gente segue trazendo os bastidores da política do Ceará. Até já!
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1: Estamos de volta com o Ponto Poder Contexto. Seguimos acompanhando a live do Ponto Poder.
2: Pois é, e em tudo vai ficando mais caro voltar atrás. E já não basta o preço que tem sido voltar atrás das críticas a um Ciro Gomes, a um Roberto Cláudio, ao próprio Capitão Wagner, que na eleição de 2024 também estava ali num polo muito acirrado com a ala do bolsonarismo mais ligada ali a André Fernandes. E tem um, hoje ainda, quem falou também sobre esse episódio, falou já mais, de certo modo assim, en passant, né? Mas ainda repercutiu, foi o governador Elmano de Freitas. Deixa eu trazer aqui o que ele falou. Ele disse assim, primeiro que ele foi dizer, né, que assim, não tinha a menor ideia do que isso poderia gerar de prejuízo para a oposição aqui, mas teve uma coisa que ele falou, que ele disse, né, que a oposição faz uma composição estranha, incoerente, e ele fala assim, abre aspas, eu tenho uma opinião de que nós vamos enfrentar o bolsonarismo no Brasil e eu

0: que a gente que é do campo democrático tenha gente, é que gente, né, não é a gente, é que gente que é do campo democrático tenha decidido se abraçar com o bolsonarismo e querer enganar os bolsonaristas. É isso que eu estou entendendo que está acontecendo. Então, professor, trago agora para a discussão o quanto essa crise na oposição ao governador Elmano de Freitas pode ser favorável, de certo modo, para essa estratégia da base governista? E o que, que eles devem aproveitar isso aqui? Já me pareceu que o governador tenta colocar na mesa uma suposta traição que possa vir dessa relação.
1: E primeiro ele tá nomeando o Ciro como participante do campo democrático. Né? Para quem está falando do Ciro aí, que me estranha que gente do campo democrático tenha ido para esse outro lado. A deputada Larissa Gaspar fez um pronunciamento hoje dizendo mais ou menos assim... Como é que um candidato a presidente da República vai tratar das mulheres se ele trata a sua madrasta da forma como ela falou? Né? Então, assim, de forma muito ruim, humilhando a madrasta e tal. Obviamente que o governador está fazendo aí uma fala bastante temperada, vamos dizer assim. Né? Vamos esperar, tipo o Ciro, vamos esperar o que é que vai vir disso daí. Porque, inclusive, pode produzir um rompimento e, ao fim e ao cabo, o governador deve estar preocupado com o número de deputados que o PSDB pode fazer e que pode se aproximar dele, né, no eventual... Por isso que ele estava falando aí de... Me estranha que pessoas do campo democrático tenham se aproximado disso tudo. Obviamente que interessa também ao governador, mais do que ao Ciro, que a disputa seja nacionalizada. Quando o Ciro diz, e a Michelle lembra no vídeo, que o Ciro só vai dar apoio, só quer o apoio do PL estadualmente, não quer nacional, né? É porque o Ciro tem uma estratégia de não nacionalizar. O Elmano não, o Elmano quer nacionalizar, interessa para ele. Daí é importante que qualquer briga entre os bolsonaristas também seja para o campo governista uma briga do Ciro, em que o Ciro está metido. Por quê? Ao fim e ao cabo, a briga é por conta de quem? Do Ciro. Ele pode até dizer assim, eu não vou para o encontro do dia 10 porque isso é coisa do PL, o PSDB tem um candidato. Só que se o PSDB não tiver candidato, essa fala do Ciro vai começar a perder sentido, né? Porque a gente não sabe se o Aécio vai ser candidato ou não, de fato, tá? Bom, mas qualquer briga que seja produzida aqui no bolsonarismo é uma briga que tem o Ciro como razão de ser. Então ele tem tudo a ver com a briga, embora ele diga que não tem. Ele não viu o vídeo da Michelle, mas o vídeo da Michelle é sobre ele. E pode comprometer a aliança do grupo hoje, que dentro dessa composição é o mais forte eleitoralmente, porque testado pelas urnas em 2024 como forte. Não é? O grupo dele, que quer dele mesmo, Roberto Cláudio, Sarto, etc., esse grupo saiu derrotado de 24. Não é? O grupo da Silvana, do André, etc., não. Embora o André tenha perdido aqui, mas saiu eleitoralmente expressivamente bem votado em outras cidades também.
0: A primeira sinalização do Ciro, quando ele volta a esse cenário público, é chegando lá no Café da Oposição na Assembleia e dizendo que queria votar em Alcides Fernandes para o Senado. Exatamente. Primeiro aceno já é para o PL.
1: Sim. Quer dizer, que ele quer acompanhar o eleitorado na competitividade que deu para esse grupo, não para o dele. Porque se tivesse dado competitividade para o grupo dele, o Ciro não precisava estar lá. Estaria só com o seu grupo. Não estaria enfrentando essas críticas, né? E só um minuto. Imagina aí quando o presidente Lula, durante a campanha, explorar essa aproximação de Ciro com os bolsonaristas. Aí vai ser mais complicado aqui no Ceará.
2: E como é que fica dentro de tudo isso? O senhor já começou a falar sobre ele, falando sobre o fato de o Alcides ser, de alguma forma, a candidatura do André. Como é que fica essa liderança do André nesse momento? Enfim, diante de tudo que a gente está vendo, como é que ele pode reverberar até as eleições?
1: Eu penso que ela vai depender, do afinal de contas, de qual o cargo que a Priscila vai disputar. Porque se a Priscila for para o Legislativo, para a Câmara, né, ela vai sair de cena de uma disputa majoritária. Se fica o nome do pai do André, toda a votação que o Alcides tiver vai ser colocada na conta, com toda a razão, de uma competitividade estadual dele. E também depende será que ele vai repetir a votação, né, o índice de federal mais votado? Então tem o número da votação dele, o número da votação do pai, se o pai for candidato, e a quantidade de votos que ele conseguir, vamos dizer, transferir para o Flávio. Se a Priscila for candidata ao Senado, aí você tem essa liderança mais contrabalanceada, porque ele vai estar numa disputa É, majoritária não. Proporcional, proporcional. E a Priscila na majoritária. Mas se ela não tiver, se ela for apenas disputar e

0: disputar, veja, se ela for para a deputada federal, ela vai disputar contra ele. Correto? Os dois vão estar disputando uma vaga na Câmara. E aí, se de repente ela for mais votada, ou ele, ou a votação dele for muito superior à dela, entende que esse movimento de tentativa dela se constituir como liderança, vai, vamos dizer assim, vai ser um pouco freado. Se ela for para o Legislativo, penso que não. Aí são cenas do próximo capítulo, né?
1: A disputa está colocada.
0: O medo dele é esse, dela ir para uma disputa majoritária e ser muito bem votada. Que assim, o que eu penso? No eventual cenário que você tenha Luiziane e Priscila, eu penso que pode sobrar alguma coisa boa para uma das duas. Por quê? Primeiro, elas vêm da mesma, vêm desse processo na mesma trajetória. Foram inicialmente alijadas ou postas de lado pelo seu próprio grupo. Luiziane teve que sair do PT. E a Priscila está aí nessa disputa, né? Então elas terão vindo para a disputa senatorial com esse histórico, que não é muito bom para os seus grupos políticos em tempos que se fala muito de maior participação feminina, ok? Na política. E os dois possíveis líderes das pesquisas até hoje, que é o Wagner e o Cid, eu penso que eles representam, assim, um certo campo político derrotado, né? Cansado, melhor dizendo. Entende? Se até pelo movimento do tempo, Cid visualmente entra ou não entra na campanha, vai ou não vai ser candidato, afinal de contas, a reeleição, apoia o Júnior Mano ou não, e o Wagner vem de uma série de derrotas eleitorais para o executivo, né? Então, penso que se fossem esses candidatos, eu penso que poderia sobrar algo, poderia restar da campanha alguma coisa boa, se não a eleição de uma das duas, penso eu. Ajudadas aí por essa onda, esse imaginário muito forte hoje de maior participação das mulheres e aliada à imagem que se fossem esses quatro candidatos, né? Obviamente, que esses dois candidatos têm. Penso eu, posso estar completamente
1: enganado. E tem um ponto dessa discussão que parece que agora em 2026 não está tão evidente quanto a gente viu mais ou menos essa altura já em 2022, que é essa própria formação da chapa com a representatividade feminina. Sim. A gente já viu que a atual vice-governadora Jade Romero não deve ser a candidata à reeleição na chapa com Elmano, mas vem ali no entorno um discurso outro do Camilo de alguém dizendo, não, queremos uma mulher para essa vice. Sim. Sabem que há uma cobrança sobre isso. Na parte da chapa formada na direita, essa discussão ela não é colocada da mesma forma, já que essa discussão da representatividade ela está mais num campo da esquerda, então a direita não entra tanto nisso. E não parece ser tão cobrada. Mas se a base governista efetiva uma chapa com uma mulher e a chapa em torno de Ciro Gomes não tem uma representatividade feminina diante desse cenário, o custo pode chegar.
0: E aí, sobra para a Priscila. Sobra positivamente para a Priscila. Porque até agora a chapa do Ciro foi anunciada só com quatro.
2: Só com homens. E nas intenções de voto é onde o Ciro, assim como o Flávio, tem mais dificuldade. Isso. O voto feminino, ele hoje está tendendo para o humano, né? Então, para além só do discurso, tem uma coisa mesmo de aproximar, de identificação, de ter alguém ali que vai gerar que vai conseguir aproximar essa base eleitoral feminina.
0: E as duas, se forem as duas candidatas, mobilizando a ideia de que elas enfrentaram as estruturas de poder
1: sem apadreamento político, sem vir de família
0: de
1: política.
0: Fato não tem.
1: E é um fato da história das duas.
0: Estão com o povo escolheu o nome delas. Então, eu acho que esse discurso está pronto para as duas. Pode ser muito positivo para elas em termos de resultado eleitoral.
1: Tem uma figura aqui que a gente não falou ainda e tem alguns comentários já perguntando aqui sobre ele, que é a própria figura do senador Eduardo Dirão, nesse cenário que coloca a pré-candidatura dele ao governo. Pedro Barreto até comenta aqui que o Dirão nunca assumiu ser um bolsonarista, né? A gente até falou...
0: Não precisa.
1: A gente até falou na live passada, porque vinha alguns comentários desse tipo sobre o Novo tem o seu pré-candidato a presidente da República, não é como se o Girão estivesse garantindo um palanque para o Flávio, mas o Girão tá bem nesse olho do furacão também.
0: Sim.
1: Professor, eu gostaria de saber qual a sua avaliação do papel dele, e inclusive para essa disputa, já que de certo modo ele fragmenta esse campo da direita aqui.
0: Eu penso que a ação dele é exatamente essa, né? Assim, mantendo a sua candidatura e exibindo-a como se fosse para esse eleitorado mais conservador, radical, mais bolsonarizado, que ele é a candidatura que de fato defende os interesses e a agenda da direita, ele tende para esse eleitorado a dar problemas ao Ciro. Porque a ida do André, da Silvana, né, sei lá, doutora Mayra, etc.,

0: para o palanque do Ciro, tinha como intenção levar a maior parte desse eleitorado para um voto anti-PT no Ciro. Mas com a manutenção da candidatura do Girão, com o anúncio do apoio dessa intenção pela própria Michele, e em certa medida, acredito eu, que sob nenhum aspecto, sob nenhuma forma, a Priscila vai pedir voto para o Ciro, então eu acho que tem ali uma parte desse segmento que deve marchar com o Girão, fazendo com que a sua candidatura mostre alguma capilaridade. Não sei se passa de 6%, 7% ao final da eleição, mas pode ser o suficiente para impedir uma ida ao segundo turno, uma realização de segundo turno, melhor dizendo.
1: É como aconteceu em 2022, de certo modo, também.
0: Porque, assim, como eu gosto de lembrar, tem o exemplo de São Paulo em 2024, que você tinha um candidato oficial apoiado pelo bolsonarismo, que era o prefeito Ricardo Nunes. Mas tinha um candidato que mobilizava melhor a agenda bolsonarista, que era o Marçal. E o Marçal não foi para o segundo turno ali por 2% de diferença. Né? E isso mostrou nacionalmente que você pode ter um candidato que oficialmente seja apoiado pelo grupo, mas que um outro mobiliza melhor a agenda. E o Girão é que vai falar de aborto, de defesa da vida, de crítica ao STF, tal, melhor do que o Ciro. Por quê? Porque o Girão tem histórico. O Ciro vai fazer, assim, um discurso, abre aspas, eleitoreiro com relação a isso. Né? Porque não é uma agenda que o Ciro...
1: Tá reconstruindo aí esse discurso ainda, né?
2: Não, eu ia falar exatamente isso. O Girão, ele tem esse histórico, faz muito tempo. A Michele menciona isso, que ele está aí há muito tempo. Isso. Inclusive quando não era bom, inclusive quando tinha prejuízo. Então, ela faz também, ela usa disso. E aí, se for recuperar, e ele fala disso, né? Da coerência, de que ele não mudou de lado. Quem mudou de lado foram os outros. Então, tem essa coisa de você pegar o histórico. E com certeza, não só a campanha da Girão, como a campanha do governador Armando de Freitas vão explorar isso, né? Essas mudanças de discurso.
0: E aí, os dois vão, nesse sentido, estar... ajudando na corrosão da imagem do Ciro, tanto o Armando como o Girão. E quando você for para os debates, também deve ter esse mesmo cenário. É assim, uma jogadinha entre os dois para desgastar o Ciro, nesse aspecto.
1: Tem esse ponto ainda a ser administrado. Tem essa perspectiva da visita do Flávio Bolsonaro, que, gente, a minha aposta aqui é de que ela vai ser cancelada.
0: Também acho.
1: Acho um prazo muito curto daqui para 10 de julho para esse cenário tomar algum rumo, inclusive porque uma agenda do Flávio que cobraria definições, de certo modo, quem vai estar, quem não vai estar nesse palanque.
0: Não só a agenda do Flávio, foi anunciada a agenda da Michele também.
1: E a da Michele, né, que inclusive já dava sinais de que já estava fazendo uma pressão, porque primeiro a agenda do Flávio, depois a Michele dizendo que vai estar também.
2: E já mostrou que não tem problema em levar os problemas para cima do palanque, né? Que isso. Às vezes tem isso. Aliados. Isso. Ah, vamos aqui, vamos conversar, mas ela já mostrou que se precisar ir para cima do palanque e falar, ela vai falar.
1: Isso. E aí, professor, a essa altura, assim, eu gostaria muito de saber como que você tem, né, avaliado esse cenário de pré-campanha em relação à disputa que a gente deve ter. Acompanhando as pesquisas tudo, se a gente está nessa perspectiva de um acirramento, o quanto essa eleição aqui no Ceará, ela vai atrair os holofotes de forma geral ainda na campanha, que chances o Ceará tem de ter um papel de destaque nessa disputa de 2026?
0: Olha, nós conversávamos antes do programa com a Luana e eu, e a gente falava assim, o Ciro parece ter dado uma estancada nas pesquisas, né, se não continua à frente do Elmano, mas o Elmano cresceu mais do que ele nas intenções de voto. E isso nós nem começamos ainda uma campanha onde o governo deve mostrar aquilo que fez nos últimos 4 anos. A não ser essa propaganda aí que está rolando da prefeitura com o governo do estado, né, mostrando uma certa dobradinha que estaria sendo feita pelo governo e pela prefeitura, o que parece ter recuperado certo fôlego nas intenções de voto do governador. Então ele cresceu mais do que o Ciro. Então, talvez a competitividade que o cenário pré-eleitoral mostrou até aqui não tenda a se confirmar durante a campanha. Porque se nem começou ainda, vamos dizer assim, a prestação de contas, né? Não começou ainda a explorar o apoio do presidente Lula, do Camilo, enfim. E com esses problemas todos que o Ciro tem que administrar a preço de hoje na sua candidatura, porque além de se mostrar o eleitor mostrar como o solucionador dos problemas, ainda tem que administrar problemas da sua aliança, né? Então, quanto menos problemas o candidato tiver, melhor. E esse parece não ser o caso do Ciro. Então, tem muitos problemas aí

0: para serem resolvidos, isso pode impactar na sua competitividade afora o cenário eleitoral. Agora, o que é interessante, se a gente pensa no cenário nacional, se a gente vai para o cenário nacional, aí eu penso que a campanha ela deve ser, mais do que nunca, ter uma gramática de direita. Porque você tem um candidato da centro-esquerda, que é o presidente Lula, com, a preço de hoje, outros quatro candidatos de direita. Né? Dois de direita radical, como é o Flávio e o Renan. E sobra aí o Zema, que também é de uma direita radical, né? Assim, enquanto o Flávio Bolsonaro diz que o beneficiário do Bolsa Família sofre preconceito, no mesmo dia o Zema fala que vai colocar os homens do Bolsa Família para trabalhar, porque, né, porque não querem trabalhar, enfim. E então você pensa que num eventual segundo turno você terá Lula contra todos, né? Isso que faz com que você tenha promessas de direita mais circulando em maior número no primeiro turno do que propostas de esquerda. E isso pode dar uma diferenciação naquilo que for o tema da disputa, né? E isso pode impactar inclusive aqui no Ceará. Porque aí o Ceará, por exemplo, o discurso da segurança deve ser muito forte, né? Daí as peças publicitárias que o governo tem feito circular. Mas será que o governador terá legitimidade? Se esse for o grande problema da eleição aqui no Ceará, o governador vai ter legitimidade para falar sobre um tema em que o seu governo tem acumulado números ruins? Né?
1: Aí
0: que
1: pode ele o Ciro... provavelmente sofrido ataques já durante essa campanha, né, também.
0: E aí o Ciro, contando com apoios importantes nessa seara, como o próprio Capitão Wagner, né, e outros políticos que vêm dessa seara, pode ter algum crédito, vamos dizer assim, nesse aspecto. Mas isso aqui é a campanha dirá. Assim, de uma terça para quarta muda tanto o cenário, como foi com o vídeo da Michelle.
1: Pois é.
0: Imagina daqui para agosto.
1: Imagina daqui para 16 de agosto, que é quando as campanhas estarão na rua com os registros feitos na Justiça Eleitoral.
2: É muita água para rolar embaixo dessa ponte, viu?
1: Sim.
2: Essa ponte vai ver muita água ainda até a gente chegar
0: muitos
2: lá.
0: Muitos expedientes que vão se expandir para além
1: exatamente,
0: das 17 horas.
1: Que a gente nem imagina ainda. Professor Manuel Freitas, uma alegria recebê-lo aqui. Muito obrigada pela presença, pela contribuição.
0: Eu que agradeço.
1: Luana Barros, muito obrigada também.
2: Um prazer. E já que o professor Emanuel falou no começo, se vocês quiserem ler mais, saber mais, tem a nossa matéria que ele é um dos que contribuem aí com essa análise lá no site do Diário do Nordeste para entender mais e saber mais sobre como o Ceará foi parar no olho do furacão.
1: Exatamente. Ó, você que nos acompanhou, mandou sua pergunta. Ouvimos a live do Ponto Poder veiculada nas redes sociais do Diário do Nordeste nesta semana. 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Até o próximo sábado.
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1: Certinha!
2: Hoje, sabadão, 12h05, aqui para você que nos acompanha na Verdinha 92.5, na TV Diário e também no arroba Jogada SVM no YouTube. Hoje, sabadão de folga pra Gata Show, é comigo aqui, Fernanda Alves, com você até 1 da tarde. E claro que eu não tô sozinha aqui, a gente sempre tá com a grande equipe que faz aqui a nossa programação. Ao meu lado, nosso grande narrador, o dono da bengalada, Jota Rômulo, aqui com a gente. Oi, Jotinha, boa tarde, tudo bem?
3: Boa tarde, Fernanda. Prazer estar aqui com você, né, no Jogada Primeiro Tempo do sábado, que é especial, e mais especial ainda porque você hoje está na apresentação, né, a Gata Show está de folga, merecidas folgas, é porque ela, a mulher é incansável, trabalha muito.
2: Ela chega aqui 4 da manhã naquele pique, ó.
3: Dá uma recarregada nas baterias, né?
2: Exatamente.
3: Eu vou descansar para a Denise e estamos aqui para a gente falar sobre esse futebol. Esses dois jogos importantes para Ceará, para Fortaleza,
2: sim,
3: né, Fernando? Porque são jogos em que eles vão trabalhar e duelar contra times que estão ali também querendo essas vagas. O Juventude hoje é o 6º colocado, né?
2: Isso.
3: O Sport está dentro aí do G6 também. Então são jogos difíceis e que a gente vai conversar daqui a pouco sobre isso.
2: É isso aí, Jotinha. E tem também aqui na nossa mesa de efeitos o nosso Mailton Moraes, o melhor do mundo.
4: O melhor do mundo.
2: Lá em cima, nós estamos com quem, Mailton Moraes? Ah, o Thiago, nosso querido recheado. Quem mais? E o Jefferson Gomes? E o Jefferson Gomes nos caracteres. E no Master, quem tá com a gente? E o Davi também lá com a gente no Master. É a nossa equipe hoje que vai fazer a jogada primeiro tempo pra você. E você, torcedor, já sabe. Quer participar? Vai lá no nosso WhatsApp, DDD 85 98887 1306. Manda aquela sua mensagem que a gente vai ficar de olho aqui e trazer pra quem nos acompanha. E aí, Jotinha, pra começar a falar, a notícia mais quente dessa manhã é a negociação entre Pochettino e o zagueiro Neres. Pochettino, que pertence ao Fortaleza, e o Neres ao Vitória. E aí haverá essa negociação entre as duas equipes. Pochettino será emprestado à equipe baiana por 6 meses e assim também vem o zagueiro pelo mesmo período. Lá ele tem contrato com o Vitória até o final do ano, já o Pochettino tem contrato com o Fortaleza até o ano que vem. E esse processo de negociação, torcedor, ele envolve porque Pochettino hoje tem um dos salários mais altos do Fortaleza, e aí no intuito de enxugar

0: A Folha, a diretoria decidiu fazer essa negociação. Ele já não estava nos planos da diretoria, justamente do departamento médico, perdão, da comissão técnica também, justamente por isso, treinando separado, já não estava na perspectiva de ser relacionado para amanhã. E aí ele vai para o Vitória, equipe de Série A, joga lá por 6 meses. O Vitória vai custear o salário do atleta. E quando o Neres vier para cá do Vitória, a equipe baiana também vai pagar parcialmente esse salário do jogador que vai vestir a camisa tricolor. E tem também o contato com o Thiago Carpini. Carpini, que já foi treinador da equipe do Vitória. Inclusive, essa informação já está lá no diariodonordeste.com.br/jogada. Você pode acompanhar com detalhes. A gente traz já, inclusive, essa imagem da notícia para você. Mas, Jota, essa negociação, você acha que é positivo? A ida do Pochettino, falando de questão mais tática, né, do envolvimento dos atletas, é positivo para o Fortaleza hoje mandar o Pochettino e trazer o zagueiro Neres?
1: Olha, minha querida Fernanda, eu acho positivo, sabe por quê? Porque a questão financeira, ela tem que ser sempre abordada, né? Fortaleza hoje não está na primeira divisão. Então o salário do Pochettino, não sei se eu estou correto na informação, acho que é uns 700 mil, né, por aí.
0: Menos.
1: Menos um pouco?
0: Menos um pouco.
1: Mas chega o quê? Uns 500 por aí.
0: Essa faixa.
1: É muita grana para uma Série B, né? Onde os recursos são poucos. Então, se mantiver o Pochettino pagando entre 500 e 600 mil por mês, é caro demais para a Série B. Então, é unir o útil ao agradável. Fortaleza também precisa de zagueiros, né? O Neres é um zagueiro que já trabalhou com o Carpini. É juntar aquela vontade de comer com a fome e com a vontade de comer. Ou seja, você tira um peso da folha salarial, né? Que você tem hoje, que é o Pochettino, que é um bom jogador, mas também não é nem a sombra daquilo que ele já foi, né? Vestindo a camisa do tricolor, e traz um zagueiro também, sobretudo porque é um zagueiro de confiança do Carpini, que já treinou com o Neres, né? E como o Fortaleza joga no esquema 3-5-2, tem contusões, tem amarelos, então ele reforça também esse esquema tático que ele utiliza, que é o esquema 3-5-2. Quanto ao Pochettino, se ele tivesse, por exemplo, Fortaleza tivesse na primeira divisão, aí eu seria contra. Que é um jogador ainda que pode queimar muito ainda, né? Dá muitas alegrias à torcida do time que ele defende. Mas hoje, na Série B, com essa falta de recurso financeiro, tá mais que acertada a ida dele para lá. O Vitória pagando o salário dele total e ainda vai pagar parte do salário do Neres.
0: Isso.
1: Excelente negócio para o Fortaleza. Com certeza absoluta.
0: Financeiramente falando, né?
1: Financeiramente falando e esportivamente também, porque veja só, Pochettino não é nem a sombra daquele que ele era no passado.
0: Isso é verdade, isso é verdade.
1: Pochettino teve temporadas aqui espetaculares. Hoje ainda é um bom jogador, mas sei lá, acho que até o estado anímico dele, né, de estar na primeira divisão, cair para uma Série B, isso mexe também com o psicológico do jogador,
0: sim,
1: né? Hoje ele vai ter a oportunidade de jogar no Vitória, primeira divisão, já dá uma reforçada nesse estado anímico. Mas assim, se ele tivesse bem naquele padrão dele, a performance dele anterior, e o Fortaleza estivesse na primeira divisão, seria contra. Mas assim, esportivamente, hoje ele não entrega tanto quanto já entregou, e financeiramente para o Fortaleza é um grande negócio.
0: É isso aí, eu entendo essa questão financeira, mas penso muito sobre o Pochettino pelo peso também que ele tem de ser um atleta que está desde 2023, são 208 jogos, 20 gols marcados, 33 assistências, esse peso é importante e tinha torcedor dividido aí na opinião, a gente percebeu aí nas redes sociais também, desde a movimentação, quando ontem nós comentamos por aqui que existia essa possibilidade, havia uma divisão de torcedores justamente, Jota, que tem essa perspectiva que você traz pra gente e outros que não acham que seria rentável, mas a saída do Pochettino também, essa questão financeira falando, o clube pensa em reforçar com o centroavante, que é uma certeza trazer. Mas negociando e diminuindo a folha salarial, abre espaço para trazer mais nomes para o Fortaleza e reforçar outros setores. Por exemplo, a lateral direita, que hoje o Paulinho nunca nem foi utilizado como reserva, o Maílton caiu de rendimento. Quem tem sido utilizado por ali é o Mucuri, e seria um setor positivo. Por outro lado, tem o meio-campo também, onde o Fortaleza pode reforçar nesse sentido. E aí, diminuir a folha salarial, isso pode acontecer também. Mas aí, torcedor, a gente quer ouvir a sua opinião. Traz pra gente aqui, 8887-1306-DDD86.

0: 5, ou também você pode mandar mensagem, mandar áudio. Ó, cuidado nessas mensagens, né, Mailton Moraes? Vamos todo mundo com calma, pode dar sua opinião, mas com aquela calma. Comenta aqui no YouTube também que a gente tá de olho. E aí você fala se você concorda ou não com a saída do Pochettino pro Vitória e a vinda do zagueiro Neres para o Fortaleza. E aí a gente traz essa informação primeira do Fortaleza, porque foi o que surgiu pela manhã, mas a gente tem que começar falando mesmo é na sequência dos jogos. E amanhã quem joga primeiro é o Ceará. Mas não sou eu que vou trazer as informações, não. Quem traz os detalhes pra gente é ele, o nosso Dani Boy, Daniel Farias. Boa tarde, Daniel. Daniel
1: Farias. Bom dia, Fernanda. Bom dia, Jota. Bom dia pra todo mundo ligado no Jogada Primeiro Tempo deste sábado, que marca o dia em que o Ceará finaliza a sua preparação pro jogo de amanhã contra o Juventude. A equipe alvinegra treinou agora pela manhã no estádio do Caxias, num campo anexo ali ao estádio Centenário, e finalizou a preparação. O técnico Daniel Paulista já participou dessa atividade, mas ele ainda não estará à beira do gramado no jogo de domingo. Quem estará será o técnico Anderson Batatais. O Vozão entra em campo amanhã, às 4 horas da tarde, lá no estádio Alfredo Jaconi, para enfrentar o Juventude na 15ª rodada da Série B. Jogo importante, será... precisa voltar a vencer, vem de uma derrota muito ruim em casa para o Botafogo de Ribeirão Preto, está na parte de baixo da tabela e quer somar esses 3 pontos para ganhar posições, ter um respiro ali em relação à zona de rebaixamento e também se reaproximar do pelotão de frente, do G6 do Campeonato Brasileiro da Série B. Para esse jogo, o Ceará vai ter alguns desfalques, principalmente ali no sistema defensivo. 2 zagueiros não seguiram viagem com o restante da delegação. Falo do zagueiro Éder, esse que tem sido titular do Ceará, em alguns jogos até mesmo o capitão, e também o Gilmar. Ele ficou de fora, não sabemos exatamente o motivo, enquanto no caso do Éder foi por conta de uma suspensão, ele completou a série de 3 cartões amarelos. Então, pelo menos no sistema defensivo, o Ceará já terá uma mudança para o jogo contra o Juventude. As outras baixas são o volante Zanocello, o lateral direito Alex Silva, o zagueiro Ronald Carvalho, os meias Vina e Alano e também o atacante Júlio. Todos esses ficaram na capital cearense e não seguiram viagem. Quero perguntar para vocês da bancada e também para o torcedor que está acompanhando se algum desses desfalques faz realmente falta ao Ceará para esse jogo contra o Juventude. Destacando sobretudo a ausência do Éder. Vocês acham que isso pode impactar no sistema defensivo do Ceará, pode trazer problemas para o Anderson Batatais? Quero saber a opinião de vocês e daqui a pouco eu volto trazendo a escalação provável do Ceará para o jogo de amanhã.
0: Valeu, Dani! Daqui a pouco você volta trazendo mais detalhes sobre o alvinegro de Porangabuçu. Mas, Jotinha, baixas aí importantes, a principal delas do Éder, zagueiro, que é um atleta titular na equipe do Ceará. Como é que fica esse problema para o Anderson Batatais resolver? Vale ressaltar, amanhã será o Anderson Batatais, mas o Daniel Paulista estará lá em Caxias do Sul, ele vai se apresentar ao elenco, conhecer ali um pouco do grupo. Inclusive, quando o Daniel for trazer as informações da escalação, ele fala um pouco sobre o olhar já do Daniel Paulista. Mas como é que fica aí esse problema para o Anderson Batatais nesse último jogo sem o Éder na zaga?
2: Olha, o Éder é um bom zagueiro, né? Casou bem ali com o, Júlio, com o Luizão, mas o Ceará tem o Júlio César, que de origem ele é zagueiro, né? Joga também na ala direita aí, na volância, mas aí para suprir essa necessidade, ele tem ali exatamente o Júlio César, para fazer o duo de zaga com o Luizão e abrir espaço ali no meio campo para o Richardson jogar ao lado do João Gabriel, né? São 2 volantes que o Ceará tem de momento, tem até também da base ali na volância também, o Pedro Esli, tem o Caio também, que foi relacionado da base da equipe do Ceará, né? São volantes novos, a exemplo do João Gabriel. Então não vejo essa dificuldade toda em preencher ali a zaga do Ceará com a ausência do Éder, não. Acho que o Júlio César com o Luizão ali dá um perfeito duo de zaga para o jogo do Ceará contra a equipe do Juventude. Tem que reforçar mais esse meio campo também, né? Aí ele tem ali as opções do João Gabriel, que é titular, sem dúvida alguma. O Richardson, que é um jogador super tarimbado, experiente, né? Que também pode ocupar aquela vaga por ali. Mas tem esses meninos aí que eu falei, né? Pedro Esmi, tem o Caio também, que são da base da equipe do Ceará, que podem reforçar também o sistema de marcação da equipe do Ceará. Aí a falta do Éder.

0: não, o Ceará não vai sentir muito, não. Porque o Júlio César é um bom zagueiro também.
1: Aí, a opinião do Jota Rômulo trazendo aqui pra gente sobre essa questão do Ceará. E você, torcedor também do Vozão, manda mensagem pra gente, DDD 85988871306, pra gente trazer esses detalhes também da sua opinião em relação ao zagueiro Éder. E aí, Jotinha, aproveitando que a gente pede pro pessoal participar aqui no YouTube, no @jogadasvm, todo mundo já conectado com a gente, mandando mensagem especial. Você aí também que quiser fazer parte desse grupo, aproveita para se inscrever no nosso canal, @jogadasvm no YouTube. Em todas as plataformas, né? A gente tá no YouTube, no Instagram, no TikTok. Você coloca @jogadasvm e consegue acompanhar com a gente essas informações. Jota, outro ponto importante em relação a essa questão do Ceará, ainda falando do Ceará, essa chegada do Daniel Paulista amanhã, que ele vai ter esse momento de observar, e tem ali um pouco, o Daniel vai trazer pra gente, mas já tem um pouco desse olhar dele nessa provável escalação que ele vai trazer. Como é que você imagina o cenário diante dessa perspectiva?
0: Olha, o Daniel Paulista, ele não vai assumir, né? Até porque ele ainda não deu um treino, né?
1: Isso.
0: Por isso que essa decisão do Anderson Batatais ficar ali na área técnica, né? Ele que treinou o time. Mas assim, o Daniel Paulista lá já dá um aspecto positivo, né? E ele vai ver exatamente o time do Ceará, time que ele vai começar a treinar a partir de agora, né? A partir desse jogo, ou dessa semana que ele chegou a Fortaleza, e já vai conhecer alguns jogadores. Embora que eu penso dessa forma, o Daniel Paulista é um técnico novo, é um técnico que estava no Goiás, que já deve ter estudado, né? De qualquer forma, não para jogo contra o Ceará ainda, porque o Goiás não enfrentou a equipe do Ceará, mas assim...
1: O encontro vai ser justamente reencontrar a antiga equipe, vai ser o encontro dos ex, né? Moza encontrando o Ceará e ele encontrando o Goiás.
0: É verdade. Então, eu acho que inteligente como ele é, um cara novo, né? Já deve ter mais ou menos uma noção de como era o Ceará quando ele estava no Goiás, né? Você que está treinando e tem seus adversários na Série B, é claro que você dá uma olhadinha ali, né? Conhecer o elenco do time adversário, modelo de jogo, né? E agora ele vai implantar o dele. Mas eu vejo por um lado positivo, até para dar mais também empolgação aos jogadores, né? Jogadores amanhã vão querer mostrar mais serviço, né? Em relação à chegada do novo treinador. É sempre assim, né? Chega alguém e motiva, né?
1: Isso, é claro, e quer mostrar serviço ali para poder ganhar aquela vaguinha como titular também.
0: É verdade, já mostrando para o novo chefe, né? Que ele pode ser o dono ali daquela posição. Acho positivo é a saída dele para lá, para ficar acompanhando, vendo o jogo, vendo como é que é o time do Ceará. E creio que até nesses tempos são atuais, já pode até dar um toque pro Anderson. Olha, Anderson, tô observando aí durante o jogo que houve essa falha aí. Acredito que haja essa conversação entre eles já, embora ele oficialmente não vá estar na área técnica.
1: Exatamente, Jota. E aí, Jota, amanhã é dia 28 de junho. Nós que somos nordestinos, amanhã é dia de quê?
0: Dia de... Véspera de São Pedro,
1: exatamente.
0: Não? São Pedro é 29, né?
1: Isso, dia de São Pedro, a minha véspera, que é ter aquele cuidado com a festa junina, isso, que é importante. Eu sou super fã.
0: Também gosto.
1: Porque gosto da comida, né, Jota?
0: É importante. É verdade.
1: Mas a gente pensa muito na comida, mas a gente tem que ter cuidado também, sabe com o quê? Com a energia. Precisa ter cuidado com a energia nas festas juninas. E a Enel, nessa época dos festejos juninos, que a gente vai curtir muito forró, comer bastante, tem que ter cuidado com essa questão da segurança. E aí, por isso que a Enel, que é a distribuidora de energia aqui no estado do Ceará, dá algumas dicas pra gente, que são muito importantes. Exemplos: não use postes ou equipamentos da rede elétrica para amarrar bandeirinhas, faixas ou enfeites. Tem que ter cuidado também redobrado com materiais metálicos que ficam próximos aos fios de energia. É melhor preferir em relação aos adereços feitos com materiais isolantes, como isopor ou borracha, para evitar incêndios. Tem que evitar também ligações improvisadas, o uso daqueles T's, né, que a gente coloca mais de uma tomada na mesma abertura ali que fica na parede, gambiarras, emendas mal feitas, tanto em barracas que as pessoas vão vender, como também dentro de casa. Isso por quê? Porque essas práticas podem causar um superaquecimento, um curto-circuito e até acidentes graves. E a gente não quer que a festa junina termine numa tragédia. Por isso, a Enel faz esse reforço e dá atenção também que em algum caso de algum acidente que aconteça, acione a Enel pelos seguintes telefones: 0800 285.

0: 7887 e aí, ou ao Corpo de Bombeiros, que é pelo 193, repetindo para você que nos acompanha, 0800-285-7087, ou pelo Corpo de Bombeiros, que é no 193. Vamos aproveitar as festas juninas, mas manter também esse cuidado com a segurança dentro e fora de casa.
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0: A gente vai ali pro intervalo, tomar uma água, dar uma conversadinha por aqui e daqui a pouco a gente volta com mais informações aqui no Jogada Primeiro Tempo.

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11: Fernanda Alves.
12: Tô aqui, são 12 horas e 27 minutos. Daqui a pouco aqui se aproxima a hora dela, Jota. A hora de almoçar.
13: Ah, bom demais,
12: falta um pouco,
13: hein?
12: Hora.
13: Tá com fome?
12: Tá aparecendo, né? Que eu já tô pensando.
13: Na,

0: Aí você tem que fazer a primeira refeição. É importante, o café da manhã é bem reforçado, manhã.
1: Eu não sou fã de café da manhã, não,
0: não, né?
1: Não. Minha mãe que deve estar acompanhando a gente, um beijo pra ela lá no Juazeiro. Ela sabe, eu não sou muito fã de café da manhã, não. Aí por isso que
0: arrocha
1: mais cedo a fome.
0: É, o café da manhã.

0: 98887306 e também no YouTube, ó. Tem uma galera já participando com a gente aqui no YouTube. O Edvando Rocha dando aqui a opinião dele sobre a questão da ida do Pochettino, dizendo que acabou o dinheiro no Fortaleza. Tem também aqui o Carlos Michel dando aqui boa tarde pra gente, perguntando sobre a questão do Tiquinho Soares, né? Que tem essa perspectiva de vir pro Fortaleza. O clube segue tentando a negociação. É, a vinda do centroavante é muito importante pro Fortaleza, é a principal prioridade, mas por enquanto segue no campo da negociação, ainda das conversas, as tratativas acontecendo. E aí o clube quer de fato que o Tiquinho venha, mas aí envolve também a questão da saída dele lá do Mirassol, tudo isso ainda sendo conversado. Até o dia 20 de julho, o Fortaleza tem esse prazo. Inclusive, Jota, falando de janela, a ida do Pochettino pro Vitória, ela envolve também uma questão de um espaço que haverá uma abertura na janela agora, que a FIFA vai disponibilizar para as equipes da Série A, porque a competição volta antes do final da Copa do Mundo. E aí a janela só abre no dia 20. O Vitória quer contar com o Pochettino já para estar à disposição para a Série A assim que voltar.
1: A competição, a Série A, só volta depois do término da Copa do Mundo, que será dia 19 de julho, né? A final, né? Então, só a partir dessa data que teremos a primeira divisão. E aí, uma medida acertada da CBF, antecipar essa janela para os clubes da primeira divisão, embora a gente não esteja lá, né? Bom seria que nós estivéssemos lá, mas de qualquer forma a gente tem que pensar como um todo, né? Então, até isso é uma boa também para o Fortaleza, que o Vitória, claro, vai querer acelerar logo esse processo, né? De levar o Pochettino para lá e mandar o Neres para cá. E o Fortaleza, obviamente, que deixar já de pagar. Agora você, Fernanda, falou aí sobre o Tiquinho Soares. Fortaleza está deixando o Pochettino sair por questão financeira.
0: Isso.
1: Agora, a gente sabe que o salário do Tiquinho Soares é 1.400.000, né? Como é que vai envolver essa negociação? Será que o Mirassol vai pagar todo esse salário para ele jogar no Fortaleza? Ou vai ser só uma parte desse salário se a concretização dessa transação der certo?
0: Pois é, esse ponto que tem sido negociado também. Aí a gente tem que aguardar aí as cenas dos próximos capítulos. Até o momento, nenhuma atualização sobre a questão do Tiquinho Soares. Tem mais gente aqui participando. O José Geandro mandando mensagem pra gente. O Germando Vieira dizendo que não liberaria o Pochettino, porque ele, enfim, não deve sair do clube, né? Dizendo que não era. Se fosse no lugar, ele no lugar da diretoria não fazia essa liberação. Tem aqui o Edvando Rocha. Rapaz, o Edvando Rocha agora botou a minha bola lá em cima, viu, Jotinho? Ele disse aqui, ó.
1: Diga,
0: Fernanda,
1: falou,
0: vou lhe dar um conselho. Conserve seu cabelo neste modelo. Ficou maravilhoso neste novo visual. E eu concordo com você, viu, Edvando? Muito obrigada aí pelo elogio.
1: Tá bacana, meu.
0: Obrigada pelo elogio.
1: Me associou quando a ele, viu?
0: Muito obrigado, Jotinho. De vez em quando eu gosto de dar uma mudada no cabelo, né? O WB é quem comenta. Esse cabelo muda sempre. Em breve, mais novidades por aí. Tem o João Carlos também participando aqui com a gente, falando sobre o Ceará. O Wilton Bezerra falando que se o Pochettino estivesse jogando na posição dele de origem, traria mais bons resultados para o Fortaleza, mas ele falou sobre essa questão do Carpini usar três zagueiros e mudar essa perspectiva. O Mauro Bezerra participando também. A Maria do Socorro também conversando conosco aqui. Muita gente aqui interagindo conosco, participando com a gente aqui no YouTube e também tem no WhatsApp, 88871306. A gente vai aqui ouvir alguns áudios, nosso querido Mailton Moraes, de algumas participações. Oi?
2: Se o Pochettino...
0: Vamos aqui ouvir alguns áudios da participação dos nossos ouvintes, trazer aqui quem está participando conosco. Vamos acompanhar aqui um pouquinho da opinião do nosso ouvinte. É você na jogada.
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0: Dá o play, viu, Maioto?
5: Bom dia, jogada primeiro
0: Bom
5: tempo.
0: Bom dia.
5: Aqui é o Frank Leão, torcedor do Leão. Eita, é nóis. Quero mandar um abraço para todos que faz a Rádio Verdes Mares.
0: Ô, rapaz, muito obrigado.
5: E o programa Jogada Primeiro Tempo. E a minha admiração por esse cidadão, por o J. Rômulo, profissional.
1: Rapaz, obrigado, querido.
5: Da imprensa cearense.
0: Ele é o melhor.
5: Ele diz que torce Ceará, é declarado torcedor do Ceará, mas quando ele fala do meu Fortaleza, ele fala com respeito e com muita responsabilidade. Um abraço, Fernanda Alves.
0: Valeu, amigo.
5: Frank Leão, aqui do Barroso 2.
0: Um grande abraço pra você e pra todo mundo aí no Barroso acompanhando a gente. Tá grande messejana, né, todo mundo? Vamos ouvir mais.

0: Eu acho é pouco.
1: Fala baixo.
2: Já tá na corneta aí, viu, Jota? Tu ouviu aí? Espera que disparou, foi tudo aqui, viu, Maiton?
3: Olha.
2: Que o problema ficou. O problema ficou aqui em quem tá comandando. Olha aí, Jotinha, na corneta aqui, ó.
0: Você sabe 3-0 por juventude. Cuida. Eu acho é pouco.
2: Rapaz, sem cornetar. Vamos aqui, vai ouvir mais.
3: Boa tarde, Fernanda Alves.
4: Boa tarde.
2: Opa!
3: Olha, é um absurdo. A meu ver, a saída do Pochettino do Fortaleza. A diretoria está agindo de forma incoerente para um time que quer o acesso da Série A. É um absurdo a saída desse atleta gigante do Fortaleza.
2: Tá aí a opinião do torcedor. Tem mais gente aqui comentando, botando aqui. Boa tarde, Fernanda, J. Rômulo. Aqui é o porteiro Clodoaldo, do Edson Queiroz. Confirmando a audiência, torcedor do Fortaleza, manda aqui um alô pros meus amigos. Murilo, Barbosita, Giovânio, tio Baixinho, para o time do PFC, Porteiros Futebol Clube. Gostei, PFC, Porteiros Futebol Clube.
5: É, é um ouvinte assíduo, né? É, toda a programação da Verdinha, ele tá sempre ouvindo. Deixa eu mandar também para dois que...
2: Na Fernanda, hora, Jota.
5: É incrível, ó, o rádio desse, os rádios deles, né? São sintonizados na Verdinha 24 horas. Um é o meu amigo Salles, lá no Jequibaú. Ele tem a loja dele, tem um rádio lá ligado na Verdinha direto e na casa dele. Aí eu pergunto, mas por que isso? Ele diz, não, Jotinha, porque quando eu saio de casa, aí eu não tenho trabalho de chegar a ligar. Então é ligado permanentemente na casa e na loja dele, né? E o outro é o Zé Sapateiro, o Zé Volante do Mucuripe, da mesma forma. Se você passar em frente ao estabelecimento dele, a casa dele, é o rádio na maiores alturas da Verdinha. 24 horas. Assim. São dois grandes ouvintes da Verdinha.
2: E eu só gosto assim, tem que ser assim mesmo. Muito obrigada aí, um abraço também especial aí pros amigos do Jotinha. Tem mais gente participando com a gente aqui no WhatsApp, ó. Mandou aqui mensagem. Boa tarde a todos, boa tarde, Fernanda Alves, boa tarde, amigo. Parabéns pelo programa, está muito bom. Clodoaldo Dutra, de Itapipoca. Um grande abraço pra você, Clodoaldo, todo mundo em Itapipoca acompanhando a gente. Grande abraço, obrigada pelo carinho. Tem muitas participações aqui, Jotinha, mas pra gente continuar falando sobre futebol, a gente vai trazer aqui detalhes do Fortaleza e essa preparação pro jogo de amanhã, porque Thiago Carpini sabe que não conta com o Rodriguinho. O atleta está fora do jogo, suspenso, recebeu o terceiro cartão amarelo contra o CRB e aí não estará à disposição para o duelo de amanhã. Tem também o retorno de Lucas Emanuel. O atleta estava suspenso contra o CRB, volta agora a ficar à disposição do treinador e é mais uma peça importante. E aí vem o problema na zaga. Brits está com lombalgia aguda, ainda é dúvida, não se sabe qual é a atual condição do atleta, até porque o Fortaleza só divulga a situação ali, a lista dos atletas que estão no departamento médico depois, uma hora antes do jogo, quando divulga também a escalação oficial, e aí são preocupações, porque Rodriguinho vem sendo peça importante, titular na equipe com Carpini, e do outro lado tem também a ausência do Brits, que é o capitão do Fortaleza, de fato, e grande liderança do grupo, o Jotinha.
5: É verdade, olha, vou começar pelo Rodriguinho, você vê o que é o futebol, como é o futebol, né? Rodriguinho jogava no Ceará, poucas vezes entrou, e das poucas vezes que entrou, não rendeu muita coisa, não. Tanto é que o Ceará fez ali o distrato com ele. Ele saiu, ficou livre no mercado e foi para o Fortaleza. E reencontrou o futebol dele, embora não sendo na posição. Ele outrora era meia atacante, né? E hoje ele joga como ala direito ali no time do Fortaleza. E tem sido bom, né? Tem rendido. Tanto é que o menino Maílton, que veio para cá, né? Era titular absoluto.
2: Perdeu o espaço,
5: né? Perdeu espaço pro Rodriguinho, que reencontrou o futebol dele, embora numa outra posição. Só o que tá precisando pro Rodriguinho é ele ter um pouco mais de calma, né? Porque ele, ora, é expulso, ora, toma terceiro cartão amarelo, e isso impossibilita a sequência dele, né?
2: Pois é, porque ele foi expulso e ficou fora do jogo contra o América Mineiro. Aí pronto. Quando tem oportunidade, já tava pendurado, fica fora de novo.
5: Toma difícil, cartão amarelo. Né? Fica fora contra o Sport, né?
2: Isso.
5: Que é um jogo de camisas pesadas e o Fortaleza teria que tê-lo por ali, porque é ali onde ele consegue chegar ao ataque também. Quanto ao Brits, vai ser sempre assim uma ausência sentida, né? Porque o Brits, além de ser um zagueiro que incorpora essa raça tricolor, né? Veste bem esse manto tricolor,

0: É um cara também que funciona como líder, né? Ele é um dos líderes da equipe do Fortaleza, ou se não o líder maior hoje dentro de campo como jogador, o Brites. Então, vai fazer falta sim, se ele não poder jogar. E aí o Fortaleza, que joga no esquema 3-5-2, ele tem o Cauã Rocha, tem o Lucas Freitas, tem o Lucas Gasal, né? Para serem ali os três titulares. E aí, no banco de reservas, quem seria para alguma emergência o treinador mexer, né? Daí da importância do Brites, pela liderança, por ser um grande zagueiro, e também porque o Fortaleza não tem tantos jogadores ali para fazer três zagueiros e deixar alguém no banco. Se o Brites não puder jogar, ele vai jogar com os três zagueiros citados? Cauã, Lucas Gasal e o Luan Freitas? Quem vai ficar no banco, né? É meio complicado. Então, se o Brites não puder jogar, é um problema pro Fortaleza.
1: Um grande problema. E ele é o líder da equipe, o rei, né? Verdade. Se for pra botar numa postura assim de colocar em uma prateleira, ele é o rei ali no Fortaleza, porque tem aquele comando da
0: tem
1: equipe e tudo.
0: Né?
1: Isso, exatamente.
0: Abaixo dele.
1: Você sabe também quem é rei por aqui? Uma pessoa que é rei também, porque a gente conhece? É o rei do bolão.
0: Ah, rei do bolão, minha amiga, eu vou te contar. 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
1: Jota, só pra gente voltar a falar sobre o Fortaleza, tem o Rodrigo, ele que é volante da equipe, traz um pouco da perspectiva do grupo pensando nesse duelo de amanhã, principalmente porque o Fortaleza precisa voltar a vencer, tem uma derrota e um empate acumulados aí desde a vitória contra o Náutico, e aí reencontrando o torcedor, quer voltar a vencer em casa.
3: É verdade, o Rodrigo...
4: direto. É um clássico regional, sabe dessa rivalidade, e sabe também que vai ser um jogo difícil. Mas é como eu falei, o trabalho vem sendo feito e a gente tem totais condições de sair com os 3 pontos. A gente vem criando boas chances, né? Falta, como você disse, ser mais efetivo, né? A gente vem trabalhando, o professor está passando as ideias, finalizações, e com fé em Deus a gente tem um pouco mais de calma também na hora de finalizar para concluir em gol.
1: Tá aí o Rodrigo, volante, atleta titular na equipe do Fortaleza com o Carpini, falando sobre ter aquela calma que é importante manter dentro de campo, né, Jotinha?
3: É verdade, não pode, né, ficar ali alvoroçado, tem que manter a calma.
1: Afoito.
3: É verdade.
1: Minha avó me diz direto. Inclusive, mandar um beijo. Beijo, vovó, pra senhora. Ela tá lá, sabe, fazendo o que agora? Capitão. Você sabe o que é capitão?
3: Sei, o feijão eu com a farinha ali,
1: né? Eu tenho uma foto
3: machucado
1: que ela...
3: com a mão.
1: Eu fui pra lá, ela fez pra mim na mão. Ela disse, mulher, não consigo não. Eu só quero assim. Aí ela fez, tá lá, mas ela diz, afoito, que você é uma menina afoita. Então tem que se acalmar, né?
3: Então, o Rodrigo fala sobre isso, né? E não, realmente, Fortaleza amanhã tem que ter equilíbrio, né? Equilíbrio para não se exagerar, e porque o esporte vem para cá, a gente até daqui a pouco vai trazer as notícias do esporte, isso, né? E o esporte, ele tem pregado peças como visitantes. Como visitantes, né? Bom, Fortaleza ter equilíbrio para não ser pego de surpresa pela equipe do esporte, né? Que... tá aí tentando voltar à primeira divisão também. Quanto ao Rodrigo, é um jogador importante, né, nesse meio campo do Fortaleza. Na marcação, chega também ali visitando a área adversária, né? Então é um jogador muito interessante e de confiança do Carpini.
1: Isso, Jotinha. E aí você, torcedor, segue participando com a gente. Nós estamos de olho aqui na sua participação. Manda mensagem no WhatsApp, manda também mensagem no YouTube. Que a gente vai, mas volta... Toma uma água, você que está almoçando aí já deve estar naquele processo da digestão. Ou se você não almoçou ainda, corre que dá tempo para almoçar e acompanhar o Jogada primeiro tempo com a gente. Não sai daí que a gente volta já.

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1: Fernanda Alves. Tô aqui. São 12 horas e 51 minutos, trazendo mais informações sobre o Ceará. Agora é a provável escalação. Daniel Farias traz os detalhes pra gente.
2: Oi, Fernanda. Oi, Jota. Voltando aqui no Jogada Primeiro Tempo, como prometido, agora para trazer a provável escalação do Ceará para o jogo de amanhã contra o Juventude. Como nós já antecipamos, o Ceará tem desfalques e, por isso, vai ter mudanças na sua escalação titular. E acho, temos uma curiosidade para ver o Ceará jogando numa formação um pouco diferente, saindo daquela linha com três zagueiros, já que tem desfalques ali no sistema defensivo, e indo para um 4-4-2. Não apenas diante das peças que tem à disposição, mas também porque esse é o esquema preferido do técnico Daniel Paulista. Então já pode ser uma forma dele enxergar esse time jogando no esquema que ele prefere. Será deve ir a campo com o Richard no gol. Na lateral direita, Rafael Ramos. Mas lembrando que o Brian Borges também já está à disposição, mas deve começar no banco. Dupla de zaga com Júlio César e Luizão. Na lateral esquerda, o Fernando. Meio de campo com quatro peças, dois volantes e dois meias. Richardson, João Gabriel, Matheus Araújo e Melk. No setor de ataque, um ponta e um centroavante, Mateuzinho e Wendel Silva. Era justamente dessa forma que o Goiás de Daniel Paulista funcionava, sobretudo no início da temporada. É a formação que ele gosta. É uma linha de quatro, dois volantes, dois meias, ou então três volantes e um meia, e um ponta e um centroavante. Então, acreditamos que essa possa ser a estratégia que o Ceará adote nessa partida de amanhã contra o Juventude. Quero saber o que é que vocês da bancada acham sobre essa escalação e também contar com a participação do nosso ouvinte, torcedor do Ceará. O que é que você acha sobre essa escalação? Repetindo, Richard, Rafael Ramos, Júlio César, Luizão e Sanches, ou Sanches não, perdão, Fernando, meio de campo com Richardson, João Gabriel, Melk e Matheus Araújo, e ataque com Mateuzinho e Wendel Silva. Daniel Farias, para o Jogada Primeiro Tempo.
1: Valeu, Dani, pelas suas informações. E aí, Jotinha, como é que fica essa escalação? Inclusive, que ele traz aí que um pouco da perspectiva que já tem o olhar do Daniel Paulista.
3: É verdade, o esquema 4-4-2, né? E é o que o Ceará tem no momento, né? Não pode ser diferente. Não tem, por exemplo, o Zanocelo, não tem também outro jogador que o Ceará vai contar ainda nessa Série B, que é o Vina, né? Que está tentando se recuperar.
1: Ainda está no departamento médico.
3: De contusão. Então não tem o Éder também, é o que tem de melhor o Ceará para esse jogo. E eu vou te contar, Fernando, se o Ceará conseguir um ponto, esse ponto deve ser comemorado.

0: Isso porque, ó, o Juventude, que a gente já vai trazer destaques dele com Rafael Rinaldi, né? Lá do GE.Globo. Isso. Ele é um time que, como mandante, 7 jogos, 4 vitórias, 2 empates e 1 derrota. Só sofreu 1 gol como mandante. Fez 9. Então, se o Ceará conseguir um empate desse lá, tem que comemorar. É um ponto a ser somado e importante para a equipe do Ceará. Se vier a vitória, é claro que aí não tem dúvida. Eu trocaria o empate pela vitória, com certeza absoluta. Mas o empate não deu vitória, o empate é bom pro Ceará.
1: Tá aí, Jotinha. O Jotinha opinando aqui pra gente, trazendo essa perspectiva em relação à equipe do Ceará. E aí a gente traz também, quem vai trazer detalhes pra gente sobre a equipe do Juventude é o Rafael Rinaldi. Ele que é repórter do GE.globo.com lá em Caxias do Sul e fala um pouco sobre como é que vem o Juventude pra enfrentar a equipe do Vozão.
2: Oi, Fernanda Alves, um abraço a você. Eu falo aqui de Caxias do Sul e bem pertinho de onde estou, o estádio Alfredo Jaconi vai ser o palco da partida entre Juventude e Ceará neste final de semana, jogo de domingo às 4 horas da tarde pela Série B do Brasileiro. Juventude vem em crescimento na competição, 2 vitórias consecutivas conquistou nas últimas rodadas diante da Ponte Preta e do São Bernardo, adversário direto para uma vaga à Série A. Este duelo aconteceu fora de casa e o time de Maurício Barbieri, em ascensão, recebe o Ceará em busca dessa 3ª vitória para se consolidar no G6, quem sabe pular posições, entrar no G4, mas segundo o técnico do Juventude, a meta ainda é uma vaga direta à Série A e só os 2 melhores colocados ao término da competição é que vão atingir este objetivo. Dentro de campo, é um Juventude forte em casa. Se vencer, o Ceará assume o posto de melhor mandante da Série B do Campeonato Brasileiro. É forte defensivamente. A defesa do Juventude é a melhor da competição até aqui, composta por 3 zagueiros, mas também por atacantes que participam do processo defensivo. Então é um Juventude também encorpado, com retorno de peças que eram titulares, mas que sofreram lesões, casos dos meio-campistas Mandaca, Luan, do lateral esquerdo Patrick Lanza e também do atacante Alanzinho, que voltaram a ficar à disposição de Barbieri nas últimas 2 rodadas. Eles não iniciaram por questões físicas os últimos jogos, mas agora em melhores condições passam a disputar novamente a titularidade. No entanto, a tendência ainda é pela manutenção da equipe que venceu a Ponte e também o São Bernardo, com o provável time tendo Jandrei no gol, os 3 zagueiros Messias, Rodrigo San e Marcos Paulo, Aderlan na direita, Diogo Barbosa na esquerda, o meio campo com Lucas Mineiro e Raí Silva e os 3 atacantes MP, Fábio Lima e Alisson Safira. Safira que substitui Allan Kardec, centroavante que teve constatado uma lesão muscular de grau 2 na coxa, foi ausência nos últimos 2 jogos para ainda por algumas semanas, mas Alisson Safira marcou 2 gols nos últimos 3 jogos, já está reconstruindo a sua história no clube, ele que vinha sendo bastante contestado. Sobre Mandaca também, há um interesse neste momento do futebol brasileiro, o Grêmio sonda a situação do jogador que tem contrato até o fim da temporada com o Juventude, é o principal destaque da equipe após a saída de Gabriel Talhari, mas não houve ainda uma proposta que convencesse o Juventude a negociá-lo, e se ele sair de graça no fim da temporada, mas dentro de campo responder, é o que o Juventude espera também, afinal o que o clube busca é o acesso à Série A, e Mandaca nesse quesito é um jogador importantíssimo. O Juventude que durante a semana liberou o volante Léo Índio, ele também vinha sendo contestado pela torcida, não aproveitou as oportunidades que recebeu e com isso vai procurar outro clube. O Juventude que contratou o atacante Léo Jabá, ex-Corinthians, no ano passado esteve no Novo Horizontino, mas como esse jogador foi pego no exame antidoping, ficou suspenso até então, voltará a atuar em agosto, sendo alternativa para a sequência da temporada, que tem sendo bem disputada pelo Juventude, competitiva, uma boa temporada de 2026, onde o Juventude foi semifinalista do Campeonato Gaúcho, está nas 8ª de final da Copa do Brasil, vai enfrentar o Galo a partir de agosto e agora pleiteia uma vaga também na Série A do Campeonato Brasileiro. Um ingrediente importante para o jogo de domingo, Fernanda e amigos, é a questão climática. Tivemos temperaturas próximas de 0 grau em Caxias do Sul durante esta semana. A previsão é de que a temperatura aumente no domingo entre 13 a 16 graus, mas tem outro componente presente que deve se fazer presente, que é

0: a chuva e também deve afugentar um pouco mais o torcedor. O clube promoveu umas ações aos seus associados para que compareçam em maior número, mas a expectativa de um público inferior a 5 mil torcedores, mesmo que dentro de campo o Juventude necessite destes 3 pontos. Tá certo, Fernanda? Grande abraço a vocês e bom restante de programa.
1: Valeu, Rafael Rinaldi, obrigado aí pela participação. Rapaz, 0 graus, eu fico pensando só no frio que eu ia sentir, viu?
2: Minha amiga penetra nos ossos.
1: Deus, né? É mais, eu senti 13 graus eu fiquei em tempo de morrer.
2: Eu já senti 10 graus em São Paulo e 8 no Rio Grande do Sul. Penetra, é. Não. Frio penetrante
1: mesmo. Olha, 23 graus, eu já tô toda empacotada já. Já tenho logo a dizer, assim, logo frio. Antes da gente encerrar, mandar um abraço especial aqui pro pessoal que tá nos acompanhando. Tem aqui, ó, o João Nunes participando com a gente lá do Rio Grande do Sul. Ele mandando mensagem aqui. Tem o Wilton Bezerra também. Wilton Bezerra, não é o nosso WB. Tem também aqui o Eudes participando com a gente. Quem mais tá aqui conectado conosco? Francisco Félix. Muita gente ligada. Mandar um beijo. Esse é muito especial, esse beijo que eu vou mandar. Clisman, cheiro, meu amor. Um cheiro para você acompanhando a gente lá no Mudubim.
2: Deixa eu mandar um abraço aqui para o Eli Soares, sempre acompanhando a gente. Um abraço para você. E também lá para o Horizonte, Roberto e a minha filha, meus netos, o João e o Pedro, ligados lá na TV Diário.
1: Mandar um abraço especial rapidinho aqui também para o nosso amigo Léo Ivo, ele que faz parte do Vagão Tricolor, conectado conosco. Enfim, muitas participações. Já chegou ao fim do nosso Jogada Primeiro Tempo. Lembrando a você a programação da Verdinha. Amanhã, muito futebol, porque começa às 15h com Juventude e Ceará. O pré-jogo, a Lili Egói na narração, com Daniel Farias nas reportagens e a André Almeida nos comentários. Começa às 15h. E aí o jogo em si começa às 16h, vai até 18h. E às 18h você já fica conectado, porque vem a gente. Breno Rebouças na narração, eu, Fernanda Alves nas reportagens e o Wilton Bezerra nos comentários, tudo sobre Fortaleza Esporte na Arena Castelão a partir das 18h30. Então, se você quiser acompanhar muito futebol, assiste o jogo da Copa, né, Jotinha? Depois emenda na Verdinha para acompanhar aí tudo sobre Ceará e Fortaleza. E segunda-feira a Gata Show tá de volta aqui para trazer aí os resultados. A gente vai comentar muito sobre Ceará e Fortaleza na segunda-feira, que seja de vitórias. Das duas vitórias das duas equipes, né, Jotinha? Obrigada aí, Jotinha. Valeu, pela parceria.
2: Um abraço,
1: tamo
2: Fernanda.
1: Junto.
2: Tchau, tchau.
1: Tchau pra mim. Um beijo pra todo mundo que nos acompanha. Tchau. Acompanha a minha programação da Verdinha. Agora vem ele, o rei do brega aqui nesta rádio, Silvino Neves, meu conterrâneo, com os clássicos do brega.
3: É hora de dar tchau.

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0: Sim. Como diz aquele velho deitado de brega e louco, todo mundo tem um porco, viu? São 13 horas e mais 7 minutos. Estamos começando o nosso programa Clube do Brega aqui em Fortaleza. Pra você que tá nos outros estados, Fortaleza tá um sol de queimar, viu? Tu não quer queimar não? Ali um pouquinho no sol?
1: Não, não sei não.
0: Fica bronzeado, mas não é queimar outras coisas não. Cearense é cheio de lereado.
1: Como é?
0: Você disse que o cara queima, nega,
1: né? Não.
0: Já entende diferente, ó. Queimar a pele, rapaz. Fortaleza ensolarada, bonita. E a gente abraça todos os outros estados, a todas as outras regiões. Que nessa hora, meu filho, é uma audiência só. Aqui começando o programa, o meu amigo William Fortunato, que é o Mimi Cabelinho. Daqui a pouco vai chegar o padre, homem.
1: Tá certo.
0: Aqui o padre, na hora de sair, enganchou a batina lá num grampo da coisa e ficou aí, a batina caiu, a confusão medonha. Eita, pá, 8887306, nosso WhatsApp. Eu só manda áudio, viu? Não é não, tia? Tia, só manda áudio hoje, é? Mande áudio. A tia saiu, é? Foi beber água. 8887306.

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0: Eita, Dito, olha aí tua música. Dito é o pedreiro nosso lá do Arraial. Ele é fã do Adelino Nascimento, né? Andou sendo levado chifre um bocado de vez. Aí toda vez que ele escuta a música do Adelino Nascimento, ele fica assim meio desesperado.
1: Meu Deus.
0: Começa a querer chorar. Eita, são 13 horas e mais 22 minutos. Uma da tarde, mais 22 desse sábado bonito e cheiroso. A nega já está se preparando para o jogo segunda-feira, 2 horas da tarde, né? Fala baixo uma ova, viu? Vamos ter que ter muito cuidado. É o Brasil contra o Japão. Japão não tem muita tradição, não. Eu tava vendo o jogo. Eles têm muita raça, mas não tem muita técnica. Eles não driblam, não. O negócio é chutar, né? Patato. Aí onde tá o perigo? Vamos embora. 8887306 é o nosso WhatsApp. Já tá cheio.
1: Mande Aldo.
0: Já tá cheio aqui, viu?
1: Bora.
0: Tá cheio. Primeira ligação e eu fico feliz, vem lá da minha terra, Neide. Aí, ó.
2: Boa tarde, tudo, né? Aqui é a Neide. Se vem, toca pra mim difícil demais, tá? Com você, quero ver você hoje, tá?
0: Aí, ó.
2: Ofereço aqui pra Cuscuz, não tô em vira, todo turma aqui do Sítio Mato, São José. Valeu, um ótimo final de semana pra você,
0: José,
2: tá?
0: São José, Sítio Mato, é Juazeiro, do meu padim. Alô, boa tarde.
3: Denise, como é que estão?
0: Não, Denise, ó.
2: Vixe!
0: Ainda é do futebol aí. Tem algumas ligações que ficam depois, outros chegam lá. Bora ver isso aqui, quem é. Alô?
4: Boa tarde, Silvino Neves e equipe. Aqui é o Eudes da Serrinha.
0: Fala aí. Eu
4: gostaria de ouvir com Bartô Galeno de Saudade Rosas. Ofereci para a minha esposa Eugênia, o meu filho Matheus, a minha sogra Dona Amélia,
0: sim,
4: a Dona Fátima, o
0: certo.
4: Chico Cabeludo, a Dona Leni,
0: Chico
4: o Crisanto.
0: Cabeludo.
4: E o Jocely, que todos sabem, estão ligados nesse maravilhoso programa. Obrigado e boa tarde para todos os ouvintes.
0: Boa tarde.

0: Obrigado por todos ouvindo também. Tem aqui ligação do interior 88, é o interior me chamando e eu vou até lá. Boa tarde! Cadê? Oi!
1: Boa tarde, Silvinho. Aqui é o Mi de Vazio Alegre. Se fosse possível, você tocasse aí um Jair Rodrigo Disparada.
0: Jair Rodrigo Disparada. É boa essa música dos anos 60. Prepare seu coração para as coisas que eu vou contar. Eu venho lá do sertão, eu venho, hein? Não tem nada, é isso mesmo, aqui é por nossa conta mesmo, depois a gente faz aí o lereado. Tem mais um aqui, alô, boa tarde, quem fala?
2: Otávio Neves, aqui é Nonato, cara, do Jardim das Oliveiras. Gostaria de ouvir qualquer uma do Beto Barbosa, valeu?
0: Tá certo. A gente decide aí, bora lá? Não, sapeca, não anuncio não, no clássico é direto.

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0: Esse é o Abílio Farias. Já disse mais de uma vez, eu conversei com ele quando ele era vivo, né? Que faleceu. Ele disse que gosta. Não é que ele quis imitar, rapaz, mas eu era muito fã do Valdir Soriano, me tornei amigo dele e meu sonho não. O meu prazer é quando o pessoal diz que a minha voz parece com a voz dele. Ele parece mesmo, olha aí, ó, escuta aí, ó.
1: Quando esse cara que te abraça,
0: te abandonar,
1: cabeça ou.
2: Não,
0: é sim. Seu padre, você chegou há pouco tempo, eu queria que você me abençoasse e botasse a sua bênção, uma bênção séria.
3: Deus te abençoe, cabeça de glória.
0: Mas, seu padre, eu sou obrigado a excomungar.
3: Deus te abençoe, cabeça de glória.
0: Só quer ser o Patula, rapaz. Patula é quem me abençoava jeito. Quer ser o Patula?
2: Não.
0: Quer ser o Patula, não?
2: Não.
0: Pelo menos uma vezinho.
2: Não.
0: Por quê?
2: Não posso.
0: Eu boto uma batina em você, boto uma estola e vou lhe apresentar no interior do estado, por aí assim, dizendo que você é um padre muito religioso. Não dá certo não, mãe?
4: Não.
0: Pois é, eu tenho um amigo que ele disse, rapaz, se eu vim numa missa completa, mas meia missa eu sei celebrar. Eu disse, rapaz, não vale. Não é nada você não saber. São 13 horas e mais 43 minutos, 1 da tarde e mais 43, é o nosso programa Clássicos do Brega, é de audiência em tudo que é de canto. Tu vai ver aqui, a informação é. Aí, quem já tá aqui pra falar, alô, boa tarde.
5: Acontece o Leonardo, que é Nonato, cara, do Jardim das Oliveiras.
0: E Nonato?
5: Até de ouvir qualquer um do Beto Barbosa, valeu?
0: O Beto Barbosa já saiu, ó, ele já saiu. Cadê? Eu me perdi aqui. Ah, sim, esse próximo aqui. Fortaleza me chama, boa tarde.
6: Boa tarde, meu amigo Silvio Neves, é o Gibu da Lindíssima Prado do Iguape, mandando esse áudio para pedir a música do Marinho Silveira.

0: Perdão, senhor, ofereci a Isa lá na Praia do Batoque. E também ofereci a minha amiga Assunção e a todos que ouçam a Verdinha. E fique com Deus. Que Deus ilumine essa linda final de semana para todos nós, amém. Amigos das famílias também. Valeu.
1: Glória a Deus, aleluia. Diga amém. Alô, boa tarde.
2: Boa tarde, Silvino. Sou Nonato Banharrinho, gostaria de ouvir de Maurício Reis de Verônica, que ofereço para todos os ouvintes da 92.5.
1: Nonato Bom Jardim. E esse código 33, Glauber, é de onde? Tu que é ligado nos códigos da... Minas Gerais, é? Olha aí, ó.
3: Boa tarde, Silvino Mendes. Aqueles de Araçuaí, Minas Gerais.
1: Aí, é bem.
3: Eu queria ver no programa do Carlos Brega, a música com o cantor do Zé Roberto, o nome da música... Tudo mudou. Eu ofereci para você a sanção e todos da Verdinha. É o Luiz de Araçuaí, Minas Gerais. Muito obrigado, já.
1: De nada. Tudo mudou. Isso aqui todo mundo sabe. Da terra da confusão, 61 é Brasília, é ou não é?
4: Boa tarde, meu amigo Silvino Neve, Edmilson, aqui de Brasília, mas eu tô aqui na Bahia, em Vazinó. Tô aqui, eu e o Naldo Maria, Joilha, Cristina, nós estamos curtindo aqui o clássico do Brega,
1: é meu. Bahia.
4: É nós, esse é nós. Cuida, Silvino, manda aí uma moda pra nós aí, de Barto Galeno. Entendeu?
1: Sei.
4: Nessa cidade, uma serva sem você. Tô por cá, cuida, tio. Bora, bora.
1: Outro. Oi.
5: Boa tarde, Silvino Neves aqui, tá falando, Valdemir, do bairro João 23, para o teu programão, Clássico Brega. Quero te pedir uma música com Aguinaldo Timóteo. O nome da música, Silvino Neves, é O Último Telefonema. Muito obrigado pela atenção de vocês da Rádio Esmares.
1: Obrigado você também. Quatro, arrocha o nó. Vai!

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4. Ixi, não. É, 4 minutos. 2 da tarde e 5, a hora mudou. É isso mesmo, é? Pronto. É, o meu relógio aqui tá adiantado um pouquinho. E o dali é só passando. Passa 3 horas depois pra chegar na hora certa. Tem problema não. Deixa eu abraçar o meu amigo Chico Abreu do São Luís do Curu. É a terra do seu Noé.

0: Pois é, o seu Noé das Caraúbas, né?
1: É.
0: Pois é, seu Noé também tá ouvindo a gente, né? Pois é.
2: Sim.
0: Pois seu um abraço do seu Noé pra todo o pessoal daí de São Luís do Curu. Hein? Deitadinho com o rádio lá ouvindo. Seu Noé, um abraço. O cara... Sim, é bom. Ora, mas o cara dorme, acorda, dorme, acorda. Chico Abreu, meu abraço, tô com saudade aí da turma, viu? Dê lembrança à Imaculada. Lembrança aí a todo mundo. Cadê o pessoal Paulão, o Milton, que é o pai do vereador Maílson. Aí nos colonos, o senhor Ananias, o Franciné, né, o Vicente Massal e ainda o sargento. Esqueci o nome. Todos me esqueçam, Juvinho. Juvinho não, mano. É parecido com. Acho que é. Eu me lembro. Aí nessa pegada aqui, manda um alô para o Raimundo Toinho na Lagoa Seca, lá no Juazeiro. Vai lá em Lagoa Seca, no Juazeiro, tem o meu primo Ray, que é o Zé de Nira. Na verdade, quem é minha prima é a Nira, né? É, rapaz. A frequência é 107.7. Aí ele está. Deixou aqui, deixa eu ver aqui o áudio do Zé, rapaz. Ele pediu música do Zé Ribeiro. Tá aqui. Deixa eu ver, é isso mesmo. Vê se é isso aqui. É.
3: Boa tarde, Silvinho. A música é pra nós, Silvinho.
0: Ah, é, aqui é a Mira. Pera aí, mas tem o Zé falando também. Depois eu vou encontrar aqui, que é muita gente, mas ligando aqui. Pessoal pedindo música, o Brasil inteiro, viu? Ai, ai, não tô vendo aqui o negócio, tô me lembrando. Doutor que tá aqui, rapaz. É o Zé Rafael. Fala, Zé!
4: Boa tarde, Silvinho. Eu gostaria de ouvir a música com o Zé Ribeiro. Pode ser qualquer uma. E ofereço a todos que estão ouvindo o seu programa, principalmente a você e a minha bela esposa, a sua prima. Aqui de Juazeiro do Norte.
0: Tu ouviu o áudio lá por trás? Clássicos do Brega. Zé Ribeiro, bote. Um amor vai, outro vem. 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A Toinha no Parque Potira é o Alexandre Bem, que tá mandando um abraço pra você. Valeu! Valeu aqui, deixa me ver, rapaz, que é muito. Bora pegar aqui. Rapaz, o computador. E este tá cheio, até a tampa de ouvintes. Gostaria de ouvir, deixa me ver, boa tarde Silvino, aqui tem Silvano, ó, depois de uma semana de muito trabalho, graças a Deus, agora eu sou ouvindo a música, boa tarde, clássicos do Brega, estou aqui em Pajuçara, meu nome é Francisco, gostaria de ouvir Abílio Farias, Coração Indeciso, valeu Chiquinho, boa tarde, é isso mesmo, é. Esse aqui, 88, o interior me chama, eu vou até lá. Deixa eu ver qual é o interior. Alô, boa tarde.
5: Direi de casa.
6: Chamei, boa tarde.
0: Olha
6: aí.
0: Juazeiro.
6: É.
0: Tem paralisia.
6: O garoto de missão à frente. O pessoal da Bacará, meus irmãos, meus irmãos.
0: Sei.
6: Peça de horário, minha mãe, meu padrinho, peça da Inglaterra.
0: Ele teve um AVC e fala
6: peça assim. Peça do sítio Caralho Marinho.
0: Qual é a música,
6: rapaz? E toda a região do Caralho, subindo.
0: Valeu, Evandro, um abraço, Deus lhe abençoe. E aqui 19, vai 19, onde é? São Paulo? Rapaz, tu é do bom mesmo, alô?
7: Olá, estrelinha da Verdinha. Mande áudio, mande áudio. Silvino Neve, vê se esse menino que tá aí acha a música Foi Embora a Madrugada com Iraneuma Borges. Sou Iraneuma Borges, estou aqui no Parque Ginibaú, parente dos meus parentes. Fica com Deus todas as estrelinhas da Verdinha, pois sou fã de todos que trabalham aí, até o da madrugada de domingo.
0: Valeu!
8: Boa tarde, Silvino. Está falando aqui a Celita do Tancredo Neves.
0: Diga, Celita.
8: É pra ti o JP. Eu gostaria de ouvir a música Meu Cofrinho de Amor, com Elino Juliano.
0: Claro.
8: E oferecer para todos nós que estamos aqui

0: noite, Pratinho JP. Oferecer para Cássio Michelo, Claudio, João Paulo. Se for possível, você coloca a música. Boa tarde, Silvino. Adoro você.
1: Boa tarde.
0: Todos os sábados e à noite na semana.
1: Cadeira cativa direto. Olha, falar em Pratinho, tô lembrando, logo mais às 19h, estarei na comunidade de São Pedro.
2: Ora!
1: É pra falar nisso, hoje é noite de São Pedro, né? À noite. Porque o dia de São Pedro é amanhã, 28, não é isso mesmo? É, certeza. Hoje não é 27? Pois é. Então a paróquia, não é paróquia não, ela é Capela de São Pedro, que é paróquia, que é ligada à Santíssima Trindade. Chama região pastoral, é? A região episcopal? Pastoral. Na região pastoral do Padre Rui. A paróquia aí é Santíssima Trindade, o Zé Valto, que engloba e vai até lá a Curva da Viúva, vou procurar. Então, hoje à noite, a missa vai ter às 18 horas. Geralmente, missa de festa demora mais um pouco, né? Porque tem os agradecimentos, sei o quê, tem os avisos, né? Tem o esticado da baladeira. Então, a missa começa às 6, deve terminar às 7h30. Em 7 horas, já tô aí com minha turma, né? Para apresentar a parte social. Paróquia São Pedro, aí no Ayrton Senna, próxima Curva da Viúva. É. Boa tarde.
3: Alô, Silvio Neto, tô ligando aqui da Praia do Suturo, do Morinário Sem Pisão, Dona Terezinha, pedindo uma música, Mundo do Cão, só para ouvir.
1: Mundo do Cão é com Genival Santos. Manda um alô pro meu amigo Chico Pedreiro, aí na Vila Betânia, debaixo do pé de jambo, só torando uma vez por quando, só chutando, tá, tá, tá. Aí toma-lhe até chegar o sono. Chico Pedreiro, um abraço a você, viu? Obrigado pela audiência, ele pediu Valdir Soriano, Flores Perfumada. Sapé com aço, capitão!

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0: né? Só amanhã, domingo. Série B, né? É Ceará aí, hein? Ceará e Juventude. Fortaleza aí, Sport. Tudo aqui, não? Fortaleza aqui, o Ceará é lá fora. Tô repetindo o que o Glauber Souza, meu assessor para assuntos aleatórios, tá dizendo. Amanhã também tem Clube do Brega na TV Diário, meio-dia. Se liga. Antes, aqui na Verdinha, tem o nosso programa Forrozão na Verdinha. Madrugadinha, 4 às 6 da manhã. Eu e o Cícero de Paula. Casca de bala, gente boa. Abraço aos meus amigos aí de Itaitinga. Alô, Lourival, como é que tá a turma aí, Lourival? Tá tudo bem? O Júlio César, o Maturi, né? O Jota Costa, essa galera boa daí de Itaitinga, tá, cidade boa, viu? E o meu amigo João daí do Bar dos Papudim, tá ouvindo a gente? Ele mandou alô pra toda a turma lá de Ipaguaçu Mirim, Massapê, Zona Norte, ouvindo a gente na frequência 103.7. Falei aqui, pronto. Deixa eu ver aqui. A Inês Cabral me mandou aqui, ela mandou no meu individual, deixa eu ver se eu encontro aqui. Pois é, rapaz. Alô, minha amiga Mariana, cadê a Mariana Oliveira, rapaz, nossa amiga, nunca mais apareceu. Tá malhando, é? Rapaz, ela gosta, né? Negócio de academia, né? Pois é, por isso que ela tá toda popozuda. Hein? Não tem assim... Cadê, Glauber? Tava tu era aqui. Ixi, Maria, tô procurando aqui. Quando eu encontrar o áudio da Inês Cabral, eu mando. Inês Cabral é alvinegra com orgulho e sempre, ela diz, ó. Eu vou ver... Vou
1: botar, ai, ai, ai.
0: Vou ver se ela topa mudar pra torcer Fortaleza. Acho que ela não concorda, não. Olha aí, ó, quem é fã dele é o Samuel Macedo. O nosso ouvinte que eu vou botar agora, viu, o Glauber? É não, é o Gargas, ele gosta desse ouvinte aqui, ó. Aí, ó. Fala! Ele só entra batendo primeiro.
2: Fala, Fortaleza, querida. Fala, Silvio Neves. É o Arcanjo, né? Miguel Modesto, tudo de Pernambuco. Eu acho que eu vi Sérgio Reis, o doutor empregada.
3: Tu é doido, é o...
2: Hein? Luiz Abraço, Miguel Arcanjo, 2026. E o termômetro registra 26 graus centígrados, ok?
3: Tu é doido, é o...
2: Tem base?
0: Ele não disse,
3: tu é doido, é o...
0: Ai, ai, ai. Outro!
4: Isso aqui é do... Boa tarde, Silvino Neves.
0: Aqui
4: está falando aqui, é seu amigo Chico Mendes, da cidade de Sobral. Hoje eu vou mandar uma boa tarde, primeiramente, para a minha esposa Conceição Mendes, aqui em Sobral. E na cidade de Massapê, viu, Silvino? O seu programa é uma audiência total, Massapê completo, viu?
0: É mesmo, hein?
4: De segunda a sexta, de 10 horas à meia-noite, no sábado de 1 às 4.
0: Eita!
4: E também no sábado de 10 à meia-noite, viu? Ah, é o Vistotá, eu vou mandar uma boa tarde para o Lerim Salles, para o Zé Nunes, para o José Wilson Navarro da Cruz, também o Rodrigão e toda a minha família Mendes na cidade de Massapê.
0: Aí,
4: e também mandar uma boa tarde também para o prefeito Osiris, também na cidade de Massapê.
0: Aí.
4: Muito obrigado, Silvio Neves, um abraço. E a música, eu quero que você rode Menina da Praia, viu?
0: Osiris, tá,
4: tchau,
0: Pontes.
4: Um abraço.
0: O nome dele é Osiris Pontes, filho do meu amigo, ex-senador Luiz Pontes, grande político, grande administrador, pessoal daquela região norte ali. Encontrei aqui o áudio da Inês. Fala, Inês!
5: Olá, meu querido Silvino Neves. Boa tarde a você e equipe, seus ouvintes. Ei, Silvino, queria parabenizar o Coronel Ramos, do bairro Barra do Ceará. E o João Costa, ele é o coordenador do marketing do Vozão, do Ceará Sporting Clube. O Alonso vai ficar para o seu Oscar Vinte de Holanda, a dona Eva e o Aníbal Ferreira Gomes, do bairro Jacarecanga, e Rodrigo Cabral Moreira, que é meu sobrinho querido. Inês Cabral Vinegra, com orgulho, amor e sempre. Boa tarde.
0: Boa tarde. Nós estamos aí de áudio, fechou aí já? Ah, é? Então pronto, tem mais aqui, tem mais aqui. Eu vim, tem o que não falta. Alô, boa tarde.

0: Silvio Neves, coloca pra mim com Ronaldo Adriano. Saia já desta casa. Ah. Lindo do Conjunto Esperança.
1: Sei. Tá certo, rapaz, que tem de ouvinte aqui esperando na fila. Meu Deus, cadê, rapaz? Onde foi que eu encontrei aqui? Me perdi aqui nos áudios. Já foi, falta aqui o Clodoaldo. Bora ver. Aí, boa tarde, ouvindo querer. Aqui é o porteiro Clodoaldo, Edson Queiroz. Confirmando a audiência, gostaria de ouvir a música da Vanusa para Nunca Mais Chorar. Oferecer para o meu amigo Lulu, que mora na antiga Rua da Feira. Que Deus abençoe a todos vocês da rádio. Eu que agradeço essa enorme audiência. É audiência para tudo que é de lado. Isso aqui, vale, meu Deus do céu, olha. Tá longe ainda de chegar, pelo menos na metade. Deixa eu ver isso aqui, vou pegar na sorte aqui. É o jeito. Alô, boa tarde.
2: Boa tarde, Silvio Neves. É o Marcos Antônio aqui do Vila Velha. Marcos, Silvio Neves, eu quero ouvir a música Homem de Muleta. Eu queria oferecer a todo mundo aí do Bafulê aí, todos os dias aí, de segunda a sexta aí. Eu fico ouvindo aí esse programa aí, bom, viu?
1: É, né? É. O programa é do Gil Bafulê, que é do meu amigo Reinaldo, tá bom. É no horário. Segunda não tem o Bafulê, não, por causa do jogo, né? Mas vamos arriscar o placar do jogo? Bora. Eu acho que o Brasil ganha apertado, mas vai ganhar. Diferença de um gol. Ou 1-0, 2-1, ou 3-2. E tu? Tu vai fazer nos pés. Ah, porque o mata-mata, né? Tem isso também, galera. Tem prorrogação, sai empate, vai logo pros pênaltis. Olha aí, então. Aí, rapaz, por isso que é bom falar com quem entende. Porque de futebol eu só entendo uma coisa. Só sei que a bola ela é meia quadrada, né? Sextavada a bola. Eu não entendo nada de futebol. Mas, segundo o meu analista aqui de sistema, tá dizendo que o jogo vai ser no mata-mata. Se sair empate, prorrogação. 30 minutos, né? Se sair empate de novo, pênalti. Ai, ai, já coração. É. Fechou aí? Então manda.

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0: Vamos lembrando aqui que essa é a verdadeira música de parque, né? Fala em parque, a gente lembra as quermesses. É um conjunto de diversões, né? O que mais chama atenção é a roda gigante, não é isso? A roda gigante, aí tem as canoas, tem o espalha-brasa, tem o carrossel. Tem o tira-alvo, né? Os patinhos andando assim, você tufo derrubando, né? Tem o jogo de argola, né? Pra laçar a carteira de cigarro, as notas. E tem o bozó, que é o caipira, né? É aquele dado que você bota, e você bota lá, aposta, fortalece, sei lá, aí você, aí já pá, aí quem fizer mais ponta, leva o dinheiro todinho, é jogo de dados, né? Tem que falar nisso, tu tem dado em casa, tem?
1: Não, Zé, não.
0: Não, mas tô dizendo dado, aquele dadozinho que você tá...
1: Não, posso não.
0: Porque tem gente que tem dado em casa e gosta de jogar com os amigos. Tu não tem dado...
1: Não.
0: Tu não tem dado em casa, não?
1: Não.
0: Ah, tá. É uma brincadeira mais ou menos, né?
1: Não sei.
0: Tu nunca jogou, não, de dado?
1: Não.
0: Nunca brincou de...
1: Não.
0: É dado, né? Eu chamo dado, caipira, bozó, sei lá. Aquele, né, aquele quadradinho que tem um ponto, dois, três, quatro, aí, sei... Brincando, né? Pá, hein? Aí tem os times também. Dos times, eu não sei como é que, né? Dos times, não sei que. Tem muita gente que tinha dado em casa aí. Você também. Me disseram, rapaz, o. O Glauber Souza tem dado em casa. Não, ele não joga, gosta de jogar, não. Aliás, tem negócio de jogo. Rapaz, tá um negócio muito sério esse negócio de jogos, viu? Jogos, tem visto aí reportagem, negócio de bet.

0: Essas bets tá acabando com os fracos do juiz. O Cabajá já é meio fraco da bola. Aí vai jogar pra ver se ganha dinheiro pra, né? Aí termina perdendo. Tem nega aí que tá devendo dinheiro a agiota, porque tomou dinheiro emprestado pra negócio. Meu amigo, não entre não. O meu celular, a nega vive mandando, jogue agora, você ganha um bônus não sei de quê. Eu faço é de, não quero, não, por isso que eu nunca ganhei nada.
1: Não.
0: Nunca ganhei, nem quero ganhar, porque jogo é uma coisa amaldiçoada, é um jogo da peste, do cão do meio dos infernos. É o chamado jogo de azar. E essas betes veio pra perturbar a vida do povo. É uma fezinha de vez em quando, numa lotérica, numa coisa, tipo aquela da sorte aqui, né? É diferente, né? Mas eu gosto de bet que você não vê como é o funcionamento lá, sei lá. Então, você sentar numa mesa, eu tenho um parente, que não quer dizer o nome, porque acaba sentado numa mesa, mas só sair depois de liso. Perdia carro, perdia casa, perdia dinheiro, terminava perdendo a vergonha, né? Pois é. Hein? Tinha um negócio, casa de bingo no centro também, era tudo intocado. Teve um tempo que era aquelas máquinas caça-níquel, né? Não adianta, meu amigo, não tem nada fácil, não tem nada fácil. Viu ver um cara lá jogando, jogou até o dinheiro da passagem, ficou pedindo ele lá pra voltar pra casa. E depois eu conheci um amigo que trabalhou lá no Rio de Janeiro. Aquelas máquinas eram do Castor de Andrade. Tem um bicheiro lá muito famoso, né, no Rio de Janeiro. É pra o caba danado. Fez aquelas máquinas. Tu sabe quanto era que ele liberava R$100? Tinha um dispositivo lá, depois de ter recebido R$2.000, ele liberava 100. Olha só. Se 30 ou 40, tá? Então, se você der essa sorte, aí, puf, disparou, ele dava um bocado de dinheiro. Mas já tinha tirado dos outros. Olha só que coisa. Não adianta. Tem nada a fazer, não. Tudo é difícil. Tudo. Agora, você trabalha para conseguir. Tem um camarada meu, aquele que ele vive doido com os bolsos cheios de aposta e tudo. Um dia eu ganho. Ninguém sabe assim disso. Foi dia de São Nunca, do meio-dia para tarde. Alô, boa tarde. Oi.
2: Esse programa gostoso de ouvir, Silvinho, então Souza da Barra do Ceará.
0: Diga, Souza.
2: Silvinho, oferecer a rodada musical. Bartol Galeno, Silvinho Neves, Bartol Galeno. Como Oi. Sempre.
0: Ele só pede.
2: Oferecer a todos que estão nos ouvindo.
0: Obrigado. Não boto minha, não, boto o Bartol Galeno mesmo. Saudade, o Bartol Galeno tem uma música bonita. Não é saudade de Rosa, não. Você já tá meio manjadinha. Do Bartol Galeno tem aquela Ela Não Vem. Que bom seria se meu bem chegasse agora, bem suadinha, carará nos meus braços. Alô, boa tarde.
3: Boa tarde, senhor. Que é o Hamilton Grangeiro, que não manda ouvir.
0: Diga, meu.
3: Queria ouvir, gentileza.
4: Gostaria de ouvir com Bartol Galeno e Saudade Rosa. Ofereci para a minha
0: esposa. Raio alto.
3: Passagem só de ida. Baltazar,
0: passagem só de ida.
3: Parabéns.
0: Obrigado, meu amigo. Tem mais um aqui. Alô, boa tarde.
5: Boa tarde, Silvino Neves. Sou a Marisa, moro aqui no bairro Presidente
0: Marisa,
5: Kennedy. Queria pedir a música que você colocasse para mim, a música Fuscão Preto.
0: Olha aí.
5: Queria oferecer a minha mãe, Maria de Jesus, que mora no bairro Presidente Kennedy.
0: Me disseram que ela
5: sabe
0: que
5: eu pedi, mas não deu tempo de passar. Com certeza hoje vai dar.
0: Tá, boa tarde, já tá procurando. Alô, boa tarde. Outro!
6: Silvino Neves.
0: Oi.
6: Aqui agora de Juazeiro. Silvino, eu gostaria de ouvir a música de Valdir Soriano, respeita a mulher que já foi sua, respeita a mulher que já é, já é minha.
0: Que hoje é minha.
6: É, pra oferecer pra você, pra todos os seus ouvintes, pra mim curtir, viu, Silvino?
0: Tá certo.
6: Acho essa música.
0: Obrigado, Gorete.
6: Parece com a minha mãe.
0: Você
6: Deus
0: falou.
6: Abençoe, ela gostava muito das músicas.
0: Amém,
6: dele.
0: Que ela já
6: Tchau,
0: se foi,
6: Silvino,
0: né?
6: Um abraço. Deus abençoe, eu passo a ter culpa de graça, você e família,
0: Amém.
6: Viu?
0: Amém, meu
6: Tchau.
0: Pai, você se proteja. E essa música do Valdir Soriano, ela conta a história do camarada que ficou com a mulher do cara. O cara maltratava a mulher e tal. A mulher deixou o cara e foi estar com ela agora. E ele vai lá pro cara. Presta atenção, rapaz. Respeite a mulher que já foi sua e respeite a mulher que hoje é minha. Tem cada história, né? Já foi? Vixe. Então já são 14 horas e mais 45. Vamos de música. E você...

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0: Ali é Papicu, é? Eu acho que é. É ali o predeiro dela lá. A Lenica trabalha aqui só e tal, e tá reformando lá, fazendo as coisas e sempre ouvindo a gente.
1: Ora!
0: É, sim. São 15 horas e mais 16 minutos. Vixe, já! Fala-me, Deus do céu, já chega às 4. Ligeiro demais, rapaz. Alá, alô, meu amigo, bem aí na sua oficina. Bem tá safadinho, ele diz, rapaz, hoje sai de 3 ou de 4. Que é isso, rapaz, respeito o nego aqui. É, hoje até às 4, programa já até às 4. Eu já falei que o futebol tá paralisado esses dias. É, o jogo é amanhã. Alô, boa tarde. Oi.
2: Boa tarde, Silvio Neves, aqui é o Raimundinho de Parajuru. Queria pedir a música Voltarei com o Tema Adulto. Boa tarde.
0: Parajuru é a praia famosa que tem aqui. Parajuru. Conhece? Alô, boa tarde.
3: Vino leve.
0: Aí.
3: Porque a música do Pim, ou tiver pra Iracema, recordo um grande amor, né? Na Eita, minha vida.
0: Mano.
3: Silvino Neves. Marcos Arranho do Benfica, abraço forte. Brasil vai ganhar.
0: Se Deus quiser, vai ganhar com a diferença de um. Portanto, é que ganha. Alô, boa tarde.
4: Boa tarde, Silvino Neves.
0: Tarde.
4: Lopes Filho, do Jockey Clube.
0: Fala, Jota.
4: Eu vou ser breve. Eu gostaria de ouvir aí com Orlando Dias, com Pedras na Mão.
0: Eita.
4: Oferecer para todos os seus ouvintes e a gente aqui que estamos na escuta aqui, meu amigo. Um abraço.
0: Valeu.
4: Bom trabalho. Fui.
0: Obrigado. Tem mais um aqui. Oi, alô, boa tarde.
5: Boa tarde, Silvino Neves.
0: Quem é?
5: Sou o Luiz, aqui de Alcântaras, aqui na Serra Meruoca.
0: Sei.
5: Peço a música do Pastor Galeno, Só Lembranças. Estou ouvindo a 103.7.
0: Sobral.
5: Verdinho de Sobral.
0: É. Beleza, rapaz, Serra de Meruoca. Olá, bom dia, Fernando. Eu volto andando aqui, outra do futebol ainda. Vamos ver aqui. Bora pegar um aqui. Tá Fortaleza inteira ouvindo a gente. E outros interiores também. Alô, boa tarde.
6: Boa tarde, Silvio Neves. Silvio Neves, bota aí Diana, qualquer um da Diana aí. Oferecer aqui pra todo mundo da Rosalina, que tá aqui trabalhando, ligadinho aqui.
0: Bota pensando namorado,
6: Rosalina. Cuida, parabéns pra Rosalina aí, aos seus 30 anos
0: de existência. Parabéns, Rosalina.
7: Boa tarde, Silvio Neves. Aqui é o Edivando aqui do Maracanaú. Estamos aqui curtindo aqui o seu programa aí. Meu amigo, coloca aí pra nós ouvir aí Espelho da Vida aí com Genival Santos.
0: Certo.
7: Eu agradeço, obrigado.
0: Obrigado. 33, onde é? Não, juntando aí para dar as que. É só as primeiras. Minas? Esse é o mesmo que eu vim agora, será?
8: Não. Boa tarde, Silvio Neves, que eu acho mais Pereira.
0: Manhã sua.
8: São João do Maior, assim, Minas Gerais. Queria ouvir a música do Amado Batista.
0: Sobra é muito.
8: É o.
0: Vixe,
8: Princesa, oferecer para todos que estão na Lida Verdinha. Um abraço a todos vocês, fiquem com Deus.
0: Amém. De música, Glauber.

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0: Vai ficar um bocado de gente pro lado de fora, ô meu Deus, ô meu pai. Alô, boa tarde.
1: Ô Silvino Neves, aqui é a Catiana de Messejana. Eu gostaria de pedir uma música à enfermeira e oferecer para a minha avó Terezinha da Messejana, que está aqui me escutando. Um abraço.
0: Dona Terezinha Messejana, obrigado. Olha aí, mais um alô, boa tarde.
2: Olá, boa tarde, Silvino Neves. Eu sou o Araújo da cidade de Itaporanga. Silvino Neves,
0: oi.
2: Toca pra nós.
0: Newton César.
2: A voz de ouro do Brasil.
0: Uau, a música.
2: Coração de joelho, ou então não quero lero lero.
0: Coração.
2: Obrigado, Silvino Neves.
0: Mais um aqui, alô, boa tarde.
3: Silvino Neves, boa tarde. Aqui é o Barbosa do Passo Lumiar, Maranhão, dentro da ilha de São Luís do Maranhão. Aí, ofereço toda a programação da Verdinha aí, desses Vasco do Brega, para todos os cornos do Maranhão.
0: Nem tem no Maranhão. Lumiar. Interiorzão, alô, boa tarde.
4: Boa tarde, Silvino Neves. Sou Deda, aqui de Barmalha.
0: Ô, Deda.
4: Estou assistindo aqui o seu programa.
0: Tá gostando, Deda?
4: O seu Raimundo Pereira, que está assistindo aqui, ouvindo aqui no rádio do carro. Ele é muito seu fã, não perde um programa seu.
0: Sei.
4: Nós gostaríamos de ouvir a música de Bartô Galeno, Saudade de Rosa. Se for possível, passar aí pra nós. Manda
0: na
4: um alô pra seu filho, ele é muito seu fã.
0: Obrigado.
4: Aqui em Barbalha.
0: Caba bom, terra dos canaviais. Oi.
5: É Gregório aqui do Crato. Gostaria de ouvir.
0: Crato,
5: ó.
0: O ventilador não tá deixando ele falar. Outro aqui, olá, Silvio Neves, amigo, toca a música do Adelino Nascimento, Marcas, aqui de Mauriti, Ceará. É, estamos na escuta, Mauriti, já sentindo o cheiro ali de Juazeiro, do meu querido Cariri. De Granja, Lisboa, Fortaleza, alô, boa tarde, quem sois?
6: Boa tarde, Silvinho.
0: Oi.
6: Eu queria pedir uma música em homenagem ao Cordeiro, a Maria, o João Pedro.
0: Olha.
6: E a Gabriela, Plantas Sem Raiz, de Aldair José.
0: Beleza,
7: é,
0: outra.
7: Aqui é seu amigo Luiz Lacerda, daqui do sítio Buriti, Barbalha, Ceará. Eu
0: Cariri
7: sou
0: ouvinte
7: do seu programa, não
0: perco
7: seu programa. Todo sábado eu tô com o Raidinho ligado aqui assistindo você.
0: Tá bom. Bora. Toca três aí pra gente fazer o redondinho aqui, vai. Bem bolado.

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0: Bora, Glauber.
1: Ui!
0: Cadê?
1: Ui!
0: Vou dar uma corridinha aqui. Bora ver, só pra justificar. Alô, boa tarde.
2: Beleza, beleza, boa tarde aí, Silvino Leves. É Arno Bala, que é do Pivetão, da Feira Carreteira, morador da. Aqui me esconde e mora, Feira de Santana. Portivo, alô? Essa é uma música aí, Silvino Leves, de bem brega de Amado Batista aí.
0: Tá bom, Feira de Santana. Cheio de giro, ó. Alô, boa tarde. Não saiu nada. Ai, saiu nada. 92, onde é? 92, tu já disse, é? São Paulo, é?
3: Boa tarde, Silvino. Aqui é aqui do Amazonas. É Chico da Balsa.
0: Chico da Balsa. Você é piloto de balsa,
3: seus
0: é?
3: Programas, todos os seus programas eu assisto. Amazonas, 9 horas aí. Da noite, do Brega. Clássico do Brega, sábado.
0: Obrigado, meu irmão. Chico da Balsa. Vou pegar mais um aqui de Lonjão, bem de Lonjão. 88 é Ceará, é interior. Cadê? Boa tarde. Só botou boa tarde, boa tarde. Pronto. Ô, meu caro Glauber, vai escolher aí, bota só uma pra encerrar, vai. Não, agora não, mas é a música normal, valendo. Aí é só quando a de ir embora, nessa ainda não. Aí é só às 4 horas da tarde, viu? Bote aí outra, vai. Amado Batista, qualquer uma, tá? Cadê? Ah, meu pai do céu. Essa daí é só quando eu for embora. Ainda tem 4 minutos pra tocar a música aí do roteiro. Sapeque!

0: Chaves.
1: Saindo agora de 16 horas, sair de 4 não, viu, man? Agora de sair de 4, né? De primeiro o pessoal tem uma brincadeira ver a besta, né? Rapaz, eu tenho um sitinho ali, tô precisando de uma pessoa pra aguar uns coqueiros que eu tenho. Eu tenho 3 pés de coqueiro, mas você vai aguar de 3 e ganhar de 4, é? Aquelas besteiras do povo inventa, né? Ah, meu Deus do céu. Terminou o programa, amigos. Obrigado.

0: a todos pela atenção, obrigado pela audiência.
1: Tá certo.
0: Desculpe se não deu para atender a todo mundo, o programa é assim mesmo, né? A gente volta à noite, às 22 horas, no programa Clube do Brega Especial, de Valdir Soriano e Genival Santos. Amanhã de 4 às 6, Forrozão na Verdinha, meio-dia na TV Diário. Bom final de semana, bora lá, tchau!

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1: Olá, seja bem-vinda, seja bem-vindo a mais um episódio do podcast A Vida é Delas, podcast do Diário do Nordeste, onde a voz feminina tem o protagonismo que merece. Eu sou Thais Lopes, jornalista do Sistema Verdes Mares. É um prazer enorme ter você com a gente a partir de agora. Já sabe que eu começo já pedindo, hein? Pra você comentar, curtir, compartilhar, sugerir qual episódio que você quer encontrar aqui no nosso podcast A Vida é Delas, qual convidada que você quer ver por aqui, qual assunto, qual tema do universo feminino que você acha que seja importante ser discutido entre mulheres aqui no nosso podcast. Toda semana, um episódio saindo com muito carinho, com muita responsabilidade, quando o assunto é fortalecimento de mulheres. Que bom ter você com a gente a partir de agora. Fica até o finalzinho, tá? E não deixa de compartilhar esse episódio. Pessoal, nossa convidada de hoje, olha, eu já queria trazê-la há um tempão. Eu tô muito feliz que deu certo. E por que não deu certo antes? Porque, gente, tem que conciliar a agenda dela, né? Essa agenda internacional que ela tem. Então, que bom. Ela que é cearense, é modelo internacional, ela que é criadora de conteúdo também, e ela que, gente, é uma das vozes que mais tem inspirado essa nova geração, principalmente quando a gente fala de universo trans, né? A gente vai falar com essa convidada, falar sobre trajetória, sobre história, vamos falar também sobre representatividade, sobre profissão, e que bom que eu tenho agora aqui ao meu lado, Kayla Oliveira!
2: Kayla, obrigada! Que bom que deu certo! Eu fiquei muito feliz de estar aqui também. Assim que eu tive a oportunidade, já mandei mensagem. E estamos aqui agora.
1: Ai, que legal. Hoje você tá morando em São Paulo, não é isso?
2: É, atualmente eu moro em São Paulo. Não tenho um lugar fixo pra morar. Porque na vida de modelo é bem difícil, assim, dizer que você mora em um lugar. Uhum. Mas eu tô passando mais tempo em São Paulo no momento.
1: Ai, que legal. Acho que com certeza algo que

0: quem está nos acompanhando nesse momento já deve ter visto, seja uma foto, um vídeo seu na internet, porque você traz essa representatividade, essas raízes nordestinas de uma forma muito autêntica nos teus conteúdos, nas redes sociais, e isso me chamou muito a atenção. Quando eu olhei assim, eu disse, gente, ela é aqui do Ceará, que legal. Então, eu acho que agora é uma oportunidade que muitos cearenses, muitos nordestinos vão ter de te conhecer um pouquinho mais. E você, como eu falei, tem inspirado muita gente, né? A ter a sua própria voz, a trazer essa representatividade, seja na internet, seja nas passarelas, o que é tão importante para a gente ter essa pluralidade dentro da moda, que é algo que a gente vem tentando tanto e estamos conseguindo, mas ainda talvez a passos que ainda um pouco lentos. Mas a gente vai conversar sobre isso ao longo aqui do nosso episódio de hoje. Vamos falar bem do início, Kayla. Você é de Catunda, um povoado de Catunda, você vai explicar melhor. Uhum. Eu tava falando pro pessoal que lá é todo mundo, assim, é praticamente da mesma família, isso, né, Kayla? Filha de agricultores. Você tem hoje quantos anos, Kayla?
1: Hoje eu tenho 30.
0: 30 anos. Me fala quais são as principais lembranças que você tem lá de trás, de Catunda, da família, da sua infância, das suas raízes, que você celebra com tanto orgulho na internet.
1: Sim, minhas lembranças são desde de sempre, assim, que eu sou lá desde quando não tinha energia. Então, eu lembro de quando eu brincava com meus primos, quando a gente ia fazer coisas comuns, como tomar banho no açude, acender o fogão a lenha, ajudando meus avós e tudo mais, indo no roçado, pegar melancia. Então, eu sempre lembro dessas coisas que, hoje em dia, é muito difícil de ver por causa da conexão com a internet. Você mal vê as pessoas se conectando como antes. Antes, tinha muito costume de lá da minha casa, meus avós contar histórias de coisas que aconteciam, de meio que assombrações, reuniam na noite e ficava contando várias histórias. Hoje em dia, meio que mais cada um para um lado, o povo nem se comunica tanto. Então, eu guardo muito essas lembranças.
0: Essa infância raiz, como o pessoal costuma dizer,
1: justamente.
0: Né?
1: E eu guardo muito essas lembranças porque, hoje em dia, eu não vejo isso. Então, eu sempre lembro de como era lá antigamente.
0: E você é filha de agricultores, é isso?
1: Isso.
0: Seu pai ainda mora por lá, na região?
1: Meu pai mora na cidadezinha do lado, ele mora em Tamboril.
0: Tamboril. E você perdeu a sua mãe muito nova, não foi isso?
1: Isso, quando eu tinha mais ou menos 1 ano e 6 meses.
0: Foi mesmo. E o que significou isso pra você, assim, tão nova? Você foi praticamente criada pelo seu pai e pelos seus avós, não é isso?
1: Isso mesmo. Então, assim, eu não tenho muitas lembranças dela, porque como eu era muito novinha, as lembranças que eu tenho dela são as lembranças das pessoas que gostavam muito dela, porque ela era muito querida e ainda é muito querida pelas pessoas que a conheciam. Então, sempre que eu tô em casa, ele sempre tem alguém contando algo dela, algo de bom que ela fez, relembrando as histórias dela. A minha avó era uma das pessoas que mais contava a história dela. Quando eu ficava muito tempo com ela, então, toda hora ela tava contando alguma coisa, porque além dela ser nora da minha avó, ela era como se fosse uma filha e melhor amiga, então elas faziam muitas coisas juntas, então eu sempre tive muitas histórias dela. É como que se eu não tivesse conhecido muitas coisas dela, mas eu sempre soube de várias coisas que ela fez.
0: É, alguém já chegou pra você da família, você lembra muito a sua mãe nesse sentido, assim?
1: Meus primos que são mais velhos, eles sempre falam que tem vários traços que parecem muito, semelhança parece muito. Tem até um vídeo que eu fiz e coloquei nas minhas redes sociais, que era comparando uma foto dela antiga, vestindo um look parecido com o dela, pro povo ver se parecia realmente parecido.
0: Realmente muito parecido, né? Que lindo você guardar essas lembranças, Kayla. Mas na época, quando você era criança, você já tinha... Era muito pequena, né? Mas assim, você já tinha essa vontade, de essa curiosidade, o universo da moda, assim, como que chegou até você? Porque você falou, você nasceu em 1995, Tô fazendo aqui os cálculos. Sim. E a eletricidade chegou no teu povoado em 2009, ou seja, você passou um tempo aí sem ter contato muito ali com outras coisas da vida, né?
1: Sim.
0: Como que esse universo da moda chegou até você? Você lembra, assim, com qual idade isso te despertou curiosidade, até vontade mesmo de viver esse universo?
1: Sim, então, foi um tempo, meu pai foi morar lá no Maranhão, em Grajaú, em Bacabal, e como eu tive contato com outras pessoas, contato com a internet e vendo outros universos, foi me despertando. Daí a gente ficou lá por mais ou menos 5 anos.
0: No Maranhão?
1: No Maranhão.
0: Ah, entendi.
1: Aí quando a gente voltou, que eu voltei lá pro interior, aí eu falei assim, não, quero ir pra outros lugares, quero fazer outras coisas. E então que eu conheci a moda, que eu comecei a ver. Antes eu achava que eu queria, será que eu quero fazer

0: ser estilista, alguma coisa do tipo, mas não era, eu queria desfilar. Aí, quando eu falei pro meu pai que eu queria vir pra Fortaleza, porque eu queria procurar uma agência, aí ele super me apoiou, vai. E então, só depois eu vim pra Fortaleza, já procurei uma agência, e daí que deu início tudo.
1: Isso, quando te despertou pra moda, você tinha mais ou menos quantos anos?
0: Ai, talvez uns 16, 15, mais ou menos.
1: E você ainda morava em Catunda?
0: Uhum.
1: E aí, nessa época, você já tinha claro na sua cabeça que você queria trabalhar com isso? Você queria...
0: Quero tentar.
1: Tinha porque... vontade.
0: É,
1: né? Tinha
0: porque vontade. Não é, tipo, dizer assim, ai, quero e vou e não sei o quê. Tipo, a gente tem que... Vamos tentar, vamos ver se é possível.
1: E que legal, a família apoiou. Seu pai, sua família, seus avós.
0: Sim.
1: Quando você falou que eu quero muito, eu sonho com isso, é uma coisa que eu quero. E eles disseram, sim, pois vamos lá.
0: É,
1: vamos.
0: Você falou, vai atrás.
1: Que legal. E aí você veio pra Fortaleza?
0: É, eu vim pra Fortaleza. Aí eu fiquei morando aqui com a irmã da minha madrasta por um período. Aí foi a época que eu entrei no telemarketing, trabalhava de telemarketing. Estudava, porque eu estudei ainda aqui a metade do segundo ano do ensino médio e o terceiro ano. E nisso eu conciliava trabalho com os estudos e eu consegui uma agência. E às vezes eu ia lá na agência também.
1: Legal, muito bacana. Mas ainda nessa fase da sua vida, você achava que assim era mais um sonho? Ou você tinha assim dentro de si que sim, isso poderia se tornar realidade?
0: Eu acho que era...
1: Que aqui dentro dizia, assim, que a gente tem que... A gente segue... Eu sou muito assim, né? Eu sigo muito meu instinto, assim, o que diz aqui dentro de mim. Eu sou muito sensitivo nesse ponto. Não sei se você lembra, mas nessa época, o que dizia, assim, dentro de ti, assim?
0: Então, eu sempre fui atrás, mesmo com alguns nãos que tiveram, eu sempre fui atrás. Nunca teve algo que disse, assim, dentro de mim, desista. Não, eu sempre ia indo. E sem desistir, consegui chegar até hoje.
1: E aí, você conseguiu a primeira agência aqui em Fortaleza.
0: Isso.
1: Como é que foi esse período pra você, esse começo? Quais desafios que você enfrentou? E o que o mercado te dizia na época, quando você começou?
0: Então, como eu era uma pessoa assim, muito feminina já desde sempre, o mercado me aceitou, mas é aquela coisa que o povo acha que o mercado abraça todo mundo. Mas não, tem algumas barreiras ali. Até por questão do tempo, por ser um tempo bem, bem atrás, né? Tipo, estamos falando tipo, pelo menos uns 10 anos atrás, então... O povo não tinha esse olho aberto de... Não tinha esse conhecimento de aceitação de outras pessoas, de outros corpos, como tem hoje em dia.
1: Uhum.
0: Então, era um pouco mais difícil. Daí, eu fui indo e eles falavam que eu tinha que ficar forte, que eu tinha que mudar meu corpo em outros sentidos que era impossível pra mim. E eu não sabia que eu tinha possibilidade de fazer isso na minha transição, porque eles sempre, tipo, meio que impediam, ah, você tem que ser muito masculino, você tem que ser isso e aquilo outro. Então, até chegou um tempo que eu desisti de procurar agência. Eu parei por um tempo, não que eu desisti do meu sonho. Eu só abandonei a agência porque eles queriam muito impor coisas pra mim que não era o que eu era.
1: Ele queria muito masculinizar você.
0: Uhum.
1: Ou você era mulher ou você tinha que ter ali um porte mais masculino pra ser modelo.
0: É porque como eu não tinha feito minha transição
1: Sim.
0: ainda, então eu não tava, tipo, 100% feminina. Porque eu tava, tipo... Aí, sem fazer a transição. E como eu tava sem fazer a transição, eles queriam que eu fosse muito masculino. Eles queriam que eu tivesse muito bração, peito, músculo. E, tipo, era impossível, porque meu biotipo não é um biotipo que vai conseguir ficar desse jeito. Então, embora se eu fosse pra academia, se eu tentasse das formas que fosse, não conseguia.
1: E quando você, em que momento da sua vida que você disse assim, não, eu quero fazer a minha transição? Você lembra desse momento exato que veio na sua cabeça?
0: Lembro. Quando eu não tinha muito contato, tinha zero contato com pessoas trans.
1: Não tinha nenhum contato, não tinha nenhuma referência assim, próxima, né?
0: Isso. E teve uma época que quando eu estudava no terceiro ano do ensino médio, eu conheci outros meninos que eram gays. E eles começaram a me falar sobre pessoas trans. E quando eu tive acesso à internet, eu comecei a pesquisar sobre pessoas trans. E eu fui lendo declarações e textos, e eu... Inclusive, me assustei com isso. Eu, tipo assim, como assim eu sou igual a essa pessoa? Porque eu fiquei muito assustada que uma pessoa que eu nunca vi na vida tinha as mesmas histórias de coisas que aconteciam no subconsciente dela, de coisas que aconteciam na vida. E eu fiquei, tipo, de a princípio, muito assustada. Mas depois eu comecei a ver histórias, pesquisar. E daí que eu realmente...

0: Eu sou igual a elas e é isso. E daí que eu fui pesquisando mais e me entendendo cada vez mais.
1: E esse tempo de você se entender e de você tomar a decisão levou quanto tempo, mais ou menos? Que assim, isso pode levar, isso depende muito da pessoa, né? Isso pode levar, sei lá, 2 semanas, mas é uma decisão muito importante na vida, né, de um ser humano. Então, isso quanto tempo levou pra você tomar essa decisão, assim, desde o momento que você começou a pesquisar na internet até o momento que você disse, não, eu agora sim, eu quero fazer minha transição?
0: É porque, tipo, é muito preocupante, porque isso não depende só de você dizer assim, eu quero fazer isso agora, porque mexe toda com a família.
1: Isso.
0: Aí eu já pensei, agora, como que eu vou contar pros meus pais, meus avós que eu sou uma pessoa trans? Como que eles vão entender? Porque eles lá do interior, como que eu vou chegar lá? Gente, então agora eu sou uma pessoa trans. E aí, tipo, é meio que complexo e difícil nessa parte. Mas eu fui levando aos tempos, deixei o tempo me levar, porque meu pai sempre me falou assim, você só faz as coisas que você quer pra sua vida depois que você completar 18 anos e estiver morando sozinha. Então, até então ainda tinha ali um período, porque eu ainda tava o quê? 16, 17, e eu falei assim, ah, então depois que eu tiver, que eu for maior de idade, que eu já estiver morando só, então ele falou que eu posso fazer o que eu quero da minha vida, então eu vou esperar mais um tempo, porque eu tinha medo de, sei lá, ele brigar comigo, me colocar pra fora de casa, que é muitos casos de meninas que acontecem.
1: Muito, muito.
0: Então eu falei assim, vou esperar mais um tempo, depois que eu estiver trabalhando, estiver me sustentando, aí eu posso chegar lá e falar pra eles que eles, se eu já tenho minha casa, não tem como eles me colocar pra fora de casa, que a casa já é minha. Só que aí quando eu cheguei pra eles e contei, eu comecei aos poucos, eu comecei deixando, passando um lápis de olho, passando um rímel, colocava fotos na internet. Eu falei assim, isso vai ter um... As pessoas que são fofoqueiras vão me ajudar muito nessa parte, porque eu não vou precisar contar. Eu vou colocando e alguém vai mostrando, e foi isso que aconteceu. Eu colocava uma foto mais feminina, aí alguém lá fofoqueiro, olha só como é que ela tá, olha só o que ela tá fazendo. Até que chegou um ponto que minha irmã chegou pro meu pai e falou, falou logo tudo, não tinha mais como esconder, é isso. E quando eu voltei lá em casa no Natal, eu já cheguei lá com cabelo grande e tudo mais, e ele só olhou assim pra mim, eu bem, seu pai, ele Deus te abençoe, e ficou tipo olhando bem de longe assim pra mim, eu fazendo as coisas na casa, ele, acho que a cabeça dele meio que bugou, como que ela agora tá desse jeito?
1: Eu imagino. Porque assim, é como eu tava pensando aqui enquanto você tava falando, é que você ser uma pessoa trans, se afirmar uma pessoa trans no Brasil já é muito difícil, já é muito desafiador. Você se afirmar uma pessoa trans no Ceará, no Nordeste, onde se concentra a maior parte da violência contra as pessoas trans, o Ceará tá, na última pesquisa em 2025, gente, que a ANTRA, que é a Associação Nacional de Pessoas Trans e Travestis, se não me engano é isso. Depois eu coloco aqui direitinho para não me enganar. Segundo esse levantamento de 2025, o Ceará está em segundo lugar. É o segundo estado do Brasil que mais mata as pessoas trans e travestis. Então, assim, você imagina só, já é desafiador por si só. E ainda mais o interior do Ceará, num povoado onde todo mundo se conhece, é muito desafiador para você. Então, assim, desde já, parabéns pela tua coragem, pela
0: muito
1: tua
0: obrigado.
1: Força. Mas continua a tua história. Você chegou lá, ele bugou ali a cabeça um pouquinho.
0: Foi, eu fiquei, tipo, naquela expectativa. O que que vai acontecer? O que que ele vai falar? Mas todo mundo já sabia que eu ia chegar lá, já tinha feito a transição, assim, tinha começado. E já tava com cabelo grande e tudo mais, e eu tava, tipo, esperando a reação dele. Mas a reação dele foi essa, ele ficou olhando pra mim de longe, passou a noite olhando pra mim de longe. Mas nos dias seguintes foi normal, aí ele começava a errar meu nome, aí eu já começava a corrigir. Meus irmãos também ajudavam a corrigir, pai, o nome dela é Kayla. Aí daí ele começou agora, tá mais de boa, assim, me chama de neguinha, minha nega, vem cá, vem pra lá.
1: Ah, que fofo, gente, lindo, lindo. O que é muito difícil, assim, em muitas famílias, o que você viveu, por mais que tenha ali um certo estranhamento, mas você viveu o melhor dos mundos, assim, você houve um certo acolhimento, houve um certo respeito, hoje sua família entende quem você é. Mas muitas pessoas trans não conseguem ter isso, né?
0: É verdade.
1: Isso acontece, uma violência gigantesca, desde o afastamento da família, tem racismo envolvido, tem violência psicológica, são tantas violências, né, que as pessoas trans enfrentam, principalmente nesse momento de afirmação mesmo, de dizer assim, olha, eu concretizei o meu sonho, consegui, fiz a minha transição e sou quem eu sou hoje, né, de se afirmar mesmo.
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1: Você falou agora, me contou como foi a família de receber. Agora eu te pergunto como é que foi a moda de receber, já transicionada, já afirmada e como pessoa trans, como mulher
2: então,
1: trans.
2: Então, quando eu tava nesse período de fazer a transição, teve uma agência que falou que era pra eu escolher o que é que eu queria, se era uma coisa ou outra, porque as duas coisas juntas não dava certo.
1: Ou você era uma pessoa trans ou não?
2: Ou era uma pessoa trans e saía da agência, ou eu teria que continuar como era antes pra continuar na agência. Só que nessa época também tinha a questão que as pessoas trans não eram vistas na moda. Tipo, tinha meio que a Leia Tia, eu acho, e não tinha o boom das meninas trans que existe hoje na moda, que hoje em dia é bem mais aberto que antes.
1: Ou seja, você foi uma das pioneiras aqui no Ceará.
2: Não, antes de mim ainda teve a Valentina Sampaio.
1: Sim, sim.
2: Que ela fez Vitória
1: também Cintia. É um ícone, sim. Também, assim como você, né?
2: E aí meio que aconteceu isso, mas depois que eu fiz toda a transição, eu ainda vim aqui pra Fortaleza, porque tava tendo um casting do Dragon Fashion. Aí um amigo meu falou assim, tá tendo um casting do Dragon Fashion, por que tu não se inscreve e vê o que acontece? Aí eu fiquei pensando, será? Aí eu tava, me inscrevi. Aí me inscrevi, quando foi no dia, meio que eu não queria ir, porque tipo, aquele nervosismo de, eu vou lá no casting, pessoas que eu nem conheço, não tem uma agência, não tem nada. E meu amigo, não, vai sim. Aí eu, fui, cheguei lá muito nervosa, fiz o casting, passei no casting, mas ficou meio que tipo assim, a gente quer que você desfile, mas eu não tinha contato com a agência, não tinha contato com nada, porque eu tinha saído das agências todas, e eles ficaram de entrar em contato comigo, só que aí não entraram em contato. Só que aí depois disso, eu fiquei na minha cabeça, então eu consigo fazer isso de novo, porque já abriu uma oportunidade ali, então vamos ver o que é que acontece. Daí depois disso eu fui pra São Paulo, entrei numa agência lá em São Paulo e fiz o meu primeiro trabalho, que eu fiz foi um trabalho no valor de R$100, assim, mas aí me despertou mais ainda vontade. Eu falei assim, nossa, fiz um trabalho, R$100 é assim, muito pouco, pra depois, tipo, depois que você conhece o mundo da moda, mas pra quem nunca tinha feito nada e ter feito um trabalho de R$100 já era alguma coisa, tipo, eu tava muito feliz com isso e continuei nessa agência.
1: Seu primeiro cachê?
2: Meu primeiro cachê, R$100.
1: Legal, e a gente nunca esquece, né, o primeiro cachê.
2: Não, era um trabalho pra uma pessoa da faculdade. Então, tipo assim, eles não pagavam muito, mas era, tipo assim, pra meio que ter experiência, você
1: sim.
2: Vai vendo.
1: Uhum.
2: Aí eu fiz esse trabalho, eu tava nessa agência também. Aí eu conheci um menino nessa agência, que ele fazia curso junto comigo. E ele falou assim, olha, vai ter um concurso de uma agência, que se eu fosse você, eu se inscrevi. Essa agência é muito boa. E você se inscreve, eu também vou me inscrever. Aí eu, tá bom, vamos se inscrever. Me inscrevi nesse concurso. Daí, eles me chamaram pra fazer as etapas do concurso.
1: Era um concurso nacional?
2: Era um concurso nacional.
1: Nossa.
2: Aí, só que eu tava, nessa época, eu tinha ido pra São Paulo.
1: Já tinha ido morar em São Paulo?
2: É, tava em São Paulo. Aí, apareceu esse concurso, aí eu me inscrevi no concurso. Do concurso, eu passei da primeira etapa. E eu fiquei, tipo assim, nossa, passei da primeira etapa. Tipo assim, vai acontecendo as coisas que você nem acredita que realmente está acontecendo.
1: Tipo o quê?
2: Tipo, eu ir pro concurso de modelo e passar no concurso de modelo. Sendo que antes, eles tinham falado que eu tinha

0: escolher entre uma coisa ou outra. Uhum. E eu já ter passado em uma etapa do concurso.
1: E um concurso nacional, ainda mais.
0: Isso, e era um concurso bem conhecido. Foi o mesmo concurso que descobriu a Gisele.
1: Sério?
0: Aí, eu passei da primeira etapa, aí passei da segunda etapa. E eles falaram, ó, o concurso dura uma semana. E daqui tal dia você tem que voltar. Aí, eu muito nervosa, tá bom, vou. Aí, cheguei lá, participei da outra etapa e fui uma das três finalistas do estado de São Paulo. Era três, eles escolhiam três meninas e um menino. E eu fiquei mais surpresa ainda, tipo, como que eu consegui vencer um concurso? Tipo assim, eu acredito muito em mim, mas, tipo, tem horas que você, quando você conquista algo, você fica muito feliz.
1: Parece que cai a ficha, né?
0: É, aí que caiu a ficha. Daí eu fiquei, tipo assim, nossa, eu consegui vencer um concurso, então eu tô no caminho certo.
1: Tu acha que foi ali, naquele momento que você chegou na final do concurso, que você conseguiu vencer, que você disse assim, agora sim, agora eu acho que eu posso começar a pensar numa carreira profissional? Você acha que foi naquele momento?
0: É, quando eu consegui vencer o concurso, eu falei assim, nossa, a minha vida de modelo realmente tá dando certo, então é isso mesmo que eu quero pra minha vida.
1: E isso te abriu portas, esse concurso?
0: Super, foi assim, o essencial pra minha vida. Aí, eu venci o concurso no estado de São Paulo, só que tinha ainda as outras meninas do Brasil, que aí eles escolhiam um dia e ia todas as meninas do Brasil, passava o dia lá fazendo foto, vídeo, entrevistas, e eles escolhiam quais eram as 10 finalistas para as 10 semifinalistas para ir para as 3 vencedoras do Brasil. Aí nessa etapa eu não cheguei a ficar entre as 10. Mas a agência desse concurso falou para mim assim, olha, a gente quer te falar uma coisa, não fica triste, porque geralmente quem faz sucesso não é nem a que ganha o concurso. Então, a gente quer ficar te acompanhando. A gente não tá te dando sim agora, mas a gente também não tá te dando não. Porque meu cabelo não era assim, meu cabelo era liso e, tipo, tudo isso eles perguntam. É, seu cabelo é natural e tudo mais? Aí eu não, meu cabelo é natural, meu cabelo eu faço procedimentos pra ele ficar mais liso. E eles falaram, ah, a gente quer ver como é que é seu cabelo natural. Daí eu falei assim, tá bom. Aí eu voltei pra casa, fiquei no Ceará, lá no interior, e eu postava muita foto. Nessa época ainda o Instagram não era liberado pra vídeo, era mais foto. E eu fazia foto de todos os jeitos. E a agência me acompanhava de longe. Aí quando foi um dia, eu tava bem tranquila lá em casa, e eles só falaram assim, ó, a gente quer conversar com você. Aí eu pensei assim, nossa, o que vai acontecer? Eles vão dizer que não querem mais mesmo ou que querem, né? Aí eles falaram assim, a gente tá te acompanhando e a gente tá achando que você tem muito futuro nessa profissão e a gente quer assinar um contrato com você pra agora você ser da nossa agência exclusiva.
1: Nossa, me arrepiei toda!
0: Aí eu falei pra eles, assim, eu fiquei muito feliz no momento, assim, e eu falei assim, nossa, tudo deu certo, tudo ocorreu com que desse certo e ter ido postando fotos pra eles ir vendo de vários ângulos, de várias poses, pra eles, assim, não, a gente quer ela assim.
1: Eu não consigo nem imaginar agora você com cabelo liso, porque esse cabelo, assim, gente, a coisa mais linda, esse cacheado lindo.
0: É, eu não sabia também.
1: E é uma marca sua.
0: É, com certeza, esse cabelo aqui me identifica em vários lugares. E como eu não sabia, porque como teve o processo da transição, eu não sabia que meu cabelo era cacheado. Aí quando eles falaram pra deixar ele natural, aí tipo, meio que passam uns 2 anos, aí eles já viram que o cabelo tinha mudado também, aí eles vão assinar um contrato com ela e eles assinaram o contrato comigo. Aí aconteceu que era pra mim ir pra São Paulo, só que aí foi bem no início, quando eu tava em São Paulo com 1 mês e 15 dias, aconteceu a pandemia.
1: Ai, não.
0: Aí eu tive que voltar pra casa. Aí eu falei pra eles assim, nossa, tipo, tava lá. Aí eu falei assim, gente, mas será que não vai acabar rápido?
1: Porque... No começo a gente não tinha ideia da pandemia. A gente achava que era uma coisa que ia durar 5 meses, sei lá, 3 meses, no máximo. A gente não tinha ideia, né, no começo da pandemia.
0: E eu tava em São Paulo e tava aquele negócio, tava fechando as fronteiras, tava fechando tudo. Parecia que era um filme de terror, ia no supermercado, não tinha ninguém, todo mundo pegando tudo.
1: A Paulista parecia, assim, um cenário. Eu morei em São Paulo durante a pandemia também, né? Logo assim que começou, e assim, eu olhava pra Paulista tudo deserto. Parecia cena, assim, de filme de zumbi, né? Que não tem ninguém no meio da rua.
0: Então, o supermercado, assim, as prateleiras tudo vazia. Aí a agência falou assim, não, acho melhor você voltar, porque a gente não tem certeza, qualquer coisa, e você volta de novo. Aí eu voltei pra cá, tipo, eu cheguei já nos últimos voos, que cancelaram os aeroportos também, né? Aí eu voltei nos últimos voos, fiquei em casa aguardando um tempo. Nesse tempo que eu fiquei aguardando em casa, ainda continuei fazendo fotos, vídeos em casa mesmo. E um...

0: maquiador, me encontrou no Instagram e entrou em contato comigo falando que queria muito me maquiar, fazer uma maquiagem em mim, fazer umas fotos comigo, se eu toparia para São Paulo, que ele pagaria minhas passagens para mim. Aí eu falei que topo sim, mas antes disso tenho que falar com minha agência, né? Porque tudo a gente tem que falar com eles antes, se é permitido e tal.
1: Afinal, o contrato estava assinado, né?
0: É.
1: Então,
0: Então,
1: tinha que consultá-los.
0: e tudo que a gente vai fazer antes, depois do contrato assinado, a gente tem que consultar eles antes.
1: Sim.
0: Aí eu falei com eles e eles falaram assim: ah, acho que não é bom você vir agora porque tá em pandemia e a gente não sabe como é que vai ser pra você ficar aqui, acho melhor você ficar em casa mesmo. E o maquiador bateu o pé e falou assim: não, eu quero ela, eu trago ela, vou pagar a passagem dela e tudo mais, daí dei a volta. Aí eu falei com eles: não, quero muito ir. Aí eles falaram assim: então tá, então vem, vamos fazer essas fotos e a gente vê o que que acontece depois que você estiver aqui. Porque já que você tem a passagem de ida e volta e você tem onde ficar, eu fiquei na casa de uma amiga minha, pra ficar 4 dias, que era só o período das fotos e voltar. Aí eu fiz essas fotos, eles amaram muito. E eles falaram assim: olha, a gente vai mandar suas fotos pros clientes e a gente vai ver qual vai ser o retorno dos clientes. Dependendo do retorno, aí a gente decide. Aí eles mandaram, eles falaram assim: tem como você trocar a sua passagem pra você ficar mais 10 dias? Aí eu falei: tem. Aí eu fui, entrei em contato, troquei pra mais 10 dias. Antes desses 10 dias, eles falaram assim: olha, a gente mandou pra vários clientes e você tá tendo um retorno muito bom. Então a gente aconselha que você não volte pra casa agora, porque se você voltar, assim que você chegar, você vai ter que vir de volta. Então você vai só gastar com passagem, então já fica aqui.
1: Gente, a vida dando assim
0: Ah,
1: cambalhotas, né?
0: é.
1: Uma hora aqui, uma hora em São Paulo, uma hora fica, uma hora vai.
0: Aí eu já fiquei em São Paulo e depois de quase um mês, assim, já fechei minha primeira campanha.
1: Que foi para quem?
0: Quem disse Berenice?
1: Ai, que legal.
0: Ficou nos shoppings, assim, eu passava nos shoppings só pra me ver, assim, ah, eu tô ali. Foi muito, muito legal fazer.
1: Você mandou para sua família, assim, sei lá, o primeiro folder, o primeiro outdoor,
0: Ah,
1: a
0: eu
1: primeira campanha, assim, você
0: mandei
1: mandou
0: pra
1: para
0: eles
1: eles e
0: quando.
1: eles?
0: Eles ficaram muito felizes, assim. Até dessa vez, agora, quando eu voltei pra casa, eu fiz revista. Aí eu levei pra eles. Aí eu mostrei pra eles: olha, gente, minhas revistas. E eles ficaram lá em casa vendo, assim. Aí eles deixam lá guardadas as coisinhas que eu faço.
1: Ah, que coisa mais linda! Não, gente, família é assim, né? Eu também, né? Porque eu fico apresentar o Jornal Nacional, representar o Ceará. E apresentei lá no lugar do Bonner, da Renata. E aí, tudo que tinha de entrevista, de foto minha na época, minha mãe guarda tudo até hoje. É muito lindo, né? É muito lindo. A família tem que celebrar mesmo as conquistas juntos com a gente. Mas uma coisa que me chamou muita atenção, Kayla, foi uma ideia que você teve. E aí, eu queria que você falasse um pouquinho como que surgiu essa ideia. Porque na época dessa pandemia, né? Da pandemia, quando você estava aqui, você começou a criar vídeos e fotos. Ali, pousando, transformou ali o sertão em um ambiente de uma campanha fotográfica, né? Como foi isso? E eu acho que um dos vídeos que mais viralizaram no teu perfil foi isso, você mostrar a tua rotina ali na internet, de como é a tua casa, desde pegar ali o leite na vaca, pegar ali uma fruta ali no pé de alguma coisa. Me fala como foi essa ideia, se era alguma coisa que você tinha essa vontade, ou alguém que te trouxe essa ideia, me fala um pouquinho.
0: Assim, eu nunca tive vontade de criar vídeos e tudo mais, mas como eu postava as fotos lá e o povo sempre gostava muito e comentava assim: ah, lembra minha infância, eu morava em uma casinha tipo assim, e dava muito engajamento. Aí eu comecei a criar vídeo mostrando como que eram as coisas, porque tem muita gente que não, que mora longe, que não tem possibilidade de voltar e sempre comenta: gosto muito dos vídeos que você faz porque relembra minha infância, relembra onde que eu morava, e eles se sentem muito confortáveis e felizes de estar vendo, de estar relembrando essas coisas, assim, porque tem muitas pessoas que falam assim: é igualzinho a casa do meu avô, é igualzinho a casa da
1: Isso
0: minha
1: criou uma
0: mãe.
1: identidade, né, com as pessoas.
0: Aí eu continuei fazendo e mostrando várias coisas. Mostrava, tipo, o fogão a lenha, várias coisas que identificam muito a gente, que é nordestino, e principalmente gente que mora, assim, lá no interior. E isso criou uma conexão muito forte com eles. Então, eles ficam muito felizes também. Sou muito feliz de poder, mostrar de onde eu vim e saber que muitas pessoas se identificam e que vieram também de onde eu vim.
1: E eu acho que um desses vídeos foi um dos vídeos que me fizeram chegar até você, que quando eu li, eu disse, nossa, que criativo, que legal, quanto talento. Então, assim, você lembra qual foi o vídeo que mais viralizou, assim, quanto que deu de engajamento, de visualização, que você nem imaginava que poderia chegar a tudo isso, você lembra?
0: Teve dois vídeos, que é um vídeo que eu coloco assim: a internet pra mim chegou em 2009 e energia chegou pra mim em 2009, internet

Chegou em 2020, aí teve muitas discussões, gente falando que não era, outras falando que era, porque nem todo mundo sabe como é a realidade das outras pessoas, das pessoas que moram mais distante. Tem gente que hoje em dia ainda não tem internet, tem gente que hoje em dia não tem energia elétrica e...

0: em você ali, algo que ou tiveram na infância, ou tem ainda hoje em dia, ou a casa dos pais, a casa dos avós. E aí eu acho que é isso, as pessoas encontrarem você uma parte de si, né? E assim, nem todo mundo mostra isso. E você conseguiu com muita autenticidade, com muito carisma, com muita realidade mesmo, mostrar quem é a tua família e de onde você veio, né? E pra você, tudo bem mostrar isso nas redes sociais, assim.
1: Eu amo mostrar de onde eu vim, porque, tipo, é o lugar que me criou, é o lugar de onde eu saí. Então, isso faz parte de mim, não tem como esconder. E eu fico muito feliz com que isso seja abraçado de uma boa forma, assim.
0: É. Acho que você volta pra lá, quando você vai visitar, é quase celebridade lá no povoado, não? Pessoal, como é que o pessoal te recebe quando você vai lá?
1: Eu não sou muito de sair de casa, assim, eu fico mais em casa. Mas como é geralmente pessoas da família, assim, é mais tranquilo. Então eles vão lá me ver e, tipo, mais de boa.
0: Matar a saudade, né? É. O que é que tu mais sente falta lá da rotina, lá em Catunda, lá do povoado?
1: Ah, eu gosto de estar pé na areia, pé descalço. Amo andar com pé na areia no chão.
0: Ah, é bom demais, oh, né?
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1: Você não voltou mais pro Ceará na pandemia, depois que você fez aquelas fotos.
2: É, eu fiquei...
1: E a fotógrafa disse que foi um sucesso, a agência foi um sucesso, estende por mais 10 dias. E aí, como é que foi o resultado disso? E os trabalhos começaram a surgir?
2: Aí eu fiz minha primeira campanha, e depois da minha primeira campanha começou castings e trabalhos, e comecei a trabalhando, e eu fiquei, tipo assim, muito surpresa, que eu, ai, tá acontecendo, tá vindo trabalho, e recebi o meu primeiro cachê de uma campanha, assim. E a agência me abraçou muito, e eles falaram, olha, eu falei pra você que ia acontecer, só que aí tipo, tem que esperar, tudo no tempinho certo. É.
1: O tempo da moda é diferente,
2: é.
1: Assim, é um mercado tão competitivo, assim, mas também quando dá certo, quando engrena, vai pra valer. Quando foi a tua primeira campanha internacional, Kayla?
2: A minha primeira campanha internacional foi, acho que tem uns... Foi recente, não tem nenhum ano não, porque eu viajei antes pro México, mas eu não fiquei muito tempo lá. Aí depois eu voltei, fiquei um tempo aqui, e faz pouco tempo que eu voltei lá pra Itália.

0: Aí eu fiz minha primeira campanha lá na Itália, lindo, uma foto assim que tem com uma cobra.
1: Que legal. E qual foi a marca?
0: Wolforte.
1: Wolforte. Então essa foi a tua primeira, essa na Itália.
0: Uhum.
1: Que legal. E hoje você tá, você já rodou pra, por quais países?
0: Eu já fui pra Itália, já fui pra Grécia, fui pra, pro México, fui pra Suíça.
1: Nossa, muita coisa já.
0: Uhum.
1: Nossa, legal.
0: E fui também pro Egito.
1: Pro Egito. Qual foi a campanha que mais te marcou, assim? Dá pra escolher uma, assim, que foi, assim, divisor de águas pra ti?
0: Eu acho que a que mais me marcou, sem dúvidas, foi a da cobra.
1: Essa, né?
0: Essa que é a do Ford, assim, que foi a primeira, assim, que a agência me mandou. Porque eles... Eu tava em casa, eles falaram assim, ó, você pode fazer umas fotos e mandar um vídeo pra gente de cabelo liso? Aí eu, tá bom. Fui lá, fiz cabelo liso, mandei pra eles. Aí eles falaram assim, ah, porque a marca quer te ver de cabelo liso. Tá bom. Aí eu fui, fiz, mandei pra eles. Aí eles falaram assim, ah, a marca quer te ver amanhã pra você ir lá no escritório deles. Aí, de cabelo liso. Aí eu, tá bom, fui. Aí quando chegou lá, a agência só me mandou no dia seguinte, você foi aprovada. Aí, só que não era nada de cabelo liso. Tipo assim, geralmente eles ficam colocando muito obstáculo pra gente. Assim, ah, faz isso, quando você vai ver nem aquilo que eles estão...
1: Nem era aquilo que eles queriam.
0: Não.
1: Né? Mas só era uma que era escolhida.
0: Não, foi eu mais três meninas. Ah. Eu mais duas meninas. Cada uma representava uma estampa.
1: Ai, que legal.
0: Era uma estampa de cobra, uma de escama de peixe e uma de oncinha.
1: Uau. Vamos colocar aqui a foto da... A Kayla com a cobra pra gente dar uma olhadinha. Que legal, bacana. Mas falando um pouquinho sobre o mercado da moda, Kayla, hoje, para pessoas trans, como é que você enxerga? Você falou que no começo, quando você estava começando ali a vida de modelo, que ainda não existiam tantas, né, pessoas trans no mercado da moda. E hoje, como é que ele está? Em algum momento dessa tua carreira, você sofreu preconceito por ser uma pessoa trans?
0: Eu acho que sim, preconceito a gente sofre todos os dias, não tem como não sofrer preconceito, ainda mais sendo uma pessoa trans no Brasil, acho que nem só no Brasil, no mundo. Isso é algo que vai perdurar aí por muitos e muito tempo, porque não é algo que acontece, não é algo da gente, é algo do povo com a gente, então não tem como a gente tentar mudar como a pessoa pensa. Tipo, é ela ali com ela, o problema é dela. E na moda, sim, sempre tem um preconceito aqui, outro ali, mas aí a gente vai relevando, tem que relevar.
1: Algum episódio, assim, te chamou muito a atenção e que você leva ainda, assim, até como forma de resistência, de lembrar quem você é? Algum episódio que te marcou, assim?
0: Já aconteceu uma vez, quando eu tava lá no Egito, eu fui viajar pro Egito recente, no final do ano passado. E eu tava trabalhando normalmente, fazendo castings, fazendo campanhas, fazendo tudo. E a agência, minha agência, agência mãe, que a gente fala, que é a que cuida de enviar ali pras outras agências, tinha me vendido pra essa agência do Egito. E ele sempre fala, ó, Kayla, é uma menina que ela é trans, tá tudo bem pra você, não tem problema. E eles, não, tudo bem, pode mandar, a gente... Ela vinha aqui ficar no apartamento de modelo e receber pocket money, e receber garantia, que tem uma questão de garantia, que se você não atinge o mínimo de trabalho, eles dão a garantia pra você, porque eles apostam muito em você. Então, eles têm certeza que você vai trabalhar. E quando eu tava lá fazendo já vários trabalhos, a agência me mandou mensagem, cara, eu preciso falar com você algo muito sério. Aí, o que aconteceu? Aí, eles falaram assim, então, é porque a agência do Egito falou que quer que você vá embora, porque eles não sabiam que você é trans. Aí, eu, como assim, você não avisou? Aí, ele, não, eu avisei, mas eles estão falando agora que não sabia que você era trans, quer que você vá embora. Então, eu falei assim, tá bom, então, mas vão pagar pelo menos minha garantia, né? Pelo tempo que eu perdi e vim aqui, eles falaram assim, não, a gente tá negociando isso pra que sim. Mas é isso, sempre acontece coisas.
1: Então... E como é que é pra você viver tudo isso? E como que você lida com essas situações, até mesmo como enfrentamento mesmo, como resistência? Como que você lida com essas situações, Kayla?
0: Eu acho que é isso, é um problema que não é meu, é um problema deles. Então não tem como eu botar na cabeça da pessoa que, tipo assim, eu sou uma pessoa normal como qualquer outra, não existe isso. É, tipo assim, eu já tava trabalhando, eu já fiz vários trabalhos. O que que isso vai mudar agora só porque a pessoa meio que, não que descobriu, porque ela já sabia, porque já foi enviado antes, tipo assim, sou uma pessoa trans, ok, mas você vai estar me vendo aqui, eu vou estar fazendo o mesmo trabalho que eu estaria fazendo se você não soubesse que é uma pessoa trans. Então, tipo, não tem nada a ver isso aí, meio que é o preconceito, né, que diz assim, que eu acho que o preconceito não é quando a pessoa não sabe que você é, quando ela sabe, ela já fica ali meio que naquela.
1: Muito, muito importante o que você falou. E eu queria te

0: perguntar também sobre a realidade dentro da moda. A moda hoje abraçou essa pluralidade como o que todos esperam, ou ainda existe ali, ai não, a gente tem que ter uma pessoa trans ali, a gente tem que ter uma pessoa trans para meio que ser uma cota, digamos assim. Como é que você enxerga isso? Ou não, a moda hoje, ela está plural mesmo, ela vem conquistando esses espaços e abrindo portas para que realmente a passarela seja bem diversa, como ela deve ser.
1: Eu acho que falar assim, a moda no geral é muito, muito amplo, abrangente, né? É porque é meio que vai de pessoas para pessoas. Tem marcas que para ela tá tudo bem, você é uma pessoa comum que vai trabalhar como qualquer outra. Se você estiver nas medidas, se você estiver cumprindo ali o que eles querem, eles não estão nem aí. Mas tem outras que já estão tipo meio, ah, e tem aquelas que também que querem, ah, vou colocar só uma para dizer que tem uma. E tem outras que, tipo, já são meio escancarada mesmo, que não querem, pronto, e, tipo, mas é fazer o quê? Cada um tá com a sua marca lá e cada um sabe o que quer pra sua vida, né? Então não tem como a gente chegar lá e bater o pé, vamos fazer aqui um protesto e fazer com que a marca me contrate. Não, aí é o subconsciente dela e o consciente dela que vai dizer se ela tá certa ou não, e só o tempo vai poder dizer pra ela, né? A gente não tem como forçar nada as pessoas.
0: Exato. Fala muito mais sobre a pessoa do que você, né?
1: É.
0: Com certeza. Quem são tuas inspirações hoje?
1: Ai, com certeza eu gosto muito da Gisele, né? Gisele é a inspiração pra todas.
0: Musa Master.
1: E gosto muito da Bella Hadid. Nossa, Bella Hadid, assim, muito inspiradora no meio da moda, assim, pra mim.
0: Ela é um ícone também, né? Maravilhosa.
1: Perfeita.
0: Muito, muito demais. E hoje, como é que tá a tua vida? Quais são os teus sonhos? O que é que você busca? Me fala um pouquinho sobre o que que você quer alcançar ainda e assim, qual seria de repente a tua campanha dos sonhos?
1: Ai, com certeza a minha campanha dos sonhos seria fazer uma grande campanha, sei lá, Dolce & Gabbana, Versace, Chanel, quem sabe, fazer essas grandes marcas lá da Europa mesmo, assim, com certeza seria muito importante.
0: Aqui no Ceará você ainda tem muito trabalho ou não?
1: Aqui no Ceará eu tô sem agência no momento.
0: A tua agência é mais hoje nacional?
1: Em São Paulo.
0: Em São Paulo, né? Então fica muito ali concentrado.
1: É, porque eu mal fico aqui também, então...
0: Então você vem mais é pra ver a família?
1: Sim.
0: Ai, que delícia. Agora, nesse momento, depois daqui, inclusive, você vai pra
1: Vou lá pra casa.
0: Ah, e fica quanto tempo lá com a família?
1: Dessa vez eu tô pretendendo ficar mais ou menos por um mês, por aí. Porque geralmente quando eu venho, eu fico um pouquinho tempo. Eu fico meio que ali o Natal, o Réveillon, tipo uns 15 dias no máximo. Uhum. E volto, dependendo, tipo, se tiver trabalho em São Paulo, eu volto até antes. Mas dessa vez eu falei pra eles que eu vou ficar um mês com eles.
0: É, né? Ah, eles vão amar. Posso perguntar uma coisa? O nome
1: Pode.
0: Kyla, você que escolheu?
1: Uhum.
0: Significa alguma coisa pra você?
1: Não, tipo, eu fiquei pesquisando sobre alguns nomes, assim, e vendo e escrevendo, e até que eu cheguei nesse nome, assim.
0: É lindo, a sonoridade é muito, muito boa, assim, Kyla. E o Oliveira é de quem? Da parte mãe ou pai?
1: Oliveira é da parte do meu pai.
0: Da parte do seu pai. Hoje, Kyla, se você pudesse dar conselhos para jovens que hoje pensam em fazer a transição, de se tornarem pessoas trans... Quais os principais conselhos que você daria hoje para esses jovens? Porque, como eu falei, muitos hoje enxergam você como inspiração mesmo, assim. Com certeza no episódio vão encontrar na tua trajetória, na tua história ali uma base. Porque, como você falou, quando eu decidi fazer a transição, eu não conhecia ninguém. E hoje não, essa nova geração, ela tem sim, tem referências e várias.
1: Sim.
0: Então que bom, né, que hoje você conseguiu abrir portas para que outras pessoas sonhassem com a moda também.
1: Uhum.
0: Então quais são os principais conselhos que você daria para as pessoas, para esses jovens que querem fazer a transição? A gente sabe que não é fácil,
1: uhum,
0: né? Como você falou, não tem um tempo determinado. Ah, eu passei 2 anos para fazer minha transição, a gente não pode calcular exatamente isso. Mas que é uma realidade, né?
1: Uhum.
0: Que é o sonho de muitas pessoas. Então, fala para mim quais são os principais conselhos que você daria e quais foram os principais desafios também que você enfrentou, não só para você, mas dentro da tua família ou mesmo dentro da tua realidade mesmo,
1: uhum,
0: como... os principais desafios que você enfrentou e que hoje você dá como conselho para as pessoas?
1: Acho que um dos principais conselhos foi isso que eu passei na minha vida, que é quando tiver uma barreira da família aí, tipo, se você não sabe quais vão ser as respostas, como que meu pai falava que tinha que ficar maior de idade para fazer o que queria. Então eu procurei, depois que eu já tivesse a possibilidade de morar sozinha, porque eu morria de medo de ser colocada para fora e não ter pra

0: onde ir. Então, eu já procurei me estabelecer e ter ali meu lugar para mim morar e para mim ficar no meu canto quietinha e ir atrás, assim. Eu acho que ter uma base, ter pessoas bem importantes na sua vida, que caso algo aconteça, você saber com quem contar.
1: Ter essa rede de apoio, né? Ter um planejamento, assim, não é?
0: Mas isso, não ter o planejamento. Procure fazer algo quando você tiver total certeza de que aquilo não vai dar errado, assim.
1: Esse seria o principal conselho.
0: Tipo, se estabelecer, quero fazer minha transição, mas não sei como que minha família vai reagir. Espera arranjar um trabalho, junta um dinheirinho, pega um lugar pra ficar sozinha. Porque se a tua família te colocar pra fora, pelo menos você não vai ficar na rua, vai ter um lugar pra ir.
1: E como que você se preparou para a sua transição? Assim, ela vai acontecendo por etapas? Como que acontece, assim, por etapas? Como que acontece a transição, assim, mesmo?
0: Então, a minha foi... Já procurei ir atrás de hormônios, procurei... Vai deixando um dos primeiros passos aí, deixando o cabelo crescer, né? Na questão feminina. E deixando o cabelo crescer e vai aos pouquinhos, assim. Não tem como ser... Amanhã eu vou fazer algo, assim, porque tem meninas que têm condições e possibilidades que a gente vê casos aí na mídia que vai, se interna, passa um mês fora, volta toda montada, mas isso não é a realidade de muitas. Então vai indo aos pouquinhos com o que você pode, com seus recursos e com seus meios, que uma hora você chega lá e uma hora você tá aí, ó, maravilhosa, do jeitinho que você esperava.
1: Dê tempo ao tempo, não é?
0: O tempo eu acho que é o essencial pra tudo, é algo assim muito importante, independente do que seja, se é na carreira de modelo, se é na transição, se é em qualquer outra carreira, como na sua também.
1: Exatamente.
0: Tudo vai acontecendo no seu tempo.
1: Exatamente.
0: Certo.
1: Exatamente. E quem foi tua rede de apoio? Sua família, amigos?
0: Minha avó, eu acho que é a minha maior rede de apoio. Minha avó, minhas tias lá do interior, tipo assim, qualquer coisa elas falam, qualquer coisa corre pra casa, que a gente tá aqui.
1: Hoje, com o teu trabalho, com a tua carreira, você consegue ajudar a sua família lá no interior? Como que acontece esse apoio mútuo? Porque eu acredito que eles acreditaram muito em você para que você chegasse onde você chegou. E hoje, como é que você consegue retribuir também?
0: Eu consigo retribuir de uma boa forma com eles. Então, eles são muito gratos por eu estar com eles. Então, sempre que eu posso, eu tô lá com eles. Não que seja numa questão tão financeira assim também. Uhum. Mas eu sempre estou lá com presença também. Uhum. Porque... pra eles, eu sou algo assim, que eles são muito felizes de me ter na família. Então, tanto que todas as vezes eu estou lá sempre que eu posso.
1: É um orgulho, né, pra família. Muitos não conseguiram nem sair lá de Catunda. E hoje você conseguiu alcançar tantas coisas maravilhosas, conhecer países diferentes, uhum, viajar, viver o teu sonho. Nem é todo mundo que consegue, né, viver o próprio sonho.
0: Bem difícil.
1: E você conseguiu, tá conseguindo,
0: graças a Deus,
1: né,
0: sim.
1: Graças a Deus. E... eu acho que é a mensagem final que você poderia deixar hoje para o nosso episódio, assim, de como hoje a gente consegue, quanto povo, quanto Estado, conseguir vencer essa barreira da violência, assim, tirar o Ceará desse ranking entre os 3 estados que mais matam pessoas trans e travestis, assim, como que a gente pode tirar o nosso Estado, que é tão querido, que é a nossa terra natal, de um ranking ainda tão preocupante quanto esse, Kayla? Como é que você enxerga isso e qual a mensagem você pode dizer para que a gente consiga quebrar essa barreira da violência mesmo, e que as pessoas trans elas consigam ser vistas com respeito, com dignidade e com total segurança delas poderem viver como elas quiserem?
0: Entendi. Isso é muito difícil, assim, de você saber que você é de um estado e que isso acontece. Mas eu acho que é com informação, porque essa questão do preconceito é muito sobre a desinformação. Eu sou uma pessoa como qualquer outra, como você, como qualquer outra que está assistindo. Então, as mesmas dores que eu sinto, vocês também sentem. E é mais sobre se colocar no lugar do próximo. Você gostaria que algo acontecesse com você da mesma forma que isso acontece com a gente? E também as pessoas, quando verem, tipo, alguém maltratando, machucando uma pessoa trans ou fazendo algum tipo de gracinha, tipo, meio que não os calar, tipo, meio que chamar atenção. Não precisa ir lá e brigar, nem lá e tipo, dizer, você tá errado, mas tipo, meio que com uma palavra, tipo, você gostaria que fizesse isso com você? Que aí só em uma pequena virada de chave a pessoa já vai ficar mais pensativa e vai tentar se corrigir. E é mais meio que eu acho que sobre informação.

0: sobre entender como que é as pessoas trans no meio da sociedade. A gente não tá querendo ser o que a gente não é, a gente só tá querendo viver tranquilamente, a gente só quer ser quem a gente é, a gente não tá, tipo, maltratando ninguém, não tamo ocupando os espaços de ninguém, a gente só quer viver, simplesmente isso.
1: Kayla Oliveira, aqui no nosso podcast A Vida é Delas. Eu amei o nosso papo. Eu
0: também amei,
1: espero
0: muito
1: que você
0: obrigada.
1: Tenha gostado. Seja sempre muito bem-vinda.
0: Muito obrigada.
1: Tô muito feliz, de fato, com o nosso papo. Esqueci de perguntar alguma coisa. Tem alguma coisa que você queira? Algum projeto aí? Alguma campanha que a gente pode já adiantar?
0: Por enquanto, não.
1: Por enquanto, não. Agora é o momento de descansar, ficar com a família, de se reenergizar.
0: Mas me acompanha. Vou estar lá em casa agora, então vou estar gravando bastante conteúdo, porque eu vou ficar nesses mais ou menos um mês aí, então vai ter bastante coisa.
1: E as ideias são suas, assim. Você vai criando.
0: Eu vou criando.
1: Do dia a dia mesmo.
0: Eu tô em casa, gravo um vídeo aí, depois eu vou e crio. Assim, vai, é muito natural. Eu não me cobro de, ai, tenho que postar conteúdo. Mas eu vou postando assim, do nada, tenho uma ideia, aí já vou lá e gravo, já posto. E o povo vai gostando, né? Eu fico muito feliz.
1: O que é que a Kayla gosta de comer quando volta pra casa?
0: Ai, eu gosto de comer feijão plantado lá no quintal, feijão de corda, baião.
1: E lá na propriedade de vocês, vocês plantam o quê?
0: Planta feijão, planta milho, melancia.
1: Seu pai é agricultor ainda ou ele trabalha com outra coisa?
0: Ele trabalha com alguma outra coisa, mas ele vai lá sempre plantar.
1: Sempre planta.
0: É, meus tios todos, meu avô também planta.
1: Então aí você vai pra casa do seu pai ou pra casa da sua avó?
0: Eu vou pra casa do meu avô, que é da minha avó, que é lá. Que é tipo assim, a casa da minha avó é no centro e a casa dos meus tios é ao redor.
1: Ah, tá. Aí você vai pra essa ao redor?
0: É, eu vou pra do centro.
1: Vai circular, fazer um tour.
0: Eu fico na casa da minha avó, do meu avô. E as outras casas, eles sempre vêm. Tipo, lá, tipo, eles têm meio que uma rotina. De manhã cedo, eles vão lá em casa. Na casa do meu avô, toma café, um cafezinho preto. Aí depois vão pra casa deles, depois volta. Aí no final da tarde, geralmente, todo mundo se reúne. Aí vai focar, vai conversar das coisas que acontecem. Aí depois volta pra casa. Depois, à noite, eles voltam de novo pra mais umas conversas.
1: E o negócio é animado.
0: É porque não tem muitas coisas pra fazer lá. Então, é a reunião sempre acontece.
1: É sentar na calçada e conversar e vai trocar um papo.
0: Uhum.
1: Ai, delícia. Vontade de passar um tempo também assim, viu?
0: Pois não, pra casa.
1: Olha aí, talvez eu vá, viu, meu povo? Já vou pra Catunda com o pessoal. Então, obrigada pela participação, Kayla. Eu amei. O papo foi maravilhoso. E até uma próxima.
0: Obrigada também. Um beijo, até a próxima.
1: Beijo. Obrigada pela companhia de vocês. E, ó, não deixem, tá? De compartilhar, de curtir, de comentar. Todos os nossos episódios, esse particularmente, foi muito especial. Obrigada pela sua companhia. Tchau, tchau.
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1: Olá, sejam muito bem-vindos ao Ponto Poder Contexto aqui na Verdinha FM 92.5 e nas plataformas de áudio. Eu sou Jéssica Welma, editora do Ponto Poder, e neste sábado nós iremos ouvir a transmissão da live do Ponto Poder da última quinta-feira comigo, Jéssica Welma, e a jornalista do Ponto Poder, Luana Barros, onde a gente recebeu o professor da Universidade Estadual do Ceará, pesquisador da direita aqui no estado, Emanuel Freitas, e a gente vai falar do assunto dessa semana, que foram os vídeos da ex-primeira-dama Michelle Bolsonaro escancarando a crise no PL que tem o Ceará e o apoio à pré-candidatura de Ciro Gomes como olho do furacão. Vamos entender como que isso deve se desenrolar na nossa política e os desdobramentos para a campanha da oposição aqui no estado. Vamos ouvir.
2: A conversa da terça-feira já era